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4: Fala, gente! Boa noite para todo mundo. Bom sabadão para você. Tá tudo bem aí? É bom ver você por aqui também. É um prazerzão. Eu sou o Robson Ramos aqui pela Band FM. Bora, gente, aqui pra cima, sempre como sempre. 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

0: com música velha, com dance music, com pagode, com axé, com sertanejo, com funk, tudo aqui, o piseiro e o forró também. É pra dançar, toca no pista. Pronto, é uma pista pra tudo. Enquanto você vai curtindo aí, vai contando o que você tá fazendo. Quero saber se você montou uma pista onde você tá também, botou o som pra tocar. Fala pra gente se você tá fazendo um churrasquinho da hora, se tá mandando ver uma pizza, se tá em casa na boa, se foi trabalhar, se tá junto com os amigos, se vai pra alguma baladinha por aí, conta pra gente aqui também. Vem pelo nosso WhatsApp da Band FM 11 999 919197. Conta aí, porque no final do Pista da Band você pode ganhar a sanduicheira da Britânia, presente na Band FM na noite do sabadão pra você. Venha, participe, concorra e boa sorte pelo 11 999 919197. A nossa pista não para.
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0: Band FM, o Prince Kiss na pista da Band. Um beijo para a Lígia, tá com a gente aqui, curtindo a programação da Band FM. Ela foi tomar banho, levou o rádio pra dentro do chuveiro, não, pro banheiro, né? Pra dentro do chuveiro, estraga o rádio. Beijo pra ela. O Paulo Sérgio Félix também tá por aqui, já mandou seu alô. Marcelo Negão também já veio. Essa turma toda curtindo aqui a programação da Band FM na pista do sabadão à noite.
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0: gente. Vamos, Band! Aumenta o som. Aumenta, aumenta. Yeah. O ritmo do nosso sabadão animadão. Aumenta o som. A sua rádio do seu jeito continua.
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0: A nossa pista da Band continua. 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

0: bem, música de todos os tempos tocando pra você. Teve The Weeknd, Menos é Mais, Jorge Mateus, David Guetta, Fifth Harmony. E o Jamiroquai abriu essa sequência também. Um abraço aqui para o Zé Rodrigues Neto, que mandou mensagem ligado na gente aqui. A Fabiana de Lima Beiro também. Quem também mandou mensagem no WhatsApp da Band FM, tá aqui, ó.
1: Boa noite, Robson. Boa aqui noite. É Marcela de Cotia.
0: Oi, Mar.
1: Tô aqui no meu trabalho curtindo de montão a Band. Beijo pra você. Me coloca no sorteio dessa super sanduicheira.
0: Tá
1: beijo.
0: Bom. Valeu, Marcela. Obrigado pelo carinho com a turma da Band FM também. Vem a você, manda seu áudio, sua mensagem também. Tudo que você tá fazendo de bom. Fala aí porque que você merece ganhar a sanduicheira aqui, ó. Vem, fala pra gente e conta como é que tá seu sabadinho aí também, tá bom? Nossa pista não para não, hein?

0: Eu?
1: É você.
0: Não, é engraçado que você ficou olhando pra mim.
2: A luz vermelha acendeu, é você que fala.
0: Então não.
2: É o básico do rádio, Pidoncio.
0: Então não sou eu, porque não tem luz vermelha aqui.
2: Te peguei. Faz de conta que tem.
0: Não, faz de conta, então. Essas luzes brancas e essa aqui tempo que eu trouxe, tá?
2: Tem uma aqui que era da rádio e a outra o Pidoncio trouxe de casa aqui,
0: trouxe
2: gente.
0: Trouxe meu rabago.
2: Colocou a lâmpada aqui no estúdio.
0: Em mim não seria iluminado?
2: Por favor, né?
0: Né, Jadeu?
2: Pelo amor de Deus.
0: Estão querendo apagar minha lâmpada?
2: Então o iluminado Pidoncio agora, no momento, vamos rir.
0: O noivo e a noiva já estavam casados há 38 anos. Foram jantar e já viu, né? Quando você vai jantar que você tá namorando é uma coisa. Quando você vai jantar...

0: bacana. Ele é... Aquele homem é fogo, né? Seco. Ela falou assim, pô, a gente deveria jantar mais uma vez, né? Ele falou, não, pra mim tô satisfeito.
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3: Já parou pra pensar em quanto o campeão da principal disputa internacional do futebol ao levantar o troféu? Pois bem, a Band FM te traz essa informação. A seleção que conquistar o título levará para casa a bolada de 50 milhões de dólares, pouco mais de 250 milhões de reais. E isso sem contar as premiações das fases anteriores. Já o vice-campeão vai levar 33 milhões de dólares, cerca de 165 milhões de reais.
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2: Todo mundo, bom sabadão pra você. Tudo beleza? Maravilha? Eu sou o Robson Ramos, tô aqui na Band FM, fala gente. Pra cima sempre, como sempre, na Band FM é bem melhor. A sua rádio do seu jeito, agora tem no pista.
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2: É, tem Super 6 no meio da pista da Band pra você. Tem música que você gosta e presente. Tá valendo agora, jaqueta corta-vento exclusiva Band FM. É aquela jaqueta que é feita de um tecido levinho e que não deixa o vento gelado entrar. Você quer ganhar? Então vem com a gente, participa aí, anote a sequência das músicas da Super 6 no pista. A música 1 é o Drake, God's Plan. A música 2 é o Harry Styles, Late Night Talking. A música 3 é Henrique Juliano, Vidinha de Balada. Música 4 é o Train, Hey Soul Sister. Música 5 é Luiz Fonsi, Despacito. E a música 6 é o Leozinho, Se Ela Dança, Eu Danço. Nossa, no fundo do baú, hein? Qual dessas 6 músicas você gosta mais? Vem aqui pelo nosso WhatsApp da Band FM, que é 11 999 919197. Participe com a gente aqui, escolha qual dessas 6 músicas você gosta mais, porque é isso que vale. Aí a mais pedida a gente toca de novo. Boa sorte.
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0: Martinho, Henrique e Juliano, vidinha de balada, música 3 da Super 6, valendo, jaqueta corta-vento da Band FM, aquela pra te proteger do vento gelado, é demais, não é pesadona, é bacana pra caramba. Vem atrás da sua, participe aí, vem pelo nosso WhatsApp da Band FM, que é 11 999 919197. Escolha qual dessas 6 músicas você gosta mais, porque é isso que vale. Aí a mais pedida, a gente toca de novo, boa sorte.
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0: música 6 da Super 6 aqui na programação da Band FM. Se você não escolheu a sua ainda, vem e escolha durante o intervalo. Daqui a pouco a gente vai dizer quem é que leva, hein? E boa sorte pra você. Hoje é dia dos dois jogos que faltavam das quartas de final da Copa do Mundo 2026. Mais cedo, no horário que era para o Brasil jogar, lembra? Nós tivemos a classificação da Inglaterra para a semifinal, ganhando da Noruega por 2-1 na prorrogação. O jogo foi 1-1 no tempo normal, depois a Inglaterra fez mais um durante a prorrogação e acabou vencendo, está na semifinal. Está aguardando o vencedor de Argentina e Suíça, que estão jogando neste momento. E a Argentina vai vencendo por 1-0 por enquanto, gol do McAllister. A gente segue acompanhando por aqui. Será que vai dar? Aí vai ficar de um lado Inglaterra e Argentina, e do outro lado já estão França e Espanha nas semifinais da Copa.
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0: Quem se deu bem foi o nosso amigão Paulo Sérgio Félix. Alô, Paulo Sérgio, parabéns, Paulo Sérgio. Você ganhou, Paulo Sérgio. Tá levando pra casa a jaqueta corta-vento da Band FM. Boa sorte. Parabéns pra você. Boa sorte já teve, pô, já ganhou. Parabéns pra você, ganhou. Só passar aqui na Band FM pra retirar, tá bom? A jaqueta corta-vento da Band FM, daquele tecido levinho, mas que protege daquele ventão gelado, é muito da hora. Paulo Sérgio, parabéns pra você, só passar aqui na Band FM pra retirar, tá bom? Obrigado a todo mundo que ligou, todo mundo que participou, tá na hora da gente ouvir a vencedora. O Paulo Sérgio votou na música 2 e ganhou a música 3.
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0: com a Mari Fernandes, Daya King, Snow Patrol, BTS, Luan Santana. E a gente começou essa sequência gigantesca com Henrique e Juliano, que ganhou a Super Fez. É assim, são as músicas que você gosta e que tocam em qualquer pista.
1: Aqui quem fala, meu querido, é Rosana de Ituiutaba, Minas Gerais. Passando pra falar que eu mereço demais ganhar essa sanduicheira da Band FM, que eu tô trabalhando num sabadão com meu marido, puxando leite, hein?
0: É mesmo, menina? Que isso, pô? Que é isso? Vamos lá, vamos embora, leitinho.
2: Oi, Rob, seu lindo. Oi, é a Andréia do Parque do Lago. Fala, acabei de faxinar a casa. Tomei aquele banho gostoso. Só falta a sanduicheira.
0: Né?
2: Pra completar a noite, eu fazer aquele lanchinho da hora e descansar. Manda essa

0: sanduicheira aqui pro Parque do Lago, seu lindo.
1: Beleza, boa
0: cheiro.
1: Sorte pra você, Andréia. Vem, continue participando com a gente aqui. Quem mais tá curtindo o nosso Pista da Band é a Thalita, que mandou mensagem, quer participar das promoções da Band FM. Um beijo pra Rafa, que também tá por aqui. E o nosso amigão Anselmo Minoro também veio. Um abraço pra ele, ligadão aqui no Sabadão da Band FM, na pista que não para.
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1: Que tem exatamente esse presente que você ouviu aí, a sanduicheira da Band FM te esperando por aqui. Quer ganhar a sua? Então venha, participe, se inscreva, vem pelo WhatsApp da Band FM 11999919197. Quanto que você tá fazendo aí? Fala como é que tá seu sabadão, o que que você tá aprontando de bom? Diz aí porque que você merece ganhar a sua sanduicheira da Band FM. Manda áudio, isso, eu boto você no ar e você curte com a gente aqui também nossa pista. Continua ligadinha. Não desliga, não!
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1: Nossa, mãe, hein? A gente vai agora 1992.

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0: aí, Maroon 5, Bom Gosto, Marília Mendonça, Propaganda, Bob Sinclair. Quem mais que rodou nessa sequência? Sim, Jason Derulo com Snoop Dogg e Robin Ness. Música de todos os tempos que você sempre curtiu em todas as... De agora, de antes, que você sempre curte em todas as pistas, aqui na nossa pista da Band. A Janua tá com a gente aqui, atrás da nossa sanduicheira. Quem também mandou mensagem querendo é a Gabriele de Araújo Barbosa, a Gabi. E tem mais gente que mandou mensagem aqui também, que fala com a gente aqui pelo WhatsApp da Band FM.
1: Olá, meus amigos.
0: Oba!
1: De Uberlândia, trabalhando aqui com aplicativo. Tá difícil, tá difícil.
0: Por quê?
1: Não, parece que não quer ajudar também, uma atenção, mas vamos lá. Agora, pra completar essa sanduicheira, ia dar pra fazer um lanche top aqui.
0: Ia ajudar, rapaz.
1: Imagina, parando pra fazer um lanche com essa sanduicheira, tamo aí. Sorteia eu, quero.
0: Beleza, bora, quem mais?
2: Boa noite, Banda FM.
0: Boa noite.
2: Eu acho que eu mereço essa sanduicheira porque eu acabei de chegar do trabalho agora. Eu estava nas entregas, fazendo entrega na Shopee. Então eu mereço essa sanduicheira para fazer um pão na chapa aqui para os meus meninos. É isso aí. Coloca meu nome aí para mim ganhar. Obrigado.

0: bom, mas quem é?
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2: Aqui é a Gil, ela mandou aqui, tá escrito.
3: Boa noite, Robson.
0: Boa noite. Entra
3: daqui de Mauá, a gente tá fazendo uma comidinha no fogão a lenha e escutando Band FM. Eu quero essa sanduicheira.
0: Tá certo, ela mandou fotinha, inclusive, lá do fogão a lenha, do marido fazendo a comidinha, ela tá gostoso, hein? Continua curtindo nossa pista da Band, que não para, não.
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0: Olha quem veio.

0: Shaggy Bombastic no finalzinho aqui da nossa pista da Band. Agora tem
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0: Bem, vamos enrolar, Léo Júnior, porque o povo quer presente, certo, meu velho?
2: Cadê? Agora sim,
3: vai falar. Agora vai. Só alegria, agora vamos.
0: Porque é presente, rapaz,
3: não,
0: olha aqui.
3: Adora presente,
0: Sanduicheira,
3: né?
0: Britânia tá saindo para a Ana Laura Moraes. Ana Laura, parabéns. Sanduicheira Britânia pra britanear sua vida, britanear seu lanchinho, meu bem.
3: Deu até fome agora, só de pensar. Só de pensar.
0: Claro que
3: nisso.
0: Você começa a imaginar o que você vai fazer, que nem sanduicheira é bom.
3: Nossa,
0: tem.
3: Vai bem.
0: Você vai pra casa agora, que nem eu vou pra casa agora.
3: Ó, uma sanduichão, um sanduíche daqueles.
0: E é rápido, bicho, pra fazer isso. Você bota lá rapidinho, tá pronto. Vou até fazer, viu, Léo?
3: E manda pra foto pra mim, pra fazer inveja.
0: Pra você. Mando pra você também. Vem aí, Band Coruja, valeu, gente.
3: Valeu.
0: Tchau, Léo. Aquele abraço.
3: Vamos chegando.
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9: Gente, boa madruga pra todo mundo. Ó, tamo chegando, hein? Como é que vocês estão por aí? Tá tudo belezinha? Tá tudo certo? Ah, então tá bom. Vamos começar nossa bagunça na madrugada. Vamos começar nosso Band Coruja. Vamos lá!

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Vem com o Band Coruja, é todo seu, meu filho.

0: céu! Bom dia! Como é que vocês estão, gente? Tá tudo bem com você? Tá tudo beleza? Tá tudo certinho por aí ou não? Me conta! Já estamos no domingo! Meia-noite e cinco! Você sabe que o Band Coruja no domingo começa mais cedo, no sábado pra domingo, né? Meia-noite, né? Você já sabe, meia-noite! Até às 5 da manhã, é nozes! Nossa, você vai participar com a gente, hein? 11 999919197. Me conta aí como é que tá, como é que foi? Belezinha? Hã? Ouviram aí o Pista na Band com o Robson Ramos? Então agora é nós aqui, até às 5 da manhã fazendo aquela bagunça com você. Só fazendo aquele agito, hein? Que coisa que a gente gosta, né? De falar mal dos outros aqui também. Ai, gente do céu, hein? Vamos lá, começar mais uma madrugada gostosa. Eu já tô liberando aqui o nosso WhatsApp pra você participar junto com a gente, tá? Muita gente chegando, você, meu amigo motorista, o pessoal que tá nas estradas em todo o Brasil, um abraço pra vocês, obrigado pela audiência. O pessoal que também tá no domingão, tá trabalhando, meu filho. Hã? Pensa que é o quê? Ah, é claro, igual eu aqui, ó, tô trabalhando no domingão e nós estamos junto e misturado com você, viu? Pode ficar tranquilo, você não tá se sentindo só, não. Você tá com a Band FM, você tá no nosso Band Coruja, tá? Até às 5 da manhã, vamos falar com o povo aqui. Nossa, vai rolar de tudo esse programa aqui, viu, gente? Você pode ficar tranquilo, pode ficar em paz. Ai, ai, ai, rola cada coisa nesse programa, gente. É brigaiada, é um falando mal, um puxando o cabelo do outro. É, viu? Deus o livre, cara. É soco na cara, que é tapa na cara e tudo mais, velho. Não, é desse jeito o programa, velho. Mas ó, vamos lá falar com você, liberando o nosso WhatsApp 11 999919197. Me conta como é que tá a nossa madrugada. Vamos falar com o povo aqui no nosso Zap, hein?
1: Adocica, meu amor, adocica.
0: Ó, pra começar bem, hein? Ó, Beto Barbosa, pra gente... Aí é só alegria, hein?
1: Adocica, meu amor, adocica.
0: Deixa eu falar com você no nosso WhatsApp. Ô, bom dia.
2: Eu sou droga hoje, né, noia?
0: Ah lá, peraí, cara. Eu só tô fazendo uma abertura de um programa e você já começa assim, meu.
2: Já usou droga hoje, né, noia?
0: Tá vendo como é que é o negócio? Você tá vendo como é que tá a bagaça? Já começou bem, já. Começou bem, hein?
3: Bom dia, Léo. Leandro Tavalão por cá.
0: Aí, ó, olha, vou falar pra você, todo o começo de programa acontece, o WhatsApp ele dá uma atualizada, velho, mas ele apaga e volta de novo, todo dia acontece isso. Vamos lá, de novo, vai, fala de novo aí, meu filho, vai lá.
3: Bom dia, Léo!
0: Agora vai.
3: Cavalão por cá. Que saudade de você!
0: Ah, tava com saudade?
3: Como é bom você fazer uma hora extra no sábado, domingo, né?
0: Tava com saudadinha?
3: Você vai mais cedo. Aqui, chovendo, daqui a pouco vou pro berço, seu sumindo, você te parta, deu não, tá bom?
0: Abração,
3: pessoal do grupo lá e tudo de bom!
0: Tudo de bom! Tamo chegando! Oi, gente!
4: Abre o programa! Ai, Léo, vai! Abre pra mim, vai! Ah! Eu passei!
0: Meu Deus!
4: Tá chovendo aqui, meu. Hoje é belo aqui em Sorocaba, na festa do manga. Meu, sua bunda teu, meu.
0: Que isso, cara?
4: Não é, quero tanto lhe estourar.
0: Meu, vou falar pra você, cara. Eu tento fazer um programa sério, mas tá difícil aqui, hein, cara? Tá complicado esse Muriloco, hein, cara? Meu Deus do céu! Não, eu achei que ele estivesse lá no berço dele de boa dormindo. Então, o cara onde tá, velho? Já tá nessa hora, já enchendo o saco, velho. Já começou a encheção de saco já do povo aqui, ó. 11 999919197. Fala comigo!
5: Bom dia, boa noite. Bora. É o Daniel aqui de Nova Ponte. Bora. Bom dia.
0: Bora. Ai. Tem jeito esse povo, hein? Fala com a gente. Fala aí, Emerson, beleza?
6: Ô, Léo. Bom dia.
0: E aí, beleza?
6: Cidade de Andradina.
0: Alô, Andradina.
6: Bora até às 5 da manhã.
0: Vamos lá.
6: Estamos aqui na usina IP, na moto niveladora. Uhum. Que Deus abençoe todos nós.
0: Aí, cara, valeu, um abraço pra você, viu? Um abraço, obrigado pela sua audiência. É a galera chegando, gente, a galera mais animada do Brasil, chegando aqui no nosso Band Coruja. Pode chamar no zap, pode chamar, chama nós, chama nós, chama nós, chama nós. Já tamo no domingão mesmo, domingo. Eu quero você participando com a gente, 11 99991-9197, pra você participar do nosso programa. O programa mais animado do Brasil é o nosso Band Coruja. Quem mais tá por aqui? Fala aí, vai.
7: Um abraço.
0: Que é isso, gente do céu? O que que tá acontecendo, velho?
7: Vai gozar.
0: Que é isso? Ivan, já tá assim, cara. Não, mas peraí, não precisa colocar no ar também, né? Ó, oh, gente, vocês me desculpem. Já começou bem o programa, hein? É, acho que a galera tá sentindo minha falta aqui. Não é possível uma coisa dessa, velho. Com a galera... Ó, aqui, ó, mais um. Vai, fala aí, vai.
8: Bom dia, Léo.
0: Bom dia. Chora
8: mais uma madrugada aí.
0: Vamos lá.
8: Doido na madrugada.
0: Tá doido? Marcelo, doido é pouco,
8: velho. Baixada Santista.
0: Alô, Baixada Santista. Ó, doido aqui é pouco, velho. Os caras rasgam nota de 100 reais aqui, velho.
9: Dia. Quando tá chovendo, a gente se molha mais quando corre ou quando anda devagar?
0: Cara, essa é uma pergunta bem, assim, legal, viu? Olha, quando tá chovendo, a gente se molha rápido ou se molha devagar, né? Quando se molha, assim, se molha mais rápido, né? Eu acho que quando a gente tá correndo, né? É porque geralmente tá correndo, ou você tá de moto ou de bicicleta, é, realmente se molha mais rápido, né? É interessante sua pergunta, é de pensar, né, não, meu? É de pensar, cara, ó.
10: Olha
0: lá.
10: Bom dia, Léo.
0: Bom dia.
10: Saudade de você, hein?
0: Tudo bem?
10: Bora pra mais uma madrugada.
0: Vamos lá. Vamos pra mais uma madrugada gostosa. Vamos nessa. Vai, tchau.
11: Fala aí, Léo. Boa noite. Era só pra esquentar aí a garganta.
0: Ah, tô
11: entendeu?
0: Vendo. Tô vendo.
11: Mas começou a chover aqui em Guarulhos, Léo. Vai atrapalhar tudo.
0: Ixi.
11: Eu já vou parando. Já tô parando, entendeu? Vou pedir uma pizza ali em casa.
0: Ó, uma pizza vai bem.
11: É, amanhã tem mais.
0: Deu até pigarra aqui agora.
11: Forte abraço, Léo. Tchau.
0: Valeu. Ó. Oh. Uma pizza vai bem. Pô, ninguém pra pedir uma pizza pra mim, não, por favor? Ô, oh, você ouvinte, pô, traga uma pizza aqui pra rádio pra mim, por favor. Ó, oh, eu quero uma de deixa eu ver, frango, metade frango catupiry e metade calabresa, pode ser? Com muita cebola em cima, né? Tá bom? Não esquece, tá? Ah, pode ser um suco também, um suco, um refrigerante aí, vocês escolhem, tá? Mas pode mandar aqui na rádio, tá? Não tem problema, não. Ô, oh, meu amigo Velho do Lixo, sai cachorro!
12: Fala, Léo, é o Velho do Lixo, sai cachorro! Hoje eu tô na chácara.
0: Tá na chácara. Ibiúna, hein?
12: Tô escutando a água cair.
0: Aô, rapaz!
12: Eita, manda um abraço pra turma aí de Ibiúna. E os parceiros também que estão aí na ativa hoje. E o pessoal da banda, esses recanguelados aí. Moriloco, a turma toda aí, Tati, Mel Banana. As meninas todas aí. Um abraço do Velho do Lixo, sai cachorro! Show.
0: Aí, velho! Um abraço, cara. Obrigado pela audiência. Tamo junto aqui na nossa madrugada mais gostosa. Vamos lá, falar com você no nosso WhatsApp. Lá, a nossa madrugada só tá começando. Eu quero saber como é que foi aí o dia de hoje. Tô tranquilo. Sabadô. Agora a gente domingou, né? A gente vai até às 5 da manhã. E me conta, e as novidades, hein?
13: Daniel. Boa noite, Léo. Que fala aqui é o Gustavo do Rio de Janeiro.
0: Rio de Janeiro, aí, ó.
13: Manda um alô aí, rapaziada aí da
0: Madrugada. Alô, Rio de Janeiro! Deixa eu falar com mais um ouvinte, o Anderson, que tá participando com a gente. Fala, Anderson.
14: Bom dia, é o Anderson aqui de Sorocaba.
0: Aí, Anderson,
14: bora Sorocaba. Bora mais uma madruga?
0: Vamos lá.
14: Tá fazendo falta aí, hein? Seu Diegão tá fazendo falta, hein?
0: Ô, rapaz, valeu, obrigado, hein, Vini? Valeu, tamo junto! Essa madrugada gostosa, muito obrigado você que tá junto com a gente aí, sintonizado na Band FM, onde quer que você esteja, tá trabalhando, tá em casa, você não tá fazendo nada na sua vida agora, tô aí vagabundeando, mas tô ouvindo a Band, pronto. Mas importante é estar aqui com a gente, né? Ó o Salatiel, já chegou aqui o Salatiel. O cara que mais briga aqui no programa, olha lá.
15: Bom dia a todos. Hoje eu tô na paz.
0: Ah, tô vendo.
15: Se algum safado porqueiro vir falar meu nome aí, vai apanhar, vai ser atropelado, entendeu?
0: Putz, cara, o cara já quer atropelar, meu. Você tá que tá, hein, cara? Ó, no último programa aqui foi treta. Foi, ó, o último programa que rolou aqui foi treta, gente. Foi treta mesmo. O programa de quinta pra sexta. Que é isso, velho? O Salatiel falou que jurou que ia atropelar o cara aqui. Ó, vamos fazer o seguinte, vamos fazer de tudo pra esse programa ser uma paz nessa madrugada, né? Vamos fazer de tudo pra esse programa ser uma paz, né? Ó, manda um abraço aqui pra turma do Agro. Turma do Agro Ipiranga Noturno. Turma do Agro Ipiranga Noturna, Léo e Matheus. Moca interior de São Paulo. Mecânicos. Ah, legal, hein? Tá todo mundo ligado na Band aí, que legal, galera toda do Agro aí, gente.
16: Que barulheira, hein?
0: Vamos lá, vamos. O que ele falou?
16: Que barulheira, hein?
0: Barulheira? Que barulheira, velho. O programa nosso é sério, velho. O programa nosso aqui é sério, meu.
17: Bom dia, Léo. Estamos aqui na colheita da matéria-prima da cachaça positiva.
0: Opa, isso.
17: De Penápolis. Enquanto os normais dormem, os loucos abastecem a usina e ouve o Band de Coruja.
0: Pois é, pois é. É isso que eu tô falando. É isso aí.
18: E essa é a história do meu amigo Lobo Mal. Só quer pegar as velhas.
0: Vamos nessa, 11 99991 9197. Esse é o programa mais louco do Brasil. Esse é o nosso Band Coruja, 11 99991 9197. Bora participar com a gente da nossa madrugada. Deixa eu falar com a Carolina. Oi, Carol, tudo bem aí, Carol?
19: Bom dia, Léo.
0: Tudo bem? Bom,
19: Carol de Corumbá. Começou a chover aqui. E vamos descobrindo aqui as goteiras aqui.
0: Olha lá.
19: Bora até as 5 da manhã.
0: Vamos até as 5 da manhã. O Zé Wilson tá ouvindo lá. O Zé já tá com o rádio ligado, hein, Zé? Aí, Zé, vamos com nós fazer essa resenha aqui, Zé. Só tem louco, meu. Só tem louco. O Zé Wilson tá me ouvindo, né, Zé? Aí, Zé. Vamos lá, vamos falar com esses mal acabados aqui da madrugada. Eu sou o cara mais normal aqui desse programa. Vocês podem perceber que eu sou um cara mais normal no programa? Eu sou um cara da paz, entendeu? Eu não quero briga. Eu não tô incentivando briga nenhuma aqui no programa até o momento. Tá tudo beleza, tá tudo certo, né? Ó, grande Léo, acompanhando essa baita rádio. Santa Rosa, Rio Grande do Sul. Aí, cara, Santa Rosa, Rio Grande do Sul, curtindo a Band FM. Um abraço, obrigado aí pela audiência, tá bom? O outro aqui manda milhões de... Pra quê, cara? Pra que mandar um monte de áudio se eu vou colocar um só no ar, cara? Olha lá.
20: Bom dia. Já tomou Gardena hoje pra aguentar esse programa?
0: Ah, cara, a gente tem um remedinho, né, cara? A gente toma um remedinho aí pra aguentar, né? Porque não é fácil não, viu? É um remedinho normal, né, velho?
20: Fala, meu querido. Beleza?
0: Beleza.
20: Boa madrugada pra gente. Juliano Penido, que esposo alegre, motor de aplicativo. Tamo na correria, hein? Cidade tá movimentada hoje, hein? Vamos que vamos, chama nós.
0: Vamos lá, vamos nessa.

0: O que quer ser o lobo?
1: Você quer ser um lobo mau também ou não? Hã? O lobo mau, o lobo mau, o lobo é. Ai, todo mundo quer ser um lobo mau, né? Tem todo mundo hoje que em dia quer ser um lobo mau. Você quer ser um lobo mau também ou não?
2: Ah,
1: mano, conta pra mim, vai. Deixa eu falar com mais um zap aqui, ó. Bom dia, Léo. Deixa eu ver aqui. Outra aqui, ó, olha lá. Bom dia, Léo, tudo bem? Sua mãe sabe que você gosta de rapazes? Vai se lascar, cara, vai. Vai ver se eu tô ali na esquina ali, vai, lá. Olá, fala comigo, bom dia, fala, Davi.
3: Fala, Léo Dias. Manda um salve aqui pro pessoal de Tilambuco.
1: Tilambuco. Olha lá, mais um que já começa bem aí, ó, vai.
4: Bom dia, Léo. Mais um caminhoneiro do Brasil, apelido é Visconde, morador do Linhares,
1: Espírito apelido, Santo.
4: É. Passando aqui agora, aqui, Vitória da Conquista, carregadinho do Bloco do Granito.
1: Ô, coisa boa.
4: Do território capixaba.
1: Valeu, cara. Alô, Vitória da Conquista, Bahia. Todo mundo ligado na Band. Meia-noite e vinte. Muriloco, o cara mais retardado de Sorocaba, tá aqui, ó. É o Muriloco, tem que ser, velho. Imagina quem pega aplicativo com ele. Deus o livre, Deus o livre.
5: Nossa, lobo mau, que pipi grande você tem. É, libidigel.
1: Sai pra lá, velho. Que é isso, mano? Vamos lá, fala comigo!
6: Boa noite, bom dia, Fê. Boa noite, Léo.
1: Boa noite. Tudo bem?
6: Estamos aqui com meus passageiros ouvindo o Band FM, que não pode faltar.
1: Mas
6: né?
1: como é que. Fala uma coisa, minha amiga Rose. Como é que seus passageiros aguentam ver esse programa, hein, Rose? Como é que eles aguentam?
6: Vamos. Vamos botar fogo, Léo, aí. Bora botar fogo aí. Vamos fazer umas entreguinhas aí pra noite render.
1: Olha lá. A outra aqui já. A gente briga no programa. Ferrou a situação. Ah, o povo gosta de briga, né? O povo aqui bosta de porrada mesmo aqui, né? Tapa na cara e todo mundo vai se lascar e assim vai. Vamos lá, gente. Meia-noite 21. Vamos fazer essa festa gostosa acontecer na nossa madrugada. A nossa madruguinha.
6: Se não gostar da Band FM, eu mando descer, né, Léo?
1: Ó, você viu? O negócio é assim, ó. Entrou no meu carro. Se não gostar da Band, pode descer. Agora. Desce aí. Ai. Coloque em outra rádio. Porque... Não. Aqui no meu carro, se não ouvir a Band, vai descer. Ó, gostei, minha amiga. Ô, Rose, é isso aí, Rose. Meus amigos motoristas de aplicativos e taxistas, adotem essa agora, igual a Rose fez. Por favor, sirva de exemplo pra todos os taxistas, a todos os motoristas de aplicativos. Tem que falar. Ah, coloca na rádio. Não. Aqui no meu carro só coloca a Band Coruja. Só coloca a Band. Entendeu? E se não gostar. Tá, desce, ó. É assim que é o negócio. Falou bonito, hein? Falou bonito. Por favor, sirva de exemplo. A Rose. Por favor, sirvam de exemplo, hein?
7: Fala, Léo. Aqui é o Sérgio de Campinas.
1: Fala, Sérgio.
7: Hora de busão. Estamos aqui na Dutra, aqui, ó. Sentido de Campinas, pra ir pra casa.
1: Aí, cara.
7: Vamos curtindo aí o Band Coruja aí na
1: madrugada. Vamos nessa, vamos lá. No banheiro, não, é isso mesmo, gente. Viu? Se não curtir, desce agora, vai ficar no meio do caminho. Ai, eu paguei, problema é seu também. Ai, eu paguei pra poder. Não, problema é seu. Já fala assim logo, já não.
8: Ficou
1: dois pés no peito, acabou a situação. É isso, tem que ser assim, gente.
9: Léo, deixa eu te perguntar.
1: Fala.
9: Por que o Salatiel tá calminho hoje? Quem acalmou ele?
1: Como é que é, minha amiga? Como é que é?
9: Ele. Eu não esqueci do outro programa não, viu? Ele tacando fogo em todo mundo.
1: Pois é, viu?
9: Certo? Por que ele tá calminho hoje?
1: Não. Ó, não mexa com o Salatiel, porque ele tá um pouco calmo. Ele tá calmo. Só o outro já começar a mandar mensagem, você vai ver a briga. Então, acho que é melhor... É assim, é um amor antigo ali, você entendeu? Na verdade, existe um amor antigo. É. Amor mal resolvido, vamos colocar assim, vai, entre os dois aqui. Então, aí um começa a picuinha, ai, porque eu vou, não sei o que, você, vem aqui que eu vou te atropelar. Meu, quando ele fala atropelar, não é que ele vai atropelar, vem aqui, que tipo assim, ele usa atropelar, mas em outras palavras, ele tá pensando assim, vem aqui que eu vou te abraçar, entendeu? Vem aqui, meu amor, é isso, então pode ficar tranquilo, porque ele fala que é atropelar só pra poder dizer que ele tá por cima. É isso, gente, é isso. Mas eu não quero criar intriga aqui, tá? Só pra avisar vocês, eu não tô criando intriga aqui no programa, tá bom? É mais ou menos por aí. Olha lá, vamos falar com mais um zap. 11 99991 9197. Ai meu Deus do céu, viu? Tchau, tchau, tchau. Mãozão no pau, quer dizer, ô gente, é o nome da música. Fala comigo, vai lá.
0: Fala, Léo, bom dia. Bom dia, Varé, na sintonia com todos vocês aí no Bando de Coruja.
1: Alô, Varé.
0: Quero mandar um abraço aí pro guardinha da madrugada, Carlinhos Gonçalves. Um abraço pra todo mundo aí.
1: Puta, você não tem que mandar mensagem pra mulher, quer mandar mensagem pra homem. Ai, vou mandar tipo guardinha, velho. Fala assim, deixa eu mandar um abraço aqui pra guarda, tal, pra mulher. Tá mandando mensagem pra homem essa hora, velho? Que é isso, viu? Olha lá, lá, lá, lá, peraí, vamos ver o que o outro tá falando aqui, peraí.
2: Ô, essa velha curiosa tá citando meu nome aí, perguntando se eu tô calma, se eu não tô calma. Fala pra ela que eu tô bem calmo pelo chá que a irmã dela me deu ontem. Ô, essa velha curiosa tá citando meu nome aí, perguntando se eu tô calma, se eu não tô calma. Fala pra ela que eu tô bem calmo pelo chá que a irmã dela me deu ontem.
1: Peraí, achar que o irmão dela ou a irmã dela? Acho que é a irmã dela, né?
2: Ô, Léo, trampinho gostoso desse cara que apresenta o Festa na Band, né? O cara aparece duas vezes, faz dois sorteios e some. Deixa 20 horas de música.
1: Ô, Léo. Ó, mas calma aí, cara. Deixa o Robson descansar, velho. Robson, tô descansar, velho.
8: Seu anel foi... Poxa,
1: coitado, velho. Vamos lá, fala comigo. 11 99991 9197. Oi.
10: Rapaz, será que eu tô mandando um áudio no WhatsApp errado, moço? Você nunca sorte meu áudio?
1: Ah, calma. Mas que calma, viu? Ixi. Você tá me estranhando? Gente, mas nem começou o programa de... Os caras já estão colocando. Não coloca nenhum áudio. Não... Tá aí o seu áudio aí, ó.
10: Bom dia, Léo. Bom dia, Léo.
1: Bom dia.
10: Boa madrugada pra nós, pai. Acelerando tudo aqui no palito doce pose. É palito doce, viu? Não é pau doce não, viu?
1: É palito
10: tá doce. Esses motores falam mal aí do... Puxador palito doce aí é tudo corno.
1: É, você viu que ele já falou, né? É, não é pau doce, é palito doce. Por favor, não vai errar o nome, hein? Não é pau doce, não. É palito doce, tá certo. É isso, é isso. Fala comigo, bom dia, bom
11: boa
1: dia.
11: Noite, boa noite, Band.
1: Boa noite.
11: Aqui é Marta, Cuiabá, Mato Grosso. Estamos aqui tomando uma cervejinha gelada e ouvindo a Band.
1: Olha coisa boa, olha coisa boa. Aí, ó, toma uma cervejinha gelada e vai bem. Cervejinha vai em qualquer momento. Pode ser na madrugada, pode ser durante o dia, pode ser durante a tarde. É isso aí, minha gente.
12: Ela não quer não.
1: Bom dia aqui pra Edinalva. Tudo bem, Edinalva? Ela tá ligada na Band FM com a gente também. Obrigado pela sua audiência na Band, hein?
13: Gostosa danada.
1: Mais um zap. Fala com o Rosilmo. Como é que é? Rosilmo. Cara, que nome diferente. Rosilmo. Rosilmo. Olha lá.
14: Fala, Léo. Bom dia. Você é irmão do Léo Dias?
1: Não, não sou, cara.
14: Irmão de sangue ou irmão de pista?
1: Não, não sou, cara. Não sou.
14: Vocês trocam batom ou cada um tem o seu?
1: Não, eu vou dar um batom de presente pra você. Eu vou enfiar, não sei aonde. Você sabe aonde? Você sabe aonde eu vou enfiar esse batom aí?
12: Não quer adorar. Ela
1: fala aí, fala aí.
15: Obrigado por ter colocado na panelinha. E aí? Argentina ou Suíça? Vai pros pênaltis, hein?
1: Ó, eu tava chegando no estúdio aqui, tava a televisão ligada ali no jornalismo ali da Band, cara. É jogaço, hein, cara? Ó, falar pra você, hein? É jogaço, hein? E o jogo da Noruega, hein? Me fala aí.
12: Hã?
1: Não, dá gosto de assistir, né? Dá gosto de assistir, gente. Pelo amor de Deus, hein? Vamos lá, vai.
16: Fala, Léo. Boa madrugada. Aqui quem fala é Barreto, do Rio de Janeiro.
1: Fala, Barreto.
16: Aí, fala com esse amigo aí, que fala que vai atropelar. Pra ele descer do velocípede, tá beleza? Ou descer do ferrorama, ver com que ele tá sentado em cima, no velocípede ou no ferrorama.
1: Ferrorama, hein? Caramba, hein? Humilhou o cara agora, hein? Ó, deu, humilhou o cara agora, humilhou agora.
17: Bom dia, Léo! Bora, bora! Que chuva, hein?
8: Vamos até às 6 da manhã, tamo junto.
1: Vamos lá, vamos lá. Até às 6 da manhã fazendo aquele agito na nossa madrugada. Você sabe que o Band Coruja de sábado pra domingo começa um pouquinho mais cedo, né? Um pouquinho mais cedo, à meia-noite, né? Um pouco mais cedo, à meia-noite. Então é o seguinte, você vai participar com a gente? Claro que você vai mandar sua mensagem. Vai, você não vai ficar de fora não, né? 11 999919197 pra você participar aqui da nossa madrugada mais gostosa do Brasil. Oi!
13: Fala, Léo! Não é porque a princesa do sertão e do retrovisor, Recifolia da Gaia, é o que liga. Curtindo a Band FM, E o último apaga a luz, viu? Porque enquanto os normais dormem, os loucos abastecem os mercados.
1: É. Enquanto os normais dormem, né? Estamos aqui, né? Estamos aqui.
17: Ei, Léo. Boa noite, tudo bem?
1: Tudo bem, e você?
17: Vanderlei de Caíras, motorista da aviação Caíras. Deixa eu
1: falar
17: pra você. Você ainda tá saindo com aqueles travecos lá ainda?
1: Peraí, que eu tô saindo com os travecos, cara? Olha pra minha cara, você acha que eu vou sair com um traveco, cara? que isso? Que isso?
18: Ô, Léo, na sua folga, Léo, você ficou com a gente na cabeça? Você conseguiu dormir, Léo?
1: Léo,
18: foi difícil dormir? Lembrando da gente, enchendo o seu saco?
1: Falando
18: que você é um Zé Panelinha?
1: Ferrou, né?
18: Deve impregnar, né? É difícil, é difícil.
1: Não, é difícil, cara.
18: Difícil ficar longe da gente.
1: Realmente foi difícil, viu, cara? Porque, olha, a gente não consegue dormir, não, velho. Não consegue. E olha que é verdade, não consigo dormir, velho. É complicado, viu? É complicado. Ah, e aí eu acabo voltando aqui, né? Não tem jeito, né? Não, vocês vão ter que me aguentar agora um mês aí, velho. Um pouquinho mais de um mês, é. Ah, vai ter que aguentar aqui até um pouquinho mais de um mês aí, viu? Vamos lá.
19: Bom dia, Léo.
1: Bom dia.
19: Aqui é o BR-28 de Campinas.
1: Ô, Campinas.
19: Tava em casa até agora assistindo a Netflix com a mulher.
1: Ó lá.
19: A mulher dormiu.
1: Você saiu fora.
19: O quê?
1: Ah.
19: Vamos rodar um pouco, né, até amanhã cedo. Motorista de aplicativo. Até às 5 na atividade.
1: Olha só o que o cara fez, hein? O cara tava todo romântico. Vamos assistir Netflix? Ah, vamos pedir uma pizza. Nossa, vai ser uma noite agradável pra nós dois. Tá, beleza. A mulher dorme, a primeira oportunidade, o cara sai de mansinho, vai fazer motorista e vai ser aplicativo. A primeira oportunidade, o cara sai fora, velho. Quer dizer, só enrolou a coitada da mulher e o cara saiu fora, velho.
20: Band, tamo junto. A outra rádio não presta mesmo, hein? Não vale nada.
1: Olha,
20: agora véio. Eu passei pra cá agora. Tamo junto aí, gostei de vocês demais. Valeu, um abraço.
1: Ô, mano, valeu aí, ó. Valeu, tamo junto. 11 999919197. Quer participar com a gente? Então cola na grade aqui no Band Coruja. Vem fazer parte aqui do nada. Nossa família, vai!
21: Bom dia, Léo. Bom dia, boa madrugada, Léo. Não deixa mais fefo aquele corno velho lá, não, que aquele corno velho é um paneleiro de primeira.
1: Coitado do fefo, gente. Oh, o fefo fez ontem aí a última madrugada, cara. O fefo é dos nossos, cara. O fefo é do fefo, é dos nossos, pô.
22: Bom dia, Léo. Rio Grande do Sul em peso. Gladson Munhoz aqui de São Gabriel, Rio Grande do Sul, rapaz.
1: Uhum.
22: É nóis, vamos meter marcha, meu irmão velho.
1: Vamos lá, vamos meter marcha nesse programa aqui que não pode parar. É o programa mais ouvido do Brasil. Ô, Bande Coruja, quero falar com você. Fala comigo, vai. Nossa, que demora, hein?
23: Bom dia, Léo.
1: Bom dia.
23: Aqui, ó. Acabei de fazer meus pãozinhos pra vender na feira, né? Moro aqui em Odin, nos Estados de São Paulo. Se você morasse aqui, você ia ganhar um pão, meu. Pão de calabresa.
1: Peraí, pão de calabresa. Oh, eu gosto, viu? Ivani, eu adoro pão de calabresa. Que é aquele pão que vem umas calabresas e que vem resto um pedacinho de calabresa. É aqueles pão assim? É isso? Tipo pão. Como é que chama aqueles pão lá? É. Pô, que delícia, hein? Eu gosto, Ivani. Eu gosto. Muito bom. Aí vai vir os caras falar, né? Ai, porque gosta de calabresa. Gente, calabresa, aqueles pão. Você sabe o que eu tô falando, vai. Vocês sabem o que eu tô falando, vai.
24: Saúde, saúde. Bom dia, Léo Júnior. Você e a todos os ouvintes aí da Band. Aqui é o Dinho do Sistema Corujão Campinas. Vamos lá até às 6 da manhã, juntinho com a Band aí, vocês. Aqui estamos sintonizados pelo 106,7.
1: Ah, que legal.
24: E a chuva que mais molha é a famosa chuvinha de molhar bobo, né?
1: É, molha bobo.
24: Aquela chuvinha fina que o camarada olha e fala, não vou me molhar. Quando vê, tá aparecendo um pinto molhado, encharcado.
1: Por aí, é por aí. Ó, é verdade. Essa chuvinha que acontece, é chuvinha, você falou certo, cara. É uma chuvinha molha bobo. Quando você menos esperar, você tá tudo encharcado, velho. Pensa que fala assim, ah, eu vou ali, mas não vou nem usar o guarda-chuva. Nessa aí você se lascou. Nessa você se lascou.

0: Consigo, prefiro segurar, aguentar firme, soltar um peidinho ali, mas não faço.
1: É.
0: E o pessoal?
1: É, porque daí você solta um peidinho ali, por exemplo, você manda pra todo mundo, né? Ninguém sabe quem foi, né? Mas, cara, fazer dentro do ônibus, é que na época ele falou que esses ônibus não tinha, não tinha banheiro, pô. Beleza, mas hoje em dia tem, não é, viu? Pô, hoje em dia tem. Não vem com essa história, não, cara. Fala comigo, bom dia.
2: Bom dia, Léo Júnior. Babados, cara, babados, olha. Ô, Léo, você tá sabendo, os caminhoneiros, tudo chupa pregos. Os caras gostam de degustar umas travestis. Babados. Bom dia.
1: Mas babado, isso aí todo mundo já sabe, velho. Isso aí todo mundo já sabe. Olha lá, o Jorge Samuel mandou bom dia. Salve, Léo Júnior. Valeu, mano. Aquele abraço, tamo junto. Ô, Léo Júnior, escutando esses psicopatas até as 5 da manhã. Aqui, ó, rapaz, tô chamando Jesus e Genésio. É, de Catanduva. É, isso é verdade, cara. Você vai começar a ver umas coisas assim. Você vai, ó, se começar a ouvir o Band Coruja, você vai começar a ver uns negócios meio loucos assim. Você vai ficar meio viajando e tal. Você vai ficar meio doidaço, entendeu? Vai ficar meio voando, tipo assim. Tô aqui nas nuvens, cara. É assim, cara. É daí pra pior, tá? É daí pro médico depois. Beleza? Ó, quem chegou aqui, a Tati Perigosa. Ó, Tati! Ó, a Tati tirou uma foto. Ô, Tati, que legal, hein? Onde que a Tati foi, essa foto aqui? Onde que a Tati foi, hein, Tati? Manda pra nós aí. A gente quer saber. Fala comigo, vai. Bom dia.
3: História com passageiro é o que mais tem, cara. Sou motorista de aplicativo, tem 6 anos. Tô aí na madrugada aí, deve ter uns 4 anos, mais ou menos, direto. Meu Deus do céu, o povo perde a noção. Saída de balada, assim.
1: Cada gente no carro, né?
3: No carro. Graças a Deus, dentro do meu carro, nunca vomitaram. É sempre lá de fora. É... viado dando em cima da gente, querendo pagar a corrida de outra forma.
1: Olha!
3: Sai da corrida, o cara já manda mensagem direto no chat. Isso é doido.
1: Nossa senhora!
3: É, a história a gente tem demais. A gente dá risada, hein? A profissão é boa que dá risada.
1: E aí chega o pessoal e fala assim, ai, deu uma corrida, deu... Vamos lá. Deu R$17. Posso pagar de outra forma? É, você já ouviu essa aí já, né? Tenho certeza que você já ouviu nessa na madrugada já, né?
4: Ô, Léo, bom dia. Rafael aqui de São José do Rio Preto, interior de São Paulo.
1: Fala, mano.
4: Falando de cigarrinho de capeta, eu vou acender um agora. Aqui, ó, pra quem quiser,
1: tô chamando Jesus,
4: encosta.
1: Ai, gente do céu, vocês não têm jeito, hein? Fala comigo.
5: Ô, Léo, seu cabeça de picolé, você não vai mostrar meu áudio não, hein? Aqui é o Louro Garimpeiro de Aripuanã, Mato Grosso. Manda um salve pra todo mundo aí. Léo, Aripuanã funciona assim: as que não são casadas são sapatão. E as que sobram, pensa que tem ouro no piquito do Sauro Rex.
1: Nossa senhora, o cara foi direto, hein? O cara foi direto no assunto, hein? Vamos lá, gente, bora participar com a gente. Nosso WhatsApp tá aqui à sua inteira disposição: 11 999919197, pra você participar do nosso Band Coruja pra todo o Brasil.
6: Oi, Léo. Boa madrugada pra vocês. Aqui é a Tuca de Campinas.
1: Oi, Tuca.
6: Ligadinho em vocês desde as 5 da manhã.
1: Caramba!
6: Vocês alegram o dia de qualquer um. Super beijo.
1: Caramba, hein? Que coisa, hein? Ó, essa é ouvinte. Isso sim é ouvinte. É ligada na Band o dia todo, desde as 5 da manhã. Já pensou que legal, ó? Vamos agitar nossa madrugada até as 5 da manhã, falando com você através do nosso WhatsApp. Manda seu áudio e me conta aí. Qual a história mais engraçada que você já teve na madrugada ou durante o dia? Você é motorista, hein? Me conta aí que eu quero saber a história mais engraçada. Você já passou por algum apuro aí no seu trabalho? Não sei se você é só motorista. No seu trabalho, na sua casa, em geral, né? A gente tá falando em geral aqui. Você já passou por algum apuro? Pode ser de madrugada também. Aconteceu uma coisa inusitada com você. Eu quero que você me conta. Me conta tudo aí que eu quero saber. Vamos lá, fala comigo!
7: E o pior que o banheiro do ônibus que é interligado com a cabine do motorista.
1: Nossa, velho.
7: Vem um cheiro, exala mais cheiro aqui na cabine do motorista.
1: Mó perfumão, mó perfumão.
7: Porque se o passa

0: passageiro vai fumar, o motorista consegue sentir e ir lá chamar atenção.
1: Aham.
0: Só que quando dá um barrão, também vem.
1: É.
0: Aqui onde o motorista fica é palascável.
1: Nossa! Coitado do motorista, hein? Tenho dó dos motoristas nessa hora, viu?
2: Bom dia, Leozinho!
1: Ô, Tati!
2: Tati Perigosa. Ai, eu tava indo pra festa junina, né?
1: Ah.
2: Aí eles o Xixi tava lá fazendo propaganda lá, e aí eu parei o carro, aí fui lá tirar foto com ele, porque eu adoro o Stitchinho. Sou louca do Stitchinho.
1: Ó, o Stitch, né?
2: E aí depois eu fui pra festa.
1: Os Stitches.
2: E agora começou a cair moto temporal, acabou com a fogueira, que tava muito legal.
1: Pula a fogueira!
2: E agora eu tô em casa te ouvindo.
1: Aí, ó.
2: Aí eu dei uma passadinha antes na concorrência, né, pra ver o meu ex.
1: Ah, pra ver meu ex.
2: Mas tá tudo bem. Agora eu estou aqui e bora fazer uma baguncinha.
1: Olá.
2: Beijo, beijo.
1: Ó, fui, é bem assim, fui passar na concorrência pra ouvir meu ex. Nossa, a Tati tá desse jeito, você viu? É. Pra ouvir meu ex. Nossa senhora, hein? 11 999919197. Pra você participar do nosso Band Coruja, tem às 5 da manhã, meu filho. Ninguém dorme aqui não, viu? Vocês estão proibidos de dormir aqui na madrugada.
3: Ei, Léo, diga aí. Carnaval tava no Belém. Aí tava lá no Bar da Loira, meu.
1: Bar da Loira. Porque louco, só cortar você aqui. Cara, porque todo mundo tem Bar da Loira. Você percebeu? Só cortando você rapidinho aqui, eu vou continuar seu áudio, vou continuar. Cara, todo lugar tem Bar da Loira. Ó, você pode ver, tem uns nomes, tudo que igual, né? Bar do Zé, Bar da Loira, olha lá, Bar da Morena. Bar do Zé Geraldo. Como é que é? Bar do Paraná. Cara, todo lugar tem um nome desse. Você pode perceber. Vou continuar o áudio dele aqui. Não, é verdade. Se você parar pra pensar, todo lá em Sorocaba tem Dala Bar 2 é. 2 é. 2, ó. 2. Falta de um tem 2. Vai.
3: Belém. Aí tava lá no Bar da Loira, dançando com todo mundo. Bem louco.
1: Morre escafaca lá.
3: Se rebordeava na cadeira e não tinha Cristo que dançasse. Falei, vou tirar essa louca pra dançar. Quando eu puxei essa guria, que eu fui ver, ela não tinha uma perna. Por isso que ela não tava dançando.
1: Não acredito. Pô, a mulher não tinha uma perna, coitada, velho. Você tava assim no risca-faca lá, né? Ó, tipo assim, ó, chegando no risca-faca. Pá, vamos lá. É mais ou menos isso, né? Chamou ela pra dançar e aquela... Ai, gente do céu, só vocês, meu. Só vocês pra fazer rir, viu? Fala comigo, fala aí, Diego.
4: Fala, Léo. Aqui é Diego Uber de Tatuí.
1: E aí, Diego, beleza,
4: então, mano? Léo. Apuro. Sim, gente, nunca passei, mas...
1: Nunca?
4: Vamos dizer assim.
1: Uhum.
4: Tava um dia, peguei uma corrida daqui de Tatuí pra Sorocaba.
1: Tá.
4: Chegando em Sorocaba, fiquei rodando. Daí, no... Já mais... Pro final, amanhecendo, né? Mais pro final da madrugada.
1: Uhum.
4: Direcionei pra Tatuí pra voltar embora, né?
1: Ah, sei, Tatuí. Ah, sei.
4: Caiu uma corrida. Lá... Ah, uma parte em que é meio rural de Sorocaba, sabe?
1: Ah, sim.
4: Levar um senhorzinho.
1: Meio do mato, lá pro meio do mato, lá no.
4: E fome, mancando, vai.
1: Ah.
4: E aí nessa parte, conheço quase nada, meu.
1: Ah, imagino, cara, imagino. Você foi lá pra onde Jutas perdeu a paciência, por aí, né? Por aí.
5: Que otário, chamou o Saci pra dançar. Por que você não pulou a amarelinha com a
1: cara? Ah, para de falar, que isso, Muriloco. Ué, velho.
5: O Léo é viadinho, ele dá um butico.
1: Cala
5: a bunda
1: boca,
5: dele, velho. Elisa,
1: sai daqui,
5: ele é viadinho.
1: Vai se lascar, vai. Não, cara. Meu, esse Muriloco, velho. Cara, você não vai dormir, toma um remedinho, vai. Toma um remedinho pra você dormir aí, pelo amor de Deus, velho. Não é possível, cara. Quanto que aguentar isso?
6: Ah. O cara falou que puxou a mulher sem perna pra dançar. Eu lembrei que Eu tinha uma ex-namorada que tinha corpinho de violão. Gostosa? Não, eu tinha um braço só.
1: Ai, pelo amor de Deus, cara. Não para de falar essas coisas. Tá... Coitado, gente. Ô, gente.
7: Boa noite, Fábio de São Roque, deficiente visual. Eu sou fã, você mora no meu coração. Nunca vou esquecer. Parabéns. A audiência é nota mil. Você faz um trabalho muito bom. Um abraço.
1: Olha lá, tá bom. Tá bom, cara. Obrigado, viu? Um abraço pra você. Aí, cara, ó, já vem. Tô sentindo o cheiro de treta agora. O cara mandou pro Salatiel. Gente, tô sentindo o cheiro de treta. Peraí. Muito cuidado, fala aí.
8: Bom dia, Léo. Denilson do Sorocaba.
1: Ih, cara.
8: Salatiel, tu fica esperto que eu tô pertinho de você agora, hein? 6 horas da manhã a gente se encontra.
1: Ó, ele tá fazendo o quê? Ele tá marcando encontro já.
8: Bom dia, Léo. Denilson de Sorocaba. Salatiel, tu fica esperto que eu tô pertinho de você agora, hein? 6 horas da manhã a gente se encontra.
1: Vocês perceberam, né? Vocês perceberam, ó. Final de tudo isso aí. Vai rolar uns tapa na cara, vai rolar um esfrega-esfrega, um xingando o outro, mas no final das contas tá tudo bem. Esses caras não tem jeito, velho. Vai falar o que pra esses caras, mano?
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3: Band FM, boa madruga pra todo mundo. Como é que vocês estão por aí, belezinha? Virando mais uma hora com você. Vai dar uma da manhã já, hein? Ah, vai dar uma, vai dar uma, vai dar uma. Vai dar uma da manhã, calma aí. Muito prazer, eu sou o Léo Júnior. Eu tô aqui na sua rádio do seu jeito.
4: Parou, segurou. Tem cerveja aí?
5: Tem.
4: E tá gelada?
5: Ah.

0: te ter.
1: Band FM, Eduardo Costa, voz do povo. Eu canto bem, por aí, vocês não estão preparados para isso ainda. Vocês não estão preparados para ouvir eu cantar. Ainda vocês não estão preparados para ouvir uma coisa dessa aí. Calma aí, calma aí, calma aí. Vamos nessa até as 5 da manhã.
0: Tá ligando pro seu namorado, só dá desligado. Tá errado, tá errado.
1: Chama lá no nosso WhatsApp, chama.

0: madrugada me deixa doido, viu? Pelo amor, pela mãe do guarda, viu? Ligue.
1: O número que você ligou está fora de área.
2: E traindo, deve tá te traindo, porque não é da loja e vem ficar.
0: Você vai lá pro nosso zap, 11 999919197, pra você participar do nosso Band Coruja, o programa mais animado do Brasil. Deixa eu falar aqui com a... quem que é você? Oi, bom dia, bom dia.
3: Bom dia, Leozinho.
0: Oi.
3: Tô feliz que a Argentina ganhou, hein?
0: Ah, é verdade, ô Ju, ajuda o Uber, ajuda o Uber. Aí, ajuda o Uber, ligado na Band FM. Abraço pra você, bom dia, bom dia. Vou falar com o Maciel agora. Fala, Maciel, beleza, mano?
4: É, o Júlio, aqui é o Maciel Porteiro. Tamo junto até as 5 da manhã.
0: Essa madrugada
4: fria, chuvosa em São Paulo.
0: Tá gostoso, tá bom.
4: Na fé e na luta.
0: Tá ligando. É isso aí, cara. Vamos nessa, né? Vamos lá. Ah, deixa eu falar com o Pato Rogo aqui, deixa eu ver aqui. Olha lá, duvido cantar galopeira pra gente. Cara, eu já falei, vocês não estão preparados pra ver eu cantar ainda, cara. Não, isso aí é uma outra história que eu vou contar, entendeu? Eu não vou falar isso agora, porque né, vai causar intrigas assim na oposição. Então eu cantando assim, não, vocês não estão preparados pra ouvir a minha voz, o tostão da minha voz, essa é a verdade, viu? Deixa eu falar com quem aqui? Peraí, gente. Eu me perdi aqui. Ah, pronto. Fala comigo. Fala comigo. Vai.
5: E aí, Léo, tudo bem? É o Rato da Manhã de novo.
0: O Rato. Fala, Rato. O Rato.
5: É, deixa eu falar pra você. Sobre essa enquete de hoje aí, rapaz. Trabalhava aí, na Expresso Redenção.
0: Manda aí, vai.
5: Já aconteceu muitas coisas, né? Trabalhei na Expresso Redenção, empresa de ônibus.
0: Tá.
5: Aí eu fazia a linha de fretado do Chaves para Berrini.
0: Nossa.
5: Um dia eu vinha vindo, cara, em plena sexta-feira de chuva.
0: Aham.
5: Tinha uma passageira muito metida, cara.
0: Ah.
5: Ela não andava 10 passos de pé.
0: É mesmo, cara?
5: E eu doido pra dar uma barrigada, cara, daquela toda barriga.
0: Louco,
5: cara,
0: pra chegar junto aí.
5: E o bichinho já tava até se comunicando, cara. Vai vendo o que aconteceu comigo, cara.
0: Entendi.
5: Rapaz, ela não desceu. Eu falei, não dá pra você descer, não. Ah. Aí ela, mas por quê? Eu falei, não, porque aqui já adianta, eu entro por aqui, por essa rua. Não, mas eu vou descer no ponto da minha filha. No meu prédio, minha filha. Quando ela pôs o pé no chão, não deu nem tempo de fechar a porta, mas foi no banco do motorista mesmo.
0: Não, aquele ônibus
5: ficou mais ou menos ali, uns 3 meses fedendo a merda, cara. Mas
0: nossa,
5: lá veio.
0: Nossa, cara!
5: Acabou com a roupa todinha.
0: Meu Deus!
5: E hoje trabalho com o caminhão, acontece aqui comigo de vez em quando, viu?
0: Ah, você já.
5: Tem aquela desenteriazinha, querendo se comunicar.
0: Aí, no caso, você não dá tempo nem de parar, né? Você clicou no pisca-alerta, já era. Já foi tudo. Mais ou menos por aí, né, mano? Mais ou menos por aí, né? Ai, ai, ai. 11 999919197. Bora participar do nosso Bande Coruja, o programa mais louco do Brasil. E pode crer que é nós aqui. Pode crer, pode crer.
6: Ô, moço celestial, deixa disso, para com isso. Vocês vão brigar ou vocês vão namorar, afinal de contas? Região. Curiosíssimo.
0: Nossa senhora, tem até tossindo aqui. Ó, o Salatiel ali e o outro amigo e o amiguinho dele são coisas assim que você vai ver, você vai ver. Vai ter um casamento até eu terminar essas férias aqui no Bande Coruja. Vai ter casamento nesse programa, você vai ver, você vai ver. Como eu, tá só seu. Fala comigo aí, vai.
7: O que vai acabar acontecendo nesse encontro aí desses caras aí vai ser beijo na boca e tapa na bunda.
0: Claro que vai. Isso aí não tenha dúvida disso, cara. Beijo na boca e tapa na bunda. É isso aí.
7: Léo, teu programa virou par perfeito pra estarem marcando encontro agora na rádio ao vivo?
0: Não, peraí, cara.
7: Pô, tá ficando difícil, hein?
0: Não, não é isso, cara. Eu só quis dizer. Eu acabei de levar um susto no estúdio aqui, cara. Puta susto que eu levei agora, velho. Nossa, puta susto, velho. Oi, bom dia, fala comigo, vai.
8: Ô, Léo.
0: Oi.
8: O Salatiel tá marcando encontro aí pra brigar ou pra beijar na boca? Porque se for pra brigar, eu tô...
0: Não,
8: eu tô,
0: no caso é pra brigar e beijar na boca. Os dois, tá? É que o Salatiel é o mais assanhadinho de tudo, velho. Vocês perceberam que o Salatiel, ele é o mais assanhadinho? Ele é o mais assanhadinho. É.
9: Alô, Band FM, eu quero um aspirador da Band FM.
0: E eu com isso, cara? E eu com isso, velho?
9: Nelson de Campinas.
0: E se eu não quiser dar? Fala aí. E se eu não quiser dar? O problema é meu, cara. Se eu não quiser dar um aspirador, eu não vou dar. Eu tô bravo. Me segura aqui. Me segura. Por favor, me segura aqui. Ah, gente do céu, viu? Olá, fala comigo. Bom dia.
10: Fala, Léo Júnior. Bom dia.
0: Bom dia.
10: Aqui é o Ivan de Ouro Fino, Minas Gerais.
0: E aí, cara?
10: Rapaz, esses dois aí, ó, no final das contas, faz troca-troca.
0: Claro que faz, cara. A gente já sabe,
10: tamo,
0: né?
10: Tamo junto, Léo Júnior.
0: No matinho ainda. Troca-troca no matinho, né? E você tá procurando, ai, ai,

0: deixa eu falar aqui, o Mauro Bete, fala Mauro Bete, bom dia.
1: Mauro Besta, na verdade.
0: Mauro Besta. Olha aí,
1: bom,
0: Mauro.
1: Eu tô fazendo um link aqui, era pra estar nos Estados Unidos, eu vim correndo pra cá só pra participar do Bande Coruja.
0: E como é que tá aí, como é que tá o jogo da Copa, o Mauro Besta? Mauro Besta, fala aí.
1: Olha, eu tô triste porque a Argentina acabou de desclassificar aí.
0: Conta aí, verdade, cara, a Argentina se...
1: Acabou de se classificar, então?
0: Mano.
1: Venceu na prorrogação por 3-1 a equipe da Suíça.
0: Ah.
1: E, bom, eu quero me matar aqui, pô.
0: Calma, Mauro. Vai devagar, cara. Não precisa se matar. Não é assim também, cara. Toma um cafezinho ali, nessa máquina. Vai, continua. Não vou falar mais.
1: Não, deixa essa porcaria pra lá, mas enfim, tem tá. Copa do Mundo, você acompanha aqui no Grupo Bandeirantes de Comunicação, mas pô, ver a Argentina passar, era pra gente ter, pelo menos ter perdido pra Inglaterra, né?
0: Pois é.
1: O Haaland não jogou nada.
0: O Haaland lá, o Haaland?
1: É, tanto faz, Haaland.
0: Tá bom.
1: É, tanto faz. É. E o pior de tudo que o goleiro dos caras lá ainda frangou hoje, podia ter frangado contra o Brasil, né?
0: Podia, mas não frangou, né?
1: Entregou a paçoca hoje. Quero ver essa galera aqui do Bande Coruja entregando a paçoca. Tem galera entregando paçoca aí? Tem gente entregando paçoca?
0: Os caras dá, cara, paçoca aqui.
1: Eles dão com a paçoca aqui solta.
0: Eles dão mesmo, cara. Que é tudo terrível.
1: Ai, que bonitinho, velho.
0: É. Obrigado, Mauro Besta.
1: Tamo junto. Precisar, tamo aí. É só chamar.
0: Valeu, tamo junto. Esse é o Mauro Besta aqui no Bande Coruja. O programa tem de tudo, gente. Programa aqui tem de tudo. Eu falo pra vocês. Programa aqui é desse jeito. Vamos lá. São 16, a Band FM, deixa eu falar com você no nosso zap, fala comigo, vai que eu tô aqui, vai.
2: Ô Léo, só respondendo o Salatiel, ele falou que eu sou véia, eu não sou véia não.
0: Vai, trouxa, vai aí, ó.
2: Outra, mulher do meu tipo, se pega ele, faz ele virar homem rapidinho, engrossar a voz, mas ele não curte, né?
0: Não, ele não gosta, o negócio dele é outro.
2: Ele pegar uma mulher como eu, ele virar homem rapidão.
0: É, pior que vai ser difícil, viu? 40 graus. Ô, Calica, caraca. Vai ser difícil, viu? O Salatiel, ele é meio difícil pra pegar no tranco nessa parte aí, viu, Salatiel? É meio complicado, viu? É meio complicado. Ó, aqui, cheguei, Léo, bom dia. Esqueci que hoje começava mais cedo. Não, pois é, é a Mila, mandou aqui. Ô, Mila, realmente, começa mais cedo. Sábado pra domingo começa meia-noite o programa. Não, tem que ficar falando aqui até as 5 da manhã com esse povo louco aqui, ó.
1: Que pião aqui, no...
0: Fala comigo, vai.
3: Bom dia, Léo. Aqui é o Fernando, São Bernardo do Campo, curtindo Pão de Coruja, chovendo por aqui, Léo. Léo, fico pensando aí, o que, é que nós faz com essa seleção brasileira, hein? Esse time de mequetrefe, esse time velho.
0: Ah, cara, é fazer o quê?
3: Será que a gente aproveita alguma porra dessa aí, né? Ou vamos jogar no lixo? Fala aí, Léo.
0: Ah, não sei, cara. Olha, tá bons os times aí, né, Mauro? Tá bom, né? Tá bom os times aí. O que você tá achando dos times assim? Ó, eu vi o time hoje, eu assisti um pouquinho da Noruega hoje, eu assisti um pouco. O que você achou desse jogo aí? Só pra finalizar o papo, o Copa, vai.
1: A Noruega não aguentou a pressão da Inglaterra, né? Tentou um pouquinho lá, mas também não virou muito a cor da bola, não.
0: Mas tava bom o negócio, né?
1: Ah, tava bom. Foi um jogo legal, foi um jogo interessante, mas, pô, não vou fazer disso aqui também um debate bola, pô.
0: Não vai, tá certo.
1: Pelo amor de Deus. Vamos falar, eu quero saber desses
0: dois aqui. Vou convidar o Neto pra vir com você aqui, o Neto.
1: É, pode trazer o Neto é uma figura mais doida que eu ainda.
0: Tá certo, Mauro. Valeu. Outra aqui, Mauro B. Mas é o Mauro B essa que tá aqui, gente.
1: Calma. Exatamente.
4: Aí. Bom dia, Léo Júnior. Bom dia... Mauro Besta.
0: E Mauro
4: a todos os ouvintes, Pato Rocco, Rio Grande da Serra.
0: Ô, Pato Rocco.
4: O Brasil tem que agradecer a vida pelo esse rala de ter acertado aqueles dois gols no Brasil.
0: Acertou
4: porque
0: bonito.
4: Porque nós ia passar uma vergonha nessa Copa.
0: É verdade, cara.
4: Se nós
0: cara.
4: Pega uma Argentina pela frente, uma França pela frente... É de 5 pra cima.
0: É.
4: Tem que agradecer o Roland.
0: Roland que só foi 2. Só entrou 2 dessa vez.
1: Só 2 Roland.
0: Daqui meio-dia. Daqui 2030 vai entrar uns 4.
1: Só 2 Roland entrou.
0: Só 2. Ó, os caras chamando Mauro bêbado. Que isso, gente? Ó, o Mauro é um cara mais...
1: Bêbado é seu pai, os engraçados.
0: Comentando, é um melhor, dos melhores comentaristas aqui, né? Do Grupo Bandeirantes,
1: respeita,
0: cara.
1: Rapaz. Eu sou filho de Jormin Gretchen.
0: Aí. Valeu, Mauro. Um abraço.
1: Um abraço.
0: Tamo junto, aí. Esse é o Mauro. Mauro besta. De vez em quando ele aparece aqui no programa. Deixa eu falar com o povo aqui, vai. Vamos ver.
5: Bom dia, bom dia, bom dia, Léo Júnior. Põe lá no ar aí, ó.
0: Ah, tá aqui no ar, cara.
5: Trecho, hein?
0: Tá aí, mano.
5: Guera, Cajamar é o que liga.
0: Aê, aquele abraço.
5: Um abraço pra nós. Tamo junto.
0: Tamo junto.
5: Fernando na boleia do Bruto.
0: Valeu, mano.

0: nessa. Vamos falar com você no nosso WhatsApp 11 999919197. Olha o Salatiel aqui, olha o Salatiel chegou. Olha o Salatiel.
1: Vamos justificar por pontos aqui. Eu tá. sou o hétero do negócio, entendeu?
0: Tá. Ah, tá. Ele é o ele falou que é o hétero que tá, tá, tá. Vamos entender. Olha lá, vamos colocar o quadro Entendendo o Salatiel no programa. Vai, vai,
1: eu não quero encontrar esse cara. Se eu encontrar, eu vou quebrar ele, porque ele tá com viadagem do meu lado. Esse cara aí, ele tá cheio de viadagem. Ele que quer dar ré, mas eu não curto, entendeu?
0: Entendi,
1: sobre
0: entendi.
1: A mulher aí falou que eu não aguento. Manda uma foto dela aí pra eu ter certeza do negócio aqui rapidão. E pra minha esposa, se você estiver escutando esse áudio, ver a personagem, tá? Mas manda uma
0: tá,
1: foto
0: dessa. Tá. Pra esposa é o personagem.
1: Pra ver se vale a pena mesmo.
0: Entendi.
1: Eu te faço ela virar mulher rapidão.
0: Olha, velho, tá vendo? Tá vendo, gente? Pra esposa. Não, não, só um personagem. É só um personagem. A Gabi mandou aqui, ó. Foi melhor o Rola ter metido antes. É, pois é, cara. Ô, Gabi, valeu, Gabi. 11 999919197 pra você participar do nosso Band Coruja pra todo o Brasil. Fala aí, Jô. E aí?
2: É só personagem.
0: Só personagem.
2: Sem vergonhice, é só personagem.
0: Nossa, hein, Salatiel. Acabou com você agora, hein, Salatiel. Que é isso, Salatiel? Ah.
3: O Salatiel joga barro na capota.
0: Joga barro na capota. Não, essa foi boa, gente do céu. Ai, ai, ai, vamos lá. Manda sua mensagem pra gente, o Robertinho. Fala, Robertinho.
4: Tem umas mulheres aqui que força a barra, né, mano? Vamos ser sinceros, né? Vamos criar polêmica nesse programa. Cara, é um tal de chamar os locutores de lindo. Mano, lindo? Lindo não, velho. Os caras são gente boa.
0: Nós somos lindos, cara. Nós somos lindos. Nós somos lindos. Não,
4: tem uma voz da hora.
0: Não, somos lindos, vai.
4: Às vezes alguns até inteligentes, né? Mas lindo. Pelo amor de Deus.
0: Que é isso, cara?
4: Tirei e falei, eu não vou mais ouvir isso,
0: não. Não, somos lindos. Não, claro que somos.
4: Desse jeito não, né? E você, Léo? Você prefere ser lindo ou ser inteligente? Porque não dá pra ser as duas coisas, convenhamos,
0: cara,
4: né?
0: Tamo junto, Léo. Eu já falo que eu sou lindo, pronto. Eu sou lindo, sou lindo, sou lindo, sou lindo. A outra que mandou, desisto. Quando alguém manda desisto, tem que falar, ai, você não tá vendo meu áudio. Calma que eu vou chegar lá, meu filho, calma que eu vou chegar lá. Peraí, vamos ver. Eu quero ver o desfecho dessa briga, gente. Peraí.
5: É, pode ter certeza, cara. Beijo na boca e tapa na bunda da sua mãe.
0: Olha!
5: Seu corno.
0: Nossa!
5: Aí, Muriloco, vamos matar esse cara aí.
0: Ó, gente, eu já não quero, eu já falei que eu não quero que vire a briga esse programa.
5: Ô, Salatiel, faça o favor, filho, não tem essa história de personagem, não.
0: Meu.
5: Você é casado, filho, tome tento, talarico. Você sabe que talarico amanhece com a boca cheia de formiga, hein?
0: Nossa, cara, se eu fosse você, eu não perderia essa oportunidade, né? Mano, vai pra briga, cara. O cara chamou pra briga, velho. O cara chamou pra briga, velho. Ó, se fosse comigo? Se fosse comigo, nossa senhora, velho. Já levantava assim, já como é que é? Que tá falando com o quê? Você acha que tá falando com o quê? Ô, Salatiel, tome tento, hein, cara. Se eu fosse você, eu não perderia essa chance, não, mano. Eu não quero arrumar briga, tá? Eu não quero ser o cara da briga aqui, mas o cara mexeu fundo agora, hein, cara?
6: Que é o chefe do Salatiel. Bom saber, viu, seu Salatiel?
0: Olá,
6: o senhor olá. Anda usando o telefone da portaria para mandar áudio na rádio e ainda cantar Mulher Casada.
0: Nossa.
6: Estou de olho no senhor, hein?
0: Caramba! Ô, Salatiel, cara, agora é sua vez e é sua réplica, cara. Responda aí, mano. Se defenda, cara, se defenda.
1: Eu não sabe nem qual que é a conjugação de talarico, né, cara? Sabe nem qual que é a conjugação. Ô, vou pegar o oitão aqui e vou resolver a situação na bala.
0: Olha, cara, vai bala, velho. Vai meter bala, mano. Ó! Vai meter... Ixi, cara... Ó, não quero nem entrar nesse quesito, viu? Eu não quero nem entrar nesse quesito aí, cara. O negócio tá ficando feio no programa aqui já, hein?
7: Bom dia, Band. Aqui é a Luciana, falando de Campinas.
0: Ô, Luciana!
7: Amo ouvir a Band. Estou aqui com a minha neta esperando a mãe dela chegar.
0: Ah, meu Deus.
7: Um cheiro para todos vocês. Tô solteira, viu? Tô na pista.
0: Tá na pista, tá solteira. Um abraço pra você. Obrigado pela audiência. Ô, Tati! Olha lá, a Tati também já mandou uma arminha aqui já, ó.
8: Alguém falou pra dar tiro?
0: Ixi!
8: Eu tô aqui, eu tô por cá.
0: Ih, olha lá. Ó, já tem dois briguento e uma querendo dar tiro. Agora pode lascar. Lascou, agora lascou de vez. Agora lascou de vez aqui a bagaça, meu. Lascou de vez.
8: Ô, Saraciel, é o seguinte. Passa no RH segunda-feira, sem falta. E... vamos conversar lá.
0: Nossa. Pô,
8: jamais se usa o telefone da portaria do seu trabalho pra mandar áudio pra rádio e ainda falar com mulher casada. Que isso, rapaz? Passa no RH segunda-feira.
0: O cara vai lá na portaria, usa o telefone da empresa, cara, pra falar com mulher casada. Que história é essa, mano? Fala aí.
1: O Felipe Campinas aí que falou que tá solteira. O Tinder fica pra lá, fia. Sai. Procura outra rádio.
0: Nossa, velho, o Salatiel tá muito saidinho, viu? Esse Salatiel tá que tá, hein, mano? O que, que tá acontecendo com esse cara, velho? Tá brigando com todo mundo, ó.
8: Ô, Salatiel, fica quieto aí que hoje eu tô com o chefe, hein? Viu? A única bala que você tem é essa bala sete belas no bolso, que você passa a noite inteira chupando.
0: Nossa, velho. Ó. Trata de dar essa resposta, que se fosse comigo, ah, velho, ia ser outra história, velho. É no morro, cara. É no morro que resolve. Ó, na porrada, cara. Imagina uma coisa dessa? Ah, não, velho.
9: Vocês tudo aí fica brigando com essas viadagens. Enquanto que isso, eu tô com a mulher dos seis.
0: Olha lá.
9: O padeirão aqui é fera.
0: Nossa. Ó. Esse programa só vai criando picuinha, velho. Olha lá. Um já tá dos dois brigando. Entra a Tati com a arma no meio da briga. O outro tá com a mulher dos dois. E aí, cara? Como é que fica a situação? Os dois briguendo com as mulheres dele tá com o outro lá. Aí ferrou a situação, velho. Nem sei o que falar mais. Eu nem sei mais o que falar sobre isso.
10: Esse programa... Ô, Salatiel, pega a mulher do síndico, Salatiel.
0: Pega. Ó, você viu, meu Zé, o Salatiel. Pega a mulher do síndico, pronto.
11: Bom dia, Léo.
0: Bom dia.
11: Seu cara. Esse aí que é o famoso Salatiel, o que tem o chifre até o céu.
0: Ai, vai.
12: Vou pegar o oitão. Que papo furado é esse aí, irmão?
0: Ah, é, cara.
13: Nada, bebê.
0: Aí, vai lá, resposta.
8: Ô, padeirão, fica na tua aí que você só gosta de queimar a rosca.
0: Ó, oh, ah não, cara.
13: Que tá na cara.
0: Como é que é? Hã? Fica amassando pros outros comer. Meu Deus! Ah, não, cara, se eu fosse você. Ó, olha aí, cara, o cara já começou com picuinha já. Agora entrou o padeiro na jogada.
13: Bebendo limonada.
0: Nossa, velho. Ó, a briga agora tomou um formato diferente. Um caminho diferente. Começou com dois, agora entrou um padeiro no meio. Ah, não, ferrou.
14: Ô, Léo, fala pra esse cambô de corno aí que se a gente quiser saber de esporte, a gente assiste o esporte.

0: números. Tá bom. Vou falar os números bem devagarinho pra você. 11-9-9-9-1-9-1-9-7. 11-9-9-9-1-9-1-9-7. Ah, vá se lascar. Cara, vai ver se eu tô na esquina, cara. Eu falo rápido, eu falo devagar. Aí, vai, vamos lá, vai.
1: Bom dia, Léo. Aqui é o Fernando de Sorocaba. Esse salatiel aí é um cu de sequestrar linguiça, mano.
0: Que isso? Ficando muito lento. Nossa, senhora. Agora xingou legal, você humilhou agora.
2: Só pra aumentar meu time aí, eu vou pagar uma breja pra cada um que me apoiar, entendeu? Contra esse Denilson folgado.
0: Olha lá, o cara tá comprando as... Já quer comprar os outros, já. Quer pagar uma breja pra quem ficar do lado dele. Olha lá. Tá vendo?
3: Ô, Léo, se o cara tá mandando o WhatsApp, ele tem o um número, né, Léo?
0: Pois é.
3: Você tá ficando capaz também, hein? Capaz.
0: Não, mas isso é que, na verdade, eu entendi o que ele quis dizer. É que, na verdade, ele quis dizer que eu falo muito rápido o número. Tudo bem que ele tá participando, mas talvez ele demorou pra conseguir o número, né? Pode ser. Ô, meu filho, mas tem o Google pra quê hoje também, né? Você vai também? Aí eu acho que ele falou assim, pô, você tá falando muito rápido, né? Entendi isso aí que ele quis dizer, né? Mas tudo bem, vamos lá, vai.
4: Pô, bom dia, Léo. Aqui é o Wanderlei de Lins, eu concordo com o Salatiel, ele tem razão.
0: Aí, ó, olha lá, mais um puxa-saco só porque vai pagar uma breja. Olha lá, Davi chegou aqui, vamos ver o que o Davi vai falar. Pera aí, vamos ver, vai.
5: Ô, você viu lá, Júlio? Argentina, por pouco foi eliminada, só que o esporte jogador da Suíça lá, meu. Não, a gente lá ganhou na prorrogação, ia pros pênaltis, acabou eu quase agora. Mas até vai tirar fora, você vai ver só. E aí, até fez o que nós devia fazer, tirou a Noruega fora. É fazer assim, vum, Noruega fora, vum, né, Júlio? Bora aí, ó.
0: Ó, Davi.
5: Tchau, Noruega, volta pro nosso Raga junto aí, bora.
0: Ah, esse é o Davi, o Davi é meio técnico, né? O Davi, ele é meio técnico também, né? Vamos ligar pro Davi mais tarde também, né? Aliás, deixa eu fazer o seguinte, peraí, eu vou ter que fazer isso. Não, eu vou ter que resolver essa briga, eu vou ter que esclarecer essa briga de uma vez. Primeiramente, cadê? Deixa eu achar o Salatiel aqui, peraí. Só um minutinho, peraí, vamos ver. Docica, meu amor, adocica. Vou tentar, peraí. Vamos tentar ligar pro Salatiel aqui. Vamos ver. Pera aí. Vamos ver aqui o número dele. Vamos ligar aqui.
6: Olá. O número que você ligou está...
0: Putz, cara, caramba, hein, velho? Tá bloqueado. O que tá bloqueado, cara? Ô, Salatiel, atende esse telefone aí, mano. Ô, que isso, cara? Pô, eu quero resolver essa briga aí, cara. Quero resolver essa briga aí, velho. Ah, meu Deus, velho. Ô, Salatiel, faz o seguinte, cara. Então liga aqui pra nós, que eu quero resolver essa briga com você, cara. Vamos resolver essa briga aqui? Porque, olha, os caras já estão começando a ir pra outro lado, você viu, né? Outro já tá comprando, os caras quer comprar uma breja.
2: Eu não posso atender, aqui é monitorado com áudio e vídeo 24 horas, cara.
0: Ah lá.
2: Empresa boa.
0: Tá vendo agora? Aí o cara arregão, o cara arregou, tá vendo? Ele tá com medo. Ele tá morrendo de medo, gente. É isso. Aí tô falando pra você. Ele tá morrendo de medo, velho. Esse aí tá morrendo de medo, velho. Olha lá.
7: Ô, Salatiel.
0: Olha lá.
7: Vai fazer complô contra a minha pessoa? Como que você vai pagar um pessoal? Vai pagar com chupisco?
0: Olha lá, olha lá.
7: Ô, padeiro que acabou de responder, meu menino, meu bebê. Minha mulher e a sua mãe, filho.
0: Nossa, velho. Ô,
7: Salatiel.
0: Que isso, velho?
7: Ô, Léo Júnior, o Salatiel não pode atender. Ele tá em horário de trabalho. O chefe dele tá escutando aqui, ó. Pra você ter uma ideia, o papel tá comendo solto, porque eu tô achando que o chefe vai dar advertência pra nós.
0: Quero ter você pra sempre. É, gente, tá feia a situação. Tá feia a situação pro Salatiel. Fala aí, Lalau. Olha lá, ó.
8: Bom dia, meu amigo Léo Júnior.
0: Bom dia.
8: Tudo bem, meu querido?
0: Tudo bem.
8: Eu estou aqui no plantão da Band Coruja, ouvindo estes mal acabados mentirosos. Um beijo a todos, Ricardinho. Lá, lá.

0: Esse é o nosso amigo Lalau, junto com a gente. Fala aí, meu amigo.
1: Uma coisa pra você, Pedro. Vamos fazer uma reflexão aí do Brasil que perdeu na Copa.
0: Que isso, cara? Peraí, velho. Que você falou aí, mano?
1: Esse cara aí que tá reclamando. Meu, o povo só reclama. Mas se você for ver, a estrutura de um caminhão, principalmente se ele for extra pesado, vai bastante metal, meu, vai bastante aço. É difícil pra você construir. E depois que você constrói, ele acaba levando produtos de ponta a ponta do Brasil.
0: O que tem a ver uma coisa com a outra? Fala pra mim, cara. O programa tá bem aleatório, hein? Na boa, viu? Na boa. O cara chamou de Pedro. Me chamou de Pedro. É, não é o Pedrão que tá aqui hoje. Aí o cara manda os negócios do caminhão. Pá, tá... Ih, caramba, velho. Olha, tá. Tá indo de mal a pior. De mal a pior esse programa. De mal a pior. Vai.
2: E aí, Léo, bom dia. Aqui é o Ivan Lubilub, radialista. Eu sou de Osasco.
0: Fala, mano.
2: E eu também comandava um programa de domingo chamado Encontro com a Saudade. Mexia com música antiga, colecionador. Eu participava muito aí. O pessoal falava do Poeta das Estrelas. Um ouvinte que participava aí. Ivan Rosário, conhecido como Ivan Lubilub, Osasco. Um abraço.
0: Valeu,
2: Léo,
0: Ivan. Um abraço, cara. Valeu. Radialista em Osasco, hein, cara? Valeu, quero um abraço pra você, obrigado pela sua audiência aí, tá? Ó, quero ouvir sua mensagem, hein? 11 999 919 197. Vamos até as 5 da manhã falando com você no nosso Band Coruja.
3: Bom dia, galera da Band FM. Aqui é o Raladão da usina Nardini. Só no puxamento do palito doce. Fala, seus mal acabados. Vamos que vamos, até as 5 da manhã. Positiva!
0: É positivo.
3: Tamo junto.
0: Aquele abraço, parceiro, aquele abraço. Tamo junto aqui na nossa madrugada.
4: Já usou droga hoje, né, noia?
0: Já usou droga hoje, né, noia?
5: Ô, Léo. Oi. Você inventa esse momento região aí, ó. Aí os meninos aí, ó, os dois baitolas aí, incorporam o região e fica querendo um dar pro outro, mas não sabe pedir.
0: Pois é.
4: Já usou droga hoje, né, noia?
0: É... Fazer o que, né, cara? Mas assim, né? Eles se amam, né? Eles se merecem, pô.
6: Aí, não, Júnior! Aí, de novo aqui, hein? Qual a semelhança entre um rio e uma padaria? No rio, há sapinho. Na padaria, há sapão. Alô, boiadeiro!
0: Nossa, que negócio sem graça, hein?
7: De mês em mês,
0: totalmente sem graça. Você quer participar dos concursos das piadas ruins? Hoje não vai ter o concurso da piada. Vamos ver se vai ter hoje. Vamos ver como é que segue esse programa até mais tarde. Vamos ver. Qualquer coisa a gente faz o quadro aí, o concurso internacional de piadas ruins aqui no Band Coruja. Oi.
8: Bom dia, Pedrão. Vamos que vamos até 5 horas da manhã.
0: Ah, o outro
8: isso
0: já.
8: Aí.
0: Vai lá.
8: Hadouken!
0: Hadouken! Mais um retardado da madrugada. Mais um retardado, velho. Vamos lá, aqui, ó. Fala, Léo, motorista de APP. A voz dela é muito sensual mesmo. Qual é o nome dela? Motorista. Ah, o cara quer tudo. O cara quer o telefone. O cara quer... Eu, hein, velho? Olha lá.
9: O viado que falou aí que estão que querendo dar pro outro. Que a única pessoa que tá querendo dar pra alguém aqui é sua irmã querendo dar pra mim.
0: Olha, a resposta. Você, por que vocês estão assim hoje, hein? Vocês querem. Olha, é só eu começar um programa que já começa a briga. Não é possível, cara. Vocês brigaram, brigaram no programa passado, que não é possível uma coisa dessa, né?
10: Eu te conheci.
0: Dançando!
11: Fala, Léo Júnior! Emerson de Araraquara pela Anhanguera.
0: Fala, Emerson!
11: Ô, Léo, tô só ouvindo, cara, só ouvindo esses dois aí, cara. Na base de umas trocação de pena, irmão. Nossa, nossa, nossa. Esses caras só estão na trocação de pena. Daqui a pouco estão de garra e beijo aí, irmão. Aí vai ser Bandilove de novo, hein? Vocês me quebram.
0: Ó, Emerson de Araraquara. Mais um pouquinho, você vai ver logo, logo até o final do programa. Se Neguinho vai estar mandando mensagem no Bandilove amanhã. Você vai ver. Você vai ver. Mensaginha no Bandilove, meu amor. Me desculpa por tudo. Você vai ver o que vai acontecer com esses caras. Mensaginha e tudo mais. Vai até, ó, se marcar, vai ter até uma historinha deles também.
12: Oi. Ô, Léo, e essa teoria aí que o Vini Júnior não quis bater o pênalti porque a odd pra ele fazer gol tava altíssima e a Virgínia tinha anunciado essa odd pouco tempo antes no Insta dela. Você acha que tem alguma coisa a ver?
0: Ah, mano. Cara, se o Brasil não ganhar a Copa, tudo aconteceu ali, cara. Não vou nem entrar nesse mérito, porque a gente já comentou tanto sobre a Copa aqui, falamos tanto, teve tantos técnicos aqui falando do programa. Ai, gente, sem comentários. Foi uma vergonha pro Brasil essa Copa aqui.
13: Ô, Sarapatel, fica de boa aí, Sarapatel. O cara com o nome desse não precisa nem xingar. O nome do cara, Sarapatel. Você é louco. Sarapatel fica vacilando, eu vou pegar a mulher dele. Tamo junto aí, ele e a Zez.
0: Olha lá. Já quer mexer com o cara, já quer provocar, né? Já quer provocar o cara, já. Vamos ver.
14: Vem aqui. A Inglaterra fez o que eu... Fez, Júlio. O Brasil não fez, né? Não deu a bola pra Noruega. Foi pra cima, era a Noruega de Copa Igual, agora tremeu. E o Brasil não tremeu, mas a Noruega viu que não é bem assim, né? E o Brasil, e a Inglaterra... Se tivesse feito o que a Inglaterra fez, o Brasil pelo menos ia pegar a Inglaterra hoje. Mas se ia passar, pelo menos ia jogar hoje ainda, né?
0: Tá vendo? Isso aí é o técnico Davi. O cara sabe tudo sobre futebol. Esse é o Davi.
15: Eu posso falar com propriedade que a gente perdeu porque a gente é ruim mesmo, entendeu? Falando com propriedade, eu sou técnico informática.
0: Ah, tá.
15: E digo que não tem nada a ver com a Virgínia, não. Virgínia, eu te amo.
16: Vai no banheiro.
0: Aí você pode falar assim, aqui é só um personagem também, né? É só um personagem também, olha lá.
17: Ih, ali agora tá amiguinho só de quem é casado, é? Amarelou agora. E outra, se tiver falando de mim, eu não sou casada não, eu sou solteira, eu tô na pista. Cadê os malvadão?
0: Olha lá, chamou.
17: Ih, ali agora tá amiguinho só de quem é casado, é?
0: Ih, chamou, hein? Caramba, velho, ó. E os caras não ligam, né? Os caras não estão nem aí com o que ela tá falando, né? Olha lá.
18: Bom dia, Léo, Ita Brita aqui de Onápolis, Bahia. Indo aqui na capital da Macumba, Salvador.
0: Na capital da Macumba. Caramba, velho.
18: E aí, Léo?
0: Valeu, mano. Um abraço pra vocês aí. Fala comigo!
18: Ô, Léo, manda o contato dessa gatinha aí, Léo. Manda o contato particular pra nós aí. Tá na pista, é comigo mesmo.
0: Não, mas cara, aqui não é o Band Love. Calma aí, né, pô? Não é assim também as coisas. Não é bem assim as coisas do jeito que você quer, né? Não é assim.
19: Fala, Léo. Bom dia, mano.
0: Beleza? Bom dia.
19: O Salatiel não pode falar, não pode atender. Ele tá com a boca cheia, tá chupando manjolo.
0: Ô, que isso? Gente do céu. Olha, esse programa já virou uma baixaria, esse programa aqui. Eu tenho certeza, já virou uma baixaria já.
20: Bom dia, Região. Manda um abraço pro Rodelão. Ele vai rodelando na Santa Luzia e eu vou andando no CPFL.
0: É, isso aí que parece que tá com um negócio na. Resposta que vai, resposta.
21: Ô, minha querida, ninguém tá falando que você é casado, estamos falando que o Salatiel é casado. Ele que não pode dar em cima de você. Você pode estar na pista, você pode fazer o que você quiser, mas o Salatiel não, o Salatiel é casado. Viu, filho? Tu fica esperto que O chefinho tá escutando tudo, hein? Segunda-feira vai ter nome no RH.
0: Ó, você viu que ele falou uma coisa, né? Vocês perceberam que ele falou com propriedade do Salatiel? E tipo assim, mas o Salatiel não. Mas em pensamento ele falou assim, o Salatiel é meu. Entendeu? Ele falou, tipo assim, ele não queria falar isso, entendeu? Foi o que eu entendi. Ele falou que ele era casado só pra ela sair fora, pra tipo assim, ficou com ciúminho, entendeu? Com ciúminho. A gente sabe como é que é isso, entendeu? Olha lá, tá vendo? É isso aí, gente, ó. 11 999919197. WhatsApp da Band FM pra você participar do nosso Band Coruja. Oi.
1: Contrata um cara pra traduzir o que esse maluco fala. Ninguém entende o que ele fala, parece ter uma pica na boca.
0: Calma aí, ó. Que é isso?
2: Não, esse cara ficou com ciúmes, hein? Eita, deve ser macho, né?
0: Tá vendo? Só que não só fui eu que percebi isso. Não, não, não é só fui eu. Não fui eu que só que percebi, não. Tá vendo aí, ó, Salatiel? Tá vendo?
22: Mas ainda assim eu quero o WhatsApp dela, hein?
0: O outro tá afim. É tipo assim, meio que passarinho. O outro tá querendo acasalar. E o outro tá meio que caindo fora, tipo assim, né? Não vou, vira a bunda pra parede, entendeu? Mas o outro quer acasalar, de qualquer jeito. É complicado, né, isso aí, né? É o outro, cara. Fala alguma coisa, pelo menos, vai.
21: Ô, Léo Júnior, realmente, cara, você matou a charada. O Salatiel é meu. É meu parceiro, meu amigo, meu chegado. Você matou certinho a charada.
0: Aham. Tá bom, tá bom. Se você tá falando, né, tá falando, né?
23: Ô, Léo, Rafael. Ô, Diogo... Diogo Júnior.
0: Que isso?
23: Não, Júnior. Bom dia, Léo Júnior.
0: Bom dia.
23: Bom dia. Galera do Amigos do Coruja, um abraço a todos. Um abraço a Tati também. Tati. Olha a bomba! É Banda de Coruja no ar.
0: Valeu, cara. Bomba já tá acontecendo faz tempo. Já vem um puto de um arsenal nesse programa já.
24: Ô, Leozinho, eu descobri que o Celestial tá no grupo Amigos do Coruja.
0: Ih, cara.
24: Agora eu tô do lado dele,
0: Ah, mas é claro, ele falou que vai pagar a breja, né? Até eu fico do lado dele. Ô, Salatiel, meu amigo, tudo bem? Você é parceiro. Você é parceiro. Tá, vai pagar uma breja, né, cara? Ó, mas peraí, Salatiel. Não vai prometer só uma breja. Ó, uma breja com uma porçãozinha, papapá, entendeu? Não vem com porçãozinha baratinha, não. Tem que ser aquelas porções mesmo que vem com vontade. Aí, né, até pensa no caso.
25: Bom dia, Léo Júnior, bom dia. Mandar um abraço aí pra galera do Palito Doce, da Usina Colombo aqui de Palestina. O Bertão, ligadão na nota. O Bande Coruja, até
0: valeu, as 5 da valeu, mano, valeu. Até as 5, é nóis. É nóis por aí. O Zé Wilson ele tá dando risadas lá. Ele tá dando risada, o Zé. Né? O Zé, um abraço, viu, Zé? É nóis, hein, Zé? Zé, os caras são tudo louco, retardado, cara. Os caras são louco, pior, cara. Esse programa aqui não tem jeito.
25: Bom dia, Léo.
0: Ah, vou falar com a Sol aqui. Fala, Sol.
26: Bom dia, Léo. Esse rapaz aí que falou que o Salatiel é casado, sei não, viu? Eu senti uma ponta de ciúme aí, como se ele dissesse, é meu e ninguém pega.
0: Exatamente.
26: Sai fora, mulher.
0: Exato.
26: Eu senti isso.
0: É, tá vendo? Que a mulher tem um feeling de sentir essas coisas. Eu também senti a mesma coisa.
27: Ah, Léo, eu também quero mandar mensagem no Band Love. Por causa da banda, eu conheci um serzinho.
0: É, conheci um serzinho, olha lá. 1h56, olha lá, vamos ver,
21: Eu não caio nesse papinho de ficar pagando breja, não, filho. Salatiel tá devendo pra Deus e o mundo. Tá fazendo polimento de carro aí pra ver se consegue tirar um extra pra pagar as contas.
0: Meu Deus do céu. Ai, meu pai do céu. E a mulherada não perdoa, a mulherada não perdoa.
3: Ô, Léo, isso aí sabe o que que é? É o reflexo da Argentina ter ganhado. É. Bagunça tanto psicológico do povo que agora ninguém mais fala coisa com coisa.
0: Não.
3: Um vira um personagem, o outro fala da Jovem Guarda, o Saratiel já tá vivendo outra realidade.
0: Já, tá vivendo outro mundo.
3: Meu, o povo tá sem noção hoje, total.
0: Totalmente. O que tá acontecendo com esse programa que não era assim, hein?
4: Ô, Léo, bom dia, Léo. Léo do céu, você não sabe o que aconteceu, cara. Eu fiquei com uma trans, cara, sem querer, cara. Puta que pariu. O que eu faço, cara?
0: Tá vendo só, gente? Tá vendo? É aleatório. Totalmente aleatório esse programa, cara. Ficou com uma trans. Olha isso, cara. O que eu respondo pra esse cara, velho?
5: Sensacional.
0: Ó, vou ali e volto já. Aguenta aí, pera aí.

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7: Band FM, boa madruga pra você. Como é que tá a sua madruga? Tá belezinha? Que bom contar com você, com a sua audiência sempre aqui na Band FM, viu? Aumenta o som aí! Muito prazer, eu sou o Léo Júnior, eu tô aqui, ó.
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0: Band FM. Esse é o Grupo Molejo. Brincadeira de... É tão bom aquelas brincadeiras de criança, né, gente? Não é igual a gente que diz Sikicep, porque Sikicep vai se lascar. Quem inventou uma bola? Inventou um negócio desse. Pelo amor de Deus. Preferia as brincadeiras de criança de antigamente, né? Muito bom, muito bom. Como é bom, como é bom. Ó que, ó que eu canto bem. Como é bom, como é bom. Vamos ser felizes com o mundo. Ah, gente, é isso, cara. A gente canta, a gente se diverte, né? Esse é o nosso Band Coruja pra todo o Brasil. Manda lá sua mensagem pra gente, seu áudio. Quero ouvir você. É, você por aqui pelo nosso WhatsApp. 11 999 919 197. Aê, minha gente!
1: Vai pro rodeio pra ver montaria. Ela não vai pro rodeio pra beber cachaça. Sabe o que é que ela tá interessada?
0: Sabe o que é que ela tá... Vai. Gente, o Davi mandou mensagem e falou que já começou o Cine Band Privé. Olha lá, já começou o Band Privé agora. Ele tem que falar isso, né? Tem que falar. Não, isso aí ele tem que, tinha que falar, né? Já falou que já começou o Cine Band Privé. E aí o que que ele faz? Ele tira foto aqui tudo e manda. Ai, ela manda foto e tudo mais. Ó, quem que é? Cadê o... Peraí.
2: Ô, Léo, tô aqui no Uber, cara. Pô, o cara que falou aí que, ai, tinha ódio aí pro Vini Júnior perder o pênalti. O cara, você viu o Vini Júnior com o celular, velho? Pelo
0: vi.
2: Amor de Deus, cara.
0: Que isso,
2: não
0: né,
2: dá
0: cara?
2: Pra fazer isso. É, pelo amor de Deus, tem cocô na cabeça? Pô, tá de brincadeira, velho. Tô aqui no Uber. Esqueci o nome do cara aqui, velho, mas tá bom.
0: Ah, esqueci o nome do...
2: Jaciel, tá aqui, pô.
0: Ah, o Jaciel.
2: É, o Jaciel tá aqui dirigindo. Liga no Band Coruja aí, velho. Senão vai dormir no volante.
0: É verdade, tá certo, cara. Um abraço aí, viu?
1: Sabe o que é que é.
0: Ai, ai, ai. Olha lá, Salatiel, lá vem ele.
3: Brincadeira de criança é muito bom. Eu adorava as brincadeiras que eu fazia com a minha prima.
0: Ele fala prima só pra dizer que... Entendeu? É, ele fala prima só pra encobrir, né? Pra encobrir mesmo, né? Porque não é bem isso, entendeu? Era com o primo mesmo. Era direto com o primo que ele fazia, né? Fala comigo, bom dia, bom dia.
4: E aí, Léo, bom dia. Dá um salve aí, Léo.
0: Oi.
4: E aí, Léo Dias, dá um salve aí, Léo.
0: Léo Dias, o cara... Cara, o que você tomou hoje? Fala pra mim, velho. Dá um salve pra mim ainda, vai. Oi.
5: É, perdeu porque nós é ruim mesmo. Nós é ruim. E a Argentina também vai se lascar, que agora que a Argentina vai pegar uma seleção de verdade.
0: É. Só pra avisar. A Argentina é que não tome cuidado, né? A Argentina é que não tome cuidado.
6: Bom dia, Léo, seu peito a leite. Bota nosso áudio aí. Coordina munição. Do interior de São Paulo. Estamos aqui cruzando a BR-101 território baiano.
0: Tchau, obrigado.
6: Tchau,
0: obrigado.
6: Tem um plano
0: com você,
6: viu? Seu
0: feio da leite. Vai lá pra lá, sai pra lá, vai, sai pra lá. Como disse o Vicente, vai pra lá. Oi.
7: Alô, Palma da Júnior.
0: Cala sua boca, vai.
7: Uma pergunta que não quer calar. Cadê o Brasil lá, sem mim? Nós, Los Hermanos, ganhamos e viramos.
0: Ô, cara, vai o seguinte, vai lavar o rosto, acorda, levanta aí, velho. Você tá morrendo, velho, tá com sono. Acorda aí, cara. Pô, já 2 horas da manhã, cara. Acorda aí, pô. Ô, Davi, o Davi assistindo Band Privé.
8: De Privé, pô, uma olhona lá, bonitona, hein? Coloca aí, depois você vai gostar, mano.
0: O que que tá passando hoje no Cine Privé? Fala pra mim, não é no Cine Privé, não é Emanuele que tá passando, não, né?
8: Calma, meu irmão, a gente até tá chegando. Candy e Berrigan, e vou acabar com a liga de vocês, calma. Inglaterra, não briga em Inglaterra, não.
0: Vocês estão percebendo que o Davi é um cara que é, assim, totalmente aleatório o negócio, porque, ó, ele tá assistindo Band Privé, ele tá assistindo o jogo da Copa e tá ouvindo rádio ao mesmo tempo. Ele canta e assovia ao mesmo tempo e chupa cana ao mesmo tempo. O Davi é desses, cara. Ele é desses.
9: Bom dia, Léo. É o DJ Cachorro Louco da área, rapaz. Ô, Léo.
0: Oi.
9: O bom não perde o programa seu, rapaz. O bom até chora pra escutar o seu, Léo.
0: O bom? Um abraço, bom. Um abraço aí pro Leonardo também. Todo mundo ligado na Band FM, no nosso Band Coruja para todo o Brasil. Fala comigo, mano.
10: Depois de tanto tempo o Diegão fazendo programa aí, o pessoal reclamando que ele só cria pra na linha dele, tá mais que certo, cara. O povo só manda áudio bosta aí, mano.
0: É isso,
10: o cara manda um áudio, ele tem capacidade de mandar um áudio porque ele colocou o áudio dele no ar.
0: É.
10: Mas não vai o áudio do cara no ar. E será que ele gravou mesmo o áudio pra mandar? Não. Ah, meu. Vai dar meia hora de...
0: É complicado, né, velho? Não, tem uns aqui que é assim mesmo, gente. É desse jeito o programa.
11: Pode dar limonada.
0: Vai na limonada, vai.
12: Bom dia, Léo. O Léo falou pra minha mãe aqui que eu falo com você todo dia, ela não tá acreditando, Léo.
0: Ah.
12: Manda um salve aí pra ela aí. Tatiane, o nome dela.
0: Ah, Tatiane! É tudo mentira, ele não fala não, viu, Tatiane? É tudo mentira, tá? Não, ele fala, viu? Ele fala com a outra lá. Tô brincando, Calma. Eu não quero arrumar briga no casal, tô brincando, tá? Não quero, não querendo arrumar briga, que eu sou um cara da paz.
11: O que tá na cara?
0: Eu sou um cara da paz, eu não quero arrumar briga com ninguém, entendeu? Vamos ver, fala comigo aí.
13: Oi, Léo, bom dia. Olha eu aqui, ó. Voltando da balada essa hora. Só tô voltando essa hora porque eu fui sozinha hoje, carreira solo.
0: Não acredito.
13: Todo mundo me abandonou.
0: Ah.
13: Já tô voltando ligadinha com vocês, hein? Sandrinha de Guarulhos.
0: Ô, Sandrinha, pera aí, Sandrinha. São 2h03, tá cedo pra voltar da balada. Pô, você tem que voltar da balada lá pra volta de umas 7 horas da manhã. Por aí, umas 7h30, 5 da manhã. Tá cedo ainda. Pô, é como se fosse 7 horas da noite ainda. Imagina, tá cedo ainda.
13: E o Davi ainda consegue mandar 25 áudios pra mim no PV.
0: É.
13: Eu não sei como ele consegue fazer tudo isso ao mesmo tempo.
0: O Davi, ele é meio alienígena, né? Você sabe, né? O Davi é um pouco... Ele é meio moco, não. É meio alienígena.
14: Bom dia, Léo. Bom dia. Ô, Léo, aqui é no interior do estado de São Paulo. Usina Diana, no Palito Doce, aqui no Puxa do Palito Doce.
0: Fala, positiva. Parceiro. E aí, positiva?
14: Manda um abraço aí pro Lacraia. Manda um abraço pro Cine, pro Marco, Passo Preto. E o pessoal aí das frentes aí. Um abraço pra tudo aí. Positiva.
0: É, esse aí eu vou falar pra você. Só manda mensagem pra cueca, né? Você não vê uma mulher no meio, tal, pra pessoa tal, ali, pra tal. Não. Tem que mandar pros machos, né? É sempre assim. Os caminhoneiros só mandam mensagem pros machos. Como é que pode isso, cara? E a outra aqui, ó, vindo da balada sozinha. Imagina, né? Ah.

0: onça dele que tá dando problema, tá dando pau aí, entendeu, gente? Não, não, não seja pensamentos poluídos, não. Oi, fala comigo!
1: Verdade, Léo. Verdade, eu nunca saí tão cedo de uma balada.
0: Pois é, pois é, tá cedo.
1: Mas como eu falei, eu estava sozinha e eu estou morrendo de fome. Então vou passar agora na padaria para comer aquela lasanha que a padaria da minha casa tem lasanha fresca essa hora, galera.
0: Olha isso!
1: Todo mundo convidado para vir aqui, padaria Cena em Guarulhos.
0: Ô Sandrinha, só faz o seguinte, já manda aí o motoboy trazer uma para nós aqui também. Manda, traga aqui pro Grupo Bandeirantes. Traga aqui. Ó, e ela mandou mais aqui. Olha o que ela escreveu. Não se, ó, não se fazem mais homens como, antiga, como antes. Foi uma indireta pra quem isso daí, hein? Foi uma indireta pra quem? Olha só, hein?
2: Hoje, 12/7/2026. Cotação do dólar, 5,11 centavos no real brasileiro. Isso significa que eu comi a mãe de quem tá ouvindo.
0: Tem que ser... Vai, por que que o Salatiel dá uma dessa, velho? É outro, cara, do nada! Não, é aleatório, viu? Viu? Aleatoriamente falando. É isso que eu tô... É isso, gente. O que que tem a ver a cotação do dólar agora, velho?
3: Aqui é o Giovanni, São José do Rio Preto, motorista de aplicativo.
0: Fala, Josué, Giovanni.
3: Dá um salve aí pra mulher desses caminhoneiros, aquelas gostosas. A mulher desses cambada de corno, sem vergonha. Agora fala que vai levar pau doce aí, lá ele.
0: Lá ele, lá ele.
3: Um abraço pra mulher desses caminhoneiros, que é tudo gostosa, tudo carente.
0: Ó, você vai provocar os caminhoneiros, cara. Eu não quero arrumar briga com ninguém aqui. Por favor, hein, cara.
4: Léo, boa noite. Fala pra ela que eu vou encontrar ela lá na padaria pra nós comer a lasanha e tomar uma coca.
0: Olha lá, lá, lá, lá, lá. Olha aí, ô Sandrinha, tá vendo aí, Sandrinha? Alguém vai com você aí, Sandrinha.
5: O cara mexe com pau doce, palito doce, ele vai mandar mensagem pra macho mesmo aí.
6: Ô, Zé Ruela.
0: Olha lá.
6: Se você não tá gostando dos áudios que tá sendo colocado, você tem duas opções. Ou muda de estação ou desliga.
0: Nossa.
6: É simples.
0: Deu na cara.
6: Só não escutar. E outra coisa.

0: Você tá lá no grupo. Oh, é. Descobri que o Salatiel tá lá no grupo, gente.
1: Quem? O Salatiel tá lá no grupo também? É? Ixi, tá. Imagina, o povo deve estar tá zoando ele lá, né?
0: Tá nada, lá tá de boa, gente.
1: Ah. A
0: resenha tá no rádio mesmo.
1: Entendi. É.
0: Ô, Leozinho,
1: oi, Tati.
0: Quer muito pedir pra ele depois que ele quer dar uma motivacional dele sobre a paz.
1: Ah, tudo bem, mas então tentei ligar pra ele aqui, tá complicado, viu?
0: Não, você tentou ligar pro Alê, fenomenal.
1: Ah, tentei, mas não consegui também. Eu vou tentar ligar pro Davi, vamos ver se ele vai dar o motivacional dele.
0: Ele tá bravão lá.
1: Ele tá bravo, né?
0: Gente, um beijo pra todos, quem quiser entrar no grupo já sabe, né? Tati com y.perigosa_, tá lá o link do grupo, sejam todos bem-vindos. E vamos fazer bagunça.
1: É, bora fazer bagunça.
0: Muito legal a gente fazer amizade, tá bom, gente? Um beijão.
1: Valeu, Tati, um abraço.
0: Beijão,
1: aí.
0: Lãozinho.
1: Outro, valeu. É isso, gente, é isso, ó. Dá um povo participando aqui, vamos ver o que a Sandrinha tá falando aqui. Fala, Sandra.
2: Tô chegando na padaria, vou mandar a foto da lasanha pra vocês, hein?
1: Ah, não vai mandar, não, porque aí que você vai fazer vontade aqui, a gente fica com fome. Ah, não dá certo, né? Aí o Davi todo bravinho. Ai, bebê. Tá, peraí, deixa eu só... Ih, Davi, vou ter que ligar pra você daqui a pouco, Davi. Pera aí, vamos ver. Se eu consigo agora ligar pra você. Pera aí. Ai, vamos lá, vai. Vamos lá. Atenda esse telefone.
3: É possível completar a sua ligação. Por favor, verifique o número e ligue novamente.
1: Ih, Davi, tá complicada a situação pro seu lado, Davi. Você tá sem sorte hoje, Davi. Não sei o que tá acontecendo aqui, tá sem sorte, cara. Tá difícil de ligar pra você. Tá difícil a situação hoje aqui. Vamos falar com mais um ouvinte, vai.
4: E a lasanha da Sandrinha, hein, menino? Outra. Tem uma lasanha bonita.
1: Olha lá, olha que outro quer ver a lasanha da Sandrinha aqui, vai.
5: Ah, seu insensível, fomente a cultura, mostre meu poema, ou senão eu vou pegar na sua... Ai, seu insensível.
1: Meu Deus do céu, vai.
6: Caramba, Sarapatel. Rapaz, pelo menos tá melhor que o miojo, hein? Durando mais que o miojo, 5 minutos. Você tá louco, velho. 5 minutos?
1: Tchau. Que isso, velho. Vou falar com o André. Fala, André. Tudo bem, André?
7: Ô, Léo, vem com a Sandrinha aí. Se ela quiser bater as virilhas, meia horinha eu tô aí. É o tempo dela comer a lasanha, a gente vai pro arrebento.
1: Peraí, cara. Vai, fala comigo, vai.
8: Fazer, acabando de ser burro, liga o WhatsApp ali.
1: Então, cara, vamos ver, vai.
8: Fazer, liga via internet ali, WhatsApp. Fazer, acabando de ser burro, liga o WhatsApp ali.
1: Calma aí, cara. Oh. Meu Deus do céu, vocês são demais hoje, hein?
9: Fala, Léo.
1: Fala
9: bom
1: aí.
9: Dia,
1: Danilo do
9: Prescabo. Ô, Léo, fala a verdade pros caras. Você não quer ligar pra eles. Você não quer que os caras participem do programa.
1: Não, não é
9: essa
1: isso.
9: É verdade.
1: Não é isso, cara.
9: Você não quer o Davi Bora Bora participe.
1: Não é isso.
9: E o Ale Fenomenal, não.
1: Não,
9: doido,
1: não é,
9: participe véio. Também. Não. Essa é a realidade.
1: Não é isso, cara. Não, eu não consegui ligar. Essa é a verdade, velho. Ó, eu tentei 3 vezes a ligar, não consegui, velho. Não sei o que aconteceu aqui, velho. Não, juro pra vocês, não tô conseguindo ligar. Vou tentar de novo. A última vez, hein, Davi? Ah, tem alguém, Nid? Vamos ver se alguém vai atender. Alô? Alô? Alô?
10: Oi, boa noite.
1: Quem é?
10: É o Eric.
1: Fala, Eric. Da onde você é, Eric?
10: Do Amapá.
1: Você é do Amapá?
10: É, já me conheço aí, já, os ouvintes.
1: Ah, e aí, Eric, como é que tá, cara?
10: Tudo ótimo. Só não tá bom pro Brasil perder a Copa, mas tá tudo bem.
1: Ah, cara, nem fale Brasil, viu, cara? Nós estamos lascados com o Brasil, velho. Ô, Eric, e aí, você é do time da bagunça aqui também, pô?
10: De vez em quando eu participo, já me conheço aí.
1: Ah, tá. Não, mas você não é do lado do Salatiel, não, né? Ah, lá, risadinha dele, já vi tudo já. Hã? Aí, ó, pagou mais uma breja pra você? Ofereceu uma brejinha pra você também? Ficar do lado dele ou não? Olha lá, viu? Olha lá, sabia disso, velho.

0: você mora onde? Você é de onde, cara? Fala pra mim.
1: Tô numa cidadezinha de Tartarugalzinho, do estado.
0: É uma pá aí?
1: Sim.
0: Caramba, velho. Tá longe, hein? Tá longe, cara.
1: No interior.
0: Legal. Você aproveita aí, manda alô pra quem você quiser, vai. Você tá no ar aqui, manda alô pra quem você quiser, manda aí.
1: Pra todos os ouvintes, o povo da Amapá, não sei se tem alguém me ouvindo aqui na Amapá, né? Mas
0: sim.
1: Mais um abraço.
0: Tá legal. Você tá trabalhando ou tá em casa de boa aí?
1: Ah, tô aqui em casa de boa.
0: Ah, então tá bom, cara. Beleza. Um abraço pra você, viu, mano?
1: Sim, sim.
0: Um abraço. Tchau.
1: Abraço.
0: Valeu, valeu. Aí, gente, aí, ó. Ai, ai, ai, eu ia ligar pro Davi aqui, velho. Tá complicado a situação. Cada vez mais aqui, velho. Vamos tentar mais uma vez, vai. Vamos ver. Ó, vamos tentar de novo, velho. Vamos ver se vai atender esse telefone. Atenda esse telefone, cara. Pelo amor de Deus. Mais uma vez, né? Pela última vez, né, Davi? Pela última vez. Aí. Tá vendo só? Nem chama o telefone do cara. Quer dizer, depois eles falam que eu não quero atender o Davi. Aí, ó. Olha lá, nem chamou o telefone. É isso que eu tô falando. É isso que eu tô falando. Davi, vamos ter que deixar o seu áudio pra outro dia, cara.
2: Liga no zap. No zap é melhor. No zap é
0: melhor. Não, mas no zap não dá pra ligar, cara. No zap não dá, velho.
2: Liga no meu zap mesmo. Liga no zap mesmo aí, cara. Dá certo sim. Liga pra mim antes do zap.
0: Não,
2: certo,
0: não, o zap não dá pra ligar.
2: No zap mesmo.
0: Não, o zap não dá. Não, eu quero. Já que é demais, já. Não dá pra ligar no zap.
3: Qual que é o Instagram da Tati Perigosa? Eu não consegui anotar. Fala de novo aí, por favor.
0: Aí, ô Tati. Tati.perigosa. Como é que é mesmo, Tati?
4: Não entendi nada que esse cara que ligou e falou. O que ele falou?
5: Pela última vez,
4: O nome é. Ele é da onde? Da Pá?
0: É do Amapá.
4: E você perguntou que pra ele tá só de boi aí. Você tá só de boi aí.
0: É. Não, é assim, gente. O programa é totalmente aleatório, Tati. Ô, Tati, o cara tá perguntando no grupo lá. Manda aí pra mim, porque os caras estão perguntando no grupo. Vou ficar entrando no grupo, né? Ficar fofocando lá no grupo, né? Não sei, o povo não tem o que fazer. Ela, Tati.perigosa_, tá bom? Entra lá. Você já aproveita e segue a gente no Instagram também, @leojuniorz. Lá, segue no Instagram também, pô. Vai ver minha cara feia lá. @leojuniorz. Segue a gente também lá. Aí, se você quiser entrar no grupo do Bando de Coruja, você já sabe. Tati.perigosa_ também, tá bom? Vamos lá, fala.

0: é o sabor da lasanha dela.
1: Aí, ó. Mais um, tá, tô doidinho pra saber as coisas aqui da menina.
2: Ou fica do meu lado ou não fica de lado nenhum. Ô, Léo, você não vai ficar do meu lado não, cara? Eu ia polir seu carro de graça. Palhaçada, hein? Eu já falei, você fica esperto na hora que você chegar na General Carneiro pra acessar Américo Figueiredo. Eu sei que você mora na Zona Oeste, eu vou te esperar.

0: Boa madrugada pra nós, é a Ju de Pirituba.
1: Ah, Ju de Pirituba.
0: Eu estou trabalhando na madruga pra passar deprê. Bora que bora, gente.
1: Ó, pra passar deprê. E o rádio é isso, né, gente? O rádio ajuda nessa parte, né? Não, meu amigo, um abraço aí, bom trabalho pra você, tamo junto. A outra aqui, quinta série. Vai, o quinta série, não tem o que fazer na vida, não. Vai.
2: Cadê o telefone da moça do aplicativo?
1: A outra também. Olha, eu só tô lidando com um louco na madrugada aqui hoje, vai.
2: Fala, Léo.
1: Fala aí, cara.
2: Bom dia, bom dia. Sou de Minas Gerais aqui.
1: Minas Gerais.
2: Cidade em Turama. Rapaz, mas a Tati tem lá a voz dela é uma delícia, você tá doido, rapaz.
1: Olha lá, Tati, olha lá, Tati.
2: Que voz é essa, meu Deus do
1: querendo
2: céu.
1: Dar em, agora querendo dar em cima da Tati, agora os caras. Pelo amor de Deus, gente. Esse programa é um programa sério. Vamos deixar esse programa sério, vai.
3: Band FM! 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
1: Pô, pera aí, ó. Tá, calma, ó. Eu já falei, eu queria deixar esse programa sério, mas tá difícil, meu. Tá difícil, velho. Ai, meu Deus do céu. Tati, a sua resposta, vai.
4: É, lá vem o sabor do que interessa.
1: Olha lá.
5: Ô, Léo. Ó, pô, larga a mão. Pela vozinha do Eric aí, pela risadinha dele, ele faz troca-troca com o Saratiel.
1: Faz. Pela... Não, e a risadinha? Ó, a risadinha dele. Ai, gente do céu, viu? Ó, tem alguém ligando aqui, meu. Oi, bom dia. Pera aí. Alô?
6: Alô?
1: Quem é?
6: Alô?
1: Quem é?
6: Sou eu.
1: Eu quem?
6: Você não tá conhecendo?
1: Ah, não, cara. Ah, não, velho. Ah, não, cara. Ah, não acredito, velho. Ah, não acredito. Meu, ele tá no WhatsApp. Agora vem encher o saco no telefone, cara. Meu Deus do céu. Dá um olho. Cara do céu. Ó, eu vou enviar uma bomba aí em Sorocaba, velho. Vou enviar uma bomba na sua rua, velho. Ó, vou enviar uma bomba na sua rua aí, cara. Você não ligar mais. Ó lá. Tá bravinha. Ó lá.
6: Você tá que nem o Ancelotti?
1: Quem, eu?
6: Você tá deixando o Neymar no banco?
1: É, eu deixando o Neymar no banco?
6: Não!
1: Meu Deus do céu, gente. Eu tô ferrado hoje. Olha, o pior é que esse programa tem uma hora a mais. Como é que pode isso, viu? Ai,
6: e olha, Léo, partiu o abiteto, às 5 da manhã eu tô na porta da Band. E aí de você que não, se não sair aí, vou encher sua cara de bicuda, cara.
1: Ah, eu vou dar 3 tapas na sua cara dos dois lados, velho.
6: 3 caras no seu tapa, seu tonto.
1: Ah, ô Murilo, como é que tá as corridas aí em Sorocaba? Nossa, fala pra mim, velho.
6: Cara, tá, agora tá uma beleza. Agora esfriou o movimento, agora é só travesti e nóia.
1: Ah, mas aí, você dá uns pega nos travestis também? Bem, eu não.
6: Jamais.
1: Não, eu sei que você pega, cara. Você não vem falar que é... Você não vem falar que é... Não, porque...
6: Politicamente correto.
1: Mas, viu?
6: Ah, Léo, por que você tá olhando pro meu saco, mano?
1: Não, para, eu não tô olhando pra nada, velho. Viu? Aí a corrida, aí o cara fala assim, posso pagar de outra forma?
6: Eu falo, claro, é Pix.
1: E aí?
6: Débito.
1: Não, peraí, cara, outra forma, tipo, você entendeu, velho.
6: Eu não tô entendendo pra onde você tá querendo levar essa conversa, Léo.
1: Atenção, a mulher do Muriloco, ela tá ouvindo aí, a esposa do Muriloco.
6: Cara, não brinca, cara.
1: Ah, tá, ela não tá ouvindo, não, né?
6: Graças ao bom Deus.
1: Mas aí fala assim, ô, Muriloco, eu quero pagar Muriloco. De outra forma, tem jeito.
6: Claro que tem, minha amiga. Fala aí. Eu aceito cheque, débito, Pix, crédito, troca, nossa, eu aceito até, uso capião.
1: Meu Deus. Meu Deus do céu.
6: Pera aí, Léo, o churrascão na sua casa vai rolar ou você vai ficar de miguezinho?
1: Pera aí,
6: vai esperar,
1: mano.
6: Acabar as férias do Diego, não?
1: É, vamos fazer o quê, né, cara? Não, peraí. Nossa, velho, mandaram um vídeo aqui, ó, comendo aqui. Pera aí, só um minutinho, peraí.
6: Não, peraí.
1: Caramba, velho. Ó, o Davi enchendo o saco aqui, vou ver o que o povo tá falando. Só um minutinho, Murilo Louco, peraí.
6: Vamos lá, mano.
1: Olha lá, o Davi assistindo Cine Band Privé. Olha lá. É. Vamos ver o que ele vai falar aqui.
7: Só vai ser no áudio mesmo. Ô, meu, pode de guerra vocês aí, mano. Vamos ser amigos.
1: Ah, lá, tá vendo, Murilo?
6: Cala sua boca, Davi.
1: Peraí, que não chega o Davi, velho. Deixa ele fazer a mensagem dele. Vamos ouvir todo mundo bonitinho. Todo mundo bonitinho, sentadinho. Senão, não vai pro recreio. Vamos ouvir o Muriloco. Vai, vamos ouvir o Muriloco.

0: maluco? Peraí, vai,
1: ninguém
0: vai.
1: Ninguém pode ser seu amigo, pensei, ninguém pode ser amigo.
2: O Davi, seu leproso.
0: Deixa o Davi falar, hein, ô. Vai.
1: Eu vou te marcar, devolvo.
3: Você falou, escuta o olho louco.
0: Ele, o cara não deixa aqui, fica ligando, vai.
1: Ele tá dentro pra alguma coisa? Ele pode...
0: Ó, oh, para, gente. Deixa o cara falar,
1: velho. Fala, tá vendo? Bora aí. Vamos lutar. Vamos guerrear.
0: Ô, Murilouco, xinga.
3: Para de ligar, seu miadinho, babador.
0: Pronto. xinga mesmo esses caras.
3: Seu vagabundo. Seu caminhoneiro. Seu operador de guarita.
0: É isso. Xinga. Pronto.
3: Seu babador sugador de bolas.
0: Aí, ó. Pronto. Olha lá, vai. Continua, Davi. Continua.
1: Desculpa. Vamos dar paz. Pode ao senhor. Tem que vir até a missa. Não. Entendeu? É isso aí. Vamos lutar, vamos correr, vamos guerrear. Bora a paz aí. Nossa,
3: eu não aguento. Liga aí, pelo amor de Deus.
0: Peraí.
3: Cala a boca, Davi.
0: Peraí, cara. Vamos ouvir o Davi, velho.
1: Tá um dia você vai ser seu amigo. O inimigo, que você pode ser amigo. Vamos dar a paz aí. O dia de hoje pode ser o último dia de amanhã.
0: Mas peraí, o dia de hoje pode ser o último dia de amanhã. Peraí, Davi. Pô, não vou acabar o mundo também, pô.
2: O Davi é depressivo, né? Você sabe, né?
0: Cara, que depressão. Agora eu fiquei depressivo, cara. Fiquei depressivo.
2: Ele corta o buço.
0: Meu Deus do céu, velho.
2: Corta. Toda segunda.
0: E você também já corta também um pocinho? Tá?
2: Eu corto os cortes, né?
0: Ô, Muriloco, vai, manda um alô pra quem você quiser, vai. Aproveita que você tá no ar aqui com a gente, vai.
2: Vou mandar um tapa na cara aí desse Salatiel aí, desse Denilson, tapa na cara da... Na cara de baixo da Tati. Quem mais? Um creu no velho lixo.
0: Ah, o creu.
2: Do lixo.
0: Tá bom.
2: Quem mais? Não sei, mano. Quem mais aí?
0: Ah, cara. Tá. Tchau, Muriloco.
3: Ah, cala sua boca, Léo.
0: Cala sua boca é você, cara.
3: Cala a boca você.
0: Eu vou me segura aqui. Me segura que eu vou pegar ele, velho. Eu vou pegar esse Muriloco. Eu vou pegar esse Muriloco, velho.
3: Seu filho da FIFA.
0: Tchau.
2: Falou.
0: Putz, cara, eu vou falar pra você. Eu tô tão lascado com esse povo, cara. O que tá acontecendo com essa gente no programa hoje? O que tá acontecendo? Me fale, alguém me responda, pô.
4: Ô, Léo.
0: Oi.
4: Pra escutar. A Band na madrugada tem que ser louco mesmo, viu?
0: Tem que ser louco, cara.
4: Pra escutar esse Muriloco e esse Davi. Olha. Tem que ser meio retardado pra escutar essa dupla aí, hein?
0: Não, totalmente, cara. Tem mais gente ligando, cara. Não é possível. Alô? Pera aí. Alô?
2: Como assim, alô?
0: Ah, de novo, não, cara, de novo, cara, não, eu vou desligar, velho, não.
3: Eu achei que você tinha me desligado,
0: não,
3: cara.
0: Não, desliga
3: eu
0: você, indo. Cara. Pô, que eu não acredito, velho. Desliguei o telefone, velho. Então, agora eu desliguei o telefone, meu Deus do céu, velho. Eu achei que tivesse desligado o telefone, velho.
5: Ô, Léo, o mais certo tem nessa rádio aí hoje, aí, ele taca a pedra na lua.
0: É bem por aí, cara, bem por aí, velho.
5: É, o Chebo é, entendeu? Paixão de ser, né, o cara que faz o médico de prisioneiro, de refém. E depois... Depois dá o troco de foto do filme.
0: Meu Deus do céu, eu não entendi nada que o Davi falou dessa vez, velho.
6: Ohayou gozaimasu, Léo Júnior, minasan, ohayou desu, gambate.
0: Olha lá, mais um retardado na madrugada. Fala, Salatiel, vai.
7: Eu concordo totalmente, cara. A voz da Tati é um tesão de voz, puta merda.
0: Olha lá, agora quer virar homem.
7: Ô, Muriloco, encosta aqui no Antônio Pérez, aqui na rua do Mercadão, pra nós trocar uma ideia.
0: Olha lá. Primeiro o cara fala bem da mulher. Agora quer tá em cima do Muriloco, velho. É. Vamos ver.
8: Oxe, caminhoneiro chifrudo, para de ligar, atrapalhar o áudio dos outros, Zé Ruela. Aí, Salatiel, não compra o cara não, vai esperar o cara na general. Tá meio estranho esse papo, hein?
0: Olha lá. Tá vendo?
8: É Muriloco, é Davi, Carcinha Vermelha, é Salatiel. Tudo usou droga hoje, né, Noia?
0: É, usou droga, né, Noia?
9: Ô, Léo, isso aí foi uma ameaça, viu? Isso aí foi uma ameaça. Davi ameaçou o Muriloco.
0: Nossa, velho.
9: Eu senti um clima de ameaça aí.
0: Viu? Se tivesse pessoalmente, ia sair soco e porrada aqui no estúdio. Ó, se colocar o Muriloco e o Davi dentro de uma casa sozinhos, os dois se atracam, os dois sozinhos. Se atracam. É, gente. É bem por aí. Esse programa tá pior do que a gente imaginava.
10: Gente, não fala em depressão, não. Meu casamento de 14 anos acabou hoje. Ah, estou depressiva.
0: Não acredito.
10: Saí pra trabalhar, passar a depressão, mas tá difícil, tá complicado. Mas tamo, bora que bora.
0: Estamos querendo deixar a mulher mais depressiva ainda, coitada. Gente, por favor, vamos ajudar a Ju de Pirituba. Gente, o casamento dela acabou hoje, gente. Ó, por favor, alguém sane esse programa, que ajude ela com alguma palavra pra confortar o coração dela nesse momento tão difícil. Ela fez, ela teve que sair na madrugada pra poder espairecer a cabeça, né? Esses vagabundos aqui, ó. Em vez de ajudar, só piorando, cara. Alguém tem que ajudar a Ju, pelo amor de Deus, gente. Olha, coitada, velho. Coitada, mano. Olha lá.
11: Bom dia, gatão. Como é que tá as coisas aí, meu velho?
0: E gatão o quê, cara? Gatão.
11: Porra, bom, galera aqui de Guarulhos, mano. Tô aqui, ó, o pessoal tá falando do Bosque Maia, mano. Você é doido, mano. Pô, tô aqui na Renato Maia, hein? Só encostar. Abraço, meu parceiro, Rafael.
0: Valeu, cara. Um abraço, Rafael. Tamo junto.
12: Eu quero, manda teu número de telefone aí pra mim. Ainda bem que você separou, hein?
0: Olha lá, olha lá, olha lá. Tá aí, Ju, já vai, ó. Já vai aparecer uns pretendentes aqui pra você já, viu?
13: Léo, ela tem que arrumar outro e pôr até hoje mesmo. Aí a depressão acaba.
0: Tá vendo aí, Ju? Tá vendo?
14: Olha, fala pra ela esfriar a cabeça na minha cabeça aqui.
0: Ah, para, cara. Pera aí, meu. A mulher acabou de... Ela tá em depressão, cara. Ela tá em depressão, velho. Não é assim as coisas. Tem que ser devagar, velho.
15: Legal. Ô, Diego, manda ela pra cá. Manda ela pra São José do Rio Preto. Eu vou levar ela pra dar uns pescar, tomar uma cerveja.
0: Fala, pescar.
15: Ela relaxar, conhecer o negão. Outras coisas, conhecer outras ideias.
0: Olha lá, ah, vá se lascar você, cara. Usou droga, noia, também ou não?
16: Ô, Léo, Ju de Pirituba aí tá carente porque terminou o casamento. Tô aqui na Zona Norte. Só passar a localização que eu vou lá ajudar ela.
0: Olha lá.
17: Ô, meu amigo Léo Dias.
0: É.
17: Fala pra ela que eu tô aqui. Ela olhou, sorriu, toma libezetacil.
0: Para com isso! Não é assim, deixa. Não é assim.
17: 24/48. Ave Maria,
0: oh, coitada de dela. Coitada, não faz, não fala assim, velho.
18: Tô indo aqui, saindo de Primavera do Leste, indo sentido Goiânia, hein? Jô, se quiser carona, tamo junto.
0: Pronto, agora apareceu um monte de pretendentes aqui, Jô.

0: Fala pro nosso WhatsApp 11 999919197. Esse é o WhatsApp do nosso Band Coruja. E eu quero você participando com a gente aqui. Fala, parceiro. Quem que é você aqui? Fala comigo.
1: Olha, o que eu posso dar de alegria pra ela aí? Que ela, com 6 meses de escutando o Band Coruja, já pode pedir aposentadoria especial já.
0: É verdade.
2: Eu sou vizinho que quer comer meu cu.
0: É verdade, verdade. Com 6 meses de Band Coruja, já pode se aposentar já. Vá, pode.
3: Terminou o casamento, tá um pé na boca. Mano, eu sozinho.
0: A outra que já, ao invés de ajudar, só piora esse Muriloco, velho. O Muriloco tá. Olha, não sei o que acontece, velho. Só piora a situação, velho.
3: 14 anos por dia, o casamento. Vai morrer sozinha, ai meu Deus. Véio. Furei o sinal quase que eu bato o carro, pelo amor de Deus.
0: Puta, não xinga a mulher, velho.
3: Terminou,
0: cara. Cala a boca, velho. Cala a sua boca, velho. Meu Deus do céu, gente, olha.
4: Bom dia, bom dia, bom dia, Pedrão, Pedrão. Fala pros meninos aí que eu tô vendendo machixe.
0: Cara, meu nome não é Pedrão, cara. Meu nome é Léo, velho.
4: Quem quer comprar machixe? Pisa pro Diegão.
0: Ah, outro retardado. Não sei o que que ele tá falando aqui, velho. fala aí, vai.
5: Amiga depressiva, vou dar um conselho pra você. Sofra no colo de outro, bebê.
0: Ah lá. Tá vendo, amiga depressiva?
5: Léo, esqueceu de mim. Falar comigo, Léo.
0: Não, tô aqui. Ó, tô aqui. Olha isso, gente. Ela comendo... Olha que... Caramba, velho. Ela foi na padaria mesmo comendo panqueca, velho. Olha lá. Aí sim, minha amiga. Ó. Agora manda pra esse pratão pra nós aqui também. Manda pra gente também. Bom, são 2h49. Esse é o nosso Band Coruja pra todo o Brasil. A gente volta já. Aguenta aí. Aguenta que a gente volta já. Pera aí.

0: Saudade Estranha, Murilo Ruf, pra você aqui na programação da Band FM. Ai, gente do céu, hein? Ó, quem tá aqui também, ó. Olha ele, Milton Neves. Fala, Milton Neves. Ó. Tem um Milton Neves tá aqui, ó. Fala aí, vai.
1: Alô, meus amigos do Band Coruja.
0: E aí,
1: Milton Neves na área. Olha, Léo Júnior, falar um negócio pra você.
0: Fale, fale, cara.
1: Esses brasileiros aí que fica lambendo Messi. Ah, que não sei o quê.
0: Agora é futebol, Maradona. Agora.
1: Esses caras que vêm idolatrando na Argentina. Esses caras dão beijo grego com bumbum, Léo.
0: Que é isso, ó, Milton.
1: Não é possível, cara.
0: Com bumbum ainda?
1: O argentino chama nós de macaco. Manda nós comer banana. Banana neles. E banana nesses trouxa aí que fica lambendo o saco de argentino.
0: Que é isso?
1: Vai pra lá, orelha assim,
0: cara. Meu Deus do céu, até o Milton Neves tá nessa. Caramba, velho. Como é que pode, hein? Eu acho que o programa tá pior do que eu pensava, viu, cara? Esse programa tá pior do que eu pensava, viu? Oi, bom dia.
2: Ouve meu conselho aí, Léo. Ouve meu conselho, Léo. Vim de longe escutando vocês. Escutando a Band aí junto com você aí. A gente não precisa tomar rebite, não. Bora, bora.
0: Bora, é isso mesmo, cara.
2: Ouve meu conselho aí, ouve meu conselho aí.
0: Ó, esse aqui é o Zé Wilson, de Sorriso, cara, Mato Grosso. Ô, Zé, um abraço. Tem dois Zé Wilson ouvindo o programa. Tem o Zé. É de Jundiaí. Que é ali? É o Jacaré, né? Bairro do Jacaré. E tem, né, que o meu cunhado Zé, e tem outro Zé Wilson aqui, ó. E tem outro Zé aqui, ó. Sorriso. Vamos ver o que o Zé tá falando aqui. Dois Zé. Agora tem dois Zé no programa. Tô lascado agora. Tem dois Zé ouvindo o programa. Agora.
2: Ô, Léo, escuta o áudio lá do conselho lá. Que
0: eu tô... Ah, o conselho, vai.
2: Domina aqui.
0: Vamos ver. Cadê o áudio do conselho?
2: Ajude ela. Bom dia, Murilão. Vamos ajudar a Ju aí. Ju, fica assim não. Fica depressiva não. Um dia após o outro. Hoje você tá separada. Amanhã você tá casada, namorando ou tá furufando.
0: Olá.
2: Bora que bora, Ju. Novo dia, nova vida, novo relacionamento.
0: Caramba, você viu que mensagem assim foi profunda agora. Nossa, foi uma mensagem profunda agora. Nossa, acabou até a depressão dela depois disso. Pelo amor de Deus.

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Chama lá no nosso WhatsApp, vai lá, isso, corre. Manda sua mensagem pra gente, 11 999 919 197. Vamos nessa ou não vamos? Vamos que vamos ou não vamos? Vamos que vamos, vai, chama no zap, chama no zap.

0: Isso é livramento. Meu namorado tá lá no Rio de Janeiro. Eu fui pra onde? Pro pagode.
1: Pro pagode.
0: Aí. Cada um com seus problemas.
1: Aí, ó.
0: E você vai sair? Eu falei, claro que eu vou.
1: Na hora.
0: Mas, rapaz, vou ficar preso dentro de casa? Limonada. Bora, amiga. Bora. Partiu.
1: Aí, ó. Já chamou. Aí, ó. Já tem uma parceira de balada já, hein? Já se prepara pra semana que vem já, hein? Já arrumou uma parceira aqui no programa de balada já.
2: Léo, cheguei em casa. Como é que eu faço pra dormir agora? Agora, se eu quero ficar aqui batendo papo com vocês.
1: Lascou.
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1: Olha isso, ó! Aí me fala uma coisa. Você acha que consegue dormir ouvindo um programa desse? Não consegue. Você perde o sono na hora. Esse programa aqui é viciante, gente. Não é falando, não. Mas é verdade, velho. É viciante esse programa aqui, vai.
4: Essa música ruim, essa do sexo aí. Puta música ruim. Só falta tocar belo. É pior que tocar belo. Pelo amor de Deus.
1: Que isso, ô Salatiel, que desânimo que é esse da vida, cara? Você tá com raiva da vida? Fala, você tá com raiva da sua vida? Você quer se enforcar? Qual que você quer? Você quer pular da ponte? O que você quer? O que tá acontecendo com você, cara? Fale pra mim, vai, por favor, fale aí, vai.
4: Ô, Léo, coloca 20 horas de música aí e para de tocar o áudio desses trouxa aí.
1: Ah, é o outro, vai.
4: Essa música ruim, essa do sexo aí.
1: Ainda quer mandar no programa ainda, velho. Não vou ficar do lado dele mais, não. Nem que ele pedir pra eu vai pagar uma breja pra mim. Olha lá, vai, fala, Davi.
5: Sempre vê.
1: Olha lá, o outro assina o Cine Privê. Meu Deus do céu.
6: Cara, um breve desabafo. Ó, a geleira do motorista aqui, apenas 3 dedinhos abertos, 6, 7, 8 centímetros no máximo. Aí eu paro aqui no Jardim Rodrigo, embaixo de uma árvore, para embarcar a passageira. E adivinha só? Adivinha só? O animal cagou na geleira, cara! E não conseguiu acertar meu ombro, velho! Que é esse, cara? Um macaco, um pássaro, um mendigo em cima do cara. Mas que mira boa, filho da... Veganismo é meu ovo, cara. Se eu encontro esse pássaro, esse macaco, cara, eu faço ensopado na hora.
1: Calma, Murilo, peraí, calma. Calma, tá nervosinho? Tá nervoso. Meu Deus, o que tá acontecendo com esses caras? Olha lá, agora o Salatiel. Agora é o Murilo que Salatiel reclamando da vida agora.
4: Murilo, pega meu endereço aí com o Léo, pode passar, Léo. Meu endereço pro Murilo, vou te dar uma lavagem na segunda-feira. Pode encostar na minha estética lá.
1: Olha lá. Ô, Muriloco, vai ganhar uma estética, uma lavagem no carro. Eu acho que ele tá chamando ele pra uma. Tipo assim, quer chamar o Muriloco pra um encontro, só que o Salatiel vai comprar o cara, vai deixar o carro dele bonito, vai polir o carro dele, tal. E aí, você gostou do carro polido? Ah, é meu trabalho e tal. E você, como é que é? Como é que anda a vida? Entendeu? Vai nessa pegada. Agora o Salatiel tá em outra. Agora ele tá dando em cima do Muriloco, velho. Ó, eu já tô percebendo. Eu já percebi isso. Eu não sei vocês que perceberam isso.
6: Você tá achando que é mentira, cara? Eu acabei de comprar uma roupa nova, cara. Camiseta branca. Cocô de macaco, cara.
4: Eu vou mandar foto pra você.
1: Não vai mandar foto. Não quero, não, por favor, não mande nem foto, cara. Pelo amor de Deus. Não vem mandar foto pra mim, não. Tô fora, velho. Ah, fala comigo.
7: Nice. E vai, Corinthians, e vai, Argentina.
1: Vai.
8: Bom dia, Léo. Essa moça que chegou em casa não consegue dormir, eu tenho uma injeçãozinha pra ela, viu? Do jeito caprichado, grande, grossa, cabeçuda. Oh! Chama.
1: Que é isso?
8: Bertão de Palestina. Cuida, não puxa do palito doido. Até a sigla da manhã, banho de coruja.
1: Ai. Vai. Fala comigo aí, vai.
9: Ô, Murilo, eu tô achando que ele tá querendo polir outra coisa do menino aí, hein? Sei não, será que ele tá querendo polir e deixar bem brilhoso outra coisa, hein?
1: Ixi. Os caras não perdoam aqui, né, gente? Os caras aqui não perdoam mesmo, pelo amor de Deus. Que é isso, gente? Vai lá. Fala pro nosso WhatsApp, é o outro aqui, vai. Fala aí.
9: Ô, Léo, eu não quero caguetar ninguém. Mas acabei de ver o carro do Muriloco aqui do lado da Praça do Canhão. Onde tem os travecos aqui? Não quero caguetar ninguém.
1: Ih!

0: E o cara falando que fizeram cocô no ombro dele. Que é isso, cara? Ô, Muriloco, essa história tá mal contada, cara. Essa história tá mal contada, velho. Olha lá.
1: Tô querendo pôr de a chavasca dessa mulher, aquela custosa.
0: Cala sua boca, velho. Oi, bom dia.
2: É, fenomenal. Você espera só um momento que a Inglaterra tá chegando, viu? Pra você se aquietar, Mangangá. Você não sabe de nada. A Argentina só pegou timinho mequetef, que não jogava bola. Agora vai pegar a Inglaterra. Aí nós vamos tirar o sarro seu, viu, fenomenal?
0: Que isso, gente. Vai lá, vai. Fala comigo aí, vai.
3: Salatiel é outro que tá muito desanimado. Bora pra balada. Vamos fazer um grupo desse povo desanimado pra ir pra balada, gente. Bora animar. E na volta a gente fica aí, ó, batendo papo na Band.
0: É isso aí. O negócio é esse. Ir pra balada e hora de voltar pra casa tem que ouvir a gente aqui no Band Coruja. É isso aí. É o mínimo, né? É o mínimo que vocês podem fazer aqui. É o mínimo.
4: Fala, Léo. Rapaz. Boa noite, boa madrugada pra nós.
0: Pra nós,
4: aqui
0: pra nós.
4: É o Bob Carreteiro. Rapaz, falar pra você, o negócio tá doido, hein? Hoje tá boiado. Hoje dá pra aproveitar, não, que tá tudo embaçado.
0: O que aconteceu, cara? O que tá embaçado aí?
4: Tava bom, agora tá ruim.
0: Não entendi nada. Ficou ruim. O que ficou? O que ficou ruim, cara? O que aconteceu, velho? Fale pra mim, o que foi, velho? O que foi? Não entendi nada.
4: Fala comigo, rapaz. Ó, mas a balada essas horas, 3h14 da madrugada, é. Isso daí não é hora de ir pra balada, não. É metade da balada já.
0: Ah, mas ela foi, mas ela voltou cedo da balada, na verdade, né? Ela, na verdade, voltou cedo da balada, né? Senão, ela tava até agora.
5: Bom dia, Léo Júnior. Aqui é o Rony de Vilar do Sul.
0: Fala, Rony.
5: O Léo, o Saratiel aí tá querendo pulir a rodinha do Murilo. Aí.
0: Mas é?
5: Falou, Léo. Um abraço a todos.
0: Ele
5: aí
0: quer polir a rodinha do Muriloco. Essa é a verdade, cara. Essa é a verdade. Quer comprar o cara também, ela.
6: Aí, Léo, tá vendo? Certeza o Muriloco tava traçando os travecos aí, ó. O traveco não aguentou, cagou tudo na roupa dele.
0: Ai, meu Deus do céu, vocês não tem jeito mesmo, hein?
5: Fenomenal, tu comprar tudo marcado de rojão, viu? Quando você tira colocar aí fora, soltar tudo rojão, tanta alegria, aí você acabou nessa, acabou tudo, meu irmão, acabou tudo, ganhar a Copa Cidade, acabou tudo, tá? Pelé é melhor que o Maradona, melhor que Nessa, você vai ver só, meu irmão, você vai pagar por estar
0: zoando. Acabou ser tudo, cara, acabou ser tudo, oi?
7: Cachorro, Bulbasauro, Squirtle, Ero, bom dia.
0: Esse aqui parece que tá dentro de um de um latão, sei lá, velho. Que tá morrendo. Acorda, velho, tá morrendo, velho.
8: Bom dia, Léo, pra cima. Mais uma madrugada, vamos que vamos, cachorro. Muita putaria, loucura, briga.
0: Porrada.
8: E vamos que vamos. Aqui é Band de Coruja, com o melhor locutor do Brasil. Esse Latiel é um vagabundo, um corno, Léo.
0: Olha,
8: vou passar o mandioca nele, bater o mandioca na cara dele e comer esse rabo dele.
0: Larga
8: a mão de serviço. Fica marcando aí. Ah. Achou o buraco que é igual o tatu, Léo. Achou o buraco é dentro. Se for.
0: Gente do céu. O que tá acontecendo com esses ouvintes agora, hein? Que são 3 horas da manhã ainda. 3h16. O programa vai até às 5 da manhã. Meu Deus. Ô, Saratiel, responda aí, por favor, né?
6: Vou bater mandíbula na cara da sua mãe e da sua mulher, aquelas gostosas lá. Agora que você estiver trabalhando aí, ô, seu corno.
0: Xingou, velho.
6: Não posso, quero não. Minha mulher não deixa. Vou não.
0: Xingou na cara dura, velho. Ai, ai, ai. Olha lá, manda sua mensagem pra gente, seu áudio, hein? 11 999919197, pra você participar do nosso Band Coruja. Vamos todos pra balada depois do motel. Opa, peraí, cara, que motel? Ninguém falou em motel aqui, velho. Olha lá, depois do motel, vamos pra balada depois do motel. Olha o outro já. Cada uma, viu?
9: Só quer pegar.
0: Oi.
9: Ô, Léo, manda o Ale Fenomenal massagear as bolas do Messi pra ver se o ET decola.
0: Vai.
3: Ninguém oferece pra lavar meu carro, pra polir meu carro. É só conversa de homem com homem mesmo, viu?
0: É só machaiada.
3: Tô falando, Léo, o mundo tá perdido.
0: É, viu? Só machaiada, né? Você pode ver que eles não falam de mulher, né? É sempre, em homens. Só que eu, no meu caso aqui, eu tô aqui entre os loucos, tô em cima do muro, entendeu? Eu sou o mais normal desse programa aqui, velho. Eu sou o mais normal. Cadê a mulherada desse programa? Cadê?
10: Bom dia, Bande Coruja. Bom dia, Léo Júnior.
0: Bom dia.
10: Gente, eu tô passada.
0: O que que aconteceu?
10: Passada com esse Bande Coruja.
0: O que que aconteceu?
10: O que que tá acontecendo com esses ouvintes? Quando o Diego Lopes voltar...
0: Ah, não vai ser mais
10: vai
0: o mesmo programa.
10: Tanto neguinho bloqueado, que eu tenho até pena.
0: Olha, velho. Não, não vai, tá, não vai. Quando ele voltar, né, tem a galera dele, claro, vai ter, que participa aqui também. Mas não vai ser, esse programa acho que não vai ser mais o mesmo, né, porque a gente tá, ao invés de eu estar ajudando o programa, eu estou piorando esse programa. Ai, ai, ai, vamos. A outra aqui, ó, liga pra mim. Eu vou ficar ligando pra homem aqui agora, meu Deus do céu. Oi.
11: Ô, Fia, pega meu contato aí. Eu dou uma polida no seu carro também. Eu bato a mangueira na sua máquina.
0: Ah, para de falar assim da mulher. Não se fala desse jeito, pô. Esse Salatiel também, olha, sem noção, viu?
12: Ô, Léo, então você tá em cima do muro, então? Aham! Fica suspeitado, hein?
0: Ah, o outro já. Não pode falar nada nesses caras, né, velho? Meu Deus do céu. O lobo mau, o lobo mau, o lobo mau. O lobo mau, o lobo mau, fala comigo.
13: Ô Salatiel, se eu levar meu carro, você me dá uma polida?
0: Olha, velho. Ai. Ih, Salatiel. Salatiel, ô, minha amiga, é o seguinte. Vem cá, minha amiga, deixa eu falar um negócio pra você. O Salatiel, ele gosta de dar polida em outras pessoas, tipo uns caras, entendeu? Ele gosta mais dessa parte, meio masculino, entendeu? Ele não vai muito nessas partes assim de pirubó, sabe? É complicado, viu? É complicado esse Salatiel, viu?
13: Ô, Léo.
0: Oi.
13: A Calica também é de Guarulhos, próximo ao Bosque Maia. Que coincidência, hein?
0: Ixi.
13: Mulherada tudo de Guarulhos.
0: Tamo lascado agora. Agora vai virar até um grupo esse negócio aí. O outro aqui perguntando se tá bloqueado. Ah, claro que não, né, cara? Obviamente que não.
14: 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Ah, eu liguei o rádio, era o Band Coruja. E aí eu pensei, ferrou.
0: Ai, meu pai, você tá com o mãozão no pau também aí, ó. Oi, bom dia. Fala comigo, fala comigo.
15: Bom dia, Léo, bom dia, Léo. Fala pra essa moça aí que eu também tô desanimado também, hein. Tô muito desanimado. Fala pra ela que quero ir pra balada com ela também.
0: Aí, todo mundo
15: quer... Aqui é o Wellington, motorista de ônibus.
0: Valeu, Wellington. Todo mundo quer ir pra balada com ela agora. Agora ferrou, Ju, lascou.
16: Bom dia, aqui é o Fernando de Sorocaba.
0: Aí.
16: Ju, se ele acabou porque não era pra seguir em frente assim com você, né?
0: É.
16: Pelo jeito você é uma pessoa maravilhosa. Pena que você está longe. Eu sou de Sorocaba. Senão eu ia convidar você para comer um lanche, a gente ia conversar e ia confortar você.
0: Olha os papinhos furados já. Começa assim, né? Ai, vem aqui. Vem, não sei o quê. Os papinhos furados já. Os caras começam com os papinhos furados já. Tudo mentiroso. Como é que pode isso?
17: Olha, Leozinho.
0: E aí?
17: Sou lindo. Guarulhos é nós que tá, hein? Cadê as bebês? Encosta pra resenha.
0: Vai, encosta na parede aí, ó, vai. Encosta na parede aí você, ó, vai.
11: Existe o gado e existe o Fernando de Sorocaba.
0: Aí, o Salatiel, ele tá louquinho pra arrumar mais uma briga hoje, ó.
11: Existe o gado e existe o Fernando de Sorocaba.
0: Nossa, o Fernando de Sorocaba. Cara, se eu fosse você, na boa, ó, só eu e você aqui. Ó, eu vou desligar o microfone pro Salatiel não ouvir. Só eu e você vai falar agora. Cara, se eu fosse você, eu não deixaria barato, mano. Não deixa. Não, eu não deixaria barato, velho. Vem xingar essas horas da madrugada, velho. Não, na boa, eu não deixaria isso acontecer, velho. Não, na boa. O cara vem aí falar essas coisas aí pra você, mano. Ó, dá uma resposta pro cara aí, mano. Dá uma resposta aí pro cara, por favor. Não, você tem que dar uma resposta pro cara, velho. Oi.
18: Ele queima ou não queima? Torra.
0: É isso, gente. Fala comigo, vai.
10: Ô, Léo, deixa eu te fazer uma pergunta.
0: Ah.
10: Como tá sendo essa experiência com o Band Coruja? O que você tem a dizer desses ouvintes?
0: O que eu tenho a dizer? Nada, viu? Nada a dizer, viu? Só piora a situação.
10: Fala pra gente, você, como tá sendo esses dias no Band Coruja, aguentando tudo isso.
0: Meu Deus
10: do céu. E rindo, ouvindo. Conta pra mim. Conta pra nós. Como é que tá sendo? O que você acha do programa? Que deve permanecer assim ou deve continuar no modo padrão com o Diego?

0: de seguir nesse programa, viu? Vamos lá, o cara que falou, levou o xingamento aqui, vai.
1: E aí, Léo, beleza?
0: Beleza?
1: É, Salatiel, caga-tronco do caralho aí, aquele amarra o bigode legal.
0: Ó, mas peraí, cara, palavrão já não dá, mano. Aí já não entra. Palavrão não entra no Bando de Coruja, viu? Então a gente já tá avisado aí. Não... Fale outra coisa, mas não fale palavrão, mano.
2: É, mas você deu bem aí de madrugada, né, Léo? Você tá aguentando bem de madrugada aí. Você tá levando bem no programa. Você tem aguentado legal toda madrugada aí.
0: É, você vai levar daqui a pouco, isso sim. Daqui a pouco você vai acabar levando aí, viu?
3: Vai. Léo, você leva. Então você leva, né, Léo?
0: Ah, sai pra lá, vai. Olha lá, Maratacine chegou agora. Maratacine chegou. Nossa, chegou tarde a Maratacine, hein?
4: Bom dia, Léozinho. Chegando agora, tá? Só passei aqui pra te mandar um beijo, tá? Não posso falar alto. Mamãe dormindo aqui.
0: Ah, tem visita em casa. Tem visita em casa.
4: Sobrinho também dormindo, então não.
0: Não pode.
4: Ah, tem que bater bolo baixinho, tá?
0: Ah, tá. Tá batendo um bolo baixinho.
4: Eu só vim aqui tirar um beijo e dizer que eu estou amando estar aqui em Vitória, longe de vocês, tá? Tô amando. Ó.

0: resenha esse programa aqui, ó. Olha lá. Alexandre Fenomenal, vai.
1: Fenomenais, nice. E vai Corinthians, e vai Argentina.
0: O Fenomenal tá no modo automático hoje. Ele não sai disso, né? Não sai disso, velho.
2: Bom dia, Léo. Bom dia. Bom dia a todos. Aqui é o Machado, primeira vez que eu tô falando aí. Dirigindo aqui na 381, sentido São Paulo, descarregar. Boa. Vindo de Minas. Prazerzão falar pela primeira vez com vocês aí.
0: Seja bem-vindo, mano.
2: É uma satisfação, né? Oh. Prazer é com elas aí.
0: Prazer já não é nossa praia, entendeu? Prazer é com elas, né? Prazer já não é minha praia aqui, né? Deixa eu ver aqui, quem mais tá participando com a gente? Ó, o que a Mila mandou? A Mila mandou assim, ó, o padrão do Band Coruja é caps. Pois é, meu amigo, o padrão do Band Coruja é um caps. Esse aqui é um caps total, essa é a verdade.
3: Olha, avisa pra esses cornos aí, que nós não quer saber onde eles estão passando, não. Onde vocês vão, que vocês estão carregando, não. Seu cambada de chifrudo.
0: Aí, outro chamando pra brigar já, de novo, né? Fala aí comigo.
4: Tá, né, Léo? Porque tô achando que ele vai ficar na parte da manhã de tarde, viu? Tô achando que você vai ficar no lugar dele. Aproveita os seus últimos momentos de alegria.
0: Ai, meu Deus do céu. Mas tá bom. Tá bom demais, gente, tá bom. De vez em quando eu sempre vou aparecer por aqui, viu? Oi.
5: Léo, o frio que diminui o mandíbula é o mesmo frio que endurece o bico do seios. A mesma força que retrai a matéria é a que desperta a sensibilidade da economia da existência.
0: Oh.
5: O que nos subtrai, de um lado, é precisamente o que nos coloca em alerta.
0: Oh, do... e ela faz mensaginha. Oh, que dó de... Oh, agora deu pra fazer mensaginha agora. Oh, meu Deus do céu. Ah, dá licença, viu?
6: Obrigado, Valeu.
0: 3h28 já, 3h28!
7: Bom dia, Léo Júnior!
0: Bom dia!
7: Bom dia. E aí, Léo?
0: E aí, meu?
7: Tá cedo ainda ou já pode começar a xingar esses taxistas corno?
0: Olha, o prazer do cara é xingar os taxistas. Olha que coisa, gente. Essas coisas só acontecem no Bando de Coruja. O prazer do cara é xingar os taxistas. Meu Deus do céu, onde vai parar?
2: Sai daí, gato preto, Juriti. Nós não liga pra chifre, não, fi.
0: Vai.
8: Putz, Léo, essa hora da madrugada, o poeteiro de plantão aí, mano. Meu pai do céu. Ian aqui, primeira vez que falo com vocês aí. Motorista de aplicativo, bora que bora.
0: Poeteiro. É os poeteiros da madrugada, os poeteiros.
9: Ô, Salatiel, pelo amor de Deus, rapaz, cala essa boca. O sono já tá batendo, filho, pra não dormir na portaria e ficar falando essas asneiras aí. Viu? Dá um tapa na tua orelha pra você ficar esperto e acordar.
0: Oi, que isso, velho? O povo aqui, o povo, os ouvintes é tudo na base da violência, né? Esses caras do Bando de Coruja. Tudo na base da violência, olha lá.
10: Ô, Léo. Bom dia. De novo. Ô, Léo. Rapaz, responde uma pergunta pra nós.
0: Vai, responde.
10: Esse Salatiel aí. Ele é gay, né? Pai do céu. Ele é gay. Vai pra lá pedir rapariga. Tá vendo aqui não? Ele é gay, o Salatiel, ele é gay.
0: Ele é gay. Só que pode... eu sei. Ai, gente, pelo amor de Deus. Não é assim as coisas, pô. Vai, fala comigo aí, vai.
10: É, né, Léo?
0: Ah, não é esse aqui não. Já foi. Ai, 11 999 91 97. Fala comigo que eu tô aqui, vai.
11: Salve, Léo. Rapaz, esse Bando de Coruja é diferenciado, hein? Você começa a ouvir o programa estressado.
0: É.
11: E você acaba mais estressado ainda.
0: Mais estressado ainda, né? Pois é.
11: Só tem doido, meu Deus. Só tem doido.
0: Só tem maluco aqui.
11: Marcos Bambolim de Penápolis. Manda um salve pra nós.
0: Valeu, pessoal de Penápolis. Um abração pra vocês, obrigado pela grande audiência. Você não mandou sua mensagem pra gente ainda? Não, peraí. Como?

0: 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Eu era Marcos Ibenucci aqui no nosso Band Coruja. Programaço, hein? Programaço pra todo o Brasil. 3h42. Vamos lá, continuar assim o nosso Band Coruja. Essa bagunça, esse caps da madrugada aqui, ó. Eu quero falar com você no nosso WhatsApp. 11 999 919197. Fala comigo, vai. Fala comigo.
1: Rapaz, se as mulheres tá querendo ir pra balada, se divertir, festar, furufar, você acha que tá errado? Tá, é certo, moço. Deixa ela. Vai saber qual hora dessa o seu. Eu tá aí na balada aí também. Acaba achando essas mulheres aí.
0: Aí, tá vendo? Os caras não tem jeito aqui, velho. Ele quer que a mulherada vai pra balada, hein? Olha lá.
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0: Um abraço aqui pra Érica. Ô, Érica, obrigado, viu, Érica? Valeu pelo carinho com a gente aqui. Tamo junto. Oi, bom dia, bom dia. Oi. Fala comigo, é. Tu gravou pra que fazer isso, né? Mano, manda áudio e grava a música, vai entender, vai. Oi, bom dia.
3: Bom dia, FM. Tem um ouvinte chamado Salatiel, que gosta de soltar o anel. Ô, Salatiel, por que tu solta tanto esse anel?
0: Eita, nós, hein? Hoje pegaram o Salatiel pra Cristo aqui no programa.
4: Gente, esse cara falou uma grande novidade. Caminhoneiro chifrudo. Ah, caminhoneiro Uber e taxista é tudo chifrudo? Isso é normal.
0: Olha, para, velho. Não provoca. Ó, não provoca, mano. Não provoca os caras, velho. Não, aí provocou, lascou tudo, lascou. Oi.
5: Você só dá uma moral pros caras por aí, né? Os caras daí da sua cidade. De fora você não gosta de falar.
0: Ah, como não? Tá assim, tá moral pra todo mundo aqui, cara. Nada a ver isso aí, mano. Isso aí, quem participa já entra no ar e assim vai. Léo, manda um oi aqui, ó. Pra Coxim. A Joyce ligadinha no Band Coruja. Aí, Coxim, eu tô falando de outras cidades, cara. Outros estados. Ah, bom dia, Léo. Junto, tô ligadinho em vocês. Joyce de Coxim. Então, tá aí, minha amiga. Valeu pela sua audiência. Mais um aqui de outro lugar aqui, ó. De São Paulo, aí, ó.
6: Eu fui no supermercado comprar o arroz. Não tinha nenhuma marca que eu queria. A única marca que tinha na rosca dela. Eu comprei arroz com a rosca dela. Eu cozinhei o arroz com a rosca dela.
0: Nossa, velho, totalmente sem graça, né? Não, totalmente, totalmente. Que isso, gente?
7: Bom dia, Léo, cara de pastel. E vai, e vai, e vai, Argentina. Hermanos.
0: Valeu, valeu. Valeu, 3h45, oi.
8: Ei, amiga, eu sou obrigada a concordar com o Léo. Eu acho que nesse mato aí não sai coelho, não.
0: É, tá com...
8: O negócio Salatiel é cuidar de carro de macho.
0: Exatamente. Pra mulher não
8: Thalita,
0: liga, né?
8: Já vamos marcar uma balada juntas.
0: Olha lá. Tá só a Sandrinha aqui só arrumando as amigas no programa aqui, ó.
9: Gente, o casamento acabou porque eu levei uma gaia.
0: Ixi!
9: Dia 30 de junho eu levei uma gaia e descobri foi hoje.
0: Nossa, quer dizer, foi 30 de junho e ela foi descobrir hoje a gaia. Que coisa, gente, ó.
9: Gente, o casamento acabou porque eu levei uma gaia.
0: Aí, ó. É complicado, hein? É, não é fácil. Não é fácil, não, gente. Ah. Ó, porque cê, os gaiudos aqui já tá acostumado a levar gaia, né? Os cornos aqui da madrugada já tá acostumado aí.
10: Oi, Léo. Léo, que música horrível esse da Marília Mendonça, hein? Água bate na pedra, que a pedra desmancha. Que música ruim, meu irmão. Cacete, essa é ruim, viu?
0: Que isso, cara? Tenha mais alegria nesse programa. O que, que o povo tá dizendo? O povo reclama do programa. O povo reclama da música. Aí o povo fala que tem que falar mais e tem que tocar menos músicas. Outro fala que o programa tá uma bosta. Outro fala que o programa tá bom. Outro fala que eu não atendi, só atendo Sorocaba. Olha, eu vou falar pra vocês. Vai de mal a pior, de mal a pior nesse programa aqui, vai.
11: Chifrudo é só quem sabe. Quem não sabe, não é.
0: É, demora pra saber, né? É o último a saber, na verdade. Parabéns, Léo, pelo seu trabalho no programa Band Coruja. É, está sempre atualizado, divertido com os loucos da madrugada. É o Thiago de Pinheiros. Ô, Thiagão, tá por próximo aqui, cara, de Pinheiros, hein? Abraço pra você, tamo junto. Boa madruga pra nós aí. Oi, bom dia.
12: Bom dia, Band. Aqui é o Dominhas, motorista de caminhão. Tô aqui pela 381, sentido Contagem, Minas Gerais, vambora.
0: Bora com
12: Boa
0: tudo.
12: Boa madrugada a todos aí.
0: Valeu, amigão,
12: o
0: um abraço.
12: Gosta de caminhoneiro, não sabe de nada, hein? Mulherada se amarra nos caminhoneiros, vambora. Vem com nós que é sucesso.
0: Vamos lá, vamos nessa, vamos animar Samalu!
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0: Ô, minha amiga Ju, olha essa música aqui, Ju. Ai, meu Deus do céu, ai, meu Deus do céu.
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0: Fala comigo aí, vai.
15: Vou mostrar pra você já já o carro de macho, o tamanho dele, viu?
0: Olha lá. Olha lá, pensa que tem um marrom. Olha lá, pensa que tem um negócio grande. Ó. Ô, Tati, fala comigo aí, Tati.
16: É o tal do delay, cara. O delay, a gente só vê depois.
0: Pô, você tá ajudando muito ela, viu, ô, Tati, com isso aí. Você tá ajudando demais com isso aí, viu?
17: Oi, Léo, Eliseu aqui de Sorocaba. Bom dia, meu amigo.
0: Eliseu, pega no... na coxa.
17: Que saudade, cara. Eu tava vendo a rádio ontem, não era você que tava apresentando. Aí eu liguei hoje, tô saindo pra trabalhar. E eu ouvi a sua voz. Poxa, fiquei feliz, hein, Léo? Você é o cara da hora, meu. Parabéns, hein?
0: Valeu,
17: continua,
0: mano.
17: Assim.
0: Valeu, obrigado, viu, cara? Tamo junto aí, tamo junto. Tentando animar, né? A madruga, né? Uns gostam, outros não gostam. É assim mesmo, viu, cara? É normal, a gente segue.
18: Salatiel, o boquete de mel.
0: Para com isso. Não queira arrumar briga com o Salatiel, velho. Calma aí, ô.
19: Se apertar o Salatiel, ele espana, hein? E o cara falando aí, tudo chifrudo. Mais um mandando áudio. Olha quem fala, você é o rei do chifrudo, Zé Ruelo.
0: Nossa, velho. Ô, Salatiel, na boa, cara. Eu não deixaria falar desse jeito que falou com você, hein? Eu não deixaria. Eu. Se fosse comigo, mas nunca que eu deixaria isso acontecer, cara. Ah, não. Eu tinha que dar uma resposta à altura, velho. Dá uma resposta à altura pra esses caras aí. Vai lá, dá uma resposta, vai.
15: Sua mãe também espana. Espana bem gostoso aquela gostosa.
0: Olha, cara.
15: Sua mãe também espana. Espana bem gostoso aquela gostosa.
0: Puxa vida, velho. O que tá acontecendo nesse programa? Um xingando o outro. O Caipirão chegou aqui. Edmilson Caipirão já chegou pra colocar paz nesse programa. Sei lá, trazer alguma coisa de bom, né, meu amigo Edmilson?
20: Tô falando em coisa sem graça, em piadinha sem graça, né? Eu tô vendendo meu botijão de gás, sabe? Muito caro, né? Mais de 100 reais um botijão de gás hoje, né? Vou vender meu... Vê se vende pra mim aí, Léo. Eu quero pra ver se eu cozinho na madeira.
0: Só pra ver se eu cozinho mais depressa.
21: Ai, Léo, eu estava saindo pra trabalhar e ouvi sua voz. Ai, Léo. Ah, te lascar, rapaz. Baixo pra gelo, rapaz.
0: Uma viadagem total, né, cara? Uma viadagem total isso aí, velho.
22: Ó, o Salatiel já tá dormindo desde o banheiro da portaria aí, ó. Sem vergonha.
0: 11 999 919197. Bora mandar sua mensagem pra gente, vai.
23: Salatiel, a sua mulher tem uma boquinha de mel.
0: Olha.
23: Marquinhos, motorista de aplicativo.
0: Ô, Salatiel, responde aí o cara.
24: Tô dormindo com a sua irmã.
0: Nossa, ó. Porrada, briga.
24: O Salatiel que dá o anel interessado no Muriloco. O namorado dele com ciúme. E o Léo também tá interessado no Salatiel.
0: Eu não tô, não.
24: Dá o Salatiel na rádio. Não coloca o áudio dos outros.
0: Cala sua boca, velho. Vou tá com ciúminho. Tá com ciúminho, tá?
24: Não, só pode clicar isso.
0: Tá com ciúminho? Tá com ciúminho, vagabundo? Você tá com ciúminho, tá? Você quer que eu venha? Quer sentar no meu colinho também aqui? Ó? Eu também tô bravo, hein? Me segura. Me segura aqui. Quer vir sentar no meu colinho também? Você quer sentar no meu colinho? Eu sei que você quer sentar no meu colinho também, vai.
25: Cara, maior humildade, ô Eliseu. Gostei de ouvir sua voz. Uma saudade de você. Você é um cara hiper bacana, cara profissional. E aí ele vai e mete essa de Eliseu pega no.
0: É, pra não falar, Eliseu pega no meu. Vai.
1: Ô, Léo, bom dia. Ô, Léo, motorista carreteiro não é chifrudo. É vítima de mulher sem vergonha.
0: Ah, o outro quer ser vítima agora, vítima. No caminhoneiro não é chifrudo, é vítima de mulher sem vergonha. Que isso, cara, não fala assim, né? Vocês que são, cara.
19: Isso, Latiel, mais um que conhece você, só dorme no posto. Ah, filho, você não tá espanando nada, filho. O Malemassa tá comendo arroz com feijão. Te liga, rapaz. Você vai ficar esperto aí, vou esperar você na saída do seu condomínio, dar um tapa na tua orelha, 3 tapas na tua cara.
0: Falar nisso, a gente falta no Região, aí o Região deve estar descansando hoje, eu não sei. Deve estar com alguma bonequinha por aí, né, o Região taxista, né?
2: Ô, Léo, bom dia, tá bom?
0: Beleza?
2: É o Marcão de Barretos.
0: Fala, Marcão.
2: Beleza?
0: Marcão é PM, mano.
2: Tô aqui na segurança aqui. Ô, Léo, você e o Salatiel dá o anel.
0: Não, viu? Ô, Marcão, pode mandar. Pode prender, ó. Pode prender o Salatiel. Pode prender. Não, na boa. Aqui, ó. Prenda. Pode prender. Pode levar, cara. Leva pro Xelindró. Pode levar.
3: Vou lembrar de uma coisa aqui. Motorista de Uber é tudo viado. Taxista é tudo viado. Motorista de Uber que dirige BID é viado extra. Motorista carreteiro é viado. Vigilante. É viado. Porteiro é viado.
0: Tá. E você também é viado 3 vezes, tá? Não, 5 vezes. 5 vezes viado, então.

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4: Band FM, vamos lá, gente, virando aqui mais uma hora com você, nessa última hora desse domingão, né? Domingão gostoso, a nossa madrugada mais gostosa, com essa resenha mais doida do Brasil, pra você ter uma ideia, viu? E o seu amigo Léo Júnior segue junto com você, claro! A sua rádio do seu jeito! Mais programa aqui, vamos botar uma alegria mais esse programa, vamos lá.
5: Olha o Arrocha.
4: Vamos lá pro nosso WhatsApp 11 999919197. Manda na sua mensagem pra gente, mas manda mesmo, que eu tô te esperando. Se você participar aqui do nosso programa, fica à vontade, viu? Fique à vontade. Pô, não, só não tira roupa, essas coisas, calma, né? Fala à vontade, não é tão assim, né? Vamos falar com você no zap aqui, vamos ver. 11 999919197.
6: Sai cachorro. Caminhoneiro só é chifrudo quando fica sabendo. Por enquanto não fica sabendo, não é. Enquanto isso, nós vamos acelerando e pegando as suas mulheres.
4: Ai, cada vai dar uma, Léo, viu? Oi.
7: Faz o seguinte, vamos animar a mulher aí. A Ju aí, vamos falar pra ela. Eu vou oferecer aquela música M de mulher. Quem canta é o cantor, eu não sei quem é o nome do cantor, não. Oferece pra ela aí, pra ela animar o dia dela.
4: Quer dizer, você ajudou muito, né? Quem canta é o cantor, né? Putz, você ajudou muito, né, não? Fala o nome da música, né? Pelo amor de Deus, né?
8: A mulher desse povo aí ligadinha na Band FM. Só esperando eles falarem se estão chegando em casa pra poder mandar o Ricardão pular a janela.
4: É.
8: Léo, pede pra amiga mandar o contato lá do grupo pra gente entrar.
4: Aí tá, aí ó. Ô, Tati, já manda aí pra Sandrinha aí, ó. É, procura aí, ó. É tati.perigosa@underline, alguma coisa assim, né? Aí, ó, eu já tô com a minha cabeça já assim, já. Eu tô esquecendo de tudo ultimamente, já. Meu Deus do céu, o povo me deixa doido aqui, viu, ô Sandrinho? O povo me deixa doido aqui.
7: Nós já chega com o barulho, com o caminhão barulhento já pra dar tempo de sair. Nós não gosta de surpresa, não.
4: Pois é, você dá uma buzinadinha, pô, o cara já sai correndo. O cara já. Bibi, o cara já entende que, né? O cara já entende assim, ó, cai fora, já chegou sua hora, entendeu? É isso. Olha lá, ô Sandrinha, marca aí, Sandrinha. Ó, é tati.perigosa_. tati.perigosa_. Procura lá, tá bom? Beleza? Oi, Jonatas, e aí?
9: Ô, Léo, teria a vergonha de falar esse nome, principalmente numa rádio em nível mundial, né? Porque a Band é mundial, não é só no Brasil. Salatiel.
4: Nossa senhora, os caras tudo zoando o Salatiel aqui. Salatiel é uma vergonha, cara. É uma vergonha.
10: Bom dia, Léo. É o Wellington de Florianópolis. Motorista de aplicativo. Quem é corno é os caminhoneiros mesmo, que o tanto de mulher que a gente carrega dentro do carro não tá escrito. Toda hora tem uma mulher diferente.
4: E você vê que não, no caminhoneiro não tem, né?
10: Mulher casada toda hora também.
4: É.
10: E essa Tati... essa Tati Perigosa te traiu ontem. Ontem eu tava mandando mensagem pra concorrência.
4: É mesmo? Ah, mas não tem problema.
10: É isso aí, Léo. Tamo junto.
4: De boa, tranquilo. Aqui o povo participa, tem espaço pra todo mundo, né? Oi.
11: Ô, Léo, concurso de piada aí, vai ver piada aí.
4: Ah, não.
11: O que o ladrão pegou e falou pro outro? Foge.
4: É, mas só pro seu saber, hoje não tem concurso de piada ruim, cara. Mas foi boa, foi ruim essa piada, bem ruimzinha essa piada, muito bom.
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4: Fala, gente, 4 horas, 1 minuto. Band Coruja tá no ar, hein? Deixa eu falar aqui com o Ivan Moreira. É, boa madrugada, Léo, Deus abençoe, abraço. Outro, meu amigo, tamo junto.
12: Quando vem com seu
4: Monza. Mais um que tá com o Monzão no pau aqui, vai.
13: Fala, Léo, primeira vez aí contigo, bom dia, boa noite. É o Fabrício, da FGH. Manda um abraço aí pro meu chefe, William. O namorado dele foi depilar a bunda dele com a cera muito quente, deixou todo ele queimado.
4: Ih, ficou todo queimadinho, então. Ficou todo queimadinho. Eita, nós, esse povo gosta, não?
14: Fala, Léo. Ó, coisa feia, o cara fofoqueiro, hein? Ai, a Fulena tava lá na concorrência. Cara do céu, cria vergonha na cara. Homem barbado, ficar fazendo fofoca que outro ouvinte tá em outra rádio. Ave Maria.
4: Vai, fala aí, vai.
15: Não, Leozinho, o cara entra, ele manda um áudio pra contar que eu tava na concorrência. Yeah. Ai, que novidade, né, Léo Júnior? Fala pra ele. Nossa, eu vou dormir na pia de preocupação.
4: Vai, Deus céu. Pois é.
15: Vai ser X9, hein, meu filho? Porra.
4: Ele também que tava,
15: homem,
4: né?
15: O homem não era fofoqueiro, tu tá pior do que as velhas da varanda.
4: Pior que ele fala, mas ele também tava. Como que ele sabia disso, né?
12: Tô preocupado.
4: Oi, 11 99991 9197, fala comigo!
12: O Monóia Droga!
16: Olha, não que eu seja especialista em piadas, mas uma coisa eu vou ter que definir. Isso me deixa um pouco irritado, tem que falar, tá?
4: Ah.
16: É, umas coisas que vocês estão mandando aí não é piada, tá? É charada. Você tem que prestar atenção. Piada é uma coisa, charada é outra, animal.
4: Você vê que o caipirão presta atenção em tudo, né? Qualquer detalhe da vida, não, qualquer pontinho, não sei aonde, ele tá prestando atenção, velho. Meu Deus do céu, como é que pode, velho? Não, qualquer detalhe, cara. Ó, tem um detalhe no sol ali. Ele vai lá, ele aponta pro sol e fala que o detalhe ali, ó, tem um pontinho bem ali, tá? Ó, tem uma craterinha bem pequenininha na Lua, em meio dessas craterões.

0: E piada aí, que ele é especialista em dar bunda, rapaz. Ah, sai daí, rapaz.
1: Meu pai do céu.
2: O parceiro que falou do meu nome aí, viu, sua mulher gemeu ele várias vezes ontem à noite e não reclamou momento nenhum, que era estranho.
1: É isso, gente. Pera aí. Olha lá, olha o outro aqui, ó. Ah, mano, tenho certeza que isso aí é IA, cara. Isso aí é IA. O cara pegou uma foto, é o Wellington. Ele tirou uma foto no carro. Ele é motorista de aplicativo. E atrás tem uma menina de perna cruzada, toda com uma carinha assim. E ele tirou uma foto, uma selfie. Eu acho que isso aí tem cara de IA, viu? Eu acho que não é verdadeira não, hein, cara. O sistema é diferente. Porque na IA você pode colocar o que você quiser aí, né? Você sabe, né? Pode colocar o que você quiser aí na foto atrás.
3: Ô, Tati, não dorme na pia não, Tati. Nem dormir nos meus braços.
1: Nem dormir nos meus braços.
4: Ah, mas todo mundo vai pra concorrência, né, o Léo? Ô, Léo Batista. Todo mundo vai pra concorrência. Aí só não vai quem gosta de você, né? Mas a maioria vai. A maioria vai, tá todo mundo lá.
1: Ah, e você tá. Também vai, né, seu vagabundo,
4: tá,
1: né?
4: Tá todo mundo lá. E tu sabe qual é a concorrência, né?
1: Ah, eu posso falar uma coisa pra você? Agora que você já falou, já deixou, já atiçou, já deu uma atiçadinha aqui, Senta aqui, senta no meu colinho aqui, vem aqui. Vem cá, deixa eu chegar. Chega mais pertinho de mim aqui. Senta no meu colinho. Tá? Eu vou explicar uma coisinha pra você. Já atiçou, já deu uma atiçadinha. Então agora é minha vez. Senta aqui um pouquinho, senta no meu colinho. Isso. Se você quiser que eu faça um carinho, você, eu faço um carinho, dá um beijinho. Só vou te explicar uma coisa. Pode todo mundo ir pra ali, pra esquina, pra na, não sei aonde. Só que no final, meu filho, todo mundo volta pra cá depois. É sempre assim, pode todo mundo lá pra onde vocês quiserem, meu. Mas todo mundo volta pra cá depois, cara. Entenda a situação, tá?
5: O sistema é diferente.
1: Tamo aqui, mano. Tamo aí, cara. Então não tem problema ir lá. Mas depois todo mundo volta pra cá, velho. Esse é o negócio. É esse que é o negócio.
6: Fala, Palmeiras.
1: E o que que tem outro? O que que tem a ver com Palmeiras? Agora é totalmente aleatório. O que tem uma coisa a ver com a outra, cara? Ah, vai.
6: Que cara, sincero. Todo mundo vai. Só não vai quem vai de você. É, mas errou, meu amigo. Eu não vou porque aqui em Sorocaba não pega. Senão eu ia.
1: É. Ah, mano, eu vou saber quem gosta e quem não gosta de mim, velho. Cara, que vai se lascar, velho. Quem não gosta, velho. Não tô nem aí, mano. Eu não tô nem aí, velho, pra essas coisas aí. Fala comigo, vai.
7: Avisa pro Salatiel que o supervisor se encontra no QTH pra recolher o mesmo por excesso de chifre.
1: Nossa. Aí, ali passou do excesso mesmo, né?
8: Ô, Léo, agora mudou de assunto, rapaz. Fala pra você. E eu gosto de ser pau mandado, hein? Sou o famoso PM, rapaz.
1: Você é pau mandado?
8: Também é PM, não.
1: Ah, eu sou
8: rapaz,
1: também, cara.
8: Cê, o dia que minha mulher não briga comigo, eu ligo pra ela. Falou, mulherzinha.
1: Tu vai brigar, não?
8: Tá esquecendo de nada, não?
1: Boa.
8: Você não brigou comigo hoje. Vamos discutir. Você tá doido, rapaz. A melhor coisa que tem no mundo é ser pau mandado.
1: Ser pau mandado. Aí, tá aí, ó. Tá vendo? Pô, você quer arrumar uma briga. Ó, não vai brigar comigo hoje, não? Não vamos discutir hoje? Pô, vamos lá. Ah, tá muito quieto, tá certo, cara, é isso. Ó, a Lady cantora de Campinas. Bom dia, meu amigo Léo Júnior, chegando em Campinas agora. Tô aqui na escuta, o programa tá ótimo. Os loucos do Band Coruja. Valeu aí, ô Lady. Tamo junto aqui na madruga, hein, fala comigo.
9: Ô Léo, negócio do céu, Léo.
1: Meu pai do céu.
10: Olha, Júnior, o que o escorregador falou para o outro? Se você não sabe, eu te falo. Aqui os anos passam depressa.
1: Boa.
9: Olha o negócio do céu, Léo.
1: O que, que o escorregador falou para o outro? Aqui os anos passam depressa. Putz, cara. Sensacional essa.
11: Ô, seu baitola, eu sou supervisor, ô corno. Eu tô cobrindo o posto hoje, seus trouxa.
1: Olha o outro xingando aqui, ó. Louquinho pra arrumar uma briga, né? Doidinho pra arrumar uma briga, mano.
12: Esse aí é louco, louco mesmo, hein?
1: Retardado total, né, mano?
4: Você tá no colinho aí, não.
1: Não, senta aqui,
4: ai,
1: cara.
4: Pai, para.
1: Senta aqui, cara.
4: Aqui é Demetrio Vigilante, meu.
1: Ô, Demetrio, senta
4: como
1: aqui,
4: é
1: mano.
4: Como é que você tá no teu colinho?
1: Por quê, velho?
4: Não.
1: Senta aí, mano.
4: Eu não, não...

0: Não abandono a Bande por nada.
1: Senta aqui, cara.
0: A Bande é minha.
1: Beleza? Beleza, mas dá uma sentadinha.
0: Então, eu sou só Bande. Né, eu não vou na concorrência, eu não vou na massa, eu não vou no...
1: Aí.
0: Né, eu não vou nessa rádio, não.
1: Tá bom.
0: Beleza? Mas não faça eu sentar no seu colinho, não, porque senão eu gosto.
1: Ah, senta aqui, vai. Senta. Dá mais uma sentadinha, vai. Não, só mais uma. Só mais uma sentadinha. Só mais uma. Prometo.
2: Ô, Léo, quando você for explanar sobre algum assunto, tenta não afinar muito a voz. Fica muito viado.
1: Você também é outro, né, cara? Você quer também, você quer sentar no meu colo. Ó, o outro colinho já tá aqui. Tá à sua disposição também, se você quiser. Viu? Quer um colinho pra você sentar também? Quer um ombrinho pra chorar?
3: Vou estourar sua bunda.
1: Ó lá. Meu Deus do céu, gente.
4: Esse aí gosta de bater palma com o bumbum.
1: 11 999 919197. Vai, fala comigo.
5: Eu gosto de você que eu tô te dando um recado aí faz tempo. O Luiz da Uber, o Cristiano, o Ricardo e o Vitor Queima Rolos, que eles vão fazer o comboio pra tacar spray de pimenta no teu olho.
1: Ah, sai pra lá, vai dormir você, vai.
6: Por causa do meu churrascado aí, eu dou um abraço tão grande pra você. Foi filho? Vambora. Vamos pra igreja rezar um pouco, vamos? Comer uma boa carne aí, vamos orar pra você, vamos? Fica em paz.
1: É, daqui a pouquinho, às 6 horas da manhã, vai tudo lá pra igreja, vai tudo lá pra missa, né? Cara, fala o que tem que falar na madrugada inteira, enchendo o saco. Aí daqui a pouco tá todo mundo lá na missa. Todo mundo santinho lá na missa. É, já tá todo mundo lá na missa lá. Oi, bom dia.
7: Tinha que pôr o Davi pra morar lá com o Henrique Cristo.
1: O Henrique Cristo. Mas que já morreu, cara.
8: Ô, Léo, você é para a seleção. Não botar pro Mundial? Porque ele mandou o Palmeiras. É basta aí, Léo. Tamo junto.
1: Valeu, mano. Valeu. Um abraço pra você. 11 999 919197. Fala comigo, eu tô aqui até as 5 da manhã, gente.
9: Ô, Léo. Ô, Léo. Não. Ô, Léo, fala um negócio aqui pra nós.
1: Fala.
9: Você foi criado com a avó? É, você soltava pipa dentro do apartamento usando o ventilador?
1: Ó, eu ia dar uma resposta agora pra você. Eu não vou nem dar essa resposta. Não sei nem. Não, nem vou dar essa resposta. Ah, vai.
10: Ai, Léo, você quer que nós sente no seu colinho. Ai, que delícia. Ai, para.
1: Aí, tá vendo? A viadaiagem. Toma conta dessa. Pronto, 4:12 da manhã. Olha isso que eu sou obrigado a ouvir, ó.
11: Ô, Léo, você fala pro Saratiel que fiz um sorteio aqui. Ele foi sorteado pra chupar meu pinto.
1: Para com isso. Oh. Que isso? Davi, peraí, mais uma vez, vamos ver. Vamos tentar ligar mais uma vez pro Davi aqui, porque ele tá ficou bravo comigo, né? Peraí. Vamos lá, vamos tentar ligar aqui. 11 999 919197. Vamos ver se vai agora.
12: Este número de...
1: Ih, Davi, pode esquecer que seu telefone hoje tá com problema. Não adianta que não vai, cara, infelizmente. Não adianta.
13: Não dá certo.
1: Não, pode esquecer, já
13: vou
1: era.
13: Tentar ver se não dá certo, não.
1: Ih, que esse telefone seu pode jogar no lixo, cara. Não tem como, mano. Vai, fala aí, ô Charles.
14: Bom dia, Léo Sandy Júnior. Eu sou o Charles Edu aqui do Rio Grande do Sul, tchê.
1: Fala, tchê.
14: Esse Salatiel aí tá mais devagar que tartaruga. E se a mulherada tá triste aí, vem em mim.
1: Aí. O outro já quer, já, né? Já tá doidinho aqui, já.
15: Mano, adorei esse Fala Léo Sandy Júnior.
1: Aí, ó. Tá vendo? O povo aqui é desse jeito. Fica colocando apelido na gente, né? Ai, gente do céu, não tem jeito vocês, viu?
16: Não, Júnior, não tem rádio preferida. Eu tenho locutor preferido.
1: Ai.
16: Desde que você saiu da concorrência, eu estou aqui, atrás de você.
1: Isso.
16: Coladinho,
1: isso,
16: seu clube.
1: Isso, vem coladinho atrás de mim. Bem coladinho, vai.
15: Ai, Léo, se eu tivesse um mandiolo, eu ia dar na cara tudo desses bichos aí, desses viados. Mas eu não tenho, né?
1: Ai, tá

0: Vai, cara. Por favor, meu. Palavrão não. A gente não aceita palavrão aqui, não é. A gente pode brincar, fazer o forfé, mas palavrão não, tá bom? Vamos lá, Davi, o Davi fica ligando aqui, gente, toda hora.
1: Eu direto do Rala, Gabriel Júnior.
0: Meu Deus.
1: Bora, Rala. Bora, volta, pra... volta, Rala.
0: Vou dar uma ralada em você daqui a pouco, sim. Eu vou dar uma ralada em você aí, ó. Vai.
2: Não tem que desbloquear ninguém, não. Regras são regras. Eu já fui arquivado, eu já fui bloqueado e tamo aí, entendeu? É, regras são regras. Vai caçar sapo, rapaziada. Vou lustrar uma bolota de carne, seus viadinhos do cacete.
0: Para com isso, Tchingão.
3: Desbloqueia ele sim, cara. Sabe por quê? O Pedro já bloqueou eu, cara, e eu sou uma fofa.
0: Ai, meu Deus do céu. Agora todo mundo fica do lado dele agora. Agora lascou de vez. A outra aqui, Léo, só pelo nome já vi que é ruim. Edinaldo. Se tem Naldo no meio, é tranqueira. Rafael de Jacanã. Jacanã. Ô, gente, me perdoe, mas só que é mente cansada, viu? É Jacanã, tá do Jacanã. É, Gil, foi mal, é Jacanã. É mente cansada, pô, é normal, isso acontece. Vai, fala aí.
4: Só não vai rolar de desbloquear aí, porque ele caiu na ligação, né? Vamos achar o número dele aonde agora, será, né? Não
0: agora,
4: vai ter jeito, né?
0: Agora lascou. Deve
4: procurar
0: agora...
4: uma agulha no palheiro.
0: Não, agora não acha mais, agora pode lascar que não acha mais.
5: Ô, Léo, aqui é o Claudinei de Orlândia.
0: Fala,
5: tô chegando na parada agora, eu não tô sabendo muito bem não, mas não desbloqueia esse Edinaldo aí não, já me deu febre já, esse cara é mala, hein? Deixa isso aí pra lá, desbloqueia esse corno aí não.
0: Tá vendo? Não, você vê, os caras não querem que desbloqueie o Edinaldo, não viu, quer.
6: É pra desbloquear, eu tô mandando desbloquear, entendeu? Se não desbloquear, o pau vai comer pro celular.
0: Nossa, se não desbloquear, um pau vai comer pro celular. Pensa que manda no programa agora. Vê se pode, agora vê se manda, manda no programa agora.
7: Ô, Léo, só de ter Naldo no nome, você já vê que é tranqueira, velho. Edinaldo, mano, você é louco, mano. Cernaldo é conversinha. Rafael de Açarã, meu parceiro.
0: Valeu, Rafa. É nóis aqui na Band FM, hein? 4h24, vai.
8: Bom dia, Léo. É a primeira vez que eu mando áudio aí.
0: Seja bem-vindo,
8: mas
0: mano.
8: Mas eu já ouço o programa há 2 anos.
0: Que legal.
8: Motorista aqui de Tritrem. Não desbloqueio o Edinaldo, não, porque tem parte aqui que cai o sinal aqui da Band e nós joga lá na massa lá e vai alternando. Porque
0: tá bom.
8: Na rodovia vai mudando o sinal.
0: Ah, cara, vai lá, viu? Vocês são muito. Por que vocês não pagam a internet, velho? Fica aí com história, velho. Paga a internet aí, faça alguma coisa, cara. São 4h24, vai, fala comigo aí. Fala,
9: bom
0: comigo.
9: Dia.
0: Legal. Que lindo, né? Bom dia, só bom dia.
10: Bom dia, Léo. Thiago, Santa Dé, interior de São Paulo. Ó, eu sou a favor de desbloquear o Edinaldo e bloquear o Salatiel. Pelo amor de Deus, ô cara chato com esse Salatiel, hein?
0: É, realmente o Salatiel é chato. É chato, velho. É chato. Esse aí eu vou falar pra você. Véio. Ah, pelo amor de Deus, velho.
11: Bom dia, Léo. Tudo bem? Aqui é o Edinaldo Plácido. Para o desespero de muitos e o prazer de poucos, eu não tô bloqueado. Léo, tamo junto. Até às 5, viu?
0: Tá, mas esse não é o que ligou. Não é, não é, velho. Ah, estou com o Muriloco. É mais um lúcido. Ah, o quê? O Muriloco é lúcido? Ah, você tá de brincadeira, hein? Não, não é, não é. O Muriloco é o cara mais louco desse programa, mais retardado que existe. Lúcido sou eu aqui, pô.
12: Aí, Léo, é o Fernando de novo. Se é o prego do Salatiel, tá aí, por que não desbloquear o cara, mano?
0: Ah, leva pra sua casa, então, pô. Ó, leva pra sua casa.
13: Bom dia, Léo, seu corno. Ou, desbloqueia esse cara, não. Ele tem que fazer igual o corno arrependido de ter largado da mulher aí, ó. Tem que comprar outro chip pra poder mandar mensagem. Desbloqueia, não.
0: Nossa. Como é que é? Se quiser, compre outro chip. Pronto. Se quiser, compra outro chip. E agora eu vou tocar o Belo e a Ornella. Puta, eu ia falar Cornela, velho. Tudo bem, vamos lá, vai.

0: 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São Péricles com a Ana Castela, gente. Castela já está chegando no De Pertinho, mais um De Pertinho com a Band FM. Tem Ana Castela, boiadeira, estará juntamente aqui no De Pertinho com a Band FM. 4 horas e 37 minutos, já 4h37. Vou falar com você que está aqui no nosso WhatsApp, 11 999919197. Vamos até às 5 da manhã por aqui.
1: Olá, perdeu a bola. Nico tira.
0: Ah, que é isso, velho? O cara comandando o jogo, essas horas, mano. Essas horas da madrugada, mano. Que é isso? É demais sua cabeça. Fala aí.
2: Bom dia, Léo. Bom dia, Léo.
0: Ô, bom dia, bom dia.
2: O Igão também me bloqueou.
0: Eu?
2: Porque um dia ele estava cantando, eu brinquei ligando. Ah. Ele me bloqueou também. Ah. Me bloqueia aí, pô. Rodrigo de Portugal. Meu número é de Portugal. Prefixo 351.
0: Cara, se o cara já tá falando da mensagem, fala que foi bloqueado, já é demais, né? Eu, hein? Fala comigo, bom dia.
3: Nossa, fiquei parecendo um mongoloide no áudio aí. Você tá doido? E tem alguém empurrando por trás do Davi aí, ele sonhando com o ralo.
0: Ah, o Davi gosta, viu? O Davi curte.
4: Ô, Léo, desbloqueia o Edinaldo e bloqueia esse Edinaldo Plácido. Puxa saco do Diego.
0: 4h39, oi.
5: Fala, Léo.
0: Fala, parceiro.
5: Descendo aqui pro Itaim aqui. Se eu encontrar um taxista, é 3 tapas na cara dele. Aqui é Gerson, caminhoneirista.
0: Caminhoneirista. Apesar que o Região sumiu, hein? Ele deu um chá de sumiço hoje, não sei o que aconteceu. Onde foi parar o Região, o taxista, hein? Não vi notícia dele hoje, meu.
6: Bom dia, Léo. Motorista de transporte coletivo. Desbloqueio o Edinaldo aí, Léo. Bora pegar esse passageiro folgado.
0: Vai mais um aqui, vai.
7: De pertinho da Band FM é onde revela que realmente esses cantores aí cantando ao vivo são uma negação, né? Cantou Matheus e Cauã aí ao vivo, meu Deus do céu, que negação.
0: Ah, e você deve ser horrível cantando, né? Você deve ser péssimo, né? Não, você deve ser péssimo cantando. Acho que nem o chuveiro aguenta você cantar, né? O chuveiro até queima de ver você cantar. Eu ouvi você cantar no chuveiro, né? Pelo amor de Deus, vai.
8: Bom dia, Léo, motorista DBS.
0: Bom dia, bom dia.
8: Bloqueia esse cara e bloqueia o Edinaldo Plástico,
0: sinogênito. Ah, esse aí tem que já tá bloqueado. Tinha que já tá bloqueado, na verdade.
9: Ah, bom é ele. Bom cantando é ele. Ele é bom. Matheus e Cauã é um, faz sucesso demais. Ele que é bom cantando.
0: Não, ele é ótimo, né? Nossa senhora. Eu cantando é melhor até do que o Edinaldo Plácido.
10: Tô culpado. Com a bonequinha. Peraí.
0: Ai. Ah, tá. Outro aqui manda áudio e não tem o que fazer na vida. Faltando 20 para 5 da manhã. Cara, me manda um áudio desse aí, falando nada, né? Falando nada. Salatiel, vai!
11: Não adianta Matheus e Cauã fazer sucesso com efeito na música, cara. Tanto Matheus e Cauã quanto Gustavo Mioto indo de pertinho, eu chego mudo de estação, de tão ruim.
0: Ah, outro aqui, mais um vagabundo a ser bloqueado também, ó. Mais um vagabundo a ser bloqueado aqui, vai.
12: Tive que ficar um tempo quieto aqui porque o inspetor estava aqui no posto, mas agora o inspetor foi embora sem novidades. Salatiel, tá chegando 6 horas, hein? Vamos resolver essa nossa parada aí 6 horas, beleza?
0: Ó, Salatiel, ele tá esperando você 6 horas, entendeu?

0: tá te esperando 6 horas. Ele pediu pra que você fosse com uma lingerie, ou se você quiser ir vestido uma lingerie, uma vermelha, uma preta, você escolhe. Ele que falou pra você tá bem vestido, pode ser uma lingerie por baixo pra ninguém perceber. Foi o que me disseram. Foi o que me disseram.
1: Bom dia, Léo. Bocão do Zaira, Mauá.
0: Fala, Bocão.
1: De aplicativo, desbloqueia o cara, dá uma chance pra ele. Deus
0: cara,
1: é bom,
0: não vou desbloquear
1: todo.
0: Ninguém, não, velho. Não quero nem saber, cara. Não quero nem saber, vou desbloquear.
2: Léo, tem que chamar o VAR aí. Tem que chamar o VAR. Pra ver o que aconteceu aí pra desbloquear o Edinaldo aí. Aloysio, transporte coletivo. Box, passageiro folgado.
0: Valeu, gente. 4h42. Valeu, Caipirão.
3: Olha, eu não sou muito fã do Gustavinho Mioto também, não. Mas uma coisa vamos ter que admitir, né? Ele pegou na costela, né?
0: Não.
3: É, o que que nós pega? Resfriado.
0: Eu vi uma mensagem, uma resposta da Ana Castela na internet, na rede social. O cara me manda assim, ó. Porque a Ana Castela tirou uma foto de costa, né? Ela é magrinha e tal. Não, mas tá bem de forma, tá bem, tá super bem. O cara mandou assim uma dessa na Ana Castela, assim, ó. E a bunda nada? Pra ela, né? E a Ana Castela deu uma resposta pra ele e falou assim: e o pinto nada? Deu uma resposta, cara. O cara até sumiu depois, né? Nossa, essa resposta da Ana Castela foi demais, hein? Vai mexer com quem tá quieto. Vai, trouxa.
4: Olá, Léo. Bloqueio o Edinaldo e bloqueio esse Salatiel. Da onde que apareceu esse mal aí? Pior do que o Ivan Neves.
0: Deus me livre, cara. Deus me livre. O Salatiel é o pior de todos, cara.
5: Ei, Léo, chegando em São Caetano.
0: Ah, chegando em São Caetano. Meu pai do céu, viu? Oi.
6: Ô, Léo, eu não fui bloqueado não, mano, mas faz um favor pra mim. Passa o número do WhatsApp da Band aí pra eu ficar mandando mensagem também.
0: Tá bom. Tá, ó. Vamos passar. Pode deixar. Vou passar. Cada uma, viu? Fala comigo, vai.
7: Ah, Salatiel, larga a mão de falar besteira. Bom é você cantando, né? Bom é você cantando, ô seu mal acabado.
0: Meu Deus, a briguinha, esses dois não param de brigar, não. Por que vocês não se assumem logo de uma vez? Se assumem aqui no Band Coruja, é a melhor coisa que vocês fazem.
2: Léo, a Ana Castela é aquelas magra falsa. Quando tinha roupa, meu Deus.
0: É, pois é, cara, magra falsa.
2: Coletivo, bora.
0: É, mas aí ele foi perguntar isso pra ela, deu uma resposta do tamanho. Ela humilhou o cara dessa vez.
8: Ô, Léo, o nome do cara é tão difícil de falar, velho, que ele não merece nem participar do programa, mano. Como é Salate dá um anel? É um nome estranho.
0: Vai.
9: Bem vagabundão, hein, cabaço. O cara toca música no começo da hora e no meio da hora. Ah, você tá um sem vergonha mesmo, hein? Você tá pior do que o Diego, cara, seu canalha. Você não era assim, seu virgem.
0: Cala a boca, você, vai.
9: Mas pelo lado positivo, você não tem o buzinaço, né? Valeu.
0: Não vou fazer hoje, não. Hoje não tem buzinaço, não. Vai, fala comigo, vai.
5: Fala pra esse louco aí que ele tá mandando mensagem pra onde?
0: Ai, gente, ó, 15 minutos pra 5 da manhã, 15 pra 5. E até agora não arrumei nenhuma confusão. Tem alguém aí pra arrumar mais uma confusãozinha aí, alguma coisa? Eu tô louco pra arrumar uma confusão agora aqui, ó, até as 5 da manhã.
10: Ah,
0: vai.
10: Léo, acabou o plantão da padaria, hein? Vambora, 5 pra 5. Acabou o programa também.
0: É, o programa tá muito quieto, tá muito humor no programa. Precisa arrumar uma briga aqui. Tem que ser briga mesmo, é briga mesmo. Briga mesmo, xingamento, vai. Tem que ter uma briga, vai.
5: Motorista de transporte coletivo não presta.
0: Ó, lá, mandou essa, hein? Motorista de transporte coletivo. Ah, não, mano. Olha lá.
5: Rapaz, ali com bunda, sem bunda, é dentro.
0: Vai.
11: Acabei de pegar uma passageira aqui. Ela falou que o marido dela é o 20 do Banjo Coruja também.
0: Coitadinho, eu cara.
11: O que ele faz? Ela falou, ele é caminhoneiro.
0: Ixi.
11: Aí ela quis pagar a corrida com outras formas de pagamento.
0: Olha isso.
11: Você me entende.
0: Aham. Outras formas de pagamento, hein?
12: Fala, e queres arrumar uma briga? Se tu queres arrumar uma briga, É, tu que tá pedindo aí pra ir pra treta, né?
0: Não, pra treta.
12: Fala de política.
0: Pô, ah, não, não. Aqui não dá, velho. Não, bem que eu queria, mas não dá, velho. Política é mais complicado, é mais complicado, vai.
13: Ô, Léo, recado para o Luiz. Ô, Luiz, você não tem coragem de participar da rádio e ficar criticando aí, cara? Qual que é a tua? Vai pra cima.
0: Ah lá, lá. Tá chamando pra ir pra cima. Vai pra cima.
12: Vocês aí que estão ouvindo... Nunca xingue um caminhoneiro. Ele pode ser seu pai.
0: Ah, mas a gente já sabe disso aí, pô. Isso aí a gente tá cansado de saber, vai.
7: Se alguém quiser tomar 3 tapas na cara, é só falar comigo. Denilson Sorocaba.
0: Ah lá. 3 tapas na cara. Todo mundo tá se oferecendo pra brigar no programa aqui, todo mundo.
14: Pô, desbloqueia esse cara aí, meu seu mala sem alça. Desbloqueia o cara, por que você tá bloqueando? Por bloquear, você tem que bloquear. Seus puxa-saco, você não bloqueia, né? Tem um monte aí que você puxa saco.
0: Que puxa-saco?
14: Coloca
0: saco,
14: o áudio,
0: cara,
14: do cara umas 500 vezes. Ah, acho que vai. Não me conhece a voz, não? Desbloqueia o cara, mano, palhaçada.
0: Ah, e tá do ladinho do cara agora, tá do ladinho
15: motorista
0: do cara.
15: De aplicativo, de transporte coletivo, taxista, porteiro, vigilante, locutor, é tudo corno.
0: Corno é você, cara. É o seu passado, viu? Corno é o seu passado.
16: Aproveita que hoje é o seu último dia no programa aí. Bloqueia todo mundo, esses mal acabado aí.
0: Não, mas não é o último dia no programa. Onde você tá tirando isso, cara? Onde você tirou isso, velho? Eu volto na próxima madrugada ainda, velho. Vai ter mais um mês e meio aí pela frente aí, ó. Vambora.
17: Deixa bloqueado, deixa bloqueado. Se tá bloqueado, porque não presta.
0: É, pois é, pois é.
18: Não, eu sou totalmente contra a violência e ficar xingando outras pessoas, né? Caçando briga no programa. Mas alguém achar ruim aqui, mama no meu ovo, ó. Oh. Tá sem depilar faz uma semana, dá pra fazer cacho neles.
0: E o que que eu tenho a ver com isso, cara? Me fala, vai. O que que eu tenho a ver com isso, velho? Eu quero saber dos cachos, não sei da onde, mano.
19: Ô, Léo Júnior, criado com a avó, soltava pipa com o ventilador na sala, Léo!
0: Ah, vai você, ó. Fumou nóio, droga! Ah, vai, oi!
20: Léozinho, tem que bloquear homem se falar mal de mulher, destratar, entendeu? Desrespeitar as mulheres.
0: Exatamente.
20: Fica a dica, viu, Murilo? Que eu brinco com você, mas eu quero ser tratada da mesma forma que eu te trato, com respeito, tá bom? E é a segunda vez que você vem falar coisa pra mim sem desnecessária.
0: Olha lá,
20: sem
0: lá, noção. Lá. Já vem.
20: Terceira vez a gente troca uma ideia depois, tá bom?
0: Ó, Murilo, ó! Ó, ó! Já sabe, mano, ó! Ó, o negócio tá feio aqui. Eu tava morto demais esse programa. Tem que ter uma briga no final do programa aqui hoje.
21: Não, o cara que fala assim, se é que você me entende, isso é coisa de biba.
0: É, biba?
21: Isso é coisa de biba.
0: Totalmente.
21: Ah, se é que você me entende.
0: É. É, tudo. É, exatamente, cara.
22: Bom dia aí, rapaziada. Ó, o pão. Porra, do café da manhã, porra.
23: Olha o Pedrão comendo hambúrguer, sonhando.
0: Que isso?
23: Do couro. Parece que tá com autismo.
0: Ah, para com isso, não é assim, mas não pode falar isso. Aí já não pode falar isso, mano. Ó, 4h50, 10 para 5 da manhã, 10 para 5, quase, cara, tá quase acabando esse programa, e quase, hein, quase. Nós estamos

0: vamos lá, vamos mudar um negócio e vamos colocar um negócio mais assim, ó. Vamos lá, vamos colocar um negócio mais assim, ó. Vai. Cadê o café? Cadê o café aqui? Aí, vai. Agora vai. Agora vai, agora vai. Tá quase, tá quase, tá quase acabando, vai. Tem que ter uma treta nesse programa pra fechar o programa.
1: Às 5 da manhã já tá de pé.

0: eu vou cobrar.
1: Fala comigo aí. Fala aí.
2: Ô Léo, Vinícius aqui de Sumaré.
1: Fala,
2: você
1: Vinícius.
2: Quer arrumar treta? Lá vai. Esses ouvintes aí, tudo cambado de tranqueira aí, ó. Tudo corno aí, ó. Tudo comedor de traveco.
1: Nossa
2: aí, ó.
1: Nossa senhora.
2: Não vale nada esses arrombados aí, ó. Eu vou pegar um por um, descer o cacete nesses arrombados aí, ó. Não vale um centavo essas pragas aí, ó. Cambada de puxar saco. Chupetinha do Léo.
1: Para com isso, né? Chupetinha o quê? Vai.
0: Vem com o MC Bezão
1: vai
0: assim.
1: Vai se lascar você, assim, vai dormir que já tá na hora já, meu. Vai.
3: Ei, Luizão, se manifesta aí, seu ramelão amarelo, né?
1: Olha lá, hein? Então, os caras tudo provocando um outro aqui, ó.
4: Esse chupeta.
1: Olha lá. Mais um, vai.
5: Ô, Léozinho do Sandy Júnior. Esse caboclo falou que recebeu aí de outra maneira aí. Foi uma dedada no Chabes, né? Uma dedada no rego.
1: Deu uma dedada. Imagina só, gente. Imagina.
6: Ô, Léo, esse arrombado aí não sabe nem o que ele tá falando. Chupetinho, eu vou fazer na mulher dele, aquela cadela gostosa.
1: Que isso? Calma, gente. Já tá virando uma baixaria esse programa. Que isso?
7: É pica-pau, é pica-pau.
1: 11 999 919 197.
0: Eu vou comprar bolacha pra nós tomar um café. Eu vou comprar bolacha pra nós tomar um café. De chamate eu não gosto, eu já falei.
1: Fala comigo!
8: Ô Léo, quem mama mais as bolas? Você mama a bola do Murilo ou o Murilo mama a sua? Porque se você apanhar algo desse cara.
1: Cala sua boca, você, mano.
9: Esses motoristas de aplicativo, ele recebe tudo no crédito.
1: Para, não provoca. Não provoca, cara. Não provoca, meu.
10: Léo, que é uma treta a nível de Floripa. Esses caras só sabem falar em macho. Os caras falam em macho, bonequinha, não sei o quê.
1: É.
10: Um monte de mulher aí no programa.
1: Exatamente, porra, cara, exatamente.
10: Cambada de corno.
1: Pois é, cara. Tá desse jeito o programa hoje, cara. De mal a pior esse programa aqui. Fala aí, vai. Ah, pera, o cara vai mandar música essas horas pra gente. Cada uma, viu? Cada uma. Fala aí, vai!
11: Léo Júnior, você ainda é humilde pra caramba, ainda coloca nosso áudio. Agora quando era o Diegão, meu irmão.
1: Olha lá, mais um querendo brigar aqui, ó.
11: Caralho, tinha a turminha dele aí, os baba-ovo. Rapaz.
1: Não é assim, cara.
11: Se eu desse um tiro no saco do Diego, acertava uns caras aí, viu?
1: Para, cara. Ai, a gente coloca áudio de todo mundo, vai. Não fica assim colocar áudio aqui. Só às vezes esquece, normal. Vai. Fala aí comigo.
11: Não, você é seu corno. Desbloqueia esse corno, não, rapaz. Deixa esse corno bloquear.
1: Não, deixa ele bloqueadinho lá. Não, deixa ele bloqueadinho, melhor. Deixa ele bloqueadinho lá, vai.
10: Ô, Léo, fala pros caras que é o seguinte, mano. Não tem panela, não. Aqui é todo mundo. Tá louco, ó.
1: Aqui é todo mundo com todo mundo, entendeu? Não tem panela aqui não, vai.
11: Esse cara que falou aí, Léo, que motorista de aplicativo aí, a mulher dele paga daquele jeito, hein? Ela paga direitinho, ela paga em dinheiro, ainda ela faz questão de pagar fazendo bola gata.
1: Para com isso, para, vai.
11: Vai deitar, cachorro.
1: Ai, gente do céu, tá quase acabando esse programa, quase, hein?
11: Lá ele.
1: Vai.
8: Isso aí, Léo, você quer arrumar uma briga? Então vamos lá. Léo, esses ouvintes de agora é insuportável, chato, sem graça. Sem conteúdo nenhum.
1: Nossa.
8: Só fala a mesma coisa, só fala bosta.
1: Nossa, velho. Olha.
8: Antigamente, no Diegão aí, os ouvintes é tudo da hora, só aumentava o programa, entendeu?
1: Lá.
8: É tudo trouxa. Tudo falando a mesma coisinha, a mesma bosta, os áudio de merda.
1: E você também é outro trouxa, né? Você tá fazendo o que aqui nesse horário então, cara? Vai, outro trouxa também, vai, vamos lá, vai.
11: E aí, seu corno também, vá.
1: Ó, só xingamento no programa hoje, meu Deus. Haja xingamento nesse programa hoje, hein?
12: Ô, Léo, aqui motorista de aplicativo. Fala. Na Bahia, rapaz. Deixei a cliente em casa, ela mandou eu entrar agora.
1: E aí?
12: Saí de lá tem 15 minutos, o serviço foi feito em 5.
1: Caramba, velho.
12: E gozada boa.
1: Para com ele, que isso, velho. Vai isso que dá assistir o Cine Privê, vai. É isso que dá assistir o Cine Privê aí, ó. Ó, gente, tá acabando o nosso programa, mas ó, não fica triste não, porque na próxima madrugada eu tô de volta. É, na próxima madrugada, a 1 da manhã, a gente volta a se falar um pouquinho mais, viu?
4: Ô, Leão, manda esse cara aquela boca, manda ele ligar lá e fala que eu te escuto, rapaz, que só tem drogado no...
1: Calma aí, ó.
4: Piado, pilado, todo louco!
1: Sica, vai.
13: Ô, Tatigo, eu não levo pro coração não, minha amiga. É tudo brincadeira, entendeu? É... E por favor, você vai lavar minha roupa, você lava direito, entendeu, mulher? Vai passar um pano no chão. Calma, Tati. Calma, baixa a arma, Tati. Calma, Tati, vem cá.

0: e tem duas derretendo no Red Bull.
1: Meu pai do céu. Adocica, meu amor. Adocica. Lua, lua, anda, encanta os meus. Ai, ai, gente. Gente, o negócio é embora. O negócio é descansar um pouco. Mais tarde a gente continua a se falar um pouco mais, tá bom? Obrigado a todo mundo que participou, mandou mensagem. Olha, foi tantas e tantas mensagens nesse programa. Nem sei quem mais, nem quem mais sou, viu? Nem sei mais quem sou.
2: Esse motorista aí baiano aí, ó, deve ser corno aí, só deve.
1: Aí, olha lá. O engraçado é que o outro não deixa o outro falar, né? O outro fica ligando pra atrapalhar o áudio do outro. É tudo assim, meu. Tudo quinta série esse programa aqui, ó.
0: E os motoristas de aplicativo vão passar o resto do dia tomando dedada.
1: E os caminhoneiros não, né? Hã? Os caminhoneiros não, né? Ah, vá.
3: Fala aí, velho. Muriloco. Tô com 3 quilos de baseado aqui pra você. Já guardando. Você me encomendou, seu maconheiro safado.
1: Ó, chamou de maconheiro, hein? Gostoso, magia do meu. Chamou o cara de maconheiro, velho. Meu Deus do céu. Morena doce e gostoso. Ai, ai, ai. Deixa eu colocar o último áudio pra gente ir embora, vai. Vamos colocar o último áudio pra gente ir embora, vai. Fala comigo.
4: Chamou o cara de maconheiro.
0: Sai, cachorro.
1: O cara me manda o áudio só pra falar isso, cara. Só pra falar isso.
0: Ô, Léo, na verdade, todo mundo que trabalha de madrugada é corno. Inclusive o radialista aí que tá falando agora, hein?
1: Na cara da sua boca,
0: tudo,
1: velho.
0: Corno, Léo.
1: Viu? Qual? Aqui, ó. Aqui, olha aqui. Ó, corno é você, cara. Corno é você, entendeu? Você que é o maior cornão aí, ó, da madrugada aí. Dá tempo de mais um ainda? Quase, vai.
5: Ô, Léo, bom dia, Choquito por cá, motorista carreteiro.
1: Fala, Choquito.
5: Esse rapaz que falou das pilas, ele não sabe o que é pila, não. Manda ele vir fazer o puxa do Miritituba aqui, que ele vai ver o que é se drogar.
1: Ah, tá bom. Tchau, gente. Tchau, tchau. Deixa eu ir embora. Volta 1 da manhã. Tchau pra você.

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7: FM, bom dia, tudo bem? Tudo de boa? Tranquilinho, certinho aí? Bora começar nossa festa, você tá bom, né? Tá tranquilinho, domingão, dia 12. Por aqui é o seu amigo Diego Lopes, bora fazer bagunça? Vamos, vamos, vamos! A sua rádio do seu jeito!
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0: Bora lá, começou. Tudo bem aí? Bora fazer bagunça neste domingo. Ai, que delícia. Cadê meu bondinho, hein? O WhatsApp já liberado pra você ali mandar a sua mensagem. Mande áudio 55 11 999 91 9197. 11 999 91 9197. Um ótimo dia pra você que tá ligadinho aqui na Band. Um abraço lá pro João, Tiagão do Maitá. Bom dia, tudo bem aí? Tudo tranquilo, tudo na manha? Bom dia, Tiagão. Bom dia pro nosso querido Pietro Paulo. Tamo junto. Bom dia pro Gregório da Love Night. Bom dia, Gregório.
1: Bom dia,
0: Diegão. Bom dia, mano. Bom dia, tranquilo, de boa. Bom dia. Fala, cara. Tô bom. E você, como é que está? Tudo na manhã, tudo na paz? Bom dia.
2: Diegão, manda um beijo pra minha mãe aqui, Aparecida.
0: Aparecida?
2: Ela falou que adora você e você é um gatão.
0: Ah, que linda. Manda um beijo da dona Aparecida aí. Dona Cida, um beijo no meio da sua cara, sua linda. Bom dia.
3: Nossa, cachorrão. Bom dia.
0: Bom?
3: Achei que você já estava gozando suas férias.
0: Ainda não tô gozando.
3: Você já estava de biquininho na praia.
0: Não, ainda não.
3: Mas você tá aqui ainda.
0: Tô aqui ainda. Pois
3: cadê a princesa Isabel? Vamos ter que ir lá dar um jeito de tirar ela da copa, ver o que aconteceu com o negócio da escravidão.
0: Tem nunca mais hoje. Nada. Tem mais hoje. Mas também saindo daqui, eu vou me escafeder. Vocês vão ficar 30 dias sem saber da minha cor. Sem saber da minha cara, sem saber do meu cheiro. Mentira que eu posto tudo nas redes sociais. Vai lá pra você acompanhar, lá pra você sentir saudade.
4: Bom dia, Pernafina.
0: Pernafina domingo, é tua domingo. Mãe. Vagabundo, um abraço pra você, tamo junto.
4: Bom dia, Diegão. Vamos que vamos, Diegão.
0: Só um minuto.
4: Vamos que vamos, Diegão.
0: Vamos que vamos, cara, fazer bagunça. Vamos, não quero nem saber. Daqui a pouquinho, que hora que eu saio hoje? 10 horas, hoje é às 10, né? Hoje é às 10 da manhã, até às 10 da manhã, bora fazer bagunça. Vamos! É, ô Jorgão aí, ó.
5: Bom dia, Diegão, Jorge de Guarulhos, mais uma vez rasgando a madrugada.
0: Aí, ó.
5: Tamo aí, agora com vocês de manhã aí. Bom dia a todos os ouvintes.
0: Atende a corrida aí, vagabundo. Vai ganhar dinheiro, para de
6: fala, pensar. Diegão, bom dia, mano.
0: Bom dia.
6: Pô, não entra na água nas suas férias, não, porque senão um monte de corno vai morrer afogado, esses baba-ovo.
0: Deixa eles. Invejosinho.
5: Terminando o expediente aqui. Tenha um bom dia aí e boas cenas aí, irmão. Você merece.
0: Obrigado. Mas vamos até as 10 hoje, até as 10.
3: Eu tô vendo que você tá colocando um ragatanga. Ó, não me envolva nos seus problemas, não, tá?
0: Vai.
3: Continua o programa, tá?
0: Vai, caipirão. Daquele jeitinho, vai. Ah, que delícia, que saudade.
7: Hã? Diego, vem conhecer a felicidade de verdade.
0: Eu tô indo já, tá?
7: Oi. Ai, Diego, vem pra Love Night.
0: Calma, moça, já tô indo, já. Nas férias eu vou.
7: Ai, Diego, nesse friozinho eu queria essas palmas em outro lugar, hein?
0: Tá friozinho, né? Tá frio, né? Ah.
8: Ai, Diego!
0: Oi, meninas! Oi!
8: Ele canta!
0: Oi!
8: Diego!
0: É o horário de saída das moças, né, gente? É o horário de saída, é o horário que elas vão indo embora, né? Beijo pra vocês, meninas. Obrigado pelo carinho da audiência sempre aí, viu? Muito obrigado. Bom dia. As meninas da Love Night, né?
7: Oi, Diego. Boa noite. Ai, tira que eu vou cagar.

0: Dia, Diego.
1: Ó, Maratacine.
0: Nossa, que saudade, Diego. Diego, eu tô viajando de férias, tá?
1: Ah, é?
0: Tô te esperando aqui no Espírito Santo, viu? Tô
1: sabendo que você
0: vai entrar de férias hoje.
1: É, hoje, hoje.
0: Boas férias e, ó, vê se não demora eu chegar aqui, tá?
1: Tá bom.
0: E quando você entrar na água do mar, tem certeza que eu não vou morrer afogado, porque
1: tá
0: eu vou sair do seu saco e vou subir com sua boca.
1: Pera,
0: não,
1: ela! Maratacine, tá louca, doida? Pera!
2: Ai, Diego. Ai, pai, para. Ai, Neguito.
0: Bom dia, Diegão.
1: Bom dia, Tati.
0: Eu conheci o Titi.
1: Ah, olha ela com o Titi. Ele é fofinho, Tati, ele é fofinho.
2: Ai, Diego, tá malhando muito, hein? Ai, minha canelinha de sabugosa.
1: Sai daí, Robertinho, vai caçar um canavial de roupa pra você sentar.
3: Bom dia, Diegão.
1: Bom dia.
3: Bom domingo a todos aí. Ô, Diegão.
1: Ah.
3: Esse caipirão aí, eu acho que ele tá querendo um macho pra ele, viu?
1: É.
3: Caipirão, viado da porra.
1: Para, olha a boca, trouxa. Vai.
4: Bom dia, Diegão.
1: Bom dia.
4: Caraca, você é louco, hein, Diegão?
1: Que é?
4: Virou sócio agora da Band, velho.
1: Que é?
4: Os caras falaram que você tá de férias aí do Band Coruja. Agora já tá, tipo, no outro programa, mano.
1: Que outro programa,
4: sim,
1: cara?
4: Jesus, que
1: é
4: dinheiro,
1: escala véio. De fim de semana, cara. Escala de fim de semana, cara. É normal, você... Todo fim de semana é a mesma coisa. Jagunço.
5: Bom dia, Diegão.
1: Fala comigo.
5: Ai, Diegão, tiozão. Canelinha, samba de lava aqui ligado com você.
1: Ai, que saudade. Fazendo
5: a Nardini no Puxa da Vinhaça.
1: Eu tô com saudade da Jessiquinha. A Jessiquinha sumiu, né, cara?
6: Fala, Diegão, beleza? Tranquilidade?
1: E aí?
6: Diegão, quando você for entrar na água, pode ficar sossegado. Eu já comprei minha máscara e meu cilindro de oxigênio, viu?
1: Ah,
6: é você... nóis, tamo junto.
1: Você é
6: melhor nós ser puxar saco do que esses frustrados aí.
1: É
6: ficar
1: isso.
6: Acabando com o programa do coitado do Léo Júnior aí, só falando de panelinha a noite toda.
1: É, ô povo chato, viu? Ô povo chato do diabo. Povo chato do diabo. Povo chato do diabo. Fala comigo, bebê.
7: São Paulo, tudo bem com você?
1: Tudo bom.
7: Sua voz é maravilhosa, viu?
1: Obrigado, Yoda.
7: Uma das vozes mais bonitas. Um beijo pra você, tá bom, lindo?
1: Tá bom,
7: beijo,
1: tá bom.
7: São Paulo.
1: Beijo pra você, obrigado, viu? Saudade das meninas, saudade da Pipoquinha. Cadê a Pipoquinha? A Pipoquinha também nunca mais, hein? A nossa querida Jessiquinha também nunca mais, hein?
8: Bom dia. É, hoje eu tô de boa, hoje eu não tô nervoso não, né?
1: Não tá não, né?
8: Eu vigilante.
1: Tá bom, mano.
8: Hoje eu não tô nervoso não.
1: Tá.
8: Mas, tá, desejo pra você um bom final de semana e bom final de semana pra todos nós aí.
1: Muito obrigado, tá, cara.
8: Eu não tô nervoso ainda.
1: Tá bom.
8: Tá.
1: Fica
8: mas
1: calma.
8: Mas eu posso ficar, hein?
1: Não, não, fica não, fica de boa. Fica de boa que hoje é domingo, né? Hoje não é dia de ficar nervoso, cara. Hoje é dia de quê? Hoje é dia de ir pra missa. Hoje é dia de ir pra missa. Vocês vão pra missa, não? Daqui a pouquinho, já já, o galo cantou. Vamos ter que ir pra missa, já já. Hoje é dia do quê, gente? Hoje é dia de ficar feliz. Hoje é dia de fazer porra. Vai assar uma carninha hoje? Chama nós, hein? Vai tomar aquela gelada? Chama nós. A partir das 10 da manhã já tô liberado pra fazer o que eu quiser. Já vou me sumir já, já.
9: Bom dia, Diego.
1: Bom dia, cara.
9: Como é que tá? Tá oi, Sorocaba. Manda um salve aí pra todos os motoristas de aplicativo aí.
1: É nóis.
9: Passarela do momento. Jardim São Paulo, vamos que vamos.
1: Um abraço, cara, valeu.
0: Bom dia, meu tiozão gostoso. Eu tava com saudade de mim. Passei aqui só pra te mandar um beijo e tal.
1: A Jessiquinha.
0: Um beijo da Jessiquinha.
1: É, Diego, a Pipoquinha apareceu na madrugada do programa com o Fefo. Quase escutou. Ah, não, sério? Não, para. É verdade isso? Ela apareceu? A Pipoquinha apareceu? Com o Fefo? Oh, yeah. Não, é essa aqui, ó. Oh, yeah. Eu não acredito que ela apareceu. Sério mesmo? Ah, não, vou ter que ligar pra ela. Ah, vou ter que ligar pra ela pra saber que história que é essa. Por que que ela sumiu? Mas era ela mesmo? Tem umas trouxas que ficam imitando ela. Era original mesmo?
6: É, ela apareceu com o Fefo, mas o Fefo, além de ser São Paulino, ele não gosta de mulher, ele é baitola. Então não deu em nada.
1: Sério, não rolou nem uns 10 segundos? 10 segundos? Não rolou? Ah, eu vou ligar pra ela, saber o que que é isso. Não, vou ligar pra ela e ela vai mandar 10 segundos. A partir de agora! Oh, yeah! Deixa eu ver se ela atende. É muita sacanagem ligar agora. Ligar agora é muita sacanagem, não? Vai que ela tá com o véio dela. Eu fiquei sabendo que ela arrumou um véio aí. Bom, eu vou ver. Vou pensar que se eu ligo agora. Mas vamos começar porque é Band Bom Dia, né, gente? Melhores momentos da semana. Não é Band Coruja. Vai.
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1: Bom dia, mestre. Bom dia, mestre. Que susto, mestre. Que susto. É a conexão, né, mestre? Bom dia. O mestre, nesse momento, tá com os olhos fechados. Mestre.
11: Oi, desculpa.
1: Bom dia, mestre. Bom dia. Deu uma cochiladinha, uma pequena cochilada.
11: Quem é você?
1: Eu sou Diego, mestre. Muito prazer, Diego Lopes. Tudo bem?
11: Diego Lopes. Onde tá aquele rapaz esquisito?
1: O esquisito tá de férias, mestre. Ele só acha ele esquisito, mestre. Mas ele tem um bom coração, né, mestre?
11: Eu acho esquisito.
1: Porque ele não tem de orelha, ele tem de coração.
11: É, mestre, isso que eu ia falar. Quando eu olho, quando ele fica de frente, pra mim as orelhas somem. Isso me dá uma aflição.
1: Ai, é verdade.
11: Mas Diego, meu querido.
1: Diga, mestre.
11: Diga, ó. Meu querido, quais são as suas dúvidas? Porque eu... Ah! Aqui está.
1: Tá.
11: Eu sou diferenciado.
1: É. Esse pacote mágico, o que tem dentro do pacote mágico, mestre?
11: Eu não posso, mas eu vou te mostrar que você está com uma interrogação na cabeça.
1: É verdade.
11: Versão brasileira, Herbert Richard. Aqui está.
1: As tampinhas de garrafa.
11: Até para que os ouvintes acreditem, olha.
1: Sim, aqui. É. Olha só, são tampinhas mesmo reais, de garrafas de...
11: Eu respeito os meus colegas que fazem com borra de café, tarô, búzios, entre outros.
1: Tá.
11: Mas eu sou o único no mundo
1: que
11: tiro a sorte, vejo o futuro na tampinha da garrafa.
1: Que maravilha, mestre, que maravilha. Sabe que eu pedi, inclusive, eu chamei a sua energia para o senhor tirar uma dúvida minha mesmo.
11: Qual tem várias, é a sua dúvida?
1: O ouvinte pode mandar dúvidas também pro nosso WhatsApp, né?
11: Claro, fica à vontade.
1: No 11999919197, pode mandar áudio, pode mandar por escrito também. O senhor adivinha sonhos, assim, interpreta sonhos?
11: Não, interpreto.
1: Interpretação
11: não
1: de sonhos?
11: Não adivinho nada.
1: Tá, não adivinha nada.
11: Não.
1: Tá bom.
11: Não me venha pedir números da Mega Sena.
1: Ah, não, isso não. O trabalho do mestre é totalmente espiritual para ajudar as pessoas, né?
11: Não me peça números de sorte, Mega Sena, nada disso. Você já viu algum guru milionário?
1: Nunca, é verdade. Nunca vi,
11: Já viu algum guru que já ganhou na Mega Sena?
1: Não, também nunca vi,
11: mestre. Então, para mim, já perde a credibilidade.
1: Ô, mestre, eu gostaria de saber a respeito do déjà vu.
11: Só um minutinho.
1: Ah, tá. Vamos lá. Primeira linha.
11: E olha onde está o meu... As minhas tampinhas.
1: Olha, é Tabacaria Nacional. Ele guarda as tampinhas numa sacola escrita Tabacaria Nacional. É porque na tabacaria vende fumo, tem essas coisas.
11: O charuto. Emerson França gosta de charuto.
1: Ah, é mesmo?
11: Charuto entra nele fácil. Já que você quiser dar um presente pra ele, dá um charuto.
1: Ah, vou dar. Boa.
11: Mas não aqueles de...
1: Não, de posto de gasolina? Não.
11: Vamos lá. O que você quer saber? Déjà vu,
1: mestre. A sensação de que a gente já viveu aquele momento.
12: Eu sou fã, sabia?
1: Sério, Pidoncinho?
12: Eu sou fã do déjà vu, sempre...
1: Não. Não é déjà vu.
11: É déjà vu.
1: É déjà vu. É a sensação de já ter vivido.
11: Só um minutinho. Senta lá e não solta pelo, isso.
1: Não solta pelo.
11: Pode falar, meu querido.
1: A sensação de já ter vivido aquele momento uma vez na vida. E às vezes até adivinhar o que vai acontecer o próximo passo, mestre.
11: Comida para pica-pau. O déjà vu nada mais é do que algo que já aconteceu no passado, em que você está revivendo agora.
1: Meu Deus, então...
11: É por isso que, por exemplo, você está aqui,
1: tá.
11: De repente você fala, nossa, eu já passei por isso.
1: Sim.
11: Meu Deus, será que agora vai... E acontece, porque você já viveu esse momento. Que nem você... Você já teve outras vidas. Não sei se você quer saber a respeito disso.
1: Ah, eu gostaria. Quem não gostaria? A gente é curioso, né?
11: Ok, vou tirar na tampinha aqui.
1: Vai lá na tampinha.
11: O que você já foi no passado? Em outras vidas.
1: É, às vezes eu tenho umas sensações estranhas assim, mestre, que podem ter relações com isso, né? Às vezes alguma coisa acontece na sua vida e você não entende por quê, mas talvez seja um reflexo da outra vida que você teve.
11: Vamos ver o que você já foi, meu querido.
1: Vamos lá. Lançando as tampinhas. Passando a energia dele para as tampinhas. Atenção.
11: Aqui, ó. Na época, antes dos egípcios, tá? Imagina. Nossa. Egípcios tem mais de 5 mil anos atrás.
1: É muito tempo.
11: Antes dos egípcios, tá aqui, ó. Você foi uma prostituta.
1: Meu Deus, mestre. Sério?
11: Sério.
1: Que isso, mestre?
11: Foi uma prostituta.
1: Ah, isso explica muita coisa.
11: Daquelas bem rampeiras, minha vagabunda.
1: É isso, mestre.
11: Foi.
1: Sério que eu fui isso? Eu tá vendo nas tampinhas?
11: Você fazia muitas coisas de graça. Você gostava da sua
1: profissão. Fazia por amor.
11: Fazia por amor.
1: Meu Deus. Essa é a profissão mais antiga do mundo.
11: Que era ruim. Você fazia sexo a troco de laranja. Mas...
1: ganhava dinheiro, mestre.
11: Você fazia muitos programas, que hoje falam programa Job.
1: É, Job.
11: Você fazia troco de frutas. Naquela época não tinha dinheiro.
1: Que isso, mestre.
11: Você gostava muito de banana.
1: Será que por isso que... Será que por isso que hoje eu tô pobre, mestre? Será que é por isso?
11: Não. Você tá pobre.
1: Desde aquela época.
11: Você é incapaz. Você é um bosta.
1: Que isso, mestre? Tá acabando comigo, mestre.
11: Quer saber mais?
1: Vamos lá, só mais um pouquinho, vai. Mais uma jogada de tampinhas.
11: AC? Hã? Aqui, ó. Antes de Cristo também, aqui, ó. Tá aqui, você foi. Olha só o que você foi aqui, ó.
1: Pela posição das tampinhas, não posição sei. Das tampinhas.
11: Só uma caiu virada, tá vendo?
1: Eu tô vendo, só essa aí.
11: Só essa aqui caiu virada. Você foi antes de Cristo.
1: Antes de Cristo?
11: Antes da chegada do Messias.
1: Tá.
11: Tá aqui, ó. Você foi um burro.
1: Um burro?
11: Um jegue, um equino.
1: Ah, é um animal, um burro?
11: É.
1: Ah, é bonitinho.
11: É bonitinho.
1: Tá
11: aqui, ó, bonitinho. Só que... Só que você era um burro capado.
1: Um burro capado?
11: É, você foi capado.
1: Meu Deus,
11: quando
1: mestre.
11: Nasceu pra não que procriar.
1: Que maldade.
11: Você não tinha o pênis, você era um burro sem o pênis.
1: Meu Deus.
11: Você vivia chorando nas baias, né?
1: Ah, mestre. Você era muito... que coisa triste, mestre. Poxa.
11: Agora tem pior.
1: Por isso que eu sou meio burro hoje em dia, até hoje.
11: Agora tem pior.
1: Ah, é?
11: É.
1: Não acredito.
11: É, vamos ver.
1: Eu não sei se é bom continuar, não viu, mestre? Já tá piorando.
11: Você quer pior do que tudo isso que eu já falei?
1: Vamos lá, vamos saber. Mais uma jogada.
11: Aí, ó, pior do que tudo isso que eu já te falei.
1: Aquela cara ficou ruim, hein, mestre?
11: É.
1: Caramba.
11: Pior de tudo que eu já falei?
1: Deixa eu ver a posição das tampinhas aqui.
11: Aí, de novo, caiu só uma deitada.
1: Só uma pra baixo e hoje, agora foi a vez.
11: Pior do que ser burro e prostituta? É o que você é hoje.
1: Meu Deus do céu, mestre. Tá bom, obrigado. Mestre, meu, ele acabou. Eu não sei se. Cara, ó, presta atenção. Você, meu amigo, que tá ouvindo agora. Não sei se é uma boa ideia você fuçar no seu passado.
10: Ô, Edivaldo, pega esse um centavo. Vê se a sua irmã não tá trabalhando ali na zona aqui, e dá pra ela.
1: Pera aí, Vitor.

0: Pra cima.
1: Duas, uma dentro da outra.
0: E olha essa daqui, uma em cima da outra.
1: Uma em cima da outra. Caramba! Mestre, eu acredito nessas tampinhas. É impressionante.
0: Ele sonhou que a mulher deu um Vale Night pra ele.
1: É.
0: E vai acontecer com você, Edmilson.
1: Uhum.
0: Ela vai te dar um Vale Night.
1: Olha.
0: Você é vai. Você vai sair, isso é muito bom.
1: Bom.
0: Você vai sair, vai pro forró,
1: uhum.
0: Vai se divertir,
1: oh.
0: Vai beber.
1: Uhum.
0: Só que eu só dou um conselho pra você, Edmilson.
1: Atenção.
0: Quando você voltar pra casa, chegue buzinando pra avisar a sua esposa que você tá chegando, senão você vai ter uma surpresa.
1: Anotou a dica aí, Edmilson. Pelo menos faz o cavalo relinchar. Ele mora na roça, mestre. Ele sai a cavalo, então dá uma relinchada no cavalo aí pra avisar. É, a nossa querida ouvinte, Diego, um bom dia pra você. Aqui é o Alisson e a Laurana. Não, é o Aisson e Laurana. A minha pergunta pro mestre é... O Alisson está me enrolando, eu quero saber se nós vamos casar. Mestre. Mestre, deu uma... Mais uma cochilada, uma pequena cochilada. Tá muito cedo, né, mestre?
0: Não dormi, não dormi.
1: Não dormiu. Bem,
0: fica assim um jogo da Noruega.
1: Atenção, o Aisson...
2: Ô, Jefferson, pega esse um centavo. Dá uma olhada, vê na tua casa se sua esposa não tá precisando, que ela tá fazendo programa.
1: Ô, pera aí, Vieta. Calma. O mestre querido. Tá... É. Meu Deus.
0: Ela pergunta se ele vai continuar enrolando ela.
1: É, ou se eles vão casar. O Aisson está enrolando a Laurana.
0: Laurana, né?
1: Laurana, isso.
0: É, o que saiu aqui não é muito bom, não, né?
1: Sério?
0: É.
1: Ih, pela cara do mestre, eu acho que vai continuar enrolando, hein, Laurana?
0: Pelo que eu vejo aqui... Quem mandou a pergunta?
1: Foi a Laurana.
0: A Laurana.
1: Ela quer saber se o Aisson vai continuar enrolando ela.
0: É. A única coisa boa que eu tenho pra falar pra ela é o seguinte... Ela não está sozinha nessa.
1: Ah, não?
0: É, ele tá enrolando o amante também.
1: Meu Deus do céu, muitas revelações eu falo. Tome cuidado com o que você vai perguntar pro mestre. É, que ele responde mesmo, responde na cara, viu? É, mestre Bilô, mais perguntas aqui?
2: Ô, Marcos Vinícius, pega os 12 centavos que você mandou na minha conta aqui. O trabalho que você teve de mandar 12 centavos na minha conta. Venta,
1: deixa ele.
2: Você não vai...
1: Eles estão ajudando você, mas tá ajudar assim também, né, mestre? Aí fica complicado. A nossa querida ouvinte, Lucy Gley Furini, está em Mauá. Mestre Bilu, quero saber se eu vou encontrar finalmente o meu Brad Pitt. Tá muito difícil. Inclusive, ela é fã do Emerson França. A foto do perfil do WhatsApp dela é com o Emerson França. Que coisa, mano.
0: Poxa vida, que mau gosto. Ela quer saber se ela vai encontrar o Brad Pitt.
1: Isso, a Lucy Gley. De Mauá.
0: Oh! Uma coisa eu tenho pra te falar, Lucy Gley.
1: Lucy Gley.
0: Você vai mirar no Brad Pitt, mas vai acertar no Caneta Azul.
1: Nossa! Caramba! Eu acho melhor parar a procura. Para de procurar, Lucy Gley. O Caneta Azul, ninguém merece, hein? Mestre, bom dia, mestre. O mestre Oi. Deu mais uma apagada, hein?
0: Eu preciso ir embora, meu querido.
1: Ah, já tá na hora, mestre?
0: Fazer cocô.
1: Ah, vai fazer. Tá na hora, mestre, de fazer cocô, mestre. Hora.
0: É um reloginho.
1: O reloginho bateu, tem que ir, né, mestre?
0: Reloginho.
1: Tá bom, mestre.
0: Mas antes...
1: Antes, eu gostaria, mestre, pra hoje terça-feira, como os ouvintes não tiveram tantas boas notícias, que o senhor pudesse dar uma palavra, uma frase, uma pequena mensagem pra gente começar bem essa terça-feira, pode ser?
2: Ô, de peso, de... Isso é nome? Pra começar, isso não é nome. De peso... De peso personal. Ô, meu querido, é pega esses 10 centavos e vai tentar arrumar alguém na Augusta.
1: Pera aí, Vieta, deixa ele, coitado.
0: O que você pediu pra mim, meu querido?
1: Uma frase motivacional, uma palavra, uma mensagem positiva pra essa terça-feira pros nossos ouvintes, mestre.
0: Muitos homens sentem uma certa dificuldade na hora do amor ou do sexo. Você, homem... Que vai transar pela primeira vez. Aprenda como tirar a camisinha. Você que está me ouvindo. Você. É fácil. Dê um passo pra frente.
1: Meu Deus do céu. Muito obrigado, mestre.
2: Obrigado, mestre.
1: Mestre Bilu, muito obrigado, mestre Bilu.
2: Leva o saco aqui,
1: leva o saquinho, mestre. Pode levar. Isso, pega no saco. Isso, leva.

0: quando vem chegando. Olha que bonito.
1: Doutor, olha que ele é charmoso, né? Ele tem todo um requinte.
0: Olha só.
2: Doutor Imbróglio, faz favor, senta aqui.
0: Que prazer conhecê-lo, doutor Imbróglio. Pode sentar, você pode sentar aí.
1: Ele, o suspensório dele e a gravatinha borboleta.
0: Sim, sim. Que maravilha, olha só.
3: Bom dia a todos. Representando aqui a classe dos professores.
0: Uhum.
3: Dizer que, dentro de uma perspectiva relacionada dos assuntos pertinentes a uma proposta em que nós podemos, de alguma forma, dizer que... Ah, não, o senhor está, de alguma forma, querendo ser melhor que os outros.
0: Não. Doutor, primeiramente, prazer em conhecê-lo, tudo bem? Eu sou novo aqui, não lhe conheço ainda.
3: Me desculpa não dar a oportunidade da apresentação.
0: Imagina.
3: Muito obrigado a todos, de verdade. E o seu nome?
0: Diego, doutor, Diego Lopes.
3: Diego, eu sempre gosto, de alguma forma, de ter o nome composto.
0: Ah, tá.
3: Doutor Imbróglio da Fonseca.
0: Doutor Imbróglio da Fonseca.
3: Para que você possa ter uma percepção relativa... ao aspecto de
0: doutor Imbróglio da Fonseca, nós temos aqui os nossos ouvintes já começando a chegar as dúvidas aqui. Você que tem a sua dúvida sobre qualquer assunto do mundo, da humanidade, a quantidade de estrelas que tem no céu, por que o mar é verde, o céu é azul,
1: você pode mandar. Enquanto o ouvinte começa a mandar as perguntas, eu já fazer uma, ô Diego?
0: Claro.
1: Doutor, bom dia.
3: Bom dia, meu querido Dobre. Rapaz envelhecido, fique à vontade em perguntar a respeito de qualquer assunto.
1: Doutor, embora nós estamos passando aqui, a gente faz o jornal, o gibi eletrônico Puro do Gado, e nós estamos há quase 2 meses com a lua minguante.
0: É verdade, doutor.
1: Não vai mudar? O que está acontecendo, doutor?
3: Claro, a respeito de... Isso entra no assunto de astronomia.
0: Ah, sim, é verdade.
3: Nós temos as luas, lua cheia, lua minguante. Uhum. Então, a lua, ela influencia na relatividade do mundo. Nós não podemos desmerecer a lua. Por exemplo, a lua minguante. Vou falar da lua minguante.
0: Tá.
3: A lua minguante, ela tem um formato diferenciado. Na verdade, não é um formato diferenciado. A lua, eu quero que você entenda o que eu quero dizer.
0: Tá.
3: A lua é a lua.
0: Sim.
3: Redonda, ela não tem outro formato. O que muda é a luz solar. Por exemplo, o sol.
0: Tá.
3: O sol é um astro rei.
0: Sim.
3: Que onde ele está, ele tem que ficar. Ele não pode, de forma alguma, se aproximar do nosso planeta.
0: Não pode, doutor.
3: A Terra, o Big Bang, fala a respeito do Big Bang, a explosão que aconteceu. Vamos falar do Big Bang. O Big Bang é aquele relógio que tem em Londres.
0: Perspectiva,
3: a hora, por exemplo.
0: Sim, mas volta para a Lua.
3: 60 doutor. Minutos, ele corresponde a uma
0: doutor,
3: hora.
0: Mas o Big Bang do 60 relógio...
3: 60 segundos a um minuto.
0: Ele não tem muito a ver
3: então,
0: com a Lua.
3: Então, o que nós
0: doutor?
3: Podemos dizer a respeito
0: doutora,
3: de...
0: A lua, doutor, a lua. Por favor, a lua minguante.
3: Eu fui claro, quer que eu repita?
0: Não, foi claro, muito claro. Já chegou mais uma dúvida aqui, doutor, vamos pra próxima. Um abraço aqui pro Wellington, ele está perguntando para o doutor, por que é que não existe índio barbudo?
3: Verdade, uma boa pergunta.
0: Uhum.
3: Uma pergunta realmente que merece todo o meu respeito.
0: Sim.
3: Eu não posso de jeito nenhum desclassificar uma pergunta.
0: Claro que não.
3: O índio.
0: Tá.
3: Você sabe que o índio ele existe antes da descoberta do nosso país. O índio já habitava no
0: Brasil. Já habitava aqui, foi eles que descobriram, na verdade.
3: Eles
0: né, doutor?
3: Estavam aqui no Brasil habitando, né?
0: Sim.
3: Esse nosso território que faz parte do globo terrestre, o Brasil.
0: Sim, claro.
3: Brasil, o nome esse que foi dado. Pela árvore em que tem o nome de pau-brasil. Por que a árvore se chama pau-brasil? Porque ela é vermelha. Você já viu o pau-brasil ou não?
0: Nunca vi o pau-brasil.
3: Eu voltei a apresentar um pau-brasil. Mas na verdade, o pau-brasil...
0: Não quero, doutor. Muito obrigado.
3: Eles, quando viram o pau-brasil,
0: tá.
3: Né, aquele vermelho, eles falaram Brasil. Vamos usar o Brasil. Mas o que acontece? Perguntaram da barba.
0: Isso, da barba do índio. Por que o índio não tem barba, doutor?
3: Hoje nós temos o quê? A nossa exposição nos prestou barbas. Hoje nós temos as maquininhas de fazer barba. Né?
0: Sim.
3: Barbeador.
0: Isso.
3: Não é prontinha. Mas, na verdade, por que o índio não tinha barba?
0: Tá.
3: A barba são pelos.
0: Sim.
3: Okay? Por exemplo, os pelos pubianos. São pelos que têm que nascer. As pessoas tiram os pelos pubianos, mas na verdade, por exemplo, a mulher faz depilação a laser.
0: Tá, mas o que tem a ver com o índio, doutor? Por que o índio...
3: Agora vamos prestar atenção. O pelo, ele vem da onde?
0: Ele vem da onde, doutor?
3: Ele nasce. O pelo nasce, ele não pode ser tirado.
0: É verdade.
3: Agora, o índio...
0: Não tem, isso.
3: Vamos falar do índio.
0: Isso, vamos lá.
3: E todo dia... Era dia do índio. Mas hoje ele só tem o quê? O dia 19 de abril. O dia 19 de abril.
0: A música. É.
3: Agora, quem inventou a Gillette?
0: Quem?
3: Aí que tá. Dentro da. A Gillette foi inventada por um grande inventor. Você sabe quem inventou o relógio? Foi Santos Dumont. Santos Dumont foi o pai da aviação.
0: Índio não
3: dentro
0: tem...
3: disso, doutor, eu posso dizer que a aviação com o Santos.
0: Doutor, Dumont, tá bom, doutor.
3: Eu fui claro, quer que eu repita?
0: Não, foi claríssimo. Entendemos completamente. O nosso querido ouvinte Eurico, tem a dúvida dele? Ele falou: por que é que todo mês a mulher tem o período menstrual e o homem não? Pergunta interessante também. Por que a mulher tem um homem não?
3: É. Eu gostaria de aplaudir.
0: Olha, o doutor agora ficou em pé para aplaudir a sua pergunta, bem, né?
3: Vamos lá. Uhum. A mulher.
0: Tá.
3: É um ser que realmente diferenciado.
0: Uhum.
3: A mulher é um diferenciado. A mulher foi feita com todos os detalhes e que o homem não tem.
0: Sim.
3: O homem é um ser que a gente pode dizer: eu tô uma coceira no sovaco. Eu tô com uma alergia no sovaco.
0: Eu presto a barba aqui da. Então, sovaco, vamos, doutor de brother?
3: Vamos lá, a pergunta é: por que a mulher menstrua e o homem não?
0: Isso é.
3: Gente. A pergunta que eu faço...
0: E... Cara, é impressionante. O doutor Embrólio da Fonseca, ele responde qualquer pergunta.
3: Obrigado, doutor. E o que acontece? A mulher... Lembra a história do paraíso, Adão e Eva?
0: Sim, doutor.
3: Adão e Eva era o paraíso.
0: Sim.
3: Você sabe que a história do Adão e Eva é uma grande safadeza, né?
0: Ah, não acredito,
3: Adão,
0: doutor.
3: Adão comeu a Eva e a maçã de sobremesa.
0: Peraí, doutor!
3: Verdade. Mas o que acontece? Se ele... A maçã. Por que ele comeu a maçã?
0: Por que
3: ela comeu a maçã?
0: Tá.
3: Porque não tinha outra fruta. Se ela tivesse... É engraçado isso. Às vezes eu pergunto se no livro mais famoso do mundo, que é a Bíblia,
0: uh-huh.
3: E se ela estivesse embaixo de uma bananeira?
0: Mas o que tem a ver com o período?
3: Se ela estivesse embaixo de uma bananeira... Você sabia que banana não tem caroço?
0: Não tem.
3: A banana, ela de verdade, é o potássio.
0: Você, doutor, tá com dor, mas a pergunta do ouvinte foi sobre a menstruação da mulher e do homem não ter a menstruação.
3: O que acontece? Foi a banana. Tá com cãibra, falta de banana, falta de potássio.
0: Doutor, mas é a menstruação da mulher.
3: O que eu quero dizer a respeito disso? Eu não vou dentro de uma perspecção. Eu, por exemplo, eu não gosto de jaca. Tá. E aí?
0: Doutor, tá bom.
3: Eu fui claro que é correto.
0: Não, o senhor foi muito claro, já entendemos já. O Marcos Paulo tem mais uma perguntinha aqui. Ele quer saber de onde vem a expressão pé rapado. Doutor. Embrólio da Fonseca.
3: Muito bem. Uhum. Deixa eu só olhar o meu relógio aqui, que acabou de despertar.
0: Ah, é hora de
3: horário
0: coisa?
3: Do meu remédio.
0: Uhum.
3: Só um minutinho.
0: Ele vai estar tomando o remedinho dele ali agora, gente.
3: Tomando
0: bonitinho,
3: remédio,
0: ele deu o suspensório ainda.
3: O senhor quer água? Não, muito obrigado, eu costumo engolir a seco.
0: Ah, engole a seco, é.
3: Então vamos lá.
0: Já tomou o remédio.
3: A pergunta é a respeito do...
0: De onde vem a expressão pé rapado?
3: Pé rapado, isso aí é muito fácil. Isso aí é antigamente.
0: Uhum.
3: Vocês sabem que nós não tínhamos os carros.
0: Sim.
3: Eu vou inventar depois da roda, aquela coisa.
0: É verdade.
3: O que acontece? O carro, ele foi inventado para que a gente pudesse ter um meio de transporte. Mas antigamente, cavalo.
0: Sim, é verdade.
3: E o que acontecia? Dentro dessa perspectiva de andar a cavalo,
0: sim.
3: um equino, nós temos o quê? Um meio de transporte, aonde naquela época também não tinha asfalto.
0: Ah, é verdade.
3: Nunca teve asfalto.
0: Uhum.
3: Então o que acontecia? As pessoas andavam de cavalo, mas também andavam a pé.
0: Sim.
3: E ao andar a pé, as ruas não eram asfaltadas, era muita lama, muito barro.
0: Uhum.
3: E o que acontecia? Sujavam o pé, a botina.
0: A botina, mostrando a botina dele, o doutor Embrólio.
3: Reparem,
0: uhum.
3: Que a maioria das pessoas,
0: uhum.
3: algumas casas antigas, elas têm na porta da casa um ferro em forma de U chumbado no chão.
0: Ah, é, doutor?
3: Pra quê? As pessoas chegavam à sua casa com a porta suja. Ela rapidamente ela entendia que ela tinha que limpar aquela bota. Ela pegava a bota, colocava naquele ferro e raspava. Com isso, pé rapado.
0: Bem, isso que você está falando é verdade, isso é real.
3: Essa é a primeira vez.
0: Caramba.
3: Mas.
0: Caramba.
3: Rapado.
0: Tá.
3: Que também significa rapadura.
0: Tá.
3: A rapadura é um doce que ela é feita na cana de açúcar. A cana de açúcar nada mais é.
0: Vamos ficar por aqui que a gente já entendeu essa
3: eu
0: parte.
3: Eu fui claro, é
0: muito.
3: Que eu repita?
0: Agora realmente só foi muito claro, explicou, tirou realmente a dúvida do nosso querido ouvinte Ribamar.
3: Obrigado.
0: Doutor,
3: ainda tem pergunta?
0: Mais uma, a última aqui. Por que que o exame ginecológico da mulher se chama Papa Nicolau?
1: Pergunta muito relevante.
0: É, o Anderson de Portugal, nosso
1: Pedro ouvinte. Dizer, muito bom dia com você, carregando duas garrafas d'água. Você pode cair ali, se acidentar. Mas deixa eu te falar uma coisa, meu pequeno. É Diego...
0: Diego Lopes.
1: Papa Nicolau.
0: Papa Nicolau, por que, que você chama? Vamos lá.
1: A mulher, ela tem que fazer um exame de rotina, que é o exame do seu órgão genital feminino, que é diferenciado do órgão sexual masculino, não é verdade?
0: Sim, verdade.
1: O órgão sexual masculino é exposto, na mulher, não é interno.
0: Tá.
1: E com isso, ela pode ter alguns problemas ali, vaginal.
0: É, verdade, é verdade.
1: Então... Vamos lá.
0: Tá.
1: Quando vai se fazer o exame, o ginecologista... Ginecologista, você sabe que o ginecologista é muito comparado com o pizzaiolo, né?
0: Não sabia.
1: Ele tá bem pertinho daqui, mas não pode comer.
0: Ah, entendi.
1: Entendeu?
0: Entendi, doutor. Entendi.
1: Então, o que acontece? O Papa Nicolau... Gente, pra quem não sabe... Pra quem não sabe,
0: tá.
1: em Roma,
0: você
1: sabe que o Vaticano é o menor país que tem no mundo.
0: É verdade,
1: né?
0: É verdade.
1: O Vaticano, pra quem não sabe, o Vaticano é um país.
0: É um país, isso é verdade, doutor.
1: E o Papa, os papas, alguns que já passaram por lá, já morreram.
0: Já
1: morreram. Já, Então, nós dizemos o quê? Um grande... Foi papa, ele era o Nicolau.
0: Tá, o Nicolau.
1: Nicolau.
0: Uhum.
1: Que, na verdade, ele tinha essa percepção da medicina, o Papa Nicolau.
0: Ah, é?
1: Verdade. Mas, na verdade, ele entrou na ginecologia por motivo de bullying.
0: Agora eu já não sei mais o que ele tá falando, porque se é ou se não é. Não,
1: porque... porque, na verdade, todo mundo falava assim, aí, Papa Nicolau, vai cuidar de um...
0: Tá bom. Muito obrigado, doutor Imbróglio da Fonseca, sempre tirando nossas dúvidas. Muito obrigado, abraço.
1: Foi claro que é correto.
0: Foi claríssimo, muito obrigado, nós agradecemos. Obrigado,
1: doutor. Quero dizer que, dentro da perspectiva...
0: Muito obrigado, doutor. Isso, ele vai indo, ele vai dando a explicação dele ali, ele vai dar. Muito obrigado, doutor Imbróglio da Fonseca. Espero que o senhor retorne para tirar as nossas dúvidas aqui.

0: Marinha, Marinha, olhando pum, pum, pum, pum, pum. Fala, Dieglópolis, cara. Olha, nunca achei que fosse dizer isso, mas que férias merecidas, hein, meu amigo? Parabéns, vá descansar. É. Porque, olha, aturar um tiozinho na menopausa que ai, não pode errar uma vinheta, ai, não pode errar uma entrada, cara. Vai, seu saco de outro, cara. Por que você não tirou férias com seu namorado?
1: Para.
0: Como que eu vou saber a diferença
1: para, do personagem? Menino, cala a boca, cala a boca, filha, cala, tá a oficina, boca,
2: cala a boca.
1: Louco. 11 999 919 7547 agora. Vai tirar férias, vai vagabundo. Me segue de volta pra eu postar aqui no Instagram, Gilmaita. Manda lá um direct lá, ô. Direct não, que não aparece pra mim essa bosta. Não aparece pra mim, as mensagens novas não aparecem. Vai pro negócio oculto. Então aí você tem que comentar algum post meu lá pra eu ver você. Quem quiser que eu siga de volta, quiser conversar comigo, tem que comentar no post meu. Instagram, arroba Diego Lopes, Diego com Y. Porque não sei porquê essa bosta não aparece pra mim. Mensagem vai, aí vai, eu tenho que ir lá no negócio, mensagens ocultas. Eu não sei esse Instagram, uma frescuraiada, viu? Ave Maria. Bom dia, ô Anderson Oficial. Um abraço pra você, meu amigo, tamo junto.
3: E aí, Diego Lopes, é fenomenal, não. Argentina tá na semi, tá fenomenal, não.
1: É, eu tô com saudade de você, ô cretininho. Mas você tá feliz por causa da Argentina, né, ô cretino? Ó a foto de perfil dele, ele com a camisa da Argentina. Vagabundinho. Nossa, eu vou te zoar tanto quando eu voltar de férias, Ale. Nossa, mas eu vou encher tanto teu saco, Ale, quando eu voltar de férias. Vai se preparando aí. Vai se preparando aí, vagabundo.
4: Porque o Instagram pensa assim: vou ocultar essa mensagem pra ver se a louca da mulher dele não pega, né? Vamos tentar mocosar, esconder um pouco, né? Qualquer coisa fala que não tem culpa.
1: Não.
4: Vai que uma outra mulher manda mensagem.
1: Não,
4: né?
1: Mas peraí, esse Instagram é tão filho da mãe que o que tem que esconder, ele não esconde.

0: O que tem que esconder, ele não esconde. É, assim que abre o Instagram, aparece aquelas mulheres mostrando um pedaço da, da rabeta. Eu não sei por que que virou moda agora. Elas aparecem mostrando um pedaço do negócio, como a foto tá preta e branca, não pega nada. E aí os trouxas ficam olhando. Aí depois tem que ir lá. E esse conteúdo não me interessa, senão fica aparecendo direto essa bosta, né? O que tem que esconder, não esconde, né?
1: Eu acertei, Diego. A Argentina vai ser campeão. É fenomenal, não. Tô preparado, Diego Lopes. Aqui é fenomenal.
0: O Mara tá assim, né? Você some com essa figurinha, hein? Você some com essa figurinha, hein? É que o bago é grande, eu tenho que ajeitar os bagos às vezes, que senão dói. E aí ela filmou bem a hora que eu tô ajeitando os bagos. Você some com essa figurinha, essa bosta dessa câmera aqui. Toda vez o Emerson chega e ele mexe nessa câmera, aí fica aparecendo aqui meus bagos aqui. Eu me arrumando os bagos. Some com essa figurinha, Maratassi.
2: Diego, a gente quer que você volte das férias. Vai com calma, Diego, pelo amor de Deus.
0: Eu vou voltar, animal.
2: Você fala.
0: Tá, deixa eu.
3: Bora, Diego, bora. Bora aí, calma, fenômeno. Só a gente vai terminar, dá pra Inglaterra aí. Bora, bora. Tá precisando de coração aí.
0: É.
3: Bora, rala. Rala, fora.
0: Bora, rala.
3: Campeão vai ser Inglaterra.
0: Rala, rola.
3: Me Espanha.
0: É rola que fala, é rola. Se pronuncia rola. Holland, rola. Baby. Rala, rola.
4: Você é louco esses caras 31-0 aí, velho. Só Deus, hein, mano. Tem mais lugar pra guardar dinheiro, hein, mano.
0: É
5: fofinho, mas aquela roupa acho que não é lavada há muito tempo, cara. Atacou minha rinite de uma forma. Ai, gente.
0: Ô, Tati, é porque ela abraçou um boné, um cara com aquela roupa. Sabe aquela roupa de vender algodão doce na praia? Do Stitch, aquela roupa de pelúcia. Você imagina no calor que o cara deve feder com esse negócio. Bom, deixa eu dar sequência. Vamos lá. Quem tá chegando agora? Quem vem? É o... Olha, me se ferrou. Bom dia. Salva de palmas, ele se ferrou com o seu jaleco de chefe. Não é jaleco, tem um nome específico que eu sempre esqueço o nome, né? É, não é jaleco, eles nem gostam que fala jaleco, mas é um nome específico.
6: Procura aí, porque eu também não lembro.
0: É, vou...
6: Por favor, não, pode sentar, lógico. Ele, ó, apontando pra cadeira. Eu vou levantar aqui.
0: Isso, vai lá, busca ele.
6: Esse aqui fica à vontade, senhora aqui, ó.
0: É.
6: Obrigado.
0: Doma, é uma doma, sua doma.
6: Carro, é um... não conhece a doma?
0: Olha, me se ferrou. Isso, que doma linda.
6: Poucos têm este doma, não, esse é qualquer um.
0: Esse é maravilhoso.
6: Sabe quem não tem esse doma e acha que é o grande chefe?
0: Quem?
6: Ok, não sabe, como assim?
0: Quem?
6: Quem? O discípulo.
0: Ah, é?
6: O quê?
0: Qual dos seus discípulos?
6: Aquele gordinho da Márcio Cachaf.
0: Ah, o Jacquin? O Jacquin é seu discípulo?
6: Sim, claro. Foi meu aluno na França, mas nunca sumiu.
0: Ah.
6: Nunca foi dar meu crédito. Ah, eu queria agradecer o meu grande mestre.
0: Nunca?
6: Assim como, de repente, um lutador agradece seu mestre de Kung Fu.
0: Sim.
6: Ou Karatê, ou agradece seu treinador de ping-pong.
0: É.
6: Não é verdade?
0: Verdade.
6: Oh. Oh,
0: que foi,
6: desculpa, Missy Ferrou? Não me apresentei. Quem é você?
0: Eu sou Diego, Missy Ferrou, Diego Lopes.
6: Diego Lopes.
0: Tudo bem?
6: Eu sou Missy Ferrou, grande chefe francês.
0: Ah, eu sei. Quem não conhece Missy Ferrou? Hoje, inclusive, nós trouxemos o senhor aqui. A gente humildemente pediu aqui a sua presença.
6: Você é novo na casa?
0: Eu sou novo, não, mais ou menos. Na verdade, eu tô fazendo férias do Tadeuzinho.
6: Oh, carrarro!
0: É.
6: Carrarro! Você está no lugar daquele menino esquisito?
0: Isso! Sabe, sim. O senhor Orelha?
6: Aquele que parece um boliviano esquisito.
0: Ih, exatamente.
6: Não é que o boliviano é esquisito. Ele é esquisito.
0: Ele é esquisito. Ele é meio estranho.
6: O pessoal fala que ele não tem orelha.
0: Não tem orelha, mas é gente boa, viu?
6: Gente boníssima.
0: Gente boníssima, de primeira qualidade.
6: Mas seja bem-vindo.
0: É, muito obrigado. Olha, hoje é o dia do Mundial do Chocolate, Missy Ferrou.
6: Ui, nossa, chocolate muito gostoso.
0: É.
6: Chocolate, eu que sou um grande viajador do mundo.
0: Uhum.
6: Eu estive morando na Suíça, onde os chocolates são maravilhosos.
0: Ah, é?
6: Oh, ui, ui, ui, ui, ui, ui, ui, ui, ui, ui.
7: É verdade. E agora eu estou tendo um grande prazer de estar cá no Brasil e apreciar os chocolates aqui, que são maravilhosos também.
0: Ah, é verdade. É bom.
7: Até porque o cacau...
0: Sim.
7: Daqui.
0: Do mundo todo, né, Messi Ferrou?
7: Verdade,
0: E aqui, nós estamos aqui na fonte do cacau, né?
7: Verdade, na Bahia, tem muito... Inclusive, eu estive viajando de férias, eu fui para Itacaré.
0: Itacaré?
7: Itacaré.
0: Itacaré.
7: Itacaré, Bahia. Conhece Itacaré?
0: A boquinha da vida para Itacaré.
7: Itacaré.
0: Itacaré.
7: Mas não consigo falar. Itacaré?
0: Não consegue, né?
7: Não consigo.
0: O francês...
7: Quer não fazer stripper?
0: Não, o Bossotti deu um pouquinho de calor
7: aqui. Se for
0: aqui.
7: Pra fazer stripper, eu vou embora, que eu não gosto de homem.
0: Não.
7: Ah, tá.
0: Só tirar a blusa, pronto.
7: Então eu fui para Itacaré, lá muitos cacau. Enfim.
0: É.
7: O que deseja?
0: Primeiro que nós temos aqui uma audiência da França. É, número de país e telefone da França, não está nos seus contatos. E ele provavelmente só vai entender. Ele fala: Bonjour, les garçons, gos bisous, rose de Paris.
7: Sim.
0: Oui, oui, j'adore. É, eu acho que deve ser: manda um beijo pra mim, é a Rose de Paris.
7: Oh, Rose, um beijo pra você. Maravilhoso. Eu fico muito feliz porque é minha cidade natal, é a França. Ah. E até me emociona.
0: Ela disse que já foi, inclusive, no seu restaurante que tem a estrela Michelin.
7: Poxa vida.
0: Tem estrela? Olá.
7: Ela foi?
0: Foi.
7: Diz que ela foi? Não
0: conhece.
7: Eu nunca comentei neste programa porque não gosto de fazer propaganda.
0: Ah, mas você tem uma estrela Michelin, só tinha que falar.
7: Sim, tem uma estrela Michelin e duas Michelin.
0: De borracha. De pneu, né?
7: Aquela Michelin, aquele remendo de pneu de bicicleta. É um...
0: Estrela Michelin.
7: É verdade.
0: Ela tá falando que tá um calor danado, 33 graus na França. Né?
7: A Europa tá passando por um momento muito delicado, de muito calor.
0: É.
7: Nossa, muito, 34, até 40 graus batendo. Uhum. Na Europa, e as pessoas estão sofrendo com calor. É. Nós somos solidários a isso.
0: É verdade.
7: Mas aqui no Brasil não é diferente. Quando faz calor também, olha...
0: É, né?
7: Agora, eu não estou acostumado com frio europeu.
0: É, na Europa não tem, o povo não está acostumado. Mesmo o calor lá não faz isso. Não, imagina, 33 graus é muita coisa.
7: Eu sempre vivi em países onde nevava, e muito frio. Eu vivi num país muito frio, onde não dava para fazer xixi fora de casa.
0: Ah, é?
7: Sabe aquela coisa de quando você é adolescente, que você... todos os meninos parram pra fazer xixi, todo mundo mija?
0: Sim.
7: É assim que fala, assim, mija?
0: Sim, mija, é um do lado do outro.
7: Então, lá não pode, nesses países que muito gelo, mija fora. Eu uma vez fui mijar, eu não posso, essa palavra que vocês usam?
0: É, pode falar, pode, Mr. Ferro.
7: Xixi
0: é melhor, é.
7: Na neve,
0: tá.
7: Eu vi uma barra de zero, um fio terrível.
0: Bandfm.com.br, nesse momento, Mr. Ferro mostrando como ele foi fazer xixi na neve.
7: Não, é baixar zip e colocar...
0: Não precisa abrir a doma.
7: E pra colocar pra fora já é um perigo.
0: Ah, é verdade.
7: Sabe por quê? Eu tive um amigo que perdeu...
0: Perdeu o pipi?
7: Ele colocou pra fora, era muito frio, na hora congelou, virou um picolé.
0: É verdade.
7: Por isso que existe hoje aquela coisa.
0: Entendi.
7: Então, só que quando vai fazer o xixi, na hora que sai o xixi quente, muito quente,
0: é verdade.
7: Entra em contato com o frio,
0: sim.
7: Aquele choque térmico, ele endurece, fica um.
0: Vira um chicotinho de...
7: Vira um chicote de mijo. De gelo. Fica aquele risco amarelo congelado.
0: Isso quando não caem blocos de gelo, né?
7: Aí depende, é muito mais frio. Aí é bem 15, 30 graus abaixo de zero.
0: Ah, e aí já cai os bloquinhos.
7: Não, nem cai, não. Evapora.
0: Meu Deus!
7: Você começa... Na hora que você faz xixi, fica uma fumaça. Lindo. Mas tá nesse bom. Caso que impedra... Nesse caso que impede, depois você vai bater numa martelinha e vai quebrar.
0: Ah, vai quebrando, é.
7: O problema é quando congela dentro do pênis.
0: Aí foi o que aconteceu, que quebrou o pílulo.
7: Mas enfim, já estou falando de coisa.
0: É verdade. Vamos à nossa receita de hoje, pode ser? Receita com chocolate? Hoje é dia internacional do chocolate.
7: Carrarro!
0: E vamos aqui a nossa receita especial do MC Ferro. O senhor usa alguma panela, algum utensílio? Precisa
7: vamos
0: de algum...
7: Por primeiro lugar, nós vamos usar os ingredientes.
0: Os ingredientes, tá. Isso.
7: Nós vamos pegar aqui uma barra de chocolate de 5 quilos.
0: Tá, muito bem.
7: Como é que está? Bom dia. Bonjour.
0: Bonjour.
7: Está? Uma barra.
0: Tá, 5 quilos de barra. Tá bom.
7: Vamos pegar... 4 quilos de salsicha.
0: Salsicha? Caramba!
7: Verdade,
0: salsicha. Tá bom, vamos lá separar aqui a salsicha, ok.
7: Pronto, você pôs salsicha?
0: Sim, sim, sim.
7: Pronto, agora um pouco de tempero.
0: Tempero, tá, estamos aqui. Vou pegar os potes aqui.
7: Ah, pega o pote, isso, pronto. Agora o tempero, nós vamos colocar colorau.
0: Colorau, tá, tá aqui na gavetinha.
7: Colorau, pegou colorau?
0: Tá aqui já, tá aqui.
7: Isso, pronto. Agora vamos pegar um pouquinho de pimenta do reino.
0: Pimenta do reino, tá aqui?
7: Pimenta do reino.
0: Tá no potinho aqui também,
7: pimenta do reino. E peguei o pimenta do reino. Pronto, e agora assim, é só um pouquinho de sal, um quilo.
0: Sal. Um quilo de sal?
7: Eu vou usar só um pouquinho, eu levo pra casa.
0: Tá, entendi. Bom,
7: um quilo de sal, pronto. Pegou a salsicha, pegou a salsicha.
0: Salsicha daqui, já na mesa também?
7: Aqui vocês vão olhar ele. É que a gente da risada.
0: Eu caí nessa.
7: Bom, vamos lá, pronto. É só isso,
0: tá bom? Ah, é?
7: É, vamos lá.
0: Tá bom. Então, salsicha, sal e chocolate.
7: E nós vamos pegar caça-rola.
0: Caça-rola já tá aqui, na mão, aqui.
7: Pronto. Essa daí?
0: Essa aqui,
7: senhor? Até.

0: Isso.
1: Os talheres.
0: Isso. Esse aqui pra mexer, né?
1: Deixa eu mandar um abraço pra ele que não perdi um programa e é meu fã. Uhum. Meu discípulo.
0: Abraço lá pro Casinha.
1: Isso, agora é, vamos lá, pegou? Sim. Vamos colocar o chocolate, uhum, a barra de chocolate dentro do micro-ondas.
0: Tem micro-ondas? Tá, primeiro vamos, vamos esquentar aqui. Ah, é verdade, tem que derreter, né? Verdade, tá aqui.
1: E como
0: é
1: que está a sua vida?
0: Tá tudo bem, Messi Ferro, graças a Deus, tá tudo bem. Estamos aqui na, sempre aqui na...
1: Muito pouco, não derreteu.
0: Foi não, mais. Não derreteu, mais um pouquinho aqui, ó. Pronto.
1: Este micro-ondas é de efeitos especiais, deu burro pro Wonder
0: Hunt. Tinha que tirar o plástico, não?
1: O?
0: Tinha que tirar o plástico?
1: Agora já foi, foi.
0: Já foi, agora deixa. Agora
1: já falei bom, pode. Mais um pouquinho.
0: Mais um pouquinho, mais um pouquinho? Tá bom.
1: Derreta essa coisa, ó. Oh,
0: olha, derreta. Agora
1: eu,
0: sim.
1: Eu gosto desse micro-ondas porque parece de Star Wars, fica sendo faíscas.
0: É, verdade, porra, é preocupante.
1: Derreteu, deixa eu ver.
0: Tá aqui, ó, derreteu, sim.
1: Enfia
0: sim.
1: O dedo e chupa.
0: Deixa eu ver aqui, ele. Deixa eu pôr aqui, né? Oh,
1: Deixa eu aproveitar tá também o chocolate, peraí.
0: Chupa, meu. Isso.
1: Gostoso. Ui, quase que meio pode dele. Ponto. Agora, uh-huh, uma forma.
0: Tá, pega a forma aqui, deixa eu pegar a forma.
1: Coloca as salsichas na forma.
0: Aham.
1: Uh-huh. Isso.
0: Tá bom.
1: Pode colocar uma por uma, isso.
0: Uma por uma aqui, tá bom? Certo.
1: Isso.
0: Muito bem.
1: Joga colorá em cima.
0: O colorau aqui, tá?
1: Sal.
0: O salzinho.
1: Pimenta ran.
0: Um salzinho. Ah?
1: Pimenta ran.
0: Ah, pimenta ran. Tá aqui, coloquei da a pitadinha de pimenta do reino. Rando,
1: pronto. Sim. Agora,
0: uhum,
1: derrame.
0: Tá
1: não,
0: bom.
1: Não derrama. Não, que vai fazer bobagem. Pega a salsicha, uma por uma.
0: Uma por uma, tá.
1: Espeta nesse espetinho de bambu.
0: Tá bom.
1: Ah, então, agora mergulha no chocolate.
0: Deixa eu mergulhar. Aqui, deixa eu colocar o chocolate derretido. Muito bem, mergulhou. Olha.
1: Mergulha mais uma.
0: E não é que ficou bonito aqui, ó?
1: Mergulha mais uma.
0: Tá
1: isso.
0: Bom, mais uma aqui.
1: Porra, então agora espera um pouquinho.
0: Tá bom, vamos esperar agora.
1: Espera um pouquinho. Oh, meu Deus, é sério.
0: Aqui, muito bem.
1: Hoje eu tenho
0: certo.
1: Compromisso, viu?
0: Ih, caramba.
1: É verdade, hoje eu tenho exame.
0: Mas todas as suas receitas são rápidas, né?
1: Não... Só quem quiser a receita que não conseguiu marcar ingredientes,
0: uhum,
1: entra no Instagram.
0: Tá bom. MC Ferrou vai colocar lá. Tudo certinho.
1: Agora, uhum, pô, tá que bonitinho.
0: Olha,
1: uma salsicha.
0: Que coisa
1: com
0: boa.
1: Com chocolate, casquinha de chocolate.
0: Olha como ficou bonito.
2: Ô, MC Ferrou e Diego Lopes.
0: Diga lá, Vinhetão.
2: Só tem uma coisa que tá esquisita,
0: o que
2: cara.
0: Que tá estranho?
2: Eu nunca vi, de verdade, salsicha com casquinha de chocolate.
0: É, eu também não. Eu confesso que não, mas vai que alguma receita francesa...
1: Não, encarraçado. Você sabia que aqui vocês não comem morango do molho?
0: Morango do amor?
1: Morango do amor?
0: Comemos sim, mas se ferrou.
1: Então, ponto. Agora eu vou socar em vocês salsicha do amor.
3: Bom dia!
0: Meu Deus do céu, o que é isso, Messi Ferrou? Aí não, poxa, aí não!
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0: Band FM 6 e 8, tudo bem? Bom dia, um ótimo domingo pra você. Domingão, dia 12 de julho. Por aqui é o seu amigo Diego Lopes. Até as 10, vamos hoje, hein? Bora lá, vamos? Vamos! Ai, que delícia! Bora fazer bagunça. Melhores momentos do Band, bom dia! Aqui na sua rádio, do seu jeito. Daqui a pouquinho, vamos mandar mais alôs. Manda sua mensagem no nosso WhatsApp. Band,
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0: bom dia! Rafinha!
17: Olha ele!
18: Oi!
17: Oi, Rafinha!
18: Bom dia, tios!
17: Bom dia! Tudo bem?
18: Eu tô bem, vocês, tios?
17: Bem também, Rafinha.
18: Ai, que gostoso, tio!
17: Você tá feliz? Tá, feliz. Tá animado. Qual o motivo de tanta felicidade, Rafinha?
18: Ah, tio, eu tô feliz porque eu recebi um sim no pedido que eu fiz de namorado.
17: É o quê? Você recebeu um sim? Sabe que eu também recebi um sim, viu? Ela disse sim.
18: Ah, me conta, tio, me conta.
17: Eu perguntei se ela queria que eu parasse de mandar mensagem.
18: Ai, ela falou sim.
17: Poxa vida, velho.
18: Ô, tio.
17: Pois não, Rafinha.
18: Mas, o meu, tio,
17: vai lá,
18: Fala, tio.
17: Fala, Rafinha.
2: Olha que safadinho, olha que safadinho.
17: Quando ele fala com essa voz aí, é sem vergonha.
18: Tio, e ela falou assim pra mim, eu tô super feliz, tio.
17: É mesmo?
2: É, como é que é o nome dela?
17: Fala o nome. Não pode falar?
18: Pode.
17: Qual é o nome dela? Ele tá todo vermelho, gente.
2: Ele tá todo vermelho.
17: Sem vergonha.
18: Emanuela.
17: Manu. É, e exatamente como você perguntou pra ela?
18: Oi, Manu, sou eu, a Rafinha. Eu queria, assim, espero não estar sendo intruso, nem ao menos, sabe, eu não quero ser um cara chato, mas há um bom tempo, eu venho prestando atenção em você. Eu sei que você, o seu jeito sério, a sua posição, até a sua idade, talvez venha complicar um pouco essa situação, mas eu não posso deixar passar, porque o dia de amanhã eu não sei. Então eu quero ser feliz hoje, eu quero viver hoje. E no meu hoje você faz parte. Então eu queria que você fizesse parte do meu hoje, sabe de que forma? Aceitando o meu pedido de... Quer namorar comigo?
17: Sim, eu aceito. Quer dizer...
2: Não, ele convenceu. É verdade, cara.
17: Você quase me convenceu a namorar com você.
2: Cara, qual é a mulher que... Gente!
17: Que pedido bonito, Rafinha.
2: Cara, que demais. E ela aceitou?
18: Aceitar.
17: Que legal.
18: Primeiro ela falou mesmo assim, eu não sei, Rafinha. Eu não queria misturar as coisas.
2: Agora eu tenho que perguntar, misturar o quê?
17: É.
18: Porque ela é minha professora, né, tio?
2: Ah, mas peraí, Rafinha.
17: Rafinha. Eu não quero deixar você. Então, vem cá.
2: A gente falou, não. Vem cá.
17: Como é que eu falo pra ele agora?
2: Então, o que a gente vai falar?
17: Ela deve ter falado só na brincadeira.
2: Porque...
17: Pra não magoar o menino.
2: Ela deve ter falado assim, sim. Porque eu já passei por isso. Eu fui apaixonado por uma professora.
17: Sim.
2: E aí você fica, tal. Tá, professora, ela te dá a trela, tudo. Exatamente. Mas só pra não magoar.
17: Exatamente.
2: Mas não consegue. Como é que vai ter um caso com um menino desse, cara?
17: Como é que eu vou falar isso?
2: Será que a gente fala ou deixa?
17: Primeiro que é proibido, né?
2: Peraí. Você é ouvinte da Band.
17: É.
2: Ajuda a gente. A gente fala pro Rafinha que ela fez isso só pra não, né, não deixar ele chateado. Ou fala que é pra já acabar com a não sei, com a expectativa dele.
17: Você
2: é
17: ouvinte da Band FM. A gente joga a realidade na cara do Rafinha ou deixa ele viver o sonho dele? 11999919197.
18: Você tá falando o quê?
17: Não, tô falando um negocinho com o ouvinte aqui.
2: É, da Band. Nada. A gente tá negócio de
17: falando
2: conta.
17: Um negocinho aqui. Isso, exatamente. Você conta pra gente aqui. Mas me conta, Rafinha, os planos, então, pro esse novo namoro.
18: Ô, tio, primeiro eu quero assim, eu já falei pra ela que a gente precisa se conhecer melhor. Eu não posso, tio, também. Posso falar uma coisa, tio?
17: Pode falar.
18: Você me desculpa. Eu que fiz uma palestra esse final de semana, eu tô com a garganta.
17: O Rafinha tem nanismo? Não, gente, o Rafinha não é um anão, ele é
2: uma criança.
17: Ele é uma criança.
18: E aí, tio, eu tenho que explicar pra ela que a gente... Porque o relacionamento, tio, é muito fácil no começo. No começo eu sou bonito, no começo eu sou galanteador, no começo eu sou todo amoroso, mas o ser humano, tio, ele faz tudo pra conquistar. Depois ele começa a mostrar quem ele é. Então eu sou sincero. Sou um menino bom? Sou menino sujo? Sou. Mas eu tenho meus defeitos.
2: Todo mundo tem.
17: Todo mundo é perfeito, né?
18: Ela também, linda, maravilhosa, uma mulher espetacular. Mas deve ter os defeitos dela. Vamos nos conhecer? Vamos. Mesmo falando sim, calma. Calma, vamos nos conhecer. Meu, batendo, dando match. Sabe quando a química bater mesmo, se é uma coisa legal? Ai, sim, tio.
17: Qual a idade dessa moça que você tá, da sua professora?
18: É, já era, tá com 25.
17: 25, ela é mais velha que você, né? Não te incomoda isso, a idade da...
18: Não, tio, não, porque eu acho assim, o amor, ele não tem idade. Quem foi pra você que falou que o amor tem idade? Não tem.
2: Não tem mesmo. Mas é que a diferença é um pouquinho...
17: É, que você tá com quantos anos mesmo, Rafinha? 4 anos, gente. 4 anos, 25 é bastante coisa.
2: É, bastante.
18: Mas pra mim...
17: É.
18: Na boa, tio. Pra mim, sem problemas.
17: Rafinha, olha o bonequinho ali sem nome. Ó, tá chegando aqui a mensagem do ouvinte. Se a gente fala ou não pra ele.
2: É, vamos lá.
13: Não fala nada, não. Na minha vez ninguém falou nada. Deixa ele se lascar aí. Valeu.
2: Aí, ó. É, meu amor.
13: Bom dia, Tadeu. Bom dia, meu Vieta.
2: Bom dia.
13: Bom dia, Rafinha.
18: Oi.
13: Meu, já conta a verdade pra ele aí, pô. Quanto mais cedo o homem amadurece, melhor ele fica.
2: Tem essa também.
13: Deixa esse carinha ficar iludido, não.
2: É.
13: Valeu, bom dia.
17: atrapalha. É importante.
0: É pra pensar.
17: É pra pensar, pra pensar.
16: Eu quero namorar sua mamãe.
17: Não, cheio, cala a boca.
0: Cala a boca, se ele ouvir isso aí,
19: bom dia, Tadeu. Bom dia, homem Vieto.
0: Bom dia.
19: Conta nada não, deixa o moleque sonhar, velho. Deixa o moleque sonhar. É, também já fui apaixonado pela professora aí, e ó, tá tudo bem. Um abraço, Dieguinho.
17: Valeu, Dieguinho. Obrigado pela Dieguinho. Mensagem aí.
20: Oi, galera. Bom dia, bom dia, bom dia. De você aqui do sul de Minas, Pouso Alegre.
17: Oi. Alô.
20: Rafinha, vira a cara e mete a vara.
0: Cara, era aí, ô, gente, é uma criança.
17: O debate tá aqui em alto nível. Não vamos baixar o nível, gente, por favor. Obrigado pela mensagem aqui, viu?
21: Bom dia, Tadeu. Serginho está bom da Serra.
0: Bom dia.
21: Não conta nada, não. Quando eu tinha 13 anos, eu tomei gaia de uma menina de 16.
0: Aí, ó.
17: Bom, é isso.
0: É isso.
17: Num resumo geral aí, a galera não quer que a gente fale pro Rafinha.
18: Quer, tio?
17: Não, nada. Olha, posso falar que você seja muito feliz nesse novo relacionamento, viu?
18: O que eu comprei pra ela, tio?
17: Ah, não. Você já comprou presente, meu. Ela disse sim semana passada.
0: Que caixa é essa? Eu acho que você tá um pouco empolgado.
18: Ó, tio, ó.
0: Não. Uma gargantilha.
17: Cara. Ah, não, você não...
0: Uma gargantilha.
17: Fala pra mim que isso é bijuteria. Fala, Rafinha.
18: Oi?
17: Fala pra mim que isso é bijuteria.
18: Tio, olha pra mim, tio. Você acha que eu vou presentear uma mulher que pode ser minha esposa? Ô, bijuteria, tio, isso aqui é 18 quilates, tio. Aqui, ó.
17: Meu Jesus amado.
18: Ó, que a garantia vem, ó.
17: Pega aí na garantia o preço, ô Vinheta. Vê pra mim quanto é que foi.
0: Não é possível, cara.
17: Não é possível.
0: Ô, Rafinha. Cara. R$4.678.
17: Rafinha, deixa eu te perguntar uma coisa.
18: Tio. Antes que vocês falem alguma coisa. Não vai me desfalcar. Não vai atrapalhar as minhas contas, porque isso aqui foi tudo calculado. Eu tirei de uma aplicação que eu fiz, aonde dessa aplicação, mesmo eu tirando essa quantia, não me desfalcou. Porque amanhã eu recebendo minha mesada, eu já coloco no lugar. Tá tudo certo.
17: Rafinha, eu tô sorte, querendo namorar cara. Com você.
0: Eu também, pagar um presente desse, velho.
17: Tchau, Rafinha. Tchau.
0: Depois manda uma foto na professora.
17: Pra dar uma gargantilha dessa deve valer a pena, hein?
0: Cara, que impressionante.
17: Deve ser muito bonita.
0: Eu acredito que a professora vai recusar, né, cara?
17: Não pode. Eticamente, ela não pode aceitar, né?
0: Ela não pode.
17: Não pode.
0: Ela
17: é uma criança. Ó, posso falar? Vai ser o primeiro tapa na cara da vida. Do Rafinha vai tomar.
0: Eu espero que ela seja delicada e explique, né?
17: Exatamente.
0: Às vezes ela pode ser até casada, cara.
17: Também tem isso.
18: Deixa eu botar aqui só um minutinho.
17: Pois não.
18: Posso falar?
17: Pode falar.
18: Se ela for casada, respeito, tiro meu time de campo, tá? Só voltei pra falar isso.
17: Tiro meu time de campo.
18: Mas eu ouvi nos corredores da escola que ela tá em fase de separação, então... Como se fosse um time no banquinho de reserva. Tchau.
17: Tchau, Rafinha. Tchau.

0: 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Matheus e Cauã! Olha, a hora é 6h25 agora. Deixa eu mandar beijo, deixa eu mandar bom dia pro povo. Mandar bom dia pro meu povo. Bom dia pro Geraldo. Geraldo, obrigado pela mensagem aí. Bonita mensagem mandou pra nós agora ali. É, Diego, hoje vai ser todo mundo tomando café na casa da mãe do Rafinha. Ele é moleque, ele é bravo, hein? Ele é bravo, hein? É, mano. Falou da mãe, ele vira bicho, vira mano. Bom dia.
1: Bom dia. Ô, Rafinha, se liga, meu velho. Você na sua casa já tem a sua mãe que manda em você, velho. Em vez de você ficar de boa na escola, você vai arranjar uma mulher pra mandar em você dentro da escola também, mano.
0: É.
1: Aí elas querem, velho.
0: Ai, um esse abraço, Rafinha. Ele tá arrumando sarninha pra se coçar, o Rafinha.
2: Bom dia, Gão. Bom dia, bom dia.
0: Bom dia, cara. Bruno.
2: Pô, deixa o cara ser feliz, mano.
0: Hã?
2: Rapaz, hoje em dia já tá difícil de acontecer isso. E ainda proibir? Não, não. Deixa o moleque ser feliz, deixa o moleque ser feliz. É isso aí, Rafinha. Aí. Parte pra cima, molecote.
0: Aí, Rafinha, várias mensagens chegando pra você, vários conselhos aí, viu, Rafinha?
3: Bom dia, Diego. Bom dia, amigos da Band. Aqui é Jailson Santana, motorista de aplicativos de Salvador, na Bahia.
0: Alô, Bahia!
3: Indo para a igreja, agradecer a Deus e Nossa Senhora Aparecida por todas as graças conseguidas.
0: Que maravilha,
3: ao longo dessa semana.
0: Coisa boa.
3: Um abraço a todos, fiquem com Deus e que Deus nos dê uma ótima semana.
0: Ô, Jailson, reza pra nós, Jailson. Por favor, reza pra nós.
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0: doutor Décio Pinto, bom dia. É, neste exato momento, fui fazer a receita do... Peraí, só um pouquinho. Do Merci Ferrou. É, molhei minha salsicha no chocolate, ela saiu mole, pingando e agora está doendo muito. Posso processá-lo?
1: Não, de jeito nenhum, até porque aí é irresponsável...
0: É, calma, doutor.
1: A irresponsabilidade foi sua.
0: Travada,
1: a responsabilidade foi sua. Em caso de colocar a salsicha no chocolate. Isso é uma irresponsabilidade grande.
0: Doutor.
1: Meu Deus do céu, velho. Parece um cavalo. Então eu gostaria de dizer pra ele que a responsabilidade não case, não cabe a um processo.
0: É.
1: E simplesmente entender que daqui pra frente agora ele será um ser assexuado, né?
0: É verdade.
1: Ali deve ter encolhido, atrofiado a salsicha dele.
0: Ou às vezes já era pequenininho, ele tá querendo só ganhar uma grana, né, doutor?
1: Claro, isso é querendo. É aquele caso. Que vem baixar o santo nele?
0: Parecia, agora parecia.
1: Isso aí é aquele caso de são os clientes de lojas que compram um salgadinho, por exemplo, e querem colocar lá dentro do salgadinho um cabelo para ganharem um processo.
0: Isso acontece muito, né, Messi?
1: Acontece muito.
0: É, mas enfim. Doutor, eu gostaria de agradecer a sua presença. Eu gostaria também de... Meu Deus do céu. Ele consegue ir embora sozinho ou a gente chama alguém para ajudar?
1: Chama o SAMU.
0: Vamos chamar, é melhor, né?
1: Chama o SAMU, porque, doutor, o seu Uber, seu táxi está chegando.
0: Tem
1: uma viatura do SAMU.
0: Isso.
1: Já está lá na porta. Fica à vontade, viu, doutor?
0: Fica à vontade.
1: Queria agradecer a oportunidade.
0: A gente que agradece sempre a sua presença aqui, viu, doutor? Doutor...
1: Dá um tapa nas costas dele, velho.
0: Aqui, ó. Pronto, doutor, pronto.
1: Mais um.
0: Calma, doutor. Doutor?
1: Só mais um.
0: Doutor. Doutor, isso.
1: Só cuspir em cima da mesa. Sai daqui,
0: doutor. Obrigado, doutor. Sai Um abraço, doutor. Vai com Deus. Já chegou o Samuel.
1: Abre pra ele aí, Aninha.
0: Abre aí, isso. Abre aí, deixa ele sair.
1: Aí, abriu e o rouco entrou, velho.

0: 5:30 agora. Vamos agitar esse negócio, vamos agitar esse negócio, vamos que tá na hora. Vamos, pode ser agora.
1: Bom dia, bom dia. Vamos à balada, gente. Vamos a essa balada maravilhosa, onde nós podemos dizer que é o ápice da sexta, né? É o esquenta, né, Diego?
0: É verdade, é verdade.
1: Agora você aqui. Bom dia, meninos.
2: Bom dia.
1: Bom dia.
0: Eles estão chegando, eles sempre chegam aqui.
1: Vamos animar. Vai! Ei! Bora!
0: Vamos animar.
1: Agora a minha pergunta é: vocês estão animados pra sexta-feira ou estão com frescura? Aê, pô! Bora!
0: Bora, bora, que tá na hora. A partir de agora o bicho vai pegar. Chegou a hora da balada do Vieta. Vamos a
1: Cê
0: ela.
1: Tá pronto, Diego?
0: Eu tô pronto.
1: Eu também tô pronto. Agora vamos ver se o ouvinte está pronto. Ah. Porque esse dedo aqui vai no play. Toma.
0: Ai, que delícia!
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1: Vocês estão prontos? Vocês entenderam alguma coisa? Porque eu não entendi porra nenhuma. Vamos nós? Atenção! Todo mundo pelado! Vamos lá! Vocês estão prontos mesmo? Contagem regressiva, vai! 6, 5, 4, 3, 2, 1.
3: Fucking bora!
1: Taca a pau, Marquinho! Nada do Vinheta Volume 9. A partir de agora, nós vamos fazer o que ninguém faz. A rádio vai enlouquecer, ser.

0: tá da minha
1: um pera, pera, pera, pera, não, só, não, só, pera, não, só,
2: não, não é dev front-end, nem back-end, é o...
1: Poxa, colei.
0: É propaganda do YouTube, gente. A gente não pagou o prêmio.
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0: de vocês tiver.
1: Libera.
0: Obrigado a Ana Paula. Obrigado a Fernanda. Obrigado a você, Jair. Obrigado a você, Luiz. Todos estão ligados à melhor.
1: Mastigando. A Raquel disse que vai mastigar todos os docinhos que ela está fazendo. Agora mandou foto dos docinhos. Que docinho maravilhoso.
2: O que ela faz?
1: Ela faz doce. Como é que é o nome desse docinho? É
2: Inho.
1: Cupcake.
2: Inho. Eu quero o seu docinho.
1: Inho.
2: Eu quero o seu docinho. Eu quero o seu caju.
0: Aprendi aqui na sua rádio do seu jeito.
1: Hoje é meu aniversário, acabei de mastigar meu bolo antes da hora.
2: Ai,
1: é
2: o que Marcão. Delícia. Deixa a velhinha pra fora pra eu soprar.
1: Diego, acabei de mastigar o meu caminhão. Tô sem caminhão, vou ficar desempregado. É o Gerson.
2: Ai, que delícia.
1: Silvana de Rio Preto disse que acabou de mastigar o câmbio do carro. Não tem como passar a marcha. Vai no tempo agora.
2: Agora vai no tempo, meu.
1: O nosso querido Araújo da Zona falou que acabou de mastigar a uma das meninas. A casa ficou desfalcada, Araújo.
0: Balada do Vinheta, volume 9. Hoje, sexta-feira, que delícia. Pra você começar bem a sua sexta de uma forma diferente.
2: Agora pra encerrar, hein, gente?
1: Pra encerrar.
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2: Eu vou fazer, Diegão.
1: Vamos.
2: Você dá um tapinha no meu bumbum, tá?
1: Tá bom, pode deixar.
2: Tapinha no meu bumbum, vai. Peraí.
0: Angie FM, sua rádio do seu jeito, balada do Vinheta, volume 9.
1: Eu vou dar, é com força?
2: Pera aí, primeiro devagarinho, tá?
1: Deixa subir,
2: pera aí.
1: Tá subindo.
0: Motherfuckers, bounce right now.

0: delícia, que delícia.
1: Bate,
0: ai,
1: bate.
0: Que delícia. Isso.
1: Bate, ai,
0: nossa senhora.
1: Vagabundo, ai,
0: que
1: bate.
0: Dura. Ai, tá dormindo.
2: Parou. Que isso, gente?
0: A gente sempre se empolga, né, Pedro?
2: Tá com a mesma frescura do Jadeu?
0: Mas é incontrolável, não dá pra controlar. Desculpa, viu, diretor? Desculpa, eu sei que você é o nosso diretor aqui. A gente se empolga, né?
1: Eu!
0: Olha a pose do Vinheta ali, olha como é que ele tá ali, ó. E agora?
2: Peraí, fica um pouquinho aí, ô Diego.
0: Fica, tô aqui.
2: Vinheta, levanta essa calça.
1: Ah, vá.
3: Bom dia, bom dia.
0: É, realmente não dá, a gente acaba se empolgando, né? É sempre assim. É sempre assim. A fazer o quê? Fazer o quê? É gostoso, é gostoso.
3: Abre a janela,
0: é gostoso, é gostoso.
3: Janela, abre a janela, venha ver quem está aqui.
0: Olha, deixa eu mandar um beijo aqui. Bom dia pra Jaque. Tudo bom, Jaque? A Jaque tá louca pra vir no De Pertinho com a Ana Castela. Ela vem aí, viu, gente? Prepare o seu coração, que a boiadeira vem aí. Beijo pra você, viu, Jaque? Boa sorte.

0: dormir.
1: Eu não sei não, mas tô achando que esse Diegão tá fazendo troca-troca aí dentro, viu?
2: Não, não. Não, não pense isso. Aqui dentro não. Aqui dentro não. Bora lá fora.
0: Troca da galera, tem gente de olho em cima. É conversa de fumar.
2: Alô, Carlos Rosa, um abraço pro Carlão. Tamo junto, Carlão. Aládio Silva. Um abraço, Aládio, bom dia. 11 999 919197. 11 999 919197. Mande a sua mensagem, manda o seu bom dia. Qual que é a boa do domingão, o que você vai fazer de bom? Você vai pra missa? Você vai pro culto? Você vai pro saravá? Você vai pra ver Deus? Domingo é dia de pôr roupa de ver Deus, né? Eu lembro lá em Lages, quando eu era moleque, eu sempre tinha roupa de ver Deus. Ah, como era legal. Você não acredita, uma vez eu pedi pra minha mãe comprar pra mim uma gravata borboleta branca e uma camisa verde. Não sei da onde minha cabecinha tirou isso, que era minha roupa de ver Deus. Eu usava só domingo pra ir na missa, né?
0: Com a Joana, a Priscila eu nem vi, não beijei a Adriana.
2: Bom dia, Diegão. Hoje, domingão, não passa, hein? Vem em mim, férias. É, já estarei de férias. Às 10 da manhã em ponto, estarei de férias. Às 10 da manhã, estarei de férias. Eu já vou sair daqui queimando o chão. Já vou saindo daqui dando tapa na cara de polícia. Já vou saindo daqui dando pescotapa na cara de gente forte. Já vou saindo daqui dando rasteira em capoeirista. Hoje eu vou sair daqui causando já, hein?
3: Bom dia, Gão, bom dia. Aqui é o Carlinho Leiteiro, Santa Vitória, Minas Gerais. Estamos aqui puxando leite ligado na banda.
2: Um abraço pra você, meu amigo. Você que fica puxando leite a noite toda. Conheço umas meninas que fazem isso também.
4: Abre a janela.
5: Bom dia, bom dia, bom dia, Diego.
2: Bom dia.
5: Estou aqui trabalhando. Mais tarde,
2: tá.
5: Aquele almocinho topzera e à noite, culto, hein?
2: Ah, é verdade.
5: Vou orar por você, viu, Diego?
2: Ore, ore por
5: tá
2: mim.
5: Precisando, viu?
2: Ore
5: você,
2: porque é verdade.
5: Ótimo
2: é...
5: dia, bom domingo, bora, bora. Vaguinão da Zona Sul de São Paulo.
2: Olha, hoje minha sogra não almoçou, não chamou pra almoçar lá, não sei o que aconteceu. Domingo passado eu fui, domingo retrasado eu fui também. Hoje ela não chamou, não sei o que aconteceu. O que será que aconteceu, hein? Ah, eu achei que já era tradição, já, poxa. Achei que hoje eu ia filar a boia da sogra de novo. Poxa vida, não veio o convite. Como é que se convida, hein? E aí, sogrinha, quer que eu leve o refri hoje? Hoje eu levo a sobremesa, sogra? Como é que se convida, hein, sem ser muito cara de pau, hein?
6: Ô, de resgão, também conheço umas meninas que puxam leite, hein?
7: Diegão, PH, motorista da PP.
2: Fala, PH.
7: Aqui em Congonhas, esperando tocar, né?
2: Aô, mano.
7: Quero te desejar boas férias, você é o cara. Você
2: obrigado.
7: Você é o cara que anima a nossa madrugada. Curta muito e volte logo, hein?
2: É, mano. Já. 30 dias eu tô de volta, gente. É, o Daniel falou que o programa hoje é almoçar com a família num restaurante mineiro. Comida mineira é boa, hein, cara? Comida mineira é boa. Uma vez eu fui pra Minas, eu comi uma... Deixa pra lá.
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0: Vem cá. Vem cá, Pidoncio. Não.
1: Oi.
0: Por favor, fica ali, por favor.
1: Você vai sentir saudade disso.
0: Eu quero saber, Pidoncio, se você fosse escolher uma palavra que traduza o sentimento que é trabalhar na Band FM. Uma palavra.
1: Uma palavra só?
0: Uma palavra pra traduzir.
1: Trabalhar na Band, pra mim, Jadeu, eu gostaria assim de deixar bem claro até pros ouvintes.
0: Obrigado, era uma palavra só. Vamos lá, Pidoncio.
1: Ô, Jadeu, deixa eu te contar uma coisa. Tava o casal. Casal de namorados e tal. Aí a menina falou assim pra ele: amor, você consegue falar assim em palavras também o quanto você me ama, a quantidade, o tamanho de que você me ama? Ele falou: eu te amo do tanto que você é chata comigo. Ela falou: nossa, não imaginei que era tanto, né?
0: Isso que é amor, hein? E daqui a pouco tem mais. Vamos rir.
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11: Alô, meu povo! 7:05 agora, 7:05, um ótimo dia pra você, um bom domingo. Por aqui é o seu amigo Diego Lopes, te fazendo companhia até as 10 da manhã, aqui na Band FM. Bora então fazer bagunça que tá na hora, bebê. Chama na Catianga! A sua rádio do seu jeito, tá na hora!
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11: Ah, bom dia! Bom dia! Credo, quanto bom dia.
1: Posso falar?
11: Pode.
1: Acorda, menino. Bom dia.
11: Paulo Gomes, Ana Maria Brisa. Este programinha aqui é o Estação Band FM de Estação de Domingo. Como é que é? Estação Band FM edição de domingo.
1: Acorda, menino. Acorda
11: mesmo. Estação Band FM edição de domingo.
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11: também,
14: Band FM.
11: Tá frio.
14: Tá frio no Brasil inteiro.
11: Olha que Diego encapotado, esse moço bonito.
15: É verdade.
11: Vai entrar de férias amanhã, hein?
15: Opa!
14: Vai, filha da mãe, ó.
11: Vai entrar de férias amanhã.
1: Vai viajar, menino? Vai pra onde?
15: Vou, pá.
1: A gente conversa.
15: Tá bom.
11: Pera, vai pro mundo.
1: Não,
11: vai pro mundo.
1: Não,
11: e você aí participando com a gente, vem aqui pelo nosso WhatsApp da Band FM, 11999919197. Semana passada, nesse memorando, a gente tava querendo palpite de jogo do Brasil.
1: Ah, esquece.
11: Nossa.
1: Ai,
15: pois é.
11: Cara, que frustração, meu Deus do céu.
14: Tá doendo até agora.
15: Nem fala.
11: Destaques da semana na Estação Band FM. A Academia para Cães faz sucesso no interior de São Paulo.
1: Olha, brasileiras assistem o jogo do Brasil errado e comemora. Comemorou e tudo.
11: Errou o jogo? Só tem doido.
14: Pinguim faz um passeio pela praia de Ipanema e viraliza.
11: Homem que ganhou Mega Sena vai ter que dividir prêmio com a ex. Ana Maria Brisa, com a ex.
1: Rapaz, ó, ladrão rouba a loja e não consegue fugir, pois roubaram o carro dele. Ele foi roubar a loja e roubaram o carro dele.
11: Ele se ferrou. Vai começar, gente.
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1: Cadê a mão?

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2: Vamos olhar aqui, a veterinária Ana Laura Furigo dos Santos, de Furico. 34, Furigo, menina, você vê como é que é? Mas ela fez um negócio muito interessante.
3: O que ela fez?
2: A Furigo. Ela criou uma academia especializada em cães. Academia.
4: Pra quê?
2: Não. Boa pergunta.
4: Não, eu sei, gente. Você que tem cachorrinho, você cachorro que ia fazer tudo.
2: É, né? Mas não sei se eu levaria o meu cachorro na academia. Mas enfim. É, o local tem piscina.
4: Ah lá.
2: Hidroesteira. E pista com obstáculos e superfícies e áreas específicas para exercícios.
3: Olha.
2: Olha lá. Captamos o momento que os cães estão lá em atividade.
4: Olha lá. Eles fazem exercício mesmo, Ana. Olha lá.
2: Exatamente. Ao serem matriculados, os cachorros começam com uma avaliação. Olha isso, avaliação física.
4: Tá certo.
2: Aí é feito um. Bicho, com todo respeito.
4: O que que eles fazem?
2: É elaborado um programa individual de exercícios adequado à sua idade, condição física e objetivo.
4: Caramba!
2: Meu amigo meu que disse que estão tratando cachorro igual gente, é verdade, viu?
3: Rapaz.
2: Além da rotina de treinos, é montado um plano de dieta. Ah, não é
3: tem
2: possível.
3: Dieta?
2: Dieta pro cachorro. Olha. Tanto pra cães que comem ração, quanto pra aqueles que têm uma alimentação natural.
3: Ração integral.
2: É, deve ser ração vegana.
4: Creatina.
2: É, creatina pro cachorro. Atualmente, whey pro cachorro. Mas tinha, outro dia eu fui no pet shop, tinha lá coisa de whey.
4: Proteína pro cachorro. Pra cachorro tem.
2: É. Nossa, atualmente, gente. A academia trabalha com planos mensais, trimestrais, semestrais e anuais, todos definidos após a avaliação inicial. Olha, eu vou dizer uma coisa, eu pago menos pra minha personal trainer. Se ela ouvir essa notícia, ela vai querer aumentar a mensalidade pra mim. A Vanessa, beijo, Vanessa. É, a partir de R$299.
4: Caramba!
2: Pro cachorro malhar lá em Sorocaba.
4: Caramba!
3: Gente!
2: É. Tá em Sorocaba, então. Academia.
3: Tá um dinheirinho.
2: A casa do Sorocaba ouvindo agora a estação.
4: Aí então, né, Robson?
2: 300 conto pro cachorro malhar, rapaz. Tá com dieta e plano de exercício. Olha isso.
4: Ela teve ideia de fazer um malhacão, né, velho?
1: Estação.
2: Malha o dono do cachorro, né?

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2: Ana Maria Brisa do Brasil, hein? Sempre olha, uma história boa pra gente.
3: O brasileiro sempre faz o famoso limão à limonada, né?
2: Ah, faz.
3: Luísa Sonza tá espremendo o limão com esse negócio de comparar ela com Haaland.
2: Mas tá ainda, tá rolando esse negócio?
3: Já fez mais um post aí falando e ela falou, agora eu quero ser o Haaland.
4: E pior que ela prendeu o cabelo igualzinho a ele, né, cara?
3: É, você viu os memes.
4: Quem não viu, procura aí que tá aparecendo.
3: E aí, o que acontece? Ela tá, além de cantora e tudo mais, ela tá focada nos treinos. Ela tá fit. E um pouco antes de toda essa história de Haaland começar a chegar, ela tinha feito um post falando que estava se inspirando na Ana Castela e na Virgínia.
2: Caramba!
3: Ah lá! Porque as duas estão, né, no shape, estão trincadas.
4: Treinando ali,
2: né? Mas ela sempre foi no shapeão também.
3: E aí, não, mas a Luísa agora tá...
4: E é trincar mesmo, entendeu?
2: É pra ficar, né, tudo duro, tudo isso. Duro.
4: Não, e definidão, entendeu?
2: Definidão.
3: Aí hoje ela fez o post falando. Ela, olha, eu tinha falado que eu me inspirava na Ana Castela e na Virgínia, mas agora não é mais nelas, não. Agora é no Haaland.
2: Que isso?
3: Agora eu quero sair o Haaland, eu vi o quanto que ele é focado e tudo mais. E falou que vai se inspirar e quer virar o Haaland da vida,
2: bicho.
3: Agora, menino.
4: Tá certo.
3: Ou seja, deve estar só no agachamento, né?
2: É, até porque ele vai ter que crescer, ele é grandão.

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2: A advogada e influenciadora Camila Albuquerque assistiu o começo do jogo do Brasil e ela se animou muito. Tem até um vídeo dela e da prima dela.
3: Ah, que legal.
2: Comemorando demais. Porque o jogo começa, já sai comemorando gol e tal.
3: Sim, eu tinha um pênalti no começo do jogo.
2: Não, mas ela saindo comemorando e tudo, cara.
3: Gol?
2: Exatamente.
4: Ué, mas como assim?
2: Ué. Porque elas estavam... Depois de um tempo, elas perceberam que elas estavam assistindo Brasil e Escócia.
1: Como assim?
2: Você sabe quando...
4: fica no YouTube,
2: é,
4: né?
2: É, porque tem o streaming hoje que transmite o jogo, tem transmissão pelo YouTube.
1: Entendi.
2: O YouTube funciona assim, se você não mudar,
1: você
2: não vai pro vídeo novo.
1: É.
2: Você parou o último vídeo ali naquele ponto, ele vai ficar lá. É. Porque ele acha que você quer continuar assistindo.
1: Sim.
2: Então, a pessoa foi lá, vou ligar no jogo do Brasil. Plau, meteu lá, tava lá Brasil e Escócia, e ficaram as duas assistindo lá. Aí o Brasil fez o gol, e elas comemoraram, tem vídeo delas comemorando, cara. Pulando pela casa, e gritando até que alguém falou lá, não é esse jogo. Enfim, a repercussão do vídeo até o momento é de tinha 2.900 curtidas até um vídeo de ontem. E mais de 300 comentários agora, mas vai subir mais esse vídeo.
3: Cara, o Brasil ganhou da Escócia?
2: 3-0.
3: Cara, o placar do domingo podia ter sido esse.
2: E dava pra ter sido, tá?
4: Dava.
3: Ela tava lá, Camila.

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2: Mano, Dilson do Brasil. Ó, arrumei um do Brasil pra você também, bicho.
3: Salve. Salve. Salve, salve,
4: que moral, né? Hein?
3: Salve.
4: É, nacional mesmo, assim?
2: É. Vamos lá, tiozão?
3: Bora. Vamos lá.
2: Você tem aí, Paulo Gomes?
3: Ah, tem aqui. Você
5: mandou sabe, hoje,
3: quem mandou hoje
2: vem,
3: aí pra nós?
2: Vem. Vem, só vem.
4: Então pode ir?
2: Pode.
3: Pode, pode, pode.
4: Cara, a Amanda, ela só escreveu as três palavras, não falou mais nada.
3: Amanda. Ah, é?
4: Foi direto.
2: Ah, tem gente que gosta de já castigar o mano direto.
3: Amanda, assim. Amanda.
4: Café. Vai.
3: Café. Certo, café.
4: Segunda palavra, dinossauro.
3: Olá.
5: Dinossauro.
4: É, essa próxima aqui ele não vai conseguir.
2: Dinossauro. Não vai?
4: Anhanguera.
3: Anhanguera.
2: Anhanguera.
4: Não vai saber.
2: Ah, Anhanguera, aquele bandeirante.
4: Ficou preocupado.
3: Anhanguera.
4: Anhanguera. Anhanguera, dinossauro e café.
3: Dinossauro, né?
4: Ah, aliás, ó, desculpa, ela falou, gente, desculpa, eu estava dirigindo, ela escreveu rapidinho as palavras.
2: Ah, tá, entendeu? Não, tudo bem,
4: então Amandinha. Volta, então
2: você manda, Amandinha.
3: Vou representar pra Amandinha, então.
4: Vai mesmo?
3: Vamos,
4: vai. Você vai ramelar, não, né, pai? Vou
3: representar pra Amandinha,
2: você vai, então. Como é que fala aquela música lá do cara que vai na Anhanguera lá?
3: Ah.
2: Na Via Anhanguera lá?
3: Não sei.
4: Ah, música, é...
2: Ela tá indo pra, rumo a Goiânia.
4: Rumo a Goiânia, do Leonardo.
3: É, tem essa música aí, né?
2: É, você vai pra Goiânia pela Anhanguera. De São Paulo pra Goiânia, você vai pela Anhanguera.
3: Eu escuto mais um Racionais, outras fitas aí. Mas da hora.
2: Tá certo.
3: Não, da hora
2: também, eu também escuto.
4: Ó, não é muita moral, não. Só
2: pra mim.
4: Você é muito bonzinho, cara. Você é muito bonzinho.
2: Para de me enrolar, eu concordo com você, Paulo Gomes.
3: Vamos lá, vai, tio.
4: Ele fica pensando
2: muito. Para de me enrolar, tio.
3: Vamos improvisar. E aí? Me diz como é que tá a fé. Acordou cedo hoje, já tomou o seu café? Vamos lá, o dia começou. Aqui tamo ao vivo pra você que já chegou. Mano, e aí? Já era? Como é que tá o rolê? Vai colar em Anhanguera? A Anhanguera é mó rolê. Tamo junto aqui, eu vou mandar meu proceder. Mano, na fita aqui eu até restauro. Se deixar o rimo até pros dinossauros. Aqui vai estar ao vivo. É isso aí, é o Mano Dilson.
2: Sai, Anhanguera, esse dom, hein?
4: Oi, dá uma ramelada, hein, mano?
2: Ramelada,
3: né,
2: velho?
3: Anhanguera, né, pai?
2: Você criou agora essa aí, tio.
3: Ah, meu Deus.
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1: 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Olha a hora, 7:30. Esses são aí os melhores momentos. É o nosso Estação Especial de domingo, que volta já já. Peraí.
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4: Sexta-feira, 3 de julho. Passou já, né?
5: Já passou. Já,
4: a
5: já.
4: Grande figura do dia foi o pinguim. Onde é que tava o pinguim? Onde é que tava o pinguim?
6: Ah, o pinguim fica lá na neve, né?
4: É, o
6: lá
4: gelo, na Antártida.
6: Gelo, né?
4: É. Na Noruega tem.
6: É,
4: gelo.
6: Lá tem.
4: Groenlândia. Pois é.
6: Lá tem.
4: Tava lá, Paulo Gomes.
6: Tava lá em qual desses lugares?
4: Nenhum deles.
6: Ué?
4: O pinguim foi visto e encontrado no Posto 9.
6: Ué, gente?
4: Praia de Ipanema, Rio de Janeiro.
6: Ah, pinguim
4: exatamente.
6: Na praia?
4: Exatamente.
6: Ah, não. Não era Iá, não?
4: Não, era ele mesmo, olha lá. Tá bonitinho ali, nossa, debaixo da cadeirona da barraca do gaúcho.
6: Olha, na areia lá, da tá praia, mesmo, lá.
4: É. Chamou a atenção de banhistas e foi filmado o pinguim enquanto caminhava pela faixa de areia. Depois de andar pela praia, ele se abrigou embaixo dessa cadeira aí da barraca do gaúcho. Agora, você sabe que isso é mais comum do que parece?
5: Ah, é?
4: Nessa época do ano, pinguins podem aparecer no litoral do sudeste brasileiro durante o período de migração. As aves deixam o sul da América Latina, lá embaixo, né? Lá na Antártida, Patagônia, lá na Argentina, e vêm em busca de alimento e podem percorrer grandes distâncias até chegar à costa brasileira. Resumindo, eles vêm curtir o verão. Porque aqui é inverno, mas pra eles é verão, porque aqui tem sol, cara.
5: É quentinho.
4: Tem sol. Até a última atualização aí, não havia informações sobre encaminhamento dado a esse pinguim, porque tá meio paradinho ali, às vezes precisa de um veterinário, né? Mas ele pode ter fugido, de repente, ter ficado por aí e arrumado alguém ali no, né, ali no Juá, ali, um pedaço ali, já ficou por ali.
5: Não é? Na barraca do gaúcho tem caipirinha.
4: Ah, deve
5: ter,
4: né?
5: Tem samba, não tem?
4: Ah, tem.
5: É, quer curar uma gelada? É, uma gelada.
4: Não volta mais.
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2: Isso aconteceu com um camarada.
3: Que?
2: Em Blumenau, Santa Catarina.
3: O que aconteceu?
2: Esse homem foi condenado a dividir metade de um prêmio da Mega Sena com a ex-mulher, depois de ela provar que ele fez um acordo com ela, mesmo verbal. Os dois viviam juntos em 31 de maio de 2022, quando eles jogaram no concurso 2486 e ganharam uma cota de um bolão feito na cidade.
3: Sim.
2: Esse valor da cota que eles ganharam era de 2 milhões e 600 mil reais.
4: Bom dinheiro.
2: Bom dinheiro.
3: Bom dinheiro.
2: Segundo a mulher, o rapaz já tinha comentado com ela: se um dia eu ganhar, eu vou te dar um dinheirinho.
3: Eu divido.
2: Se ganhar, vou te dar. Mas nunca oficializou, nunca pôs, era de boca. Só falava, assim, eu mandava mensagem: ó, fiz o jogo aqui, vamos torcer. Se eu ganhar, eu fico com uma parte, você fica com outra. Até o dia que ele ganhou, não repartiu. E depois de um tempinho, os dois terminaram. E aí ela foi pra justiça pra exigir: eu quero metade do prêmio aqui, ó.
4: Treta.
2: Na minha mão.
4: Treta.
2: O cara falou: não, mas eu sempre joguei sozinho, ela não jogava comigo.
3: Rapaz.
2: E ela não tem como provar que eu prometi pra ela. Era uma conversa de bar. Muito bem. Essa moça apresentou conversas de WhatsApp, relatos de amigos para o juiz. E o juiz acatou.
4: Ela tá aqui, ó. Mentira!
2: O senhor prometeu mesmo. Tem. E promessa não precisa só estar ali no papel. O senhor falou.
3: Aí, ó.
4: Deu razão pra ela.
2: Deu razão pra ela. Outra coisa que ele usou pra condenar. Ele deu um pouquinho de dinheiro pra ela, não deu a metade. Ele pegou uma parte do prêmio, um pouquinho, e ia dando lá pra ela todo mês.
4: Tá.
2: Ah, tantos reais, tá, ah, não sei o que lá.
4: 5 mil, 10 mil.
2: Você tem um compromisso.
4: É, tá.
2: Aí ele falou: isso indica que o senhor tem um compromisso em dar o dinheiro.
4: Ai.
2: Não vai dar a metade do dinheiro agora.
4: Ai. Né?
2: Perdeu, rapaz. Ninguém mandou ficar.
3: Né? Tá vendo?
2: De conversa. Ele disse que vai recorrer, que não tem prova e tal, mas já perdeu.
4: Cara.
3: Ex-namorado?
2: Ex-namorado.
3: Ah, mas ela deu tanto pra ele, né? Parabéns ele, né?
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2: Agora isso aqui vocês vão entender. Tá. A atriz Flávia Alessandra.
3: Flávia Alessandra.
2: Linda ela, né?
3: Maravilhosa. É
2: linda. Maravilhosa.
3: Mulher de Otaviano Costa, nosso parceiro.
2: O apresentador, né?
3: Sim.
1: É,
3: linda.
2: Pois é, ela tava num podcast dela com a filha dela, a Júlia, né?
3: Júlia Costa.
2: É. Ela revelou algo ali que viralizou.
3: A
2: Flávia.
3: A Flávia?
2: É, a atriz. O que acontece? Ela tem uma filha com o Otaviano Costa.
3: Tem. Que não é a Júlia.
2: Que não é a Júlia.
3: Isso.
2: Isso aí. E ela contou que uma época que eles estavam reformando o apartamento, a casa deles, eles precisaram ficar na casa dos pais da Flávia Alessandra.
3: Uhum.
2: Aí ficou a família inteira lá. E aí, o tempo que ela ficou lá, foram uns meses, ela saiu de lá como?
3: Grávida?
2: É. E ela revelou que realmente foi na cama dos meus pais.
3: O pai dela ficou sabendo só agora?
2: Mas disse que virou piada na família, isso, Robson.
1: Rapaz.
2: E ela falou que sim, foi na cama dos meus pais.
1: Que é mesmo?
2: Foi o tempo que ficou lá.
1: Olha.
2: Acho que uma hora que não tava, manja, né?
3: Devia ter ido no estabelecimento.
2: E ela, então, essa história viralizou. Falou, foi mesmo, que a Olivia, fiquei grávida depois que eu fiquei na casa dos meus pais.
3: Ei, Otaviano, hein?
1: Tá vendo?
3: Ela esperou voltar pra casa.
2: Não voltou,

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2: Aqui. Aqui não tem helicóptero.
3: A vida desse rapaz aqui é um problema. Esse aqui é um rapaz que infelizmente não... Antes do rapaz, deixa eu falar o seguinte. Desafio ao mano.
4: É, pai, tô aqui.
3: Três palavras.
4: Solta aí pra nós.
3: Certo? É. Três palavras, você manda aqui no zap. Escreve as três palavras, o mano faz a rima na hora. Se você quiser um plus, olha, um plus. Você pode pedir pra pôr um convidado no meio aqui, que a gente chama.
5: Convidado, gostei.
3: A gente chama o convidado pra fazer a rima.
5: Pode ser quem que você quiser.
4: No mundo do rap é um feat.
3: Feat, o feat do rap.
4: Faz um feat.
3: Manda aí.
5: Sei lá, Ana Maria.
4: O mundo musical.
3: Eu faço.
4: Aí, ó. Robson.
3: Aí, não, para. Não inventa.
5: Aí, mano.
4: É, entendeu?
5: Botou não, dele não. Na reta, hein?
3: Ó, o nome do rapaz é Jalen Goddard.
4: Que tem?
3: Ele roubou uma loja.
4: Ei,
3: que ladrão.
5: Careta.
3: Ladrão.
5: Roubou mesmo.
3: Roubou uma loja nos Estados Unidos, cidade de Baltimore. E a polícia recebeu na mesma hora uma ligação sobre arrombamento. Ó, estão arrombando aqui e tal. Os investigadores só ligaram os pontos a notar que o suspeito não tirava a mão no bolso. Porque havia sangue de uma janela quebrada, usada aparentemente para ele, para entrar no local. Ele não queria mostrar. Os policiais deram voz de prisão na mesma hora. Porém, ao chegar na delegacia, o Jalen também queria prestar uma queixa.
4: Ué.
3: Entendeu? Não, peraí, eu tenho uma queixa, quero prestar uma queixa, pô. Vocês estão me trazendo aqui, eu quero prestar uma queixa. Mas você roubou a loja. Tá, mas eu quero fazer uma denúncia. Enquanto ele tava roubando a loja, a picape dele foi roubada. Tava lá fora, na rua. Roubaram o carro dele, Paulo Gomes.
5: Gostei. O ladrão
3: foi com o carro dele roubar a loja. E tava indignado, porque enquanto ele estava roubando a loja, roubaram a picape dele.
4: Não acredito.
3: É, ué. Você vê, a vida não tá fácil pra ninguém, né?
4: Tá vendo, mano?
3: É. Isso no sábado dos dedos, hein?
5: Ele se ferrou?
3: Ah, duas vezes, né?
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0: Band FM, é o Pixote, o amor não tem culpa. E essa é a estação especial de domingo, hein? Oh, que maravilha, os melhores momentos aí da semana. Você ouve todos agora aqui na estação de domingo, que volta daqui a pouquinho, peraí.
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0: Sou eu?
1: É você.
0: Não, é engraçado que você ficou olhando pra mim.
1: É você, Pidoncio. A luz vermelha acendeu, é você que fala.
0: Então não
1: vou... É o básico do rádio, Pidoncio.
0: Então não sou eu, porque não tem luz vermelha aqui.
1: Te peguei. Faz de conta que tem.
0: Não, faz de conta, então. Essas luzes brancas e essa aqui tem porque eu trouxe, tá?
1: Tem uma aqui que era da rádio e a outra o Pidoncio trouxe de casa aqui, gente.
0: Trouxe meu rabago.
1: Colocou a lâmpada aqui no estúdio.
0: Bem em mim não seria iluminado?
1: Por favor, né?
0: Né, Jagu?
1: Pelo amor de Deus.
0: Estão querendo apagar minha lâmpada?
1: Então o iluminado Pidoncio agora, no momento, vamos rir.
0: O noivo e a noiva já estavam casados há 38 anos. Foram jantar e já viu, né? Quando você vai jantar que você tá namorando é uma coisa. Quando você vai jantar que você tá casado há 38 anos, foram comemorar aniversário de casamento, que é outra coisa.
1: Outra parada.
0: Mas a mulher é mais romântica, né, Jadeu? Aí estão lá jantando e tal. Aí ela falou, foi legal, né, amor? Foi bacana. Ele é... Aquele homem é fogo, né? Seco. Aí ela falou assim, pô, a gente deveria jantar mais uma vez, né? Ele falou, não, pra mim tô satisfeito.
1: Chega, né? Vamos rir! 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
8: Band FM, olha a hora, 8:02, 8:02, bom dia, tudo bem? Por aqui é o Diego Lopes, te fazendo companhia. Vamos até às 10 horas da manhã hoje, hein? Tocando muita música boa aqui, ó. Claro que eu tô falando aqui da Band FM, né? A sua rádio do seu jeito! De volta, de volta, de volta, de volta!
9: Opa! Aqui estamos para a segunda hora do Estação Band FM, Ana Maria Brisa!
10: Alegria! Alegria!
9: Animadona, Ana Maria!
10: Tá animada!
9: Paulo Gomes também!
10: Alegria!
9: Diego, é só sorriso, vai entrar de férias!
8: Rapaz!
9: Já trouxe a mala aí!
8: Já trouxe, já!
9: Vai levar.
10: Ué, ele trouxe ele
9: a
10: mesmo?
9: A esposa!
8: É! Trouxe a mala na esposa!
9: Bom dia, Rosveira! 11999919197 no nosso Estação Band FM, edição de domingo, atenção para os destaques. Mulher dá à luz enquanto dormia no Canadá.
10: É.
9: Tava dormindo e nasceu o bebê, velho.
10: Bolas de titânio caem do céu e interditam praia.
9: Bolas de titânio?
10: Que é isso?
9: Que aquela coisa banda titânio? É, não, rapaz. Olha aqui, ó. Bola. Tem também Ana Maria Brisa, tem Manuel Gomes, tem Belo, tem Neto, tem Calvão Bueno, tudo
10: Diego
9: aqui.
10: Diego tem bola de titânio?
9: Não, vou... pera aí, cara.
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2: Essa história aconteceu em março, mas só agora os detalhes foram revelados. A Carolina Moreno foi a um hospital junto com o marido, que é o Jorge Carreiras.
3: Sim.
2: Por causa de um problema de saúde. Ela estava doente, mas estava grávida. Foi no hospital e aí o que aconteceu? Ela precisava tomar antibiótico.
3: Ah.
2: E antibiótico uma pessoa grávida não pode tomar.
3: Não.
2: Não pode prejudicar o bebê. Como ela já estava prestes a dar à luz, estava com dilatação já, os médicos falaram, mas essa moça está doente e está para sair o bebê. Então vamos fazer, vamos adiantar o parto dela.
4: Ah, vamos, né?
2: E nasce a criança, ela se medica, né? Fica bem de saúde e tal, tá tudo bem. Beleza. Vamos lá, só que, como ainda era um pouquinho antes, alguns dias antes de nascer mesmo, ela começou a sentir muita dor. Então os médicos, não, dá uma injeçãozinha nela de um anestésico.
4: Pra aliviar. Pra
2: aliviar a dor.
4: É.
2: Local, anestésico local, não geral.
4: Sim.
2: Local ali, só pra, né? Tocou lá. E tal, então a dor não passa. O que você faz se a dor não passa? Aumenta um pouquinho a dosinha dela. Ah, né, pra melhorar.
4: Já até imagino.
2: Vai ter muita dor. Deu mais uma dosinha de anestésico. Aí ela pegou no sono.
4: Pagou.
2: Pagou na cama.
3: Olha.
2: Pagou na cama, grávida lá e tal. Aí, dado momento lá, de noite, as enfermeiras que ficam lá viram que não tava tendo batimento cardíaco do bebê.
4: Nossa.
2: O que é isso, gente? O bebê não tá batendo o coração do bebê. Vó, corre no quarto.
4: Nossa.
2: Chega no quarto, a enfermeira olha... Ela tá com a barriga meio flácida.
4: Ah, nasceu.
2: Cadê o bebê dessa moça?
4: Nasceu.
2: Nasceu, só que assim, ninguém achava. Quando veio o bebê, tava quase embaixo dela, embrulhado no cobertor.
3: Olha.
2: Cara, o bebê nasceu sozinho.
4: Olha isso.
2: Saiu sozinho. E ela tava dormindo, não viu. Ela disse que a hora que ela acordou, ela levou um susto danado, ficou preocupada, né? Porque
4: sim,
2: a criança, a respiração ficou prejudicada, mas aí... Fizeram lá tudo o procedimento, bonitinho. Foi pra casa, tá bem de saúde, 3 meses de idade, mas você vê que coisa.
4: É, velho.
2: Deu a luz dormindo.
4: Sei pra você, hein?
3: Criança hoje em dia tá assim, né?
2: É. Quer sair correndo, né?
3: É.
4: Não, isso que eu chamo de independente, né?
3: É. Certeza que saiu e pediu Wi-Fi.
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3: Deixa eu falar uma coisa
4: pra
3: vocês.
4: Conta, menino. Ô, menino.
3: Já tem um iate no litoral brasileiro aí, ó. De um jogador de futebol que já tá rodando aí, viu?
4: Aqui no litoral brasileiro?
3: É, foi construído no Brasil esse iate.
4: Olha
3: aí, viu?
4: Só, prestigiando os estaleiros nacionais.
3: Pois é.
4: Que coisa, hein?
3: É, o nome, você quer saber o nome desse iate, desse jogador famoso?
4: A Ana Maria vai estar no celular e não vai saber.
5: Eu acho que eu sei quem é.
4: Qual é?
3: NJ? É o nome do iate.
4: Aliás,
3: o super iate, né?
4: O iate chama NJ?
3: É.
4: Ah, então é. Nivaldo José.
3: Nivaldo José.
4: Então não é ele?
3: Quase isso.
5: Então é dele, né?
3: É dele mesmo, né? Neymar Júnior.
5: Neymar Júnior.
4: Ah, você tá brincando. Não, mas ok, um jogador que volta ter um iate é um negócio que não é tão exatamente absurdo, né, Ana Maria?
3: Cara, um dos maiores projetos náuticos de lazer já produzido no Brasil, viu?
4: Ah, é?
3: Cara, o valor é absurdo, a gente já falou, 120 milhões.
5: Não, 120 não. Milhões.
4: Tá errado.
3: Quer saber o tamanho do iate?
4: Não,
3: quer saber?
4: Não, eu vou ver aqui, tá errado, certeza.
3: Não, pode procurar.
4: Você é meu amigo, mas não existe isso.
3: Quer saber o tamanho do iate? Assim, de 800, eu disse 800 metros quadrados.
4: Meu Deus, que isso?
3: É, pai.
4: Não, peraí, não é iate, é navio de cruzeiro, ele comprou da MSC lá, é isso?
3: É um navio. 6 suítes.
4: Aquele que ele fez o cruzeiro, ele comprou, ele falou, me dá esse navio, é esse?
3: Não, quase isso.
4: 800 metros quadrados.
3: Não, e aí você não vai acreditar, grande, além das 6 suítes, sabe o que tem lá pra facilitar a ida pro iate? Um heliponto.
5: Pousar de helicóptero.
3: Pra facilitar os convidados chegarem. Não, ponta!
5: O iate.
3: Ponto vai embora.
5: Não.
3: Cara, tem um heliponto no iate, velho.
4: Tem um heliponto no iate?
3: Tem! Cara, que... Olha, vou dizer uma coisa pra você. E parece que onde vai ficar ancorado é Angra dos Reis, né?
4: Ah, é que é do lado de Mangaratiba que ele tem a casa, né? Do ladinho, do ladinho. É pertinho, Ana Maria.
5: Pertinho.
3: É. Aí, ó, e,
4: 20 minutos.
3: E até uma matéria da revista Náutica, que segundo a matéria, partiu de Fortaleza, fez uma parada em Recife.
4: Dá pra fazer o cruzeiro do fim do ano, só pra contrariar lá.
3: Mas também dizem que todo mundo tá achando que pode ser Angra dos Reis, mas muita gente tá falando que pode ser o litoral de Santa Catarina também.
4: Também, Porto Belo.
3: É. Enfim, cara, 800 metros quadrados, 6 suítes, ele ponto. Ops, tem, acho que 2 andares.
4: Não, deve ter mais coisa. Procura aí, deve ter, sei lá, banco.
3: São 3 andares.
4: Shopping, tem shopping?
3: Não, não tem.
4: Padaria.
3: Ops, um helicóptero pousando iate, é que o negócio é brabo mesmo.
5: Mas também, né, gente?
4: Deve ter, tem padaria lá, deve ter.
5: Deve ter, mas também com tanto de criança que ele tá fazendo, né? Tem que ser grande.
4: Tem parque de diversão, não tem?
5: Tem que ser grande.
4: Estou com água.

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2: Um incidente aconteceu na localidade de Townsville e a Agência Espacial Australiana acredita que isso aí que caiu lá é lixo espacial.
3: Olha.
2: Medo. Você vê, você tá ali, Paulo Gomes, andando na praia, comendo um hot dog.
3: Lixo espacial.
2: Cai um lixo espacial na sua cabeça. Se cair uma bola do tamanho que eu tô vendo na internet aqui, a pessoa não sobrevive.
3: Já pensou, tio?
2: Agora, lixo espacial e alerta, inclusive, que os objetos podem conter vestígios de hidrazina, que é combustível de foguete tóxico e muito inflamável.
3: Pois é.
2: Especialistas explicam que mesmo com o choque de calor que existe na reentrada da atmosfera, porque as coisas quando caem do espaço pegam fogo, então muitas vezes elas não caem inteiras. Esse material é feito com esse objeto é feito com material muito resistente.
3: Resistente.
2: Então não pega fogo.
3: É.
2: Entendeu? De acordo com as autoridades locais, as esferas já foram recolhidas e classificadas como seguras. Dito isso, o porta-voz da agência espacial recomenda que restos espaciais suspeitos nunca devem ser tocados.
3: Pode.
2: E que você deve chamar os serviços de emergência. Entendeu?
3: Mas isso aí...
2: Você entendeu?
3: Eu entendi.
2: Cara,
3: isso aí eu sei o que que é.
4: O quê?
2: O que é?
3: É as meninas superpoderosas.
2: Ah, é?
3: É, porque ele falou, a cidade de Townsville.
2: Lembra das meninas superpoderosas?
3: Era isso aí, pô.

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2: Olá, Maria Brisa, você arrumou algum problema?
3: Eu?
2: É.
3: Eu não, eu tenho uma fofoca aqui pra falar.
2: Ah, tá. Mas não é do Pato, não, né?
3: Não, não.
2: E quem é?
3: Do Pelé, tô brincando. Rafa Kalimann.
2: Rafa Kalimann, claro.
3: Rafa Kalimann, Lógico. Né? Queridíssima.
4: Esposa do cantor Natan, né?
2: É.
3: Ela cometeu um erro ao comprar na internet.
4: Como
3: assim?
4: Você
3: sabe que pode acontecer. Você vai comprar na internet, se você não olhar bem o que você tá comprando, você pode se enganar.
4: Coloca lá no carrinho, né?
3: Coloca no carrinho lá da compra online.
2: Pode.
3: E ela quis fazer um agrado pros sobrinhos dela. E quis comprar bastante pacote de figurinha.
2: Figurinha da Copa.
3: Figurinha da Copa.
4: Legal.
3: Tá na moda agora.
4: Molecada.
2: Como é que é o lance do álbum? É a figurinha. Quanto mais figurinha você tem, melhor.
3: Boa. Quanto mais figurinha tem, aí a criançada, como é que eles falam? Já arrasa.
5: Não, na Maria, não fala assim.
2: Não fala mais arrasa?
4: Não fala mais arrasa.
3: Forma aura. Ai, credo. Enfim, ela quis agradar os sobrinhos.
2: Ah,
3: só
2: legal.
3: Que ela errou. Em vez de comprar figurinha, chegou uma pilha de álbum da Copa. E ficou
4: a tia.
3: Um álbum da Copa, ela até colocou. A tia tentou agradar. Errei.
2: Agradou aqui. Demais.
3: Mas eu vou, aí enfim, vai
2: tem
3: ter
2: um número
3: que
2: aí de álbum que
3: agora.
2: Apareceu, não?
3: Não tem um número aqui, ó.
4: Cara, mas
2: vai,
4: era
2: um
4: uma
2: caminhão
4: filha.
2: De álbum.
3: Ela falou que vai doar. Era muito.
2: Nossa, se é pra doar é porque foi muito.
3: É. Ela tinha tentou acertar. Vou doar, avisou a Rafa Kalimann.
2: É.
3: Levando a situação com bom humor, né?
2: Claro,
3: tem que fazer.
2: Já gastou?
4: É. É. E a tia é mó figura, né?
2: Imagina. Agora é legal quando você tem dinheiro, né? Porque a figurinha custa R$7. O álbum custa
3: R$19,90.
2: É. Digamos que ela fosse comprar 100 figurinhas, né?
3: É.
2: Eu ia dar lá. São 7. Enfim, ia dar lá uns 200, R$300, né?
4: Boa.
2: Ela comprou 100 álbuns da 1990 e beleza, tá tudo bem.
3: Olha,
2: tranquilo.
4: O cartão tá liberado,
3: né? Fazer o quê, né?
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0: Band FM, ao menos é mais, com a participação do Natan pela última vez. Olha a hora, 8h27 agora. Deixa eu mandar bom dia aqui pro povo. 11999919997. Um beijo lá pra Valéria. Valéria Matos tá sintonizadinha com a gente. Boa sorte pra você. Quem mais tá por aqui? Bom dia pro Eugênio. Tudo bom, Eugênio? Tudo tranquilo? O Pedro Eduardo também tá aqui querendo participar das promoções. Bom dia pra Andressa Carvalho e Andressinha. Tudo bom, minha linda? Um ótimo domingo pra você também, tá bom? É, Gabriela Gestron, tudo de bom pra você também. Bom domingo aqui pro Carlos Corretor, também tá aqui curtindo a gente, obrigado. Edielson, um abraço pra você, meu amigo, tudo de bom. Tá aqui sintonizado com a gente também. A Cláudia tá mandando um excelente domingo pra todo mundo também, tá lá em Diadema. Beleza? Mariana, beijo, minha linda. Tudo bem aí, né? Tudo tranquilo? Beijo pra você, viu, meu amor? Daqui a pouquinho tem mais. Espera aí um pouquinho, que é ligeirinho, eu já tô voltando.
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3: Vem cá, Gil do Vigor, vem cá.
4: Ah, menino.
3: Tá bravo, hein?
4: Tô bravo.
5: Ele analisava os jogos do Brasil na Copa.
3: E ontem tem uma declaração dele direta.
4: É verdade, eu falo mesmo.
5: Tava vendo todos os seus vídeos. Que depois do jogo o Brasil jogava, ele ia lá e fazia um vídeo.
4: Eu falo mesmo, eu falo a verdade. Doa a quem doer. Né? O que eu falei, Brasil?
3: Você falou que, ó, eu não entendo muito de futebol.
4: Não entendo, de verdade, sabe? Não entendo. Sou sincero, né?
5: Ah, no tosse pro esporte, dá pra perceber.
3: Ele falou que não entende muito de futebol.
4: Respeito o esporte.
3: Ele falou, mas ao mesmo tempo, ele falou assim, mas eu acho que futebol também é você botar a faca nos seus dentes e ir pra cima.
5: Olha.
3: Eu queria sentir isso, porque perder faz parte. O que, que o Gil quis dizer com
5: isso? Eu já fico imaginando ele dizendo, tem que pôr a faca no dente.
4: Pô, a faca no dente, ir pra cima, né? Né, Brasil? Tem que ir com vontade, com raça, com força, não é?
3: E aí, e é isso que você falou, que sentiu falta.
4: Senti
3: o Brasil
4: falta
3: foi
4: disso.
3: Muito devagar, Robson. Ele até falou, ó, na minha vida eu fui pro Big Brother e não ganhei, eu entendo isso. Eu não estou falando sobre erro, porque todo mundo um dia vai errar, vai perder um pênalti, vai perder um gol, faz parte.
4: É verdade.
3: Mas cadê a vontade? Ele falou, achei que faltou vontade.
4: Cadê a vontade? Cadê a vontade?
5: A indignação, né?
4: Eu fico indignado.
5: Mas ele tinha que ficar indignado.
4: Indignado com o Haaland, daquele basculho.
3: Não, ele não é, não.
4: Fazendo gol, gente.
3: Fez dois.
4: É um basculho. Pelo amor de Deus. Ai!
3: Ele é muito...
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2: Sabe o que, que é, mano? Eu tô levando pra minha vida uma lição, tá ligado?
3: Olha!
2: Vou
3: um aprendizado?
2: Vou soltar um papo cabeça aqui pros ouvintes.
4: Cuidado, hein?
2: Pra rapaziada que tá ouvindo nós. Ter mais cautela na vida, tá ligado, pai?
3: Mais cautela na vida.
2: Analisar o movimento.
4: Entendi.
2: Por que eu tô falando isso?
4: Porque
2: eu tô aprendendo com erro meu mesmo, tá ligado?
3: Aí, isso é nobre, hein?
2: Minha prima chegou lá e colou lá na minha goma, lá na minha quebrada. Colou, pai, eu percebi que ela tava sendo o namorado dela. Aí todo mundo percebeu na família, né? E pomba, eu falei, ô, cadê seu namorado? Ela falou, então, ele não é mais meu namorado.
3: Ah,
2: eu falei, também, mó vacilão esse maluco aí, mó comédia, nunca gostei desse cara.
3: Falou na cara.
2: Acho bom mesmo que você abriu os olhos e pegou a visão que esse maluco não era pra você.
3: Olha.
2: E que você merece coisa melhor que o maluco é comédia.
4: Falou a verdade.
2: Soltei o papo reto
4: falou
2: mesmo.
4: Mas às vezes a gente tem que falar pra dar verdade pra pessoa. Pra ela,
3: cara mesmo.
4: Pra ela mata, saber.
2: Falei,
4: pra ela saber, inclusive, que ela tem apoio.
2: Eu falei, esse comédia aí nunca te mereceu.
4: Oh. É. Importante,
2: e aí eu
4: hein,
2: falei,
4: Paulo,
2: mas o que aconteceu? Ela falou, não, então, agora ele é meu marido.
3: Aí, de cara que eu fiquei...
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2: Flávia Alessandra.
3: Que mulher, que atriz, não?
2: Atriz,
3: bela atriz, hein, Paulo Gomes?
2: Né?
3: Bela atriz.
4: Ela tá na novela das nove, né?
3: Ah, quem ama, cuida. Olha, quem ama, Otaviano, quem ama, cuida,
2: hein, ama, cuida. Então, ela mesmo, Flávia Alessandra, chamou muita atenção.
3: Chamou.
2: Nessa semana.
3: Eu vi.
2: Você assistiu? Quando tava passando, você viu na internet depois?
3: Não, eu assisti na hora.
2: Você assistiu na hora?
3: Na hora.
2: Olha.
3: E parei pra ver. Parei
2: pra ver.
3: E falei em casa pra esposa. Falei, olha.
2: Parou pra ver.
3: Vou te falar, hein?
2: Mas não foi só viu? Todo mundo parou pra ver a cena em que Flávia Alessandra estava de lingerie em rede nacional. E olha, ela, assim, recebeu milhares de elogios.
3: Está... Eu vou usar, né? Posso usar uma gíria antiga, Paulo Gomes?
2: Pode.
3: Os jovens não conhecem essa
2: antiga
3: gíria.
2: Qual que é essa aí, pai?
3: Tá com tudo em cima.
2: Nossa, é antiga mesmo. É antiga mesmo.
3: Tá com tudo em cima.
4: Ai, ai, ai.
2: Como é que é hoje sua gíria? Tá pá mesmo.
3: Tá pá.
2: Ah, gente, pelo amor de Deus.
3: É,
2: enfim.
3: Enfim.
2: Ela tava nessa cena de lingerie. Parou a web, parou a televisão.
3: Parou.
2: E aí o pessoal comentou, inclusive, Otaviano Costa.
3: Ah, peraí, tem,
2: né?
3: Que falar.
2: Maridão,
3: né?
2: Otaviano Costa.
3: O que ele falou?
2: Deixou bem um monte de comentário.
3: Não,
2: lá.
3: Tem mais que deixar mesmo.
2: E comentou assim, ó, um dos comentários do Otaviano. Já quero o WhatsApp dessa mulher na minha mesa. Até o fim da tarde, hein? Marcou a TV Globo. Aí teve outro comentário dele aqui, ó. Esse Otaviano passa bem, hein?
3: Que bom.
2: De mulher, Brasil. Maravilhosa, da cabeça aos tornozelos.
3: Que
2: ele
3: coisa,
2: mesmo,
3: hein?
2: Comentou que ele passa bem. E teve outro comentário dele. Ô, lá em casa, hein?
3: Pra quem não viu, é o seguinte, é demorada a cena.
2: É.
3: Ela vai dormir, né? Com o marido, uhum, lá, o Ulisses, que é o Alexandre Borges.
2: É.
3: E aí, quando volta pra cena dela, na verdade, já começa assim, né? Você não, sim, sabe exatamente o que vai acontecer. Então ela tá no quarto se arrumando e ela já aparece de lingerie, curtíssima, Paulo Gomes.
2: É.
4: Linda.
3: E tocando uma música sexy, ela dançando, rebolando e fazendo tarantantã e não sei o que lá, e passa batom, e passa não sei o que, passa perfume. E, cara, uns dois minutinhos ali, direto, só nela. Depois ela vai pro lado do marido, aí tem a cena dos dois, que na verdade eles são cômicos, né?
2: É.
3: E aí ela vai pra cima do marido, abraça e ele tá meio mal, ele tá, diz que tá mal, afasta ela, fica brava.
4: Gosto,
3: e dá,
4: né,
3: até um contraponto, né? Você não fala, pô, mas vai dispensar essa mulher?
4: Não gosta, né? Não gosta.
3: Mas enfim, foi essa cena. E agora, eu espero realmente, para o bem do Otaviano, que ela faça isso em casa.
2: É.
3: Se ela faz em casa, ele realmente está muito bem.
2: Não é? Não é? Realmente.
1: Olha,
2: tá linda ela.

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2: É o que acontece, né? É, às vezes, na vida, a gente tem um objetivo, algumas pessoas vão ajudar a gente, outras podem atrapalhar, né?
3: Isso.
2: Algumas atrapalham porque quer.
3: É.
2: É, tem gente que namora. É, às vezes tem gente que fala, eu vou atrapalhar ele.
3: Pesado.
2: É. Então, eu vou dar uma dica pra você que tem aí um objetivo, tá aí traçando um caminho na sua vida e de repente alguém vai te atrapalhar. Dá esse toque aqui pra ela, ó. Seja você como uma abelha. Trabalhe duro, espalhe a doçura e se alguém te atrapalhar, te irritar, ou querer, não querer a sua felicidade, lembre-se de que você tem um ferrão preparado.
3: Nossa, gente.
2: Tá?
3: Pesado.
2: Você já levou uma ferroada, Rob?
3: Não, mas marca pra ver.
2: Então, aí, ó.
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0: Band FM, é o Pericão, final de tarde. Muito bem! Um ótimo dia pra você que tá ligadinho aqui na Band. Muito obrigado pelo seu carinho, pela sua audiência, pelas mensagens. São muitas, gente. Não dá pra colocar todo mundo pra falar. Senão nós vamos ficar aqui só colocando o áudio do WhatsApp. E a gente não toca aqui o programa. Então, muito obrigado pela audiência aí, viu? Pelas mensagens também, você que tá contando o que, que você vai fazer no domingão, você que tá falando qual vai ser a boa aí do seu domingo, muita gente não vai fazer nada, mas tem muita gente assim como eu que está trabalhando hoje. Aos nossos queridos trabalhadores, aplausos, palmas. Você que trabalha no domingão, você merece tudo de bom nesse domingo. E você que não está fazendo nada, muito obrigado por estar sintonizadinho na Band também, viu? Deixa eu ver mais uma aqui, deixa eu ver. Bom dia.
1: E Dieguinho, Tico-tico.
0: Fala, Tico-tico.
1: Boas férias pra você, tá?
0: Obrigado.
1: Se a sogra não te convida pra almoçar, faz o seguinte, come os queijos que eu dei pra você de presente. Tinha castanha de caju.
0: Não chegou nada, viu?
1: Tinha chocolate, tinha...
0: Tinha...
1: Palmito.
0: É, mas não... Né? O que adianta? Não chega nada, não chega nada. Não chegou nada em casa. Não sei que presente de grego é esse. Ah, vou te dar um presente. Passa lá em Minas pra buscar. Conversa fiada. Que mais cedo eu falei que minha sogra não chamou. Semana passada e retrasada, minha sogra chamou nós pra almoçar. Nessa não chamou. Eu tava certo que ia filar a boia da sogra mais uma vez, gente. Não deu certo essa semana. E aí ela tá, vem, ai, eu te mandei pra... Mandou pra onde que não chegou esse negócio? Bom, vamos encerrar por aqui, né, meninos? Vamos encerrando aqui nossa estação de domingo, não é isso?
2: Acabou!
3: Gente, passou!
2: Acabou! Vem, Manuel, vem cá!
3: Olha!
2: Ó, uma canção, amigos. Uma canção, porque o Diego Lopes vai sair de férias.
0: É verdade.
2: Uma canção pra homenagear as férias, né?
3: A gente quer o samba canção.
2: Isso.
3: Certo.
4: Ele vai sair de férias.
3: Vou fazer um samba e vou fazer uma canção.
0: Meu Deus,
3: o
0: gente.
3: Diego é um grande homão. Ele é alto, né? Ele é alto, né? E agora ele vai entrar de férias. E a gente tá aproveitando. E a Ana Maria perguntou se ele tem bola de titã.
0: Que é isso? Tchau, gente. Tchau, gente. Tchau.
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0: Márcio, que você tá... Quantas vezes eu já falei, Pidão? Se na hora do vamos rir, não fica distraído, cara. Tem que contar... Tem que contar com a sua concentração. Quer que vai me morder?
1: Vamos lá, que
0: tá parecendo um cachorro, bravo.
1: Não. O que que eu tô imitando, ó?
0: Tá parecendo um cachorro.
1: Coelho, pô.
0: Pra mim é um cachorro.
1: Cachorro é assim, ó. Viu?
0: Tá bom,
1: entendi. Tem diferença, coelho é assim, ó.
0: Tá bom, gente, vamos... Vamos lá, vamos rir, Pidão.
1: Bêbado. Tava tá chapado, Jadeu. Ó, pra lá e pra cá. Aqueles fiscal da prefeitura medindo a rua, pra lá e pra cá. Caiu, bateu a cabeça no meio fio. Ah, morreu.
0: Ai, meu Deus.
1: Tinha aprontado muito, foi pra onde? Pro inferno. Chegou lá e ele chegou lá, não tinha passado ainda a cachaça. Tava chapado. Ele chegou, aí. Ô, cadê aqui? Quem é o gerente aqui, ó? Adivinha quem vem? O Lúcifer? Viu? Lúcifer e tal. Que foi? Eu sou o dono disso aqui. Ah, o bêbado. Cadê a mulherada? Aí ele falou, meu filho, aqui é o inferno, aqui não tem mulher, não. O bêbado olhou e falou, tá, e esse chifre aí?
0: Quem colocou na tua cabeça?
2: Vamos rir! 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

Buenas, Indiada, buenas, Indiada. Como é que estamos, che? Tudo certinho, tudo numa buena? Estamos chegando por aqui, né? Devagarito no mais, no galope, ó. O galope no mais, rapaz. Nosso programa Tchebântica está começando a partir de agora, nesse domingo, velho campeiro. Hoje, dia 12 de julho. 12 de julho de 2026. Que prazer, que alegria poder estar aí junto com os amigos, fazendo parte desse programa velho campeiro, né? Que maravilha poder estar junto com os amigos, fazendo parte desse programa, o programa Tchê Bande, enaltecendo o que há de melhor na musicalidade gauchesca, tá vendo? Prazer estar junto com os amigos, fazendo parte desse programa velho gaudério, desse programa velho gaúcho, o programa Tchê Bande, que tem um oferecimento da Erva Mate Charrua, também com a gente Passarela Supermercados, Auto Show Joaçaba, Joaçaba Pneus, Videcar Caminhões, Lojas Multi e Kifrango. 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Meus amigos, já quero dizer para você que nós temos sorteio hoje, viu, tia? É, temos sorteio aqui. Tu que já levantou cedo aí, rapaz, ó. Então já dá de mão no telefone aí, já para participar das promoções aqui, tá? Hoje nós temos sorteio aqui de um kit da Joaçaba Pneus. Hoje tem um chapéu e um copo térmico, tá, tia? É, um chapéu e um copo térmico, esse kit aqui da Joaçaba Pneus. E também tem um frango recheado, um presentaço aí do Que Frango, tá bueno? Então, um franguito recheado, um presente aí do Que Frango para te participar aqui do nosso programa. Tá fim? Manda mensagem aqui no nosso programa no 984020654, dizendo que tu tá afim de ganhar esses prêmios aqui, né, tia? Coloca teu nome, coloca teu sobrenome, pronto. Tu tá no páreo pra concorrer, tá certo? 984020654. Programa Tchê Bande pra gauchada toda entreverado, fazendo parte aqui da nossa programação. Aquele chasque velho Galdério pros amigos. César Oliveira e Rogério Melo, começando o campo. Sejam bem-vindos, gaúchos e gaúchas, peões e prendas desta querência.

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1: Gauchada do meu pago, vamos chegar sem floreio. Vamos metendo o cavalo que começou o rodeio.

Maravilha, o som do Elton Saldanha. Todo mundo veio pro rodeio tocando pra gente aqui no programa, né? Também teve nesse bloco de músicas o Delcio Tavares com o Mati... Não, o De Casa, né? O De Casa, o Dante Ramon Ledesma também cantou pra gente. O César Oliveira e o Rogério Melo também cantou música sucesso aqui no programa. Hora certa, meu galo velho, são 9:24, 9:24, nós vamos até o meio-dia te fazendo companhia em prol da cultura, em prol da música gaúcha, esse nosso ritual dominical, né, tia? É, rapaz, tem uma turma já cedito, né, rapaz? Participando aqui do nosso programa, obrigado já desde cedo, lembrando que tá valendo aí 2 prêmios aqui do nosso programa hoje, né? 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Vamos indo, né, gauchada, velho? Programa Tchebante, tu participando aqui junto com a gente no 984-020654. Daqui a pouquinho já vamos ler todas as mensagens, ouvir, enfim, o pessoal que tá mandando pra gente, tá? 984-020654. E pra você concorrer aos prêmios nesta manhã de domingo. Fogo de chão chegando pra cantar um vistaço de tropa.

0: missioneiro Luiz Carlos Borges. É claro que sim. Meu compadre, meu irmão, do peito do...
1: Maravilha, Gaúcho da Fronteira, Chucro de Campanha, tocando aqui no nosso programa, né? Que maravilha, que maravilha. Grupo Renascença Fagundaço também teve o grupo Fogo de Chão cantando pra gente aqui no programa. Meu galo vem informando a hora certa, são 9:42, 9:42. Deixa eu dar uma conferida nas mensagens da turma agora aqui, né, Xan? Vamos ver as mensagens da turma da Indiada, que tá aí participando do nosso programa já de vereda, né, tia? Quem tá aqui, ó?
2: Foi no sorteio, deixa eu pegar um frango, Xande e Adilho Oliveira.
1: Cristiane Terezinha de Oliveira participando aqui do nosso programa, né? Que maravilha.
3: Olá, bom dia.
1: Bom
3: aqui
1: dia.
3: É a Daiane da Fonseca, aqui do bairro Vila Rica. Gostaria de participar do sorteio de hoje. Desejo a todos vocês da Rádio Catarinense.
1: Opa!
3: Um final de semana muito abençoado.
1: Ei, eu tenho que ouvir as mensagens antes. Às vezes eu tento, né, gente? Mas não dá, né? Eu tenho que ouvir as mensagens antes, né? Que coisa séria. Ai, ai, ai, eu tento, rapaz do céu. Bom dia, sou Elias Batista e gostaria de participar dos prêmios e escutar a música Cadela Baia com Mano Lima. Pra tocar aqui, já vamos de vereda aqui, já vamos campear a música, né, tia? É, rapaz. Deixa eu ver quem mais aqui, ó. Bom dia, Christian, toca pra mim a música do grupo Renascença, Enxuga Bailanta. E oferece para minha irmã Tatiana, cunhado Alisson e minha afilhadinha Antônia, que amo muito. Obrigado, bom fim de semana. Me coloco no sorteio do frango, a Thaís Alves. Está participando aqui do nosso programa, tá certo? Bom dia, Christian. Quero participar do sorteio do chapéu. Joaquim Alexandre Neto. Peço a música Marca de Galpão. Rapaz, vamos estar aí, apareceu cheio de chapéu, rapaz, e microfone. Tava numa festança por aí, né, gente? É, rapaz. Um abraço pro seu Joaquim Alexandre Neto, participando aqui do nosso programa, né? Onde a Cris me põe no sorteio, que é o Luiz Schlindwey, participando do programa. Onde a guri, passando para desejar um ótimo domingo para todos nós, por gentileza, coloque meu nome no sorteio. Eva Maria da Fonseca, de Ervaldo Oeste, ofereço a próxima música a todos os ouvintes. Um grande abraço. Obrigado. Bom dia. Estamos ligadinhos na Band. Todos os dias é bom, mas domingo tem um sabor diferente. Que companhia, que maravilha, né? É um sabor diferente pra mim, que sou gaúcha, tia. A Loiraci aqui, manda alô, loira! Faz pra Loiraci, pro Xixo, rapaz. Toda essa turma aí, né? Gaúchos, velho, né, rapaz? Bom dia, Christian. Gostaria de participar do sorteio. Ótimo domingo a todos. Adriana Schlindwey tá participando aqui do nosso programa, tá certo? Então manda tua mensagem pra gente, participa aqui no 984020654. Deixa eu começar o bloco com a Lida Bruta, o Talagaço, aqui no nosso programa.

0: Para aí. Para aí, estrupício.
1: Tu quer imundícia?
0: Quem é que te dá autorização para cantar essa música, rapaz?
1: Como sou gaúcho da fronteira lá do Quaraí, velho, o gaiteiro puxou e eu largo calando.
0: Mas escuta, tu sabe de quem é essa música?
1: Sim.
0: De quem é essa música?
1: Mano Lima.
0: E como é que tu tá te atrevendo a cantar a música do Mano Lima?
1: Mas o gaiteiro puxou e o canto saiu.
0: Tu acha que o Mano Lima não vem na festa?
1: Mas vem.
0: Olha, conheço o Mano Lima há uma porção de anos.
1: Será que vem?
0: Conheço o Mano Lima há muitos anos.
1: Eu duvido que ele venha.
0: Ele me prometeu aos mateadores que viria fazer parte do nosso DVD. E eu tenho certeza que o Mano, homem campeiro, homem de palavra, não vai deixar de vir. E pode até atrasar, mas que ele vem.
1: Será que tá aí?
0: Eu te garanto que ele deve estar pelo meio do povo, não tá aí pelo meio de vocês aí.
1: Vamos
0: não?
1: Vamos ver então.
0: Mano Lima!

0: Obrigado, mano. Obrigado.
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1: Agora sim, Santiago, mão pra cima e muita palma. Porque agora a gente vai falar de amor, né, João?
2: Falando de amor, você fala do nosso Rio Grande, da nossa tradição, da nossa cultura, de um povo que tem no coração muita paz, muita alegria e que leva energia para o Brasil todo. Esse é o nosso Rio Grande, esse é o nosso Santiago, a nossa fronteira. E

0: Esse é o João Luiz Correia, aí na minha vida. Foi gravado lá na terra, na nossa terra, né? Promoção da gente na época lá, né, rapaz? Ei, show do Sul! João Luiz Correia, grupo Campeirismo, cantando aqui no nosso programa, né? Teve Jorge Guedes e Família, os Mateadores também, Talagaço, aqui nesse bloco de músicas do programa Tchê Band Gauchada toda atracadita aqui no nosso programa, né, Jean? São 10 horas e 3 minutos, 10 e 3, hora oficial de Brasília. A gente vai para a dica dos nossos parceiros. Já já bolhamos a perna de volta com mais música gaúcha.
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0: Muito bem, meus amigos, vamos seguindo por aqui com o nosso programa Tchê Band, né? Toda gauchada que tá aí atracadita no nosso programa. Agradecendo a companhia sempre, né? A gente vai entreverado, trazendo sempre o que há de melhor na música gaúcha. É, bom dia, quero participar do sorteio. João Everaldo Urbano de Moraes, vulgo João Gaiteiro. Valeu, João Gaiteiro. Aquele abraço para amigo, obrigado pela companhia. Bom dia, Christian. Ótimo domingo para nós. Por favor, toca a música do grupo Carqueja, Não Tenseia. Oferece para toda a minha família que todo domingo está acompanhando a programação do Tchê Band. Em especial para minha filha Antônia, para minha esposa Tatiana, minha cunhada Thaís, que estava de aniversário essa semana. Forte abraço, seu amigo Alisson Martins. Gostaria de participar do sorteio. Valeu, Alisson. Obrigado pela companhia. Abraço para toda a família aí. Obrigado, né, por estar fazendo parte sempre aqui do nosso programa. Bom dia, meu amigo. Toca música para nós. É, o pessoal tá aí acompanhando o nosso programa, né? Eu chasque velho para vocês. Obrigado pela companhia aí, rapaz, que é o Altair, né? Ô, Altair! Abraço pro amigo aí, obrigado pela companhia, né? Um atracadito aí no nosso programa. Obrigado por estarem junto com a gente, tá bueno? Vamos em frente aqui no programa Tchê Band. O pessoal vai participando aqui do 984-0206-54, tá? Lembrando que tá valendo aí um chapéu e um copo térmico, que é um kit da Joaçaba Pneus, tá? Então tu pode levar um chapéu e um copo térmico, tá bom? E tá valendo também um frango recheado, um presente aí do Que Frango, aqui no programa Tia Band. Chegando aqui o Solto, Solto das Patas, tia.
7: Tá chegando aí o grande sucesso, Solto das Patas. E quem vai cantar comigo é o meu irmão Ernesto Fagundes. E daqui a pouquinho ele já tá chegando pra cantar comigo.

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0: Maravilhos, mateadores, o baile das negras, todo tem a participação do Gaúcho da Fronteira aí, né? Pras bandas de Uruguaiana, né, tia? Márcio Correia, Manotaço, Leonir e os velhos, dos velhos milongueiros, do velho milongueiro, né? Tocando pra gente aqui no nosso programa, aqui no Tchebande. Hora certa, 10 horas e 24 minutos, 10 e 24, hora oficial de Brasília. Esse é o programa Tchebande, né? Todo domingo, entre 9 e meio-dia, comigo, Cristian Souto, aqui, ó. Batendo as porteiras, né, chefe? É, entrando na tua casa, no teu rancho, fazendo parte desse programa, velho. Bagual, né, tia? Coisa buena. 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Bom dia, Cris, toca uma bem gauchesca aqui pra nós. Pessoal lá do lá de Luzerna, né? Estão ligaditos com a gente. Alô, Donizete, velho, rapaz. Abraço pra vocês aí, obrigado pela companhia. É, fazendo parte aqui do nosso programa, tá? Obrigado. Kleber, todo escato, fala, Kleber!
1: Bom dia, meu amigo, é o Kleber todo escato, o velho casarão do Teixeirinho. Opa. Eu peço pra minha esposa Marisa, meus filhos William, Wesley e Bruna, meu vô Arlindo, a dona Talina, todos estiverem na escuta, me coloca no sorteio. Um bom domingo a todos, fiquem com Deus.
0: Valeu, Chiro, velho, obrigado pela companhia. Deixa eu ver quem mais, bom dia, amigo Christian, sempre na escuta do teu programa, que é o Nivaldo da Silva, rapaz, Nivaldo, vem! Se der, me coloca no sorteio, toca pra nós a música Perfil Gaúcho. Bom domingo, ótima semana, valeu, Nivaldo, obrigado pela companhia, Sargento Nivaldo, tchê, obrigado pela companhia, obrigado pelo chasque, sempre participando aqui do nosso programa, tá? Buenas, guri, toca pra nós Previsão, com a Daíra de Freitas. Oi! E vamos dar-lhe um tererê, tá num tererê lá, né, tchê? Tá em ritmo de hermanos argentinos. E ontem ganharam, inclusive, 3-1, né, rapaz? Rapaz do céu. Os treinadores do futebol brasileiro tinham que botar todos os times hoje em dia, rapaz, assistir o jogo da Argentina, né? Ontem, de novo. Cara, aqueles caras parecem que não cansam, gente. Estão mordendo, brigando, lutando, né? Cara do céu, tu olha um jogo nosso, os caras estão caminhando em campo, tchê. Estão lá caminhando, né? Tchê, e aí os caras estão lá mordendo, né, tchê? Não perdem uma bola. E é loucura, né, tchê? A Argentina ganhou ontem 3-1. O Pimba aqui tá um mate velho Galdério, né, tchê? Um mate velho uruguaio. Mas que tal, rapaz? Ó, inclusive, yerba mate. Ah, rapaz, lá das bandas uruguaias, tchê. Hã? Aí um quebra-costela pro Pimbo irmão, pro primo irmão Fernando. Tá lá, ó, yerba mate. Sabe, velho. Velho casarão é pedido aqui no programa, chefe.

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0: Os Monarcas, o primeiro e último mate tocando aqui no nosso programa, né? 10 horas e 38 minutos, 10 e 38, meus amigos. Nós vamos pra dica dos nossos parceiros, né? E já já bolemos a perna de volta com mais música gaúcha.
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0: Muito bem, gauchada, vamos seguindo por aqui o nosso programa, né? O nosso programa Tchê Band. Lembrando pra tu que acordou um pouco mais tarde, viu, Tchê? Tá valendo prêmio aqui hoje, tá? Tá valendo um frango recheado, aqui do Que Frango, um presente. Também tá valendo um kit da Joaçaba Pneus, que é um chapéu mais um copo térmico, tá bueno? Então tá aí esses prêmios pra te concorrer aqui no programa Tchê Band de hoje. Pra isso, tu manda mensagem aqui no nosso WhatsApp, que é o 984020654. Coloca teu nome, teu sobrenome e pronto, tá no páreo pra concorrer aí a estes prêmios que eu vou sortear perto do meio-dia, tá bueno? Vamos dar um... O pessoal tá ouvindo aqui, deixa eu ver aqui, o pessoal tinha mandado... Rapaz, eu não tinha ouvido a mensagem dele e acabou dando certo, olha aqui, ó.
6: Bom dia, Cristian, Enzo Pegoraro da Estação Luzerna. Gostaria de participar do sorteio dos brindes e gostaria de pedir a música O Primeiro e o Último Mate e oferecer para toda a minha família.
0: Tchau, obrigado! Obrigado, gente, eu juro que eu não tinha ouvido a mensagem dele e acabei tocando a música ali, O Primeiro e o Último Mate, né? Então já... Já matamos a lebre aí, já atendemos o pedido aí do Enzo Pegoraro participando aqui do nosso programa, tá?

0: E gostaria de pedir uma música, Gritos de Liberdade, do Grupo Rodeio, oferecendo a todos os ouvintes. Um abraço, Jackson Ofelder falando.
1: Valeu, Jackson. Aquele abraço, Chilo Velho. Obrigado pela companhia. Ô, bom dia, tchê. Toca uma moda pro meu primo, Jorginho de Nova Mutum, lá no Mato Grosso, tchê. Fez aniversário quinta-feira, mas a Chilo Velho, rapaz. Um abraço da nossa família Batista, mais ouvinte do programa, mais ouvido das manhãs de domingo, que atravessa fronteiras com seu sucesso. Valeu, Batista! Obrigado e um abraço, então, aí pro Jorginho, lá de Nova Mutum, Mato Grosso, que a partir de, né, já alguns dias aí, né, gente? É, passa a ser o nosso fiel ouvinte aí, né? Que maravilha! E parabéns pelo aniversário, né, gente? É... Salva de palmas pro amigo aí, né, rapaz? Parabéns, parabéns, toda a felicidade do mundo, tá certo? Ô, pessoal, segue acompanhando, daqui a pouquinho vou ler mais algumas mensagens, vamos ouvir mensagem do povo aí que tá mandando pra gente, fazendo parte aqui do nosso programa. Batista, inclusive, que já tá no pega, né, Batista? Já tá no pega, rapaz. Já tá lá no fogo velho alto, rapaz, né? Carnita velha no fogo. Taleco, tomando um matezinho. Hã? Que tal, rapaz? Nossa turma lá do futebol da sexta-feira, inclusive sexta-feira deu problema, né, tia? Rapaz, sexta-feira nós tínhamos um problema no nosso futebol lá. Tava. Essas umidades aí, vou ter que contar, né, tia? Meu Deus do céu! E aí a quadra não deu condições de jogo, né? Não deu condições de jogo. Deu 10, 15 minutos. Deu uns 3 pialos lá, rapaz do céu. Piazada pialou lá e opa. Que não vai dar certo esse jogo, tem que dar uma segurada, né, gente? Aí entramos em contato com a federação. Tá. Enfim, paramos o jogo, né? É, por forças maiores, né, gente? É, piazada batendo foto lá depois do emplacar, né? 10 minutos de jogo. Porta vem. Vamos que vamos, gauchada, que vamos trazer aqui, ó, o perfil gaúcho, o pessoal pediu, né? Então bora trazer aí, ó.

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0: Brasília, o pessoal tinha pedido aí Gritos de Liberdade, né? Grupo Rodeio aqui no programa, teve Baitaca, teve Elton Saldanha, os Tiranos também cantando pra gente aqui no programa. Tchê Band Gauchada Véia Tracadita aqui no nosso programa, né? Meu galo velho! São 11h01. Vamos pra dica dos parceiros e já bolei uma perna de volta com mais música gaúcha.
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0: Vamos indo, vamos indo, vamos indo. Chiruzada Véia, domingo velho campeiro, né, tia? Hoje dia 12 de julho, 12º dia, 7º mês do ano, né? Eles aí já bolhando, passando rápido também, né, tica? Coisa séria, rapaz. Vamos em frente, 11h04. Deixa eu ver mais um pessoal que tá participando com a gente aqui no programa. Deixa eu ver aqui, ó. Bom dia, André Spier. Gostaria de participar do sorteio dos brindes. Bom domingo para todos. Valeu, André. Chasque aí, obrigado pela companhia. Bom dia, gostaria de participar do sorteio. Sou Taviane Teixeira de Joaçaba, ótimo domingo para todos. Valeu, Taviane, obrigado pela companhia. Bom dia, Christian. Um ótimo domingo para todos, Christian. Me coloca no sorteio, Elza Aparecida dos Santos e Ervaldo Oeste, obrigada. Bom dia, queria participar dos sorteios, Márcio Fernando da Silva. Está participando aqui do programa, né? Bom dia, Christian, gostaria de participar do sorteio dos brindes. Toca Fundo da Grota. Charluane Erika Belon tá participando com a gente aí, né? Bom dia, Christian, por gentileza. Poderia colocar eu e minha pequena no sorteio? Ana Paula da Silva e Maria Luísa da Luz. Ótimo domingo para todos. Bom dia, Christian. Não perdemos um programa seu. Bom domingo para todos. Guaraciaba Almeida. Ô, Guaraciaba. Aquele chasque, aquele quebra-costela, velho, pro amigo aí, tá? Obrigado pela companhia. Bom dia, Cris, sou de Ervaldo Oeste, estamos na escuta, Fioravante Ferri, fazendo parte aqui do nosso programa. Tem mensagem de áudio
6: fala,
0: também?
6: Fala, meu amigo Cristian Souto. Opa! Como é que estamos hoje?
0: Bom.
6: Beleza? Estamos que nem sapo, já criando limo em cima das paletas, homem do céu, mas estamos aqui curtindo a Band, curtindo o teu programa.
0: Chuva.
6: Rapaz, mas então, sexta-feira, seu técnico da seleção brasileira visse vocês, tava contratado, então.
0: Então.
6: Eu acho que no meio dessa historinha aí devia ter um índio, tchê. Um índio, porque toda história mal contada tem um índio no meio, né? Pra contar um pouquinho de mentira. Beleza? Bom domingo pra todos aí. Solta o fundo da grota.
0: Valeu, Chiro Velho, Billy Bill, velho, rapaz. Lando, nosso Flor da Serra, acompanhando o programa aí. Valeu, Billy Bill, obrigado pela companhia. Bom dia, Antônio Rodrigues de Luzerna, me inclui nos sorteios. Toca Querência Amada, oferece para minha esposa Luciane. Meu guri Gustavo, ótimo domingo para todos. Bom dia, sou de Erval Velho, quero participar dos sorteios. Tá digitando ali ainda, né? Acredito que devo colocar Jorge Duarte. Ô, Jorge Velho. Tá participando, tá? Bora trazer o fundo da grota, então, pra quem pediu, Tchan? Ora, e vamos atender os pedidos aí, tá?

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0: Muito bem, daí os serranos, né? Roda que roda, cambistas também tocando aqui no programa Gauchada Véia, hora certa. 11:24, 11:24. Vamos pra dica dos parceiros, então? Já já bolemos a perna de volta, gente.
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0: 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Muito bem, Jerusalém Velha, vamos indo devagarito, né, tia? É, aqui no nosso programa Tchê Band. Esta manhã de domingo, velho. Tempo nublado, né, tia? Tempo nublado, mas a previsão aí, nós vamos ter uma semana toda de sol aí, tá, tia? Notícia boa é essa, né? Que a gente vai ter uma semanita toda de sol aí. Tá marcando aí, inclusive, hoje a máxima não passa de 16 graus, né? Nós estamos com 14 graus de temperatura. Aí vai cair um pouquinho a temperatura. Amanhã de manhã a gente vai ter um amanhecer aí em torno de 7, 8 graus de manhã. E as máximas chegando aí, não passando de 15 amanhã, é isso? É, segundo a previsão, não passa de 15 amanhã. Então tem um diazinho mais frio, né? Mas olha só, gente, olha a transformação do tempo, né? Aí nós vamos ter uma semana toda de sol. E pasme, hein? Final de semana que vem, a gente vai ter aí, olha, praticamente um final de semana de verão, viu, tia? Ó, sexta e sábado, tá marcando aqui, ó, mínimas de 18 e 19. E pasmem, máxima chegando a 28, 29 graus. O que, que é isso, gente? É no inverno, né? Então aí nós vamos ter praticamente temperatura de verão aí, tá? Então sexta e sábado aí, temperatura chegando a mais de 28, 29 graus. Que loucura, hein? Calor. Ai, ai, pelo menos dá uma... Pelo menos pro solo aí, né? Dá uma... uma melhorada, o solo tá bastante encharcado, né, tia? Muita chuva. Então vamos ter uma semana toda para recuperar aí, mudança de clima, de ares. Deixa eu ver quem tá participando aqui. Bom dia, Cristi. Meu nome é Jorge Tomasi. Me coloca no sorteio. Toca Mercedita. Bom domingo. Bom dia, Cristi. Quero participar do sorteio. Ótimo domingo para todos. É a Cleidiane Bortolini, que é a muleira. Bom dia, sou a Ana Lima de Joaçaba. Gostaria de ouvir a música Walter Moraes, Dia de Chuva. Me coloque também no sorteio dos brindes. Obrigado. Valeu. Bom dia, Luciana Carmen da Silva, lá de Bicaré. Gostaria de concorrer ao sorteio dos prêmios. Bom dia, me coloco no sorteio, por favor, Simone Piovesan. Ótimo domingo para todos. É só que tá aí participando do nosso programa. Chegando Mercedita para quem pediu.

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aí, gauchada, vem os Monarcas com Cheira de Galpão, Vareira Grossa, tocando aqui no nosso programa pra gente arrematar aqui o nosso programa, né, gente? Deixa eu só registrar aqui, ó, as últimas participações. É, opa, Cristian, bom dia, bom domingo a você e pra todos os ouvintes do teu programa. Se ainda der tempo, toca Deus, Mariana, pra nós. Abraço do Melão da família. Alô, Melão velho, rapaz! Melão, a Ângela. Pessoal que nos atura lá no ginásio toda sexta-feira, né, rapaz? É. Vamos lá, sempre atracadito, né?

Maravilha, abraço pra vocês aí, obrigado pela companhia. Deixa eu ver aqui, ó. Billy Bill. Billy Bill, tamo junto, tiro. Tati Oliveira, já mandou a foto de um mate aqui, ó. A erva macharu. Bom dia, conselheiro. Eu vi Grupo Cordiana, Flor do Meu Jardim, manda pra todos que estão vindo o programa da Band FM, a Deise lá de Luzerna, participando. Meus amigos, estamos entreverando aqui, encerrando o nosso programa, né? Mas antes de encerrar, eu preciso fazer os sorteios para ver quem vai levar, portanto, então, aí os prêmios de hoje. Deixa eu começar sorteando o quê? O frango? Então, bora sortear o frango aqui, ó. O frango tá saindo. Final do telefone 3360. 3360 é a Luciana Carmen da Silva. Então, Luciana Carmen da Silva tá levando aí o frango do que frango. Tá bom, Luciana? Não é pra hoje, tá? Vai vir aqui na rádio durante a semana, tá? Nessa semana, 5 dias úteis pra pegar o vale aqui, tá? Aí tu vai ligar lá pro pessoal e vai agendar com o pessoal do que frango a retirada aí, tá certo? E vamos agora pro sorteio do kit da Joaçaba Pneus, valendo um chapéu e um copo térmico. Final do telefone 3911. É Alisson Martins. Alisson Martins está levando então aí o chapéu e o copo térmico, tá? Então Luciana Carmen da Silva leva o frango, do que frango, e o Alisson Martins está levando aí o chapéu e o copo térmico, tá? 5 dias úteis passa na rádio para retirar aqui os prêmios, tá bueno? Mandar um abraço aqui, ó. Lá mais uma vez pro Jorginho. O Jorginho tinha dado uma saída, foi comprar um carvão, italicano, aquela coisa toda aí pra fazer o churrasco, né, tia? E você perdeu nos rádios lá, mas agora tá sintonizado lá o Jorginho, lá de Nova Mutum, Mato Grosso. Primo velho do Batista aí, rapaz. É, tá ligadito. Ele que aniversariou na última quinta-feira, um chasque velho pra esse parceiro aí, tá? Mais um ouvinte que a gente ganhou lá pras bandas do Mato Grosso, tia. Mas que tal, rapaz? Abraço pra vocês aí, obrigado pela companhia e continue sempre nos dando a honra da audiência aí pras bandas do Mato Grosso, tá certo? Fechando aqui, agradecendo aos nossos parceiros Erva Mate Charrua, Passarela Supermercados, Auto Show Joaçaba, Joaçaba Pneus, Videcar Caminhões, Lojas Multi, Que Frango, as empresas parceiras aqui do nosso programa, tá? Pediu aí, ó. Adeus, Mariana. Tchau, Mariana. Um abraço, gente. Boa semana pra todo mundo, né? Tchau.

minhas amigas, daquele tempo, aquele mesmo tempo em que mulher não usava calça, e aquelas que usavam era feita de bolsa de farinha de trigo. Então ela saía assim na rua, dava aquele vento, a saia levantava, aparecia bem na bunda assim. Moinhos, Rio Grandense S.A. Era coisa feia, mas acontecia. Oh, Mariana, quanta saudade que eu tenho de você. Daquele nosso tempo que a gente deitava cedo, lembra? Você me chamava como um rechego.

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5: Ah, meu povo! Olha lá! Tudo bem com você? Bom início de tarde pra você que tá com a gente aqui na Band FM. Eu sou o Fernando César. Tamo junto aqui, ó. Ó, ó o cheirinho. Cheirinho de almoço, ó. Quero você participando com a gente no WhatsApp. Vai começar o Festa da Band, hein? A sua rádio do seu jeito!
6: Vai começar!

partir de agora a gente vai fazer a maior festa no seu rádio, é claro. E ó, só pra avisar, hein, tem muita coisa boa, tem a sua participação, já quero saber qual é a boa do almoço, hein? Qualquer coisa me convide. Já prepare o prato aí. Ó, manda sua mensagem no nosso WhatsApp no 11 999919197. Participa com a gente, diz aí qual é a boa do domingo. E sabe o que é legal? Além de a gente fazer aquela resenha boa de domingão, você pode ganhar presentão. Eu já divulguei o Big Prêmio e agora eu te falo novamente. Pra te lembrar, você que chegou agora, saiba que tem Big Prêmio hoje com a escova modeladora da Britânia para britanear a sua vida. As mulheres adoraram, hein? Então, quero a mulherada em peso participando hoje aqui da festa. Os homens também, é claro, porque se você ganhar essa escova modeladora, você vai presentear aquela mulher que te aguenta todos os dias, meu amigo. Pode fazer, dar aquele presente pra esposa, pra filha, pra aquela paquera, que tal? Manda sua mensagem, beleza? Então bora lá, é o Festa da Band que está no ar a partir de agora. Maiara e Maraísa, vai lá.

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dia, Band FM. Sim. Trabalhando e ouvindo Festa na Band, ouvindo as boas músicas da Festa da Band. Aqui é Ninaldo, motorista de aplicativo em Vitória da Conquista, Bahia. Valeu, abraço.

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0: GZ, olha aí, Matheus e Cauã, admita, versão Band FM de pertinho que você conferiu aqui na Band FM, olha que beleza, vai mandando a sua mensagem aí que a gente quer te ouvir, tá bom? 11 99991 9197. Olha aqui, ó, uma mensagem que eu adorei, ó, tá escrito aqui, ó, no WhatsApp tá escrito assim, ó, ao melhor locutor da Band, olha, estou me achando, e aí ele fala o seguinte, ó, nem escuta, já dá play direto no ar que eu quero fazer uma homenagem. Eu quero falar com o melhor locutor da Band. Aí, olha, me sinto honrado. Vamos ouvir.
1: Fala, meu amigo Robson Ramos, uma boa noite. Aqui é o Levi de Mauá.
0: É pro Robson.
1: Robson, sou seu fã, te acompanho há anos.
0: É pro Robson.
1: E você sabe
0: legal.
1: Por que eu sou merecedor de ganhar a sanduicheira da
0: por
1: Band?
0: Quê?
1: Porque eu escuto a Band há mais de 25 anos.
0: Ah, não vem não. Agora você vai falar com o Robson. Vai se inscrever com o Robson. Mas ele continuou mandando mensagem pra gente, quer ver? Ó.
1: É isso aí.
0: É isso
1: aqui
0: aí.
1: Aqui em casa é só Band FM.
0: É isso. Quem é o melhor locutor, hein?
1: Valeu, meu amigo monstro Robson Ramos.
0: Legal, eu vou falar pro Robson que você mandou mensagem pra ele. Muito obrigado pelo carinho, viu? Muito, muito bem. Meio-dia e 23 agora. Essa aqui é a festa da Band. Você manda sua mensagem, participa, concorre o Big Prêmio. Beleza? É o Big Prêmio que a mulherada tá gostando. Sabe por quê? Porque hoje está valendo a escova modeladora da Britânia. Ah, você quer saber como você pode aumentar as chances de ganhar esse presentão aqui? Então, peraí que eu te explico.
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0: É isso, meu povo! A partir de agora eu tenho o combate da Band FM e você pode aumentar as chances de faturar esse Big Prêmio, hein? O que você tem que fazer? Você vai lá no nosso Insta, no @BandFM, lá nos stories, aquela bolinha em cima que você clica, vai estar o nome Band FM, você clica na bolinha e aí vai ter lá a enquete. A enquete são duas músicas aqui que você vai falar pra gente qual você mais gosta, tá? Mas eu te falo aqui também, pra você já se preparar e votar na sua música preferida, tá? Primeira música aqui no combate, a gente vem com Péricles, Simplesmente Acontece. Essa é uma música que a Ana Castela participa, tá? Então você vai curtir o Pagodeira com o Periclão, mas aí tem um clima sertanejo, clima boiadeiro de Ana Castela. Segunda música aqui é o Panda, Eu Te Seguro. Briga boa, hein? Briga boa. E aí você vai dizer pra mim lá no Insta, no @BandFM, lá nos stories, qual a música que você mais gosta. Péricles, Simplesmente Acontece ou Panda, Eu Te Seguro. Agora é contigo, está no ar o...
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0: Boa tarde, Band FM. Quem fala é Edson de São Bernardo do Campo. Estamos aqui fazendo os preparativos para fazer aquele churrascão de domingo e curtindo Festa da Band.
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0: Chico Estrala. Pião todo Band FM Geninho. Pião todo tatuado. Aqui no nosso Festa da Band. Começo de tarde, já naquele clima, né? Que você gosta, que eu tô ligado. E aí, já mandou essa mensagem? Quero te ouvir aqui. 11 999919197.
1: Boa tarde, pessoal. Tarde. Da Festa da Band. E aí? Meu nome é Eliana Novaes, moro em Marechal Hermes.
0: Boa.
1: E o que, que eu estou fazendo?
0: O quê?
1: Estou fazendo uma lasanha deliciosa.
0: Mulher.
1: E a cervejinha está estalando.
0: Ô, mulher.
1: Beijo, bom domingo.
0: Vem em mim, lasanha, não é verdade?
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5: 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É uma ótima maneira de escapar do círculo de pensamentos preocupantes e de manter a motivação.
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0: filha Sueli dos anos. Tamo junto, curtindo a festa da Band. É nóis. Tô aqui com a minha família, curtindo o meu domingo. Vai, Band FM, amo vocês. Tamo junto.
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0: Band FM Ferrugem, arrependidaço. Aqui no Festa da Band, é você que manda sua mensagem, é você que participa. Você pode ganhar presentão aqui, tá valendo o Big Prêmio, viu? A gente tem a escova modeladora pra deixar as mulheres ainda mais lindas. Você quer participar? Manda sua mensagem no WhatsApp que você concorre. 11 99991 9197.
1: Oi, Fê, sou aqui. Oi. A Sueli de Barueri.
0: Oi,
1: já
0: Sueli.
1: Curtindo essa festa linda, que é a
0: Legal.
1: Festa da Band.
0: Boa.
1: E olha, vou ficar te devendo um almoço, que eu acabei de levantar, fui tomei um cafezinho.
0: Agora?
1: Viu?
0: É sério?
1: Então, não vai ter almoço aqui hoje tão cedo, não. Beijinho, Sueli de Barueri.
0: Um beijo. Domingo é assim, a gente acorda quando acordar, não é? A gente abre o olho, aí que a gente vai ver que horas são. Esse é o bom domingo, né? Já.

0: Bom dia, Fia Meloa Santana. Quando a bad bater.
1: Boa tarde. Trabalhando, oi, vendendo frango assado e curtindo a festa da Band. Oh. Alessandra Santo André.
0: Olha aí, que beleza. É um clássico de domingo, frango assado, né? Macarronada e frango assado. Olha que beleza. Capricha aí, mulher. Um beijo pra você. Parabéns. Obrigado. Você me deixou com fome agora, viu? Um beijo.
2: Boa tarde, Band FM. Boa tarde, Fefinho.
0: Boa tarde.
2: Aqui é Gislaine.
0: Oi, Gi.
2: Ô, Fefinho, coloca meu nome aí no sorteio.
0: Já tá.
2: Beijo, sou a Gislaine do Limoeiro. Eu tô aqui na cozinha preparando aquele almoço maravilhoso, curtindo vocês, com certeza.
0: Obrigado pelo carinho, gente. Aliás, ela até falou aqui no prêmio, gente, tem presentão aqui, é o Big Prêmio. Temos a escova modeladora da Britânia, que vai britanear a sua vida. Você manda a sua mensagem pra gente no WhatsApp. Fala aí o que você tá fazendo de bom aí nesse domingão. Tá escutando a Band FM aonde? Na sua casa, no carro, na casa dos amigos, no trabalho. Manda a sua mensagem que você concorre, beleza?
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4: Jamil, fala, Pidão, senhor. O momento Vamos Rir no final de semana. Você tem ideia de quantos anos a gente já tá no ar?
5: Cara, o Vamos Rir, eu vou chutar aqui baixo uns 16 anos, uns 15 anos.
4: Por aí, né, meu?
5: Por aí.
4: A gente não tem um patrocínio.
5: Bom, enfim.
4: Até porque se tiver alguém que tem patrocínio, faz favor de pagar a gente.
5: Por favor, quero meus royalties,
4: eu
5: que fala,
4: quero,
5: né?
4: Eu quero meus royalties.
5: Meus royalties, por favor, no meu Pix. Anota aí, é o 11, né? 9.
4: Ô, já deu.
5: Fala.
4: Vamos lá?
5: Vamos lá.
4: Comissária de bordo, aeromoça, passando, só que ela tava meio impaciente, que eu vou falar pra aguentar passageiro, também vou falar, né?
5: Tem dia que você não tá com
4: ela
5: saco na
4: mão. Ela tava meio impaciente, ela passou, aí chegou pro cara e falou, o senhor aceita jantar? Aí ele falou assim, quais são as opções? Ela, sim ou não?
3: Impaciente mesmo, hein? Vamos rir! 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

Bom dia, me chamo Eliana Novaes Morimar de Chau Hermes, festa da Band. Eu estou aqui hoje limpando meu fogão para preparar um feijão amigo. É nóis, beijos.

0: animal é o que você tá curtindo nesse domingão aqui no nosso Festa da Band. Ó, eu recebi uma mensagem aqui bem legal aqui no Festa, que eu adorei, viu? Adorei. É, elas fizeram uma musiquinha e tem até um batuque. Vou até abaixar a trilha aqui pra você ouvir melhor, quer ver? Ó, tem até batuque, ó.
1: Alô. Alô, olá. Aqui é a Denise e eu vim te falar, Carapicuíba, uma banja até na hora de estudar. Se você anda triste, eu tenho a solução. Vem pra Festa da Band, a rádio do seu coração.
0: Olha!
1: Festa na Band é pra lá de bom. Festa na Band é pra lá de bom.
0: Olha lá!
1: Band FM, a rádio do seu coração.
0: Ah, amei, meninas, amei.
1: Obrigada, Band FM, eu te amo.
0: Ai, que bonitinhas, adorei.
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0: Agora 1:39, 1:39. Você tá achando que vai parar? Vai nada. Festa da Band continua, rapaz. Lógico, continua. Com a sua participação no WhatsApp também, tá?

0: Jales, eu sou a Joyce de Jales, estou aqui curtindo a festa na Band e terminando de fazer uns afazeres de casa. Beijo!
1: Festa

0: Band FM, olha só, só música boa, só sempre a sua participação aqui, Bruno Diegues, clique, é o que a gente curtiu aqui no Festa na Band, e a galera mandando mensagem, assim que a gente gosta, aliás, tá chegando a hora, hein, daqui a pouco tem resultado do Big Prêmio, e a gente vai descobrir quem ganhou a escova modeladora da Britânia, manda aí a sua mensagem que a gente quer ouvir. Olá!
1: Oi, bom dia, ótimo domingão pra nós.
0: Opa, sempre.
1: Tô aqui fazendo um almocinho bem gostoso pra minha gatinha, tá fazendo aniversário hoje, o nome dela é Júlia.
0: Ah, legal.
1: Pensou se ela acordasse com a notícia que ganhou uma escova modeladora aí da Band?
0: Olha!
1: Sensacional, né?
0: Já pensou?
1: Eu sou a Denise aqui de Osasco, beijo, beijo.
0: Um beijo. Ó, você pode aumentar as chances de ganhar essa escova modeladora da Britânia aqui no nosso Big Prêmio, votando na música do combate. Que, aliás, daqui a pouco tem o resultado do combate. A gente vai conferir a música mais votada. Você pode entrar lá no @BandFM, lá nos stories, tem a enquete. E aí você vai votar na sua música preferida do combate e automaticamente aumenta as chances de ganhar o Big Prêmio. Daqui a pouco tem resultado, tá?
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0: Ô, meu povo! Como é que estamos? Tudo bem, tudo certinho? Ó, só pra avisar que estamos na última hora do Festa da Band. Isso significa que tá chegando a hora do resultado do Big Prêmio. Sim! Você pode ganhar presentão aqui na Band FM. Participa lá, tá bom? Band FM. Sua rádio do seu jeito. Ah, e também tá chegando a hora do resultado do combate. Pra gente relembrar, eu vou te falar quais são as músicas.
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0: Ó, são duas músicas. A primeira, Péricles, Simplesmente Acontece. Essa é a primeira música aqui no combate. Você gosta? É? Vota lá no arroba Band FM. Ó, a segunda música, Panda, Eu Te Seguro. Agora você vai falar pra mim qual é a música que você mais gosta. Arroba a Band FM lá no Insta, nos stories tem a enquete, você participa e aumenta as chances de ganhar o seu Big Prêmio, beleza? Daqui a pouco tem resultado, a gente continua com o Festa da Band.
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0: ouvinte do Festa da Band. Aqui é o Mumuzinho, eu também tô ligado em vocês, hein? É, aqui é só festa.
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2: Joga a mãozinha pra cima, geral. Mãozinha pra cima, no astral. Joga a mãozinha pra cima. Isso, energia total. E queda comigo assim, ó. Vambora. Lindo. No astral da resenha do Mumu.
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0: Natanzinho Lima, sonho de amor, aqui no Festa da Band, agora 2:23. Ó, deixa eu te lembrar, hein? Continua valendo a escova modeladora da Britânia, que vai britanear a sua vida. E deixa eu te avisar, hein? Falta pouco, falta muito pouco para duas coisas. Primeiro, para o resultado do combate, tá? E aí depois você não vai mais poder participar para aumentar as chances de ganhar o Big Prêmio. Portanto, entre lá, arroba Band FM no Insta, lá nos stories tem a enquete. Qual música você prefere? Vota na sua música e você aumenta as chances de faturar o Big Prêmio. Beleza? E a segunda observação é que daqui a pouquinho tem o resultado do Big Prêmio. Se você nem entrou lá no arroba Band FM e se você também não mandou mensagem lá no WhatsApp no 11 999919197, então você não tá participando. O que custa, né? Vai lá, manda um oi, fala o que você tá fazendo de bom, qual é a boa desse domingão, o que você almoçou, ou se nem almoçou ainda, fala aí, faz a sua participação, escreve lá pra gente, manda seu áudio que automaticamente você concorre ao Big Prêmio da Band, beleza?
1: Boa tarde, meus amores. Opa. Aqui é a Cleide de Mauá, voltando pra casa do serviço, trabalho com decoração de festa e acabei de montar um casório.
0: Ah, é?
1: E agora indo pra casa comer um churras que o maridão tá preparando.
0: Olha!
1: Ouvindo a Band FM, é claro, né?
0: Boa.
1: Toca aí, eu me apaixonei pra gente curtir lá, que eu me apaixonei por essa rádio.
0: Ah, que bonitinha! Tá chegando no churrasco agora. Agora vai curtir ainda mais o domingão, né, meu amor? Obrigado pelo seu carinho. Ó, já anotei a sua música aqui. Obrigado aí pelo seu carinho. Tudo de bom, um ótimo domingo. A gente continua o nosso Festa na Band com essa aqui, ó. Ó, ó, ó. É o clima da roça, meu rapaz! Minha querida! Michel Teló. Aí a roça vence. Bora curtir o nosso Festa.

0: Fievi, Marcia, Filippi, Desbelivri, mas quem me dera, aqui no nosso Festa da Band. Ó, você já mandou a sua mensagem? Manda aí, 11 99991-9197, quero te ouvir aqui.
1: Parabéns, meu lindo, aqui é a Jaqueline de São Gonçalo. Oi, Jaque. Parabéns, você é maravilhoso, esse seu jeitinho de tratar os ouvintes é nota mil. Aqui eu tô fazendo uma macarronada com uma carninha assada, que eu adoro. Beijo, fica com Deus e feliz domingo, um domingo abençoado para todos nós.
0: Obrigado pelo seu carinho, beijo pra você. Ah, adorei as suas palavras, viu? Tudo de bom pra você, uma ótima tarde de domingão. Tem mais aqui, vamos ver. Oi!
2: Boa tarde, meu querido Fefo, tudo tarde. Bem com você?
0: Tudo bem.
2: Eu sou a Cida, aqui no Alcântara, Rio de Janeiro. E aqui, agora nós estamos fazendo o quê? Acabando de preparar o almoço, um peixinho... com um camarãozinho, leite de coco, uma buquequinha, né? Vamos dizer assim,
0: ah,
2: né?
0: Ah, que legal.
2: E, claro, tomando a nossa gelada, que isso não pode faltar.
0: Ah, não
2: e
0: pode.
2: Curtindo a festa da Band.
0: É verdade.
2: Um beijo aí pra todos vocês da Band, tá?
0: Um beijo, viu? Obrigado aí pelo seu carinho, tudo de bom, uma ótima tarde pra você. Tem mais aqui que eu adoro te ouvir. Oi!
3: Boa tarde, Fê. Sou Leonida de Peru, estou só bem? Curtindo a festa da Band.
0: Ah, que legal.
3: Hoje
0: legal.
3: Meu irmão Leonildo faz aniversário.
0: Olha, parabéns
3: a todo
0: você.
3: Dele.
0: Legal.
3: Beijo. Amo todo você aí da Band.
0: Ah, obrigado, meu amor. Um beijo pra você. Tudo de bom. Agora 2:41. 2:41. Está na hora do resultado do...
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0: Ai, ai, ai, ai, ai. Senhoras e senhores, chegou a hora. Chegou o momento que a gente vai descobrir a música mais votada pela galera. Sim, a gente prometeu aqui, né? É, nós tínhamos duas músicas aqui. Eram duas opções. A primeira opção que tinha aqui pra você votar no nosso combate, no combate da Band FM, é uma parceria do Péricles com a Ana Castela. Simplesmente acontece. A segunda opção, Panda, Eu Te Seguro. Eu tô enrolando aqui, porque eu quero que você que não participou ainda, ó, você vacilou, hein? Mas ó, tô enrolando aqui pra exatamente dar tempo de você ir lá no arroba Band FM. Vai lá, arroba Band FM. Lá nos stories tem a bolinha. Você clica nos stories e vota na sua música preferida, beleza? E ó, eu já tenho o resultado. Ah, já foi muito legal, fala a verdade. Já foi muito legal, já enrolei aqui. A ponto de uma galera participar. Vamos lá, então. Com 52%. Música vencedora. E música que a gente toca novamente aqui na Band FM. Foi. Péricles com Ana Castela, Simplesmente Acontece.
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São Bosco. 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

0: gente, aqui quem tá falando é o Dilcinho. Eu também tô no Festa da Band.
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0: Fred de Ursinho com um sorriso maroto, pouco a pouco. Gente, ele tá cantando. Café, tá ao vivo.
1: Fernandão!
0: Opa! Ai, tá ao vivo.
1: Como vai você?
0: Tudo bem? Chegou bem na hora, sabe do quê?
1: Mini prêmio!
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0: Gente, tá bonitinho você cantando aí, pouco a pouco. Imagina você tomando banho e cantando.
3: Olha lá. Pouco a pouco.
0: Não, e vocês estão ouvindo, vocês não estão vendo o rosto que ele, a cara que ele tá fazendo nesse momento.
3: Olha
0: lá.
1: Só sei isso da letra.
0: E ele canta com o olho fechado, gente. Com o olho fechado. Ele canta com o coração. Muito bem. 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Alô, Cristina.
1: Alô, Cristina
0: Simões Santos. É você, menina.
1: Parabéns, Cris.
0: Parabéns. Um beijo.
1: Não se desfaça disso que você acabou de ganhar.
3: Vou me desfazendo de você.
0: Não, não, mas o senhor não se desfaz do horário. Fica aqui, viu? Eu que vou me desfazer. Valeu. Eu vou me desfazer pouco a pouco.
3: Não,
0: a partir
3: aqui.
0: De agora. Tchau, tchau, gente. Isso aqui tá horrível, gente.
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1: Jamil, fala pidão, senhor. O momento Vamos Rir no final de semana. Você tem ideia de quantos anos a gente já tá no ar?
4: Cara, o Vamos Rir, eu vou chutar aqui baixo uns 16 anos, uns 15 anos.
1: Por aí, né, meu?
4: Por aí.
1: A gente não tem um patrocínio.
4: Bom, enfim.
1: Até porque se tiver alguém que tem patrocínio, faz favor de pagar a gente.
4: Por favor, quero meus royalties,
1: né? Eu quero meus royalties.
4: Meus royalties, por favor, no meu Pix. Anota aí, é o 11, né? 9.
1: Eu já deu.
4: Fala.
1: Vamos lá?
4: Vamos lá.
1: Comissária de bordo, aeromoça, passando. Só que ela tava meio impaciente. Que eu vou falar, pra aguentar passageiro também, vou falar, né?
4: Tem dia que você não tá com
1: ela
4: saco na
1: ela tava meio impaciente, ela passou. Aí chegou pro cara e falou, o senhor aceita jantar? Aí ele falou assim, quais são as opções? Ela, sim ou não?
2: Impaciente mesmo, hein?
5: Vamos rir! 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
5: Marcelo Café, final de semana, Band FM, hoje é domingão, dia 12 de julho, são 3 horas, mais 9 minutos.
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5: Vamos lá, semana inteira você pediu sua música, participou pela internet, pelo telefone, mandando áudio no WhatsApp, escrevendo pra gente pelas redes sociais. Então agora, o desfile, as 15 mais pedidas da semana são as mais pedidas da semana. Bom, vamos começar, posição número 15, ficou com quem? Ficou com Péricles.
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0: as mais pedidas da semana no seu Domingão, posição número 10, Geninho, Mariana Fagundes, peão todo tatuado. Posto número 11, Danilo e Davi, não mexe as minhas gavetas. É posição número 12, com Ferrugem, Arrependidaço. Agora 3 horas 25 minutos no seu Domingão, olha quem chegou.
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0: 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Mais pedidas da semana, posição número 9 com o Thiaguinho.
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0: FM, agora 3h36.
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0: das mais pedidas da semana, posição número 4 para Gustavo Lima, Vagabundo, posto 5 Panda, Eu Te Seguro, e a posição número 6, você ouviu aí, Menos é Mais com Natan, pela última vez, 3 horas 44 minutos, como está o seu domingão, tudo certo? Com o seu final de semana também? Então assim que tem que ser, vamos lá pro pódio, vamos subir, posição número 3, levando a medalha de bronze dessa semana, ficou com Zé Neto e Cristiano.
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0: de Ana Castela foi a mais pedida nessa semana, levando a medalha de ouro. Você ouviu o destaque da semana também com Guilherme Benuto, Mayara Maraíza, o Corpo Sexy. E aí na posição número 2 com a medalha de prata, Luan Santana, Olho Marrom. Pronto, acabou. 8 horas da noite a gente vai reprisar. Pra quem chegou agora e falou, ai caramba, perdi. Minha música entrou em que posição, hein? 8 horas você vai saber, a gente reprisa. As mais pedidas da semana. Aliás, já abertas aqui as votações, os pedidos musicais pra gente fazer o programa da semana que vem, final de semana que vem. Vá pedindo a sua música aqui pelo nosso WhatsApp, pelo telefone da Band FM, pelas redes sociais também. As mais pedidas da Band FM. 5 minutos faltando pras 4 horas do seu domingão, na sequência. Opa, tem da Play. Aí é você quem manda na programação. E mandar na programação é tudo de bom, é tudo de Band. Espero você, hein?
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0: Oi, oi, oi, boa tarde! Tudo bem aí? Falando aqui o Marcelo Café, final de semana Band FM, domingão hoje, dia 12 de julho, são 4 horas em ponto. Bom domingo pra você.
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0: Na Band FM. Tá no ar o Da Play do seu domingo. Bora participar. É só mandar áudio pra gente aqui no WhatsApp. 11 99991-9197. Conte como está o seu domingo. Cante a sua música. Você não sabe cantar peça. Se você não sabe o nome. Bom, enfim, faz o que você quiser. A gente tá esperando você. Manda áudio, hein? Áudio. 11 99991-9197. Começar com quem? Thalita.
11: Oi, cafezinho. Oi. Boa tarde. Boa tarde. Tudo bem?
0: Tudo bem.
11: Tô aqui em casa fazendo faxina. Opa. E almoço, essa hora.
0: Nossa.
11: Por favor, eu quero ouvir Irmão da Lua, Amigo das Estrelas, Zezé de Camargo e Luciano.
0: Sim.
11: Beijo. É a Thalita do Socorro, Santo Amaro, Zona Sul.
0: Obrigado, Thalita.

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0: FM da Play no seu Domingão Maior e Maraísa. Sorte que você beija bem. Opa, 4 horas e 11 minutos para participar. É só pedir seu som. Qual que você quer ouvir? Qual que você quer cantar? Qual que você quer aumentar o volume? 11 99991 9197. É só mandar áudio, fazer que nem a Marilda.
1: Boa tarde, cafezinho.
0: Boa tarde.
1: Tudo bem com você, tudo? Café? Me desculpe dizer a sinceridade, mas eu sou apaixonada pela sua voz.
0: Obrigado, meu amor.
1: Café, por favor, claro. Toca pra mim, dá play no Gustavo Lima, com aquela lá que ele canta, que eu amo.
0: Qual?
1: Dizem que todo homem é vagabundo.
0: Eu não sou.
1: Eu não sou. Eu não sou. Marilda de Carapicuíba, te amo, beijos.
0: Marilda, obrigado, muito simpática. E não precisa pedir licença pra elogiar, você pode fazer a hora que você quiser. Obrigado, beijão pra você. Gustavo Lima, contigo, hein?
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0: FM da Play no seu Domingão, Zé Felipe, Ana Castela, sua boca mente. 4 horas e 21 minutos para participar e mandar áudio pro da Play. 11 99991-9197. Andréia.
1: Cafezinho, oi. Seu lindo. Boa tarde.
2: Boa tarde.
1: Andréia do Parque do Lago. Estou ligadinha na Band FM.
0: Obrigado.
1: Dá play pra mim na música do Ian Testão. Opa. Um cheiro, seu lindo. Beijo, beijo, beijo.
0: Obrigado, Dedé. Beijo, beijo, beijo. Ian Testão no da Play.

0: 99 FM, o Guilherme aí, ó. Vazou na braquiara. Você sabe o que é braquiara? Não? Bom, o que importa é que vazou. Vazou na braquiara. É o nome da música. Não dá play no seu domingão. 4h31. Vamos lá, quem canta agora? Ah, vai cantar mesmo? É? É ela ou ele? É ela, é a Fabiana. Oi, Fabi.
1: Boa tarde, boa cafezinha. Tarde. Fabiana do Grajaú.
0: Bem-vinda.
1: Estou trabalhando e curtindo a banda FM, tá?
0: Oba, eu
1: play
0: também.
1: Na música de Israel e Rodolfo. E quando o som do baré não toca, você gasta o seu batom de cereja. Eu bebo cerveja, eu bebo cerveja. Cuida, está acabando, mas eu ainda estou trabalhando.
0: É isso, que rádio você trabalha? Pra tá no... Brincadeira. Um beijo pra vocês. Rodolfo.

0: Zé Vaqueiro, aproveita que eu tô obrigado. Vai das pazes, aproveita. 4h39 no Da Play. Alô, Luciano.
1: Boa tarde, tarde boa, café. Luciano Apolinário de Martinópolis, café. Tô por aqui curtindo a Band FM, no Da Play da Band. E gostaria de ouvir a música da Marília Tavares, Palavras de Perdão.
0: Bora.
1: Se possível for.
0: É.
1: Aquele abraço.
0: Abraço.
1: Sempre ligadinho na melhor Band FM. 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
0: Bom, Luciano, você pediu, despediu. Na hora que eu ia apertar a música, começou a cantar. Eu não esperava. Mas mandou bem. Gostei, Luciano. Um abraço pra você. Vamos de Marília Tavares e Palavras de Perdão no Da Play da Band.

0: Bebe menos é mais, Simone Mendes, o Pedro Pecado, 4h48 no Dapleiro, seu domingão. Alô, Josenilda.
1: Café.
0: Oi.
1: Boa tarde.
0: Boa tarde.
1: Josenilda, ô café.
0: Diga.
1: Dapei pra mim, no Eduardo Costa, ainda tô aí.
0: Tô.
1: Essa música é maravilhosa, café, amo. Toca pra mim.
0: Toco sim. Um beijo pra você, Josenilda. Bom domingo. Ainda tô aí, ainda tô aqui, eu tô na Band.

0: 11 horas aqui no Da Play, 5 minutos faltando para 5 horas. Tudo bem aí? Bem-vinda, bem-vindo à Band FM. Ouvir a Band é tudo de bom, é tudo de Band. Bom domingo para você. E olha, segue o Da Play, vai pedindo sua música. Já já a gente toca essa aqui inteirinha para você.
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0: áudio aqui no 11 99991-9197. É o WhatsApp do Da Play da Band FM. Eliana, você.
1: Boa tarde, Band.
0: Boa tarde.
1: Eu sou Eliana Santos, de Cotia.
0: Oi, Eliana.
1: Dá play pra mim na música do Sampa Crio? Obrigada, um beijo.
0: Ué, mas você não falou o nome da música. Então vou escolher uma aqui do Sampa Crio e dar um play pra você incondicionalmente. Essa é pra você, Eliana. Bela voz, hein, Eliana?
2: Um beijo.

0: Guilherme, Simone Mendes, dois tristes aqui no Da Play. Aqui não tem ninguém triste, nem um, nem dois, nem três, nem ninguém. 5 e 9, e aí? Pra participar, pedir seu som aqui no Da Play, é só mandar um áudio no WhatsApp, que é o 11 99991-9197. Manda áudio, viu, gente? Manda áudio. Deixa eu ver aqui, a Lucinei.
1: Ô, Marcelo Café, aqui é o Lucinei, de Franco da Rocha.
0: Bem-vindo.
1: Trabalho com espetinho já tem 12 anos. Estou aqui me preparando aqui, fazendo uns espetinhos pra mais tarde. Eu queria pedir aí no Da Play aí a música de Zé Neto e Cristiano, a Cadeira Cativa.
0: Cara, é o seguinte, eu toco se tu trouxer espetinho pra mim aqui. Brincadeira, um abraço aí, cara. Bom trabalho, boas vendas pra você.

0: Bom dia, FM, Thiaguinho, no Da Play, falta você. E aí, tudo bem? Como vai a sua vida? Como vai seu domingo? Tá tudo certo, tirãozinho de tarde? Então tá bom, 5h19 agora, vamos ouvir o nosso ouvinte, Vanessa. Oi, Vanessa.
1: Boa tarde, Marcelo Café.
0: Boa tarde.
1: Aqui é a Vanessa, da Casa Verde. Estou ligadinha no Da Play.
0: Obrigado.
1: Eu quero ouvir a música Rancorosa, do Henrique Juliano.
0: Bora lá.
1: E toda vez que eu vou pra deixar... ela, eu deixo quieto, mas às vezes dá vontade de mandar pra longe, eu chego mais perto. Beijos, Band, amo vocês.
0: Obrigado, Van. Beijo pra você também. Vamos de Henrique e Juliano.

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1: Vai bem agora, né? Com brigadeiro, de colher, pipoca. Só aquelas bobagens deliciosas que a gente adora. E de domingo ainda, final da tarde, fica melhor ainda. 5h27 agora, da Play continua. Não tem nome, não mandou nome. É isso mesmo, sem nome? Mas vamos atender, vamos lá, vamos botar no ar.
2: Boa tarde, Band FM, boa tarde, café.
1: Boa tarde.
2: Estou no serviço, ligadinha na Band.
1: Eu também.
2: Pra mim a tarde fica mais perfeita, toca pra mim, é que eu não te esqueci da Ana Castela.
1: Topo.
2: Beijo, café, beijo, Band.
1: Beijo, minha querida. Não falou o nome, mas pediu, a gente atende mesmo assim. Ana Castela, hein?

0: FM, Henrique Diego, Cobro de Marrone. Esqueci você nada, não esqueço nunca. 5h36, nós estamos juntos sempre. Vamos lá, da Play, da Band FM, a Dani, Daniele.
1: Olá, Marcelo Café, quem fala é Daniele. Gostaria de dar play na música No Meio do Processo, do Pixote. Bora. Dá play aí nessa música, um grande beijo.
0: Só se for pra agora, um grande beijo pra você também, Dani. Pixote!

0: FM, vai safadão, Wesley Safadão, ar condicionado no 15 e 15 minutos, faltando para 6 horas no da Play do seu domingão, final de tarde com cara de noite já. E aí, tudo certo? Como é que foi o seu final de semana? Tá sendo, né? Ainda tem a noite de domingo, aí é tudo de bom, é tudo de band. Quem participa agora? Janete, oi.
1: Boa tarde, Band FM. Boa tarde. Aqui é Janete Stein do Parque São Rafael, estou trabalhando ainda.
0: Eu também.
1: E gostaria muito de ouvir a música Medo, Júlia e Rafaela.
0: Cantam muito.
1: Dá o play, Band FM. Amo. Abraços. Bom fim de semana pra todos.
0: Muito obrigado, Janete. Um beijo pra você. Bom final de domingo também, né? Vamos de Medo, Júlia e Rafaela. Essa música é bonita. Elas cantam muito.

0: Band FM da Play, terminando no seu domingão. Sorriso maroto, bens a Deus e ferrugem, perdas e danos, pronto. Fechou nosso da Play, muito obrigado a você que participou, mandou mensagem, mandou áudio aqui pra gente. Como é que tá aí o teu finalzinho de tarde, já quase começo de noite, 6 minutos para 6, a partir das 6 horas a gente já considera, já é noite de domingo. Como é que tá? Tá tudo bem? Deixa eu fazer um convite aí, alô galera do Instagram, pode me seguir lá, Marcelo Café. Eu não botei nada hoje, mas vou botar daqui a pouquinho, a gente tirou umas fotos agora aqui no estúdio, eu vou escolher uma, vou postar de hoje mesmo pra você conferir lá. É que eu tô escolhendo os filtros, como eu sou muito feio, tem que tomar cuidado pra não assustar. Mesmo assim, às vezes assusta. Marcelo Café no Instagram, eu espero você lá, já já a gente publica. Arroba Marcelo Café. Agora em Panda, daqui a pouco nós vamos tocar então na programação da Band.
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6: Aqui o Marcelo Café no final de semana, a Band FM hoje é domingo, pé de cachimbo, é 12 de julho. Ô, oh, beleza.
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6: Tá onde? Tô na Band.
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9: Ao vivo, né, gente?
6: Sejam todos bem-vindos ao show.
10: Pra começar bem, a gente vai começar assim, ó.
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6: Enquanto isso, nós vamos cantando e vamos dançando em ritmo de festa, meu povo.
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Você tem mais 2 horas para participar. Se você quiser entrar no ar também, você pode mandar áudio no WhatsApp. Fala assim, eu quero esse Big Prêmio Café. É tudo de bom, é tudo de Band. Vamos começar? Sempre falo que parece uma valsa essa música. Eu falo, Pedro fica bravo comigo. Eu falo, cara, parece valsa. Vamos começar com Panda. Eu te seguro abrindo o Band ao vivo.

0: esse homem feio, minha filha.
1: Mete o pé. Ali, manda ali pra vocês. Só vamos, Sandra. Obrigada.
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1: Quem tá feliz hoje?

0: Rádio ao vivo, Gustavo Lima.
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0: 6h12 agora, Big Prêmio continua rolando. Hoje é máquina de cortar cabelo pra você.
2: Eu quero esse Big Prêmio pra mim, Café, pra cortar o meu cabelo e do meu irmão. Valeu, banho.
0: Valeu. É sorteio, quem sabe? Você nem falou seu nome, hein? Pode mandar seu nome. Mas boa sorte pra todo mundo que tá participando. Maiara e Maraísa.

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1: Gente, quero agradecer primeiro a Band FM pela oportunidade

0: FM, até a próxima.
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0: FM, Band ao vivo, agora 6h48, boa noite pra você.
1: Boa noite, café, quero esse Big Prêmio aí pra cortar o cabelo do meu molecão.
0: Oh, boa sorte, cara.
1: Boa noite a todos.
0: Boa noite.
1: Lucas aqui de Monte Castelo.
0: Valeu, Lucas, um abraço pra você, pra turma de

0: tô te esperando lá.
1: Bande FM, Michel Teló, é a humilde residência, Israel Rodolfo, seu brilho sumiu. Menos é mais champanhe, o Daniel, pra fechar o bonde ao vivo.
2: Fiquem com Deus, até a próxima. Tchau.
1: Obrigado, todo mundo que tá com a Band FM ligada, pode ser no rádio, no aplicativo, na televisão, na internet. Obrigado, gente, acabou o bonde ao vivo.
3: Tchau, seus lindos.
4: Tchau.
5: Valeu, Band FM, até a próxima.
4: Valeu, Band FM, obrigado.
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1: Big Prêmio dessa noite de domingo. Máquina de cortar cabelo. Praticidade é a palavra. Você quer uma novinha, novinha, fechadinha? É tudo de bom, é tudo de Band. Então, é para te avisar, você tem uma hora para participar. É o tempo que lhe resta para tentar ganhar esse Big Prêmio dessa noite de domingo. Máquina de cortar cabelo. Você pode ligar aqui para gente, pode mandar áudio no Whats também. 11 999919197. Daqui uma hora sai o resultado. Vem aí na sequência, a Super 6 da Band FM vai ter essa música aqui para você.
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0: chegando aqui o Marcelo Café, final de semana Band FM, domingo, hein? Domingo, hoje é dia 12 de julho, um minutinho faltando pra 7. Tá onde? Tá onde? Eu tô na Band. A farrada é no seu jeito.
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0: Vamos lá, Super 6. A gente separou pra você nessa noite de domingo um kit. Ele é personalizado. João Bosco e Vinícius e também Band FM, é claro. O que que vem? Tem um copão grande, é o Big Copo e é térmico. Portanto, o Big Copo térmico. Tem um chaveiro com abridor de bebidas. Prático pra caramba. Tem um suporte de celular. A gente tem um aqui também, é super prático. E tem uma bolsa. E é uma bolsa térmica. Tudo leva a marca João Bosco e Vinícius e Band FM. Agora, pra você ganhar tudo isso, você já tá aí com o olho arregalado, você tem que votar numa dessas aqui que eu vou falar. Número 1, Luan Santana e Léo Foguete, Dona. Aí vem Wesley Safadão com Rei Vaqueiro Displicente. A terceira, João Gomes com Pablo. Eu vou te procurar, é Love You Baby, boa música. Número 4, Henrique Juliano, Amor dos Outros. A quinta, com Gustavo Mioto e Mari Fernandes, Eu Gosto Assim. É o número 6, Thiaguinho, Pensamentos Intrusivos. Agora tá com você, 11-3743-1313 e vale também pelo WhatsApp. 7 horas em ponto, tudo pronto, então começou!
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2: Luan Santana e Léo Foguete. Luan City Festival, São Paulo.

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0: João Gomes e Pablo, vou te procurar, é Love You Baby, metade da Super 6. Essa foi a música número 3, portanto a Super 6 está aqui com a votação aberta. A gente tem hoje o kit personalizado, João Bosco e Vinícius e Band FM, que vem aquele copo térmico, né, grandão, o Big Copo Térmico, tem um chaveiro com um abridor de bebidas, tem suporte de celular e uma bolsa térmica, que legal. Tudo com a marca João Bosco e Vinícius e também Band FM. Ligue e vota, 11-3743-1313, valendo também pelo WhatsApp. 7:11, vamos ouvir o número 4, Henrique e Juliano, Amor dos Outros.
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0: FM, Thiaguinho. Pensamentos Intrusivos, a música número 6, da Super 6 da Band FM. Tem presente pra você, tem o kit personalizado, João Bosco e Vinícius de Band FM, aquele big copo térmico, chaveiro cobridor de bebidas, suporte de celular e uma bolsa, gente. Uma bolsa térmica, hein? Tudo leva a marca João Bosco e Vinícius de Band FM. Tá valendo do... Tem tempo ainda pra você. Só ligar aqui, 11-3743-1313, e vale também pelo WhatsApp da Band FM. Agora são 7h20. Sabe quem foi visto curtindo balada em Miami, nos Estados Unidos? Ok, ok. Você foi visto. É, o jogador da Noruega, o Haaland. Ele mesmo, que fez o gol contra o Brasil, grandão, loiro. Dançou, se divertiu, bebeu um negocinho, tá tudo certo. Mas ele não foi sozinho, não. Ele foi com a seleção da Noruega. Chegaram todos juntos, de ônibus, na balada, pra se divertir em Miami. Tinham torcedores lá também com bandeira. Pois é. É certo, gente. Vida que segue. Segue sem a Copa do Mundo pra gente. Mas segue. E sem a Copa pra Noruega também. Mas segue. Tá certo. É isso.
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0: Bora lá pro resultado da Super 6 da sua noite de domingo. Kit personalizado, João Bosco e Vinícius, Band FM. Completinho, completinho. Vai pra quem? Calma, Beth, calma. Elizabeth Oliveira da Costa Corrêa. Aê, Beth! Esse kit aqui é seu, ninguém mais tira. É tudo de bom. É tudo de Band. Parabéns, Beth. Resultado da Super 6 que ficou assim, ó. Terceira mais votada por vocês, Henrique Juliano. A segunda no Gustavo Mioto. E campeã da Super 6 da Band FM. Vamos tocar de novo. Quem?
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0: aqui. Coisa linda, rapaziada. Deus abençoe.
1: Essa é a minha turma.

0: Ed Brito e Samuel, Romance Rock. Ai, que beleza. 8 horas, 1 minuto, gente, tá na hora.
1: Tá.
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0: 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Marcelo Dias.
1: Marcelo Café.
0: De Marcelo para Marcelo. Desde do meio da tarde de domingo até o final da noite de domingo. Só é uma marcelada.
1: É, dominando. É Marcelo pra cá, Marcelo pra lá, todos os dias. É. Desde a hora do café.
0: Isso. Vamos lá. Aqueles trocadilhos nossos que nos são peculiares.
1: Sim, fazemos isso desde 1994.
0: Puta mesmo, né? A gente vai voltar no tempo, nem...
1: Melhor não.
0: Melhor mudar
1: não.
0: De assunto.
1: Melhor não.
0: Este Big Prêmio é uma máquina de cortar cabelo. Que muita gente queria. Mas apenas uma pessoa está levando, é uma menina, começa com a letra J.
1: Sim.
0: De Janete. Janete Stein da Costa.
1: Olha só, olha Janete aí. Stein.
0: Janete, você tem um belo sobrenome.
1: Janete Stein, o Big Prêmio pra ela já, né?
0: Nossa. Janete Stein da Costa, receba o Big Prêmio de frente. Melhor a gente parar, Marcelão. Deixa a Janete Stein da Costa feliz. Isso. Com o cortador, a máquina de cortar cabelo dela.
1: Perfeito, perfeito.
0: E o nosso ouvinte mais feliz ainda, que isso. Chega a voz de veludo da Band.
1: Uau!
0: Uau! A gente fala amanhã, um abraço pra você.
1: Tchau, hein?
0: Tchau, gente. Até amanhã. Tchau.
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2: Ótima noite. Ótima noite pra você que tá aqui na Band FM, eu sou Marcelo Dias. Cheguei, ficaremos juntos, eu e você, você e eu, na nossa noite. A noite da Band FM de domingão tem as mais pedidas da semana. 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
2: Dentre as músicas mais pedidas da semana, você vai conferir aqui 15 músicas, né? É, tem o destaque da semana também, tá legal? Teremos as 15 músicas mais pedidas da semana, teremos o destaque da semana e nós temos o prêmio Band FM desta noite. Olha só que é a cafeteira elétrica da Britânia para britanear a sua vida. Sim, é o Big Prêmio da noite de domingo. Cafeteira elétrica da Britânia para britanear a sua vida, para fazer aquele café bem gostoso, bem quentinho, bem cheiroso aí na sua casa ou então no seu trabalho. Como é que você vai fazer? Manda tua mensagem pro WhatsApp da Band FM, que é o 11 999919197. E ó, toda vez que você participa aqui na Band FM, a semana inteira, o dia inteiro, a noite inteira, peça sua música. A Band FM quer saber o que você quer ouvir, tá bom?
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2: Pericles, simplesmente acontece com Ana Castela.

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0: Tarde FM 8:16. Ótima noite pra você. Continua aqui,
1: as
0: ó.
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2: 12ª posição.
0: Ele é o Ferrugem, arrependidaço. Musicão no Domingão da Band.

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1: E a décima posição.
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1: FM Geninho, peão, todo tatuado, participação da Mariana Fagundes. Está rolando promoção com essa música, hein? É, Band FM, eu quero é minha tatu. Tivemos na 11ª posição, Danilo e Davi, não mexe nas minhas gavetas. Ferrugem, arrependidaço, foi a 12ª mais pedida da semana. Tem cafeteira elétrica da Britânia para britanear a sua vida. Vamos sortear no finalzinho do Band Love Especial, que começa às 9 horas. São 8h24.
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1: Nona posição. Tiaguinho, me balançou.

0: Tarde FM, 8 horas 34 minutos. A gente continua aqui, ó.
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0: Menos é mais, Natan. 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
2: E a quarta posição.
3: 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Tem cerveja aí?
4: Tem.
3: E tá gelada?
4: Tem.

0: semana e a campeoníssima. Então não esquece que já já às 9 tem o nosso Band Lobby especial com 4 horas de duração. 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
2: Terceira posição.

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2: Na Band FM, a segunda música mais pedida da semana.

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3: Ótima noite de domingo para você que tá aqui na Band FM. Eu sou Marcelo Dias, estamos juntos. Você e eu e você. Até uma da manhã. Combinado? Tá tudo pronto para começar mais um Band Love especial. Quatro horas de duração na sua companhia. 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
3: Começou então. Como é que tá teu fim de semana? Não acabou não. Tem muito domingo ainda. São 8h59. Tem bastante domingão aí pra você curtir, pra você relaxar, pra você fazer o planejamento pra semana também, pra você aproveitar. É, nesta noite de domingo, muita gente curtindo o Band Love no carro, muita gente curtindo o Band Love nas estradas do Brasil, muita gente curtindo o Band Love no trabalho, em casa, relaxando, namorando, curtindo a família. Que maravilha! A gente vai fazer a trilha sonora pra sua noite ficar bem melhor. Só tem música linda, viu? Anos 80, 90, 2000, tem sucesso atual também. Pessoal que tá na estrada, dê um tempinho aí, quem tá com o WhatsApp da Band aí no celular, manda mensagem. 11 99991-9197, aperta o microfoninho do WhatsApp, tá legal? E manda teu áudio aqui pro Band Love. Pessoal que tá em casa, pessoal que tá no trabalho, no carro, vai trabalhar? Manda mensagem. Vai descansar? Manda mensagem. Manda recado de amor pro Love, pra paixão? Manda. Pra família? 11 99991-9197, é só apertar o microfone do WhatsApp. Lembrando que todo mundo que participa concorre ao prêmio da noite. Nós temos o Big Prêmio, que é a cafeteira elétrica da Britânia, para britanear sua vida, para britanear aí na sua casa, fazer aquele café bem gostoso, bem quentinho, bem cheiroso. É Band Love especial porque temos 4 horas de duração. É Band Love especial porque temos a história de amor do Band Love mais comentada da semana a partir das 10h30. Essa música é linda demais. Foolish Beat, Deb Gibson, anos 80. Raça Negra, é sempre bom demais ouvir no Band Love. Vigana,
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3: Só clássico. Savage Garden, no Band Love deste domingo à noite. I Knew I'd Love You. A trilha sonora da sua vida até uma da manhã. A gente abre bem a noite desse domingo com a Celine Dion.